0: pastor, com as palmas bem alegres para Jesus.
1: Glória a Deus. Cumprimento a todos com a paz do Senhor Jesus. Amém. Pode aplaudir o Senhor. Aleluias. Louvado seja o nome do Senhor. Quero deixar um versículo para meditação. 1 Pedro, capítulo 5, e o versículo 7, que diz assim: lance sobre ele todas as suas ansiedades, porque ele tem cuidado de vocês. Amém, Jesus? Nós sabemos que os dias que nós vivemos, existe os muros das lamentações, chamado redes sociais. E aqui a palavra de Deus manda nós lançar nossas ansiedades sobre o Senhor, porque Ele cuida de nós. Enquanto alguns lançam as suas ansiedades na mídia, nas redes sociais, isso lhe causa mais mal ainda. Mas aí você temos lugar certo, na presença do Senhor Jesus, porque Ele tem cuidado de mim e de você. Amém, Jesus? Vamos ofertar na obra de Deus. Pegue na sua mão a sua oferta.

este culto no dia de hoje. Pegue então na sua mão a sua oferta, vamos contribuir na obra do Senhor e cremos que o nosso Deus há de abençoar ainda mais. Se coloque de pé, pegue na sua mão, vamos orar a Deus, vamos apresentar ao Senhor nesta noite a nossa oferta, o nosso sacrifício, e que Deus possa abençoar cada irmã, cada um está presente nesta manhã, que a graça do Senhor Jesus seja sobre as vossas vidas. Senhor nosso Deus, Senhor nosso Pai, nós apresentamos a Ti, Jesus, no dia de hoje, Senhor, nossos irmãos aqui presentes, ó Deus. Eu creio, Jesus amado, cada palavra dita, meu Deus, em cima desse altar, ó Pai, foi o encontro de cada coração, Senhor. Foi o encontro deste irmão, desta irmã, porque a Tua palavra mesmo nos diz.

salva. Com a maquininha também, você que pode contribuir via Pix ou cartão crédito, débito, que Deus possa abençoar. Vamos louvar o Senhor Jesus Cristo.

louvado seja o nome do Senhor. Permaneça de pé. Vamos orar pela serva de Deus que vai estar ministrando nesta noite. E cremos que o Senhor ainda há de falar em nossos corações. Ainda há uma água para ser derramado nesta noite. Aleluia. Porque o Espírito Santo de Deus tem sua simbologia. E a água é símbolo do Espírito Santo de Deus. Seu coração está duro, está seco, esta água vai regar nesta noite. Quem crê, diga glória a Deus. Diga aleluia.

0: querida que ouve vida, Senhor. Eu creio que nesta noite, pelo poder da Tua palavra, sim, meu Deus, a Tua palavra ministrada será como a chuva seródia, será como a chuva temporão, Senhor, que vai cair em nossos corações, ó Deus. Confirma, meu Deus, a Tua palavra e usa a Tua serva nesta noite para a glória do Pai e do Filho e do Espírito Santo de Deus. Vamos receber nossa irmã Elivane com as palmas para o Senhor Jesus.
1: Glória a Deus. Todo ser que respira, louve ao Senhor. Aleluia. Com esse versículo eu saio da noiva do Cordeiro com a paz do Senhor Jesus. Amém. Aleluia. Quem pode bater palma e dar glória a Deus? Aleluia. Quem pode exaltar? Cadê as mulheres de fé? Cadê a vencedora? Cadê? Aleluia. Aquelas, louvado seja Deus, que vieram adorar, que vieram glorificar, que vieram aprender, que vieram dar o seu melhor. Eu estou sentindo a igreja triste. Eu estou sentindo as mulheres de fé desanimadas.

0: Deus está te assistindo? Você crê? Você entende isso? Que o céu está em movimento? Você entende? Então, se você entende, você vai dar a melhor salva de palmas que você puder dar. A melhor salva de palmas. Com glória a Deus, com aleluia. Com o seu melhor, aleluia para Ele. Aleluia. Eu não sou digna de palmas. Eu não sou digna de aleluia. Sou pequena. Eu disse, meu Deus, mas como é que eu vou pregar? Eu pensei que eu ia ficar menor do que isso aqui, ó. Disse, Deus, como é que eu vou pregar? Eu sou tão pequena. O púlpito é grande. A igreja é grande. Eu não gosto nem do altar. Eu gosto de estar adorando aí no salão. Como é que eu vou ficar em cima daquele altar? Mas de repente eu disse, Deus, eu não preciso aparecer. Quem precisa aparecer é a tua glória. É a tua glória que precisa aparecer. Eu tenho que diminuir cada dia mais. Aleluia, aqui atrás, aqui debaixo. E ele tem que crescer na minha e na tua vida. Se você entende, bate palma e dá glória a Deus para ele nessa noite. Aleluia, Jesus. Glória a Deus. Irmã Liglace, igreja amada, Deus é fiel. Pode sentar, minhas irmãs. Sentem. Vamos fazer tudo para terminar antes das 9. Em nome de Jesus, tá bom? Mas Deus é fiel demais, serva de Deus. Deus vinha falando comigo que eu ia ter uma oportunidade. Eu disse, não, Senhor, eu não. Tem tantas irmãs, né? Tem tantas mulheres de fé, tem tantas aí no salão. Aleluia. Para essa oportunidade eu tão pequena. Aleluia. E eu dizia, eu não. Mas quando o convite chegou, como, aleluia, eu tenho um propósito, eu não disse não. Eu vim. E assim seja, aleluia, contigo também. Se o Senhor, aleluia, te convidar, não diga não. Aleluia. Você que serve a Deus com propósito, você, louvado seja Deus, que deseja dizer sim para o Senhor. Não diga não. Nunca diga, eu não sou capaz. Nunca diga, eu não sei. Nunca diga, eu não posso. Aleluia. Porque se o Senhor te confiou, tu pode. Se o Senhor te confiou, tu é capaz. Se o Senhor te confiou, aleluia, Ele vai na tua frente e Ele te dá a vitória. Aleluia. Então não temas, louvado seja Deus, em obedecer a voz de Deus. Amém, igreja? Se coloca de pé, senão nós vamos passar do horário. E aqui eu não posso passar do horário. Glória a Deus. Vamos se colocar de pé. Vamos fazer uma oração. Em seguida, vamos abrir a palavra do Senhor. Amém? Vamos orar? Se eu disser quem gosta de orar, eu acho que 80% não gosta. Mas nós sentimos a necessidade, irmãos. É verdade. Quem que gosta de estar de joelho aí, duro, endurecendo as pernas? Os joelhos doem, mas nós sentimos a necessidade de orar. O Espírito Santo nos incomoda a orar. E ter uma vida de oração. Para quê? Aleluia. Para vencer as lutas. Para vencer, aleluia, os gigantes. Nós precisamos, aleluia, orar para vencer, aleluia. Porque sem oração não tem vitória. Sem oração não tem como vencer, aleluia. Quer vencer, aleluia, tenha uma vida de oração, aleluia. Tenha uma vida de relacionamento com Deus. E esse relacionamento é na oração, aleluia, que eu e você vamos ter com Deus. Porque existem muitos com ministério fracassado. Porque não oram, irmãos. Não oram, não gosto de orar de maneira nenhuma. Não sinto a necessidade. Temos que orar. Não é brinquedo. É sério. Aleluia. Então fecha os teus olhos. Abre o teu coração. Aleluia. E começa dando glória, glória, glória, glória a Deus. Começa dando glória, glória, glória, glória, glória, glória, glória a Deus. Deus maravilhoso, Deus poderoso, Deus eterno. Nesta hora, Pai amado, Pai querido, santa, bendita de oração, meu Pai. Nós estamos na Tua casa, na Tua presença nesta noite, Pai. Aqui nós queremos elevar, meu da glória e apresentar, meu Deus, as nossas vidas, apresentar a nossa casa, apresentar a nossa família, apresentar as nossas causas diante de Ti. Queremos apresentar a Tua igreja, esta irmã que está ao meu lado, esta irmã que entrou nesta noite triste, que entrou desanimada, que entrou cabisbaixa, quem sabe até pensando em desistir, quem sabe, meu Pai, até pensando em voltar atrás, meu Pai, com tanta luta que ela tem enfrentado, com todos os desertos que ela tem vivido, meu Pai, mas ela veio, meu Pai amado, na tua casa a alegria, na tua casa a providência, na tua casa a socorro, na tua casa, meu Pai, a tudo, meu Deus, que nós precisamos, está, meu Deus amado, nas tuas mãos, Senhor, então com as tuas mãos poderosas, toca em cada uma nesta noite, Espírito Santo, abraça cada uma, nós recebemos abraço das nossas irmãs, mas nós queremos sentir o abraço do Espírito Santo, nós queremos sentir o abraço do Espírito Santo, nesta noite nós queremos ser abraçada pelo Espírito Santo, e toda tristeza que possa estar, meu Pai, em nossos corações, que esse abraço do Espírito Santo possa, meu Deus, arrancar toda a tristeza, todo desânimo, toda ansiedade, todo medo, meu Pai, arranca, meu Deus amado, neste momento, arranca, meu Deus da glória, oh Espírito Santo, move, meu Pai, o céu em favor desta irmã, move o céu em favor dessas mulheres, meu Pai, desta equipe, meu Pai, das mulheres de fé, move o céu nesta noite, meu Pai, e alegre a cada uma, Pai, enche a cada uma, Pai, Espírito Santo, abraça, meu Pai, e nesse abraço, Senhor, das tuas servas, meu Pai, possam sentir o alívio, que nesse abraço, meu Pai, as tuas servas possam sentir a tua graça, a tua proteção, o teu cuidado, Senhor, é o que nós te pedimos e te agradecemos. E a igreja bate palmas. Ainda de pé, pega a palavra de Deus. Pega aí a Bíblia Sagrada. Quem anda com a Bíblia? Quem olha na Bíblia o tanto que olha no celular? É forte. Aleluia. Abre, aleluia, em Gênesis 21, verso 16. Já pensou a gente olhando a Bíblia, examinando a Bíblia, como a gente olha no celular? Você imagina isso? Como seria maravilhoso, né, pastora? Meu Deus. Livro de Gênesis, capítulo 21, versículo 16. Quem já encontrou? É o primeiro livro, né, da Bíblia. Não tem nem como folhear, né? Vamos ler? 21, 16, que fala assim. Aleluia. E foi-se e assentou-se em frente, afastando-se a distância de um tiro de arco, porque dizia que não veja eu morrer o menino. E assentou-se em frente e levantou a sua voz e chorou. E enviou Deus a voz do menino, e ouviu Deus a voz do menino, e bradou o anjo de Deus, Agar, deste os céus e disse-lhe, que tens, Agar? Não temas, porque Deus ouviu a voz do rapaz, deste lugar onde está. Ergue-te, levanta o moço, pega-lhe pela mão, porque dele farei uma grande nação. Diga, eu farei uma grande nação. Agora, aleluia, ora por ti, por mim, não pela palavra, porque a palavra é abençoada. Tudo foi feito por intermédio da palavra de Deus. Nós precisamos orar por nós. Feche os teus olhos e diga: Senhor Jesus, fala comigo mais e mais. Eu quero ouvir a tua voz falando ao meu coração. Então fala, que a tua serva ouve. Usa a tua pequenina da maneira que o Senhor o queira usar. Amém. Sente, desocupe as suas mãos e dê, aleluia, uma salva de palmas, bem alegre. A Ele, aleluia, ao Deus, aleluia, ao Todo-Poderoso, aleluia, aquele que vive e reina para todos sempre, louvado seja Deus. Amém, Jesus. Nós estamos diante, aleluia, desta palavra. Todos nós sabemos, louvado seja Deus, que o Senhor fez, aleluia, uma promessa a Abraão, louvado seja Deus, que daria um filho, aleluia, a Sara, louvado seja o nome santo do Senhor. Mas Sara, aleluia, louvado seja Deus, não teve a paciência, louvado seja Deus, de esperar a promessa do Senhor, o tempo de Deus. Então a Bíblia diz, louvado seja Deus, que Sara, louvado seja Deus, pede, louvado seja Deus, que seu esposo Abraão se deite, aleluia, com a sua serva Agar. E daí, louvado seja Deus, foi gerado, aleluia, o menino, aleluia, chamado Ismael, louvado seja Deus. E no tempo, aleluia, do Senhor, aleluia, o Senhor, aleluia, cumpriu a promessa na vida de Sara, dando o seu filho Isaac, aleluia, para eles, louvado seja Deus. Então a palavra do Senhor, aleluia, fala conosco, que ali estava, aleluia, crescendo Isaac e Ismael, louvado seja Deus. E Sara, louvado seja Deus, ela olha, louvado seja Deus. E ela passa, aleluia, a não gostar daquilo que ela estava, aleluia, vindo, aleluia, louvado seja Deus, de Ismael e de sua mãe, aleluia, H. Então ela, aleluia, a Bíblia diz que ela chama, aleluia, Abraão e diz, olha, despede, aleluia, manda para o deserto, aleluia, louvado seja Deus, H e Ismael. A Bíblia diz, louvado seja Deus, que Abraão, aleluia, ele se entristeceu com as palavras de Sara, aleluia. Mas o Senhor, louvado seja Deus, veio, aleluia, com ele e falou. Disse, Abraão, não se entristeça, faça, aleluia, aquilo, aleluia, que Sara mandou você fazer, aleluia. Porque louvado seja Deus do seu filho, aleluia, de Ismael, eu farei, aleluia, uma grande nação. Então a Bíblia diz, louvado seja Deus, que Abraão pega pão, pega água, louvado seja Deus, entrega a Agar, Ismael e manda eles, aleluia, irem para o deserto. Louvado seja Deus. E aí, louvado seja Deus, todos nós sabemos, aleluia, que o deserto, aleluia, é um lugar aonde, aleluia, não se tem nada. Aleluia. No deserto, aleluia, não tem sombra. No deserto não tem amigo, no deserto não tem comida, e a Bíblia, aleluia, vai dizer que a comida, aleluia, que ela levou a ave e o pão, acabou. E quando acabou, louvado seja Deus, a Bíblia diz que ela pegou Ismael, pegou o menino, colocou, aleluia, debaixo de uma árvore, aleluia, e se afastou, se distanciou, aleluia, e começou a chorar para não ver, aleluia, o menino morria. Mas neste momento, louvado seja Deus, o Senhor, aleluia, envia, louvado seja Deus, o seu anjo. E ele diz, ouviu Deus a voz do menino e bradou o anjo de Deus. Agar, deste os céus e disse-lhe, que tens, Agar? Não temas, porque Deus ouviu a voz do rapaz deste lugar onde está, louvado seja Deus. E neste momento, louvado seja Deus, o anjo, aleluia, ele fala com Agar. Louvado seja Deus, Agar, aleluia, se levanta dali de onde ela estava, aleluia, chorando, aleluia, quem sabe até desesperada. Louvado seja Deus, já imaginou, aleluia, você como mãe, eu como mãe, a gente tem, aleluia, que abandonar um filho no deserto, porque não tem nada, aleluia, para dar para ele. É desesperador. Aleluia. Mas
1: neste momento, aleluia, que o anjo, aleluia, fala, aleluia, com ela. Ela se levanta, pega na mão do menino que ela olha, ela enxerga um poço, aleluia. Ela enxerga um poço de água, aleluia, para dar água, aleluia, para o menino. Deus tinha preparado, aleluia, água, aleluia, no deserto. Deus tinha preparado um poço, aleluia, para ela no deserto e para o seu filho. Para que, aleluia, para eles tomarem e para eles continuarem. Louvado seja Deus no deserto, até chegar aonde Deus, aleluia, o queria que ele chegasse. Louvado seja Deus. E a Bíblia, aleluia, vai dizer, aleluia, que ali, louvado seja Deus, não tendo, louvado seja Deus, mais água, mais pão, aleluia, e ela achando, aleluia, que ia morrer. Louvado seja Deus. Então, aleluia, o anjo, louvado seja Deus, a socorreu. Louvado seja Deus, e falou: não se preocupe, volta, ergue-te o menino, aleluia, enche o seu odre de água e vem, aleluia, porque vocês vão passar esse deserto. E eu te digo nessa noite, xalabai de calaiaçui, eu não sei qual é o deserto que você está enfrentando. Levanta a tua mão, aleluia, porque Deus manda, aleluia, falar pra ti que você vai passar nesse deserto, aleluia. Você vai passar nesse deserto, porque nesse deserto, aleluia, o Senhor está cuidando de ti. Nesse deserto, o Senhor está vindo, aleluia, a tua trajetória. Nesse deserto, o Senhor está vindo o teu choro. Nesse deserto, o Senhor está vindo o teu desespero, aleluia. E quando as tuas forças se acabarem, aleluia, nessa hora, aleluia, Deus, ele vai te socorrer. Deus, ele vai, aleluia, te ajudar. Louvado seja Deus. E quando nós, aleluia, estamos, aleluia, no deserto, nós achamos que vamos morrer. Quem não imagina que vai morrer no deserto? Olhou para a direita, para a esquerda, para frente, para trás, não vê nada. Nada, porque no deserto não vê nada. Talvez você está aqui, mas você está vivendo no deserto, em alguma situação da sua vida. Talvez você está aqui sentada, mas talvez em alguma situação da sua vida, você esteja vivendo, aleluia, no deserto. Louvado seja Deus. Nós, aleluia, achamos, louvado seja Deus, no momento, aleluia, da provação, nós achamos, aleluia, que nós vamos morrer, que nós vamos perecer, que nós não vamos conseguir, aleluia, que nós não vamos avançar, aleluia, que nós não vamos, aleluia, atravessar, de calabai, suida e manjo, aleluia. Mas eu quero, aleluia, dizer, aleluia, para você, aleluia, que você vai vencer, aleluia, esta dificuldade. Você vai vencer esta enfermidade. Você vai vencer este problema. Porque o mesmo Deus, aleluia, que foi ali, aleluia, no deserto, com H e Ismael, é o mesmo Deus que está sendo pregado nesta noite. Você crê? Se você crê, bate palma e dá glória a Deus. Jesus. Minhas irmãs, aleluia, no deserto, louvado seja Deus, todas nós sabemos, aleluia, que não há nada. Mas o Senhor, o Deus que nós servimos, o Deus que tu serve, o Deus, aleluia, que está sendo ministrado nesta noite, é este Deus, louvado seja Deus, que vai, aleluia, te socorrer, que vai estar com você. O deserto pode até parecer, aleluia, difícil. O deserto pode até parecer árduo para mim e para você. Mas, aleluia, quando Deus dá a ordem, aleluia, podemos passar por ele. Porque ele está conosco, aleluia, louvado seja Deus. E eu, louvado seja Deus. Eu, aleluia, eu sei, aleluia, qual seja o deserto, aleluia, que você está enfrentando, aleluia, você vai, aleluia, conseguir. Você vai passar, louvado seja Deus, aleluia, você vai atravessar.
0: para a sua vida.
1: Tem providência do céu, aleluia, para você nesse deserto. Pode até parecer um fim para você. Pode até parecer que não tem mais jeito. Pode até parecer que já acabou tudo. Pode até parecer que não vai haver, aleluia, providência do céu, que não vai haver socorro, que você pode até pensar: Deus não está comigo, Deus me abandonou, Deus me deixou, aleluia, agora é o meu fim. Não, quando você pensa que é o fim, aí é o começo de Deus na sua vida. Quando você pensa, aleluia, que é o fim, é o recomeço de Deus para você. Aleluia. Você, louvado seja Deus. Aquilo que você tem colocado, aleluia, diante do Senhor. Os seus planos, os seus projetos, aleluia. Você vai viver, aleluia, creia, louvado seja Deus nessa palavra. Creia, aleluia, que aquele que te escolheu, ele não mente. Aquele que te chamou não se engana. Aquele que falou é fiel para cumprir na tua vida, louvado seja Deus. Porque Deus, aleluia, ele é com você nesse deserto. Quem está vivendo deserto, aleluia, de Deus, levanta a mão e diga: eu creio que eu vou passar nesse deserto, eu creio que ele está comigo, eu creio que ele ouviu meu choro, eu creio que vai ver providência, eu creio, louvado seja Deus, que o anjo, na hora certa, no momento certo, vai chegar de Calabasu. Vai chegar de Calabaiaçu e de Mantio. Sabe quando das vezes nós estamos ansiosos, ansiosos, querendo algo da parte de Deus, vivendo aquele momento difícil, que nós ficamos inquieta, muitas das vezes andando para um lado e para o outro e dizendo: Senhor, eu quero. Senhor, faz. Senhor, responde. Ei, alaba, e decai, alaia sua. Deus não trabalha na ansiedade. Deus não trabalha na inquietação. Descansa o teu coração. Manda dizer ao Senhor, aleluia, para vocês, minhas irmãs, descansa os vossos corações. De calabaço, de cova névia. Em muitas situações, vocês, aleluia, já pensaram que não iam conseguir. Que não iam conseguir atravessar esse deserto, aleluia. Mas Deus manda te dizer que quando ele te escolheu, ele não se enganou. Quando ele te chamou, ele não se equivocou. Aleluia. Ele já tinha providência em todos os desertos, aleluia, que vocês terão que atravessar. Mas vocês chegarão do outro lado. Vocês chegarão, se cumprirá o propósito de Deus, aleluia. Porque os planos de Deus não podem ser frustrados. E a circunstância não pode, louvado seja Deus, atrapalhar. Porque Deus não depende de circunstância para trabalhar. Deus não depende de circunstância. Deus não depende de cenário. Deus não depende de nada disso para trabalhar na minha e na tua vida. Ele depende da tua confiança, da tua fé, do teu propósito em dizer: eu vou vencer, eu vou atravessar esse deserto, a minha família vai atravessar esse deserto, aleluia. Eu estou olhando, mas eu não estou vendo nada, mas eu creio num Deus que eu sirvo, eu creio em um Deus que eu invoco, eu creio em um Deus, aleluia, que socorreu no deserto ali Ismael e Agar. Esse mesmo Deus eu tenho clamado e ele há de me socorrer nessa situação. Ele há de me socorrer nesse deserto. Alabai, de calabaço, de cova névia. E eu vou passar. Alai, açu, de cova, papapá, de caia. E eu vou dizer: só o Senhor é Deus. Aleluia. Só ele poderia me dar vitória. Porque só
0: Ismael e Agar. Não tinha outro, irmãos. Eu lembro que em 2022, eu passei um deserto. Eu fiz uma esterectomia. E depois dos 2 meses, eu acordei numa madrugada. Eu chamei o meu esposo e minha filha. E disse, eu estou me acabando. Olhei para mim. Eu disse, olha como eu estou. Eu estou me acabando. E meu esposo começou a orar. E repreendeu aquele mal. Porque o inimigo, ele aproveita a nossa fragilidade. O inimigo, muitas das vezes, ele aproveita o nosso deserto para a gente duvidar. Para a gente deixar que crer que Deus está conosco. E que a gente vai vencer aquela situação. Muitas das vezes, ele se aproveita desse momento. Que você está tão desesperada com um problema. Que você olha para um lado, olha para o outro e não vê socorro. Mas é nessa hora, aleluia. Deus, ele nunca te abandonou. E Deus nunca vai te abandonar, louvado seja Deus. Aleluia. O adversário vai ver que você ainda, aleluia, passando, aleluia, pelo deserto, mas o nome do Senhor vai ser glorificado na tua vida. Lá vai a sua. Aleluia. É que nem, aleluia, a irmã falou, a nossa psicóloga. Às vezes a gente está olhando para a irmã que está ao nosso lado. Ela está tão alegre. Ela está tão feliz. Ela está sorrindo. Mas dentro dela, só ela e Deus sabe como ela está. Quantas das vezes ela tem que dar uma palavra para uma outra irmã, sendo que o deserto dela está maior. Sendo que a dor dela está maior. Mas ela se sentindo, se achando forte o tempo todo. Chega uma hora, louvado seja Deus, para a gente que estamos com a mão no arado. Chega uma hora, aleluia, que se nós não pararmos para cuidar de nós, nós não teremos condições de cuidar de ninguém. Porque quem não está bem não pode cuidar de ninguém. E se você não está bem, você não pode cuidar de quem está ao seu lado. Você precisa primeiro cuidar de si mesmo. Ver como é que está a fé. Porque muitas das vezes a fé está inabalável. Né? Que nem a irmã falou. A fé está inabalável. Mas está tudo desmoronando. Ao nosso redor. Louvado seja Deus. Mas se a gente nesse momento, aleluia, olhar para dentro de nós, aleluia, louvado seja Deus, e dizer, Senhor, aleluia, eu preciso, porque agora é eu e o Senhor, aleluia. Muitas das vezes nós precisamos até parar, muitas das vezes até para ver como é que nós estamos, aleluia, tanto físico que nem mental. Aleluia, nós precisamos. Eu sempre eu digo para as irmãs que congregam ali conosco. Irmãs, aleluia. Vocês tiram um momento assim de reflexão. Vocês e Deus. Veja como é que você está. Aonde precisamos melhorar? Aonde precisamos melhorar? Para nós continuarmos, porque a caminhada é árdua, a caminhada é difícil, aleluia, só, aleluia, Deus para nos ajudar, porque muitas das vezes o deserto termina um e começa outro, não é verdade? E se a gente, louvado seja Deus, não estiver bem em todas as áreas da nossa vida, a gente começa a murmurar e a gente começa a fracassar. A gente olha para um lado, olha para o outro e não vê mais nada. às vezes começa a culpar os outros e dizer: foi ele, foi ela, é nós mesmos. É nós que precisamos estar bem em todas as áreas da nossa vida para vencer todos os desertos, aleluia. Porque o adversário, aleluia, vai olhar para você e vai dizer: olha, ela está nesse deserto. Que ele observa nós, né? Que ele observou Jó. Ele observa nós, o nosso deitar, o nosso levantar, o nosso comportamento, os nossos pensamentos. Ele observa as nossas atitudes. E ele está vendo: meu Deus, ela está no deserto, mas ela continua de pé. Ela ainda continua glorificando. Ela ainda continua exaltando. Ela ainda continua se esforçando. Ela ainda continua crendo naquilo que Deus dela, aleluia, prometeu para ela. Louvado seja Deus, eu vou me retirar, aleluia, porque para mim, aleluia, não há espaço. E aí você vence o deserto.

Já vencemos. Quem crê que já venceu esse deserto? Quem crê que Deus já enviou a providência? Quem crê, louvado seja Deus, que hoje você vai sair daqui fortalecida, louvado seja Deus, para continuar na caminhada, para continuar, louvado seja Deus, e chegar do outro lado e dizer: verdadeiramente só o Senhor é Deus. Verdadeiramente só o Senhor é Deus. Aleluia, louvado seja Deus. Porque na hora que eu não tinha mais força, na hora que eu não tinha mais nada de onde tirar, Deus enviou o anjo, aleluia, e entrou com providência nesse deserto e disse: tá aí, toma água, pega na mão do teu filho, louvado seja Deus, e continua na caminhada, porque vocês vão atravessar esse deserto. Vocês vão chegar do outro lado. Irmãos, eu tenho 23 anos que aceitei Jesus nesse ministério. E até lá eu tenho pelejado para continuar de pé. Muitas irmãs aqui conhecem o meu testemunho, né? O meu esposo. Louvado seja Deus. Teve tempos da minha vida que eu imaginava que eu não ia vencer, irmãos. A luta era tão grande, o deserto era tão grande, que eu achava que eu não ia conseguir. Mas de repente Deus me refazia. De repente Deus me levantava de novo e dizia: continua, tu vai vencer. Sabe quando Deus coloca na gente que a gente só tem vitória se tiver com Ele? Foi assim que Deus colocou a pastora Lorena no meu coração. Tu só tem vitória se tiver comigo. Se tu sair da minha presença, tu não tem vitória. Mas se tu continuar confiando em mim, eu vou fazer tu sair desse deserto. E eu nunca vi um servo de Deus, uma serva de Deus, que pegue esse microfone aqui e diga: eu fui derrotado, eu fui vencido. Ele pode contar a luta, ele pode falar do deserto, ele pode falar das provações, mas que ele foi vencido e derrotado nunca e jamais. Porque nós servimos um Deus que cuida de nós em todas as situações. Cuida na bonança, cuida na enfermidade, cuida na saúde, cuida, aleluia, no desemprego, cuida, aleluia, no deserto, cuida na tempestade, cuida no vendaval. Em todas as situações, o Deus que eu e você servimos, ele cuida de nós, aleluia. E nunca, jamais vai te desamparar. O homem pode até te abandonar. O homem pode até, aleluia, disser que vai fazer e não faz. Mas o Deus que nós servimos, jamais, jamais. Mas entenda uma coisa: há um tempo, há um processo, aleluia, louvado seja Deus, há um tempo para acontecer. E muitas das vezes, aleluia, nós queremos, aleluia, fazer que nem Sara, não temos paciência de esperar o tempo de acontecer. Nós já queremos, Deus falou, hoje Deus fez a promessa e você amanhã já quer. E muitas das vezes até murmura, quando diz: acho que não foi Deus que falou, porque não se cumpriu. Mas não é no teu tempo, não é no meu tempo, é no tempo dele, é na hora dele. Então, espera com paciência, confia nele, nesse deserto, aleluia, porque ele está contigo, amém? Quem crê, quem toma posse, aleluia, da palavra, aleluia, dá uma salva de palmas, bem alegre, aleluia, bem avivada, aleluia, para Jesus. Louvado seja o nome santo do Senhor Jesus. Que o Espírito Santo, aleluia, continue ministrando a cada dia mais, aleluia. Porque quem sou eu para expressar, falar de um Deus tão poderoso, tão maravilhoso? Aleluia. Louvado seja Deus, mas Ele ministra em nossos corações. Amém? Aleluia. Quem vai finalizar é a pastora? É a senhora? Glória a Deus. Que o Espírito Santo, aleluia, fale a cada dia mais e mais. Dê uma salva de palmas bem alegre para Jesus. E receba a serva do Senhor, aleluia. Com alegria, fica de pé, igreja. Aleluia.

Vamos receber a serva do Senhor, aleluia. Louvado seja Deus. Hã? Você pode encerrar já? Então vamos encerrar. Deixa eu perguntar, aleluia. Tem alguém para aceitar Jesus Cristo? Tem alguém para se unir? Tem alguém, louvado seja Deus, nesta noite que ouviu a palavra do Senhor? Aleluia. E gostaria, aleluia, de fazer um concerto e dizer, não, Senhor, eu sinto, aleluia, que eu preciso continuar. Eu não posso desanimar. Eu não posso olhar, aleluia, para esse deserto que eu estou vivendo. Mas eu quero, aleluia, louvado seja Deus, chegar do outro lado. Eu quero. Tem alguém? Aleluia, louvado seja Deus. Então, vai vir todas as irmãs aqui na frente. Nós vamos fazer oração, vamos agradecer a Deus. Aqui na frente do altar. Já vamos embora, aleluia, para as nossas casas. Aleluia, porque quando dá 9 horas, está chegando, as irmãs já começam a ir embora. Amém? Vem aqui na frente, irmãs. Rapidinho. A hora já foi, o momento já foi. Mas eu creio que o Espírito Santo continua bradando em nossos corações. Amém? Aleluia, louvado seja Deus. Tem alguém que entrou, aleluia, aqui. Aleluia. Louvado seja Deus. Pensando em seu coração. Aleluia. Eu vou desistir, eu vou parar. Tem, louvado seja Deus. Muitas das vezes quando a luta é grande, quem não pensa isso, né? Mas nós vamos agradecer ao Senhor e vamos entregar, aleluia, o nosso deserto, aleluia, nas mãos dEle. E Ele cuidará de nós. Amém? Aleluia. Fecha os teus olhos. Fecha os teus olhos. Eu não sei por que tem irmãs que às vezes tem medo do altar, mas é aqui que está o segredo. É daqui que sai liberado, irmãs. A palavra. É daqui que sai liberada as bênçãos. É daqui que sai liberada as vitórias para mim e para a tua vida. Amém? É daqui, louvado seja Deus. Somente uma palavra liberada por Deus. Deus muda o teu deserto. Deus muda o teu cativeiro. Deus muda a tua história. E tu já não é mais a mesma. Aleluia. Louvado seja Deus. Começa comigo da glória, glória, glória, glória a Deus. Começa da glória, glória, glória, glória a Deus. Deus maravilhoso, Deus poderoso, Deus eterno. Neste momento, meu Pai amado, Pai querido, eu quero te dar graças, meu Pai, por esta rica e maravilhosa oportunidade, meu Pai, de estar na tua casa, na tua presença, falando, meu Pai, das tuas grandezas, meu Deus, das tuas maravilhas, meu Pai.

Deus e meu Pai, nós possamos olhar para Ti e confiar, meu Deus, no Senhor, meu Pai, e continuar.

diz, meu Pai, recebe este culto e confirma a bênção e a vitória, Pai, em nome do Senhor Jesus. Amém e amém. Quem orou com fé, diga, a paz do Senhor Jesus, a paz do

maravilha! Estamos aqui com você, direto de Manaus, capital do Amazonas. Tivemos aí um culto abençoado e agora nós vamos direto de São Paulo, da capital dos bandeirantes. Se despede aqui, é o Raimundo Cruz, que Deus abençoe sua vida, sua casa, sua família.

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1: sede estadual de Manaus, Amazonas. Rua Comendador Alexandre Amorim, número 525, bairro Aparecida.
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7: A Bíblia fala que muitas são as aflições do justo, mas o Senhor de todas o livra. Então, há duas coisas aqui que eu... Na verdade, três coisas. As aflições são muitas. Aflições de quem? Dos justos. Mas o Senhor as livra de quantas? De todas. Ou seja, não tem margem para derrota. Minha gente, povo de Deus, não tem margem para derrota. Aflições passaremos, é justo sim. Ou seja, você é justo? Não estou falando da aflição, estou falando de você. Às vezes a aflição também é justa, né? O que você está vivendo como justo, é isso que eu estou dizendo. O Senhor livra sim, de todas as aflições, o Senhor livra. Vamos entender isso como uma realidade ou vamos trazer isso aqui assim, tipo de... Não, é um apelo que poético. Não. Não, não, é uma realidade. Se nós olharmos hoje, olha, ouvintes, jornais, telejornais, internet, também jornais, esses ainda de papel mesmo, né, revistas semanais, enfim, todos os veículos de comunicação que nós temos acesso hoje, estão falando sobre crise, crise, crise. E olha, eu ouço isso desde o tempo que eu comecei a ler. Olha que eu comecei cedo, hein? Sempre vai existir um tipo de crise. Na década de 70 tivemos a crise do petróleo, né? Crise econômica. Guerra, que é uma das grandes crises, nunca parou. E isso vai afetando. Não importa se a nação é desenvolvida ou não. Não importa nós estamos no final dos tempos e isso é assim mesmo. As crises estão aí. O apóstolo Paulo, em sua segunda carta ao jovem pastor Timóteo, ele afirma que no final dos tempos nós teremos dias trabalhosos. Que é mais trabalhoso do que o tempo presente? Cada dia mais nós estamos vendo que nós estamos no tempo do fim, realmente. E as crises estão aí a âmbito mundial. E posso dizer a vocês que nós temos também as nossas próprias crises, né? Na nossa vida pessoal. Então, crise não é uma coisa assim, tipo, para dizer, entre aspas, o privilégio de país de terceiro mundo. Não, crise, ela é para todo mundo. A crise existe para todas as nações. Algumas em menor, outras em maior escala, mas elas estão presentes nas nações, no planeta e também no nosso particular, né? E as crises, elas estão aí, são inevitáveis porque são inerentes à natureza humana. Agora, essa verdade nos deixa mais tranquilos, né? As aflições são grandes. Nós, mesmo como pessoas justas, vamos viver essas aflições, mas vamos ser livres dessas aflições. Então, isso nos traz tranquilidade. Tranquilidade. Porque mesmo em meio às maiores crises humanas existenciais, não é? Nós sabemos que nada é definitivo, tudo é reversível quando nós temos Deus. Então nós queremos sugerir, não é, dentro de um processo bíblico, algumas diretrizes para que você que está aí vivendo essa sua crise, que você está achando vou morrer, são coisas que todos nós passamos, e é isso mesmo, você que está no meio de uma crise grave agora, nós passamos crises, não é? Você pode até estar depressivo, tudo, mas você é servo de Deus, você vai vencer isso aí, e nós queremos dar algumas diretrizes para colaborar na superação das crises que você está vivendo nesse momento, e que você possa ter uma vida mais equilibrada, mais feliz, mais esperançosa, mais saudável, tá certo? Então nós vamos falar sobre isso hoje, espero que você esteja aberto para que você tome atitudes que possam vir mudar a sua vida, não é? Porque muitas pessoas entram nas suas crises, às vezes apenas as suas crises pessoais, e não querem mudar. Eu até entendo que a natureza humana realmente é muito conservadora e é por isso que se torna tão difícil, às vezes, as pessoas se adaptarem a uma nova forma de viver, até mesmo em detrimento da própria sobrevivência. Mas é preciso pensar um pouquinho mais, né? Que um dos grandes princípios, um dos grandes fundamentos do Evangelho e da salvação é o arrependimento, que é justamente uma mudança de direção, é uma mudança de posicionamento. Então, olha, que Deus possa abençoar você através das diretrizes que vamos trazer a você e que você possa, de repente, ter uma mudança, quem sabe uma metanoia, uma mudança completa, começando pela mente, passando pelos sentimentos, pelos hábitos, para que haja uma transformação nessa sua vida e você possa ter mais esperança em meio a essa crise que está te consumindo. Pensa um pouquinho, ouvinte, avalie aí um pouquinho. Entenda, saia desse comodismo, desse ócio, desse sentimento de que, não, eu tenho que ser assim, meu pai é assim. Tem muita gente que fala, ah, meu pai é assim, morreu assim, mas não precisa ninguém morrer derrotado desse jeito, não. É preciso mudar, e se hoje é o dia da sua mudança, que Deus está trazendo a você essa oportunidade, que você mude, não é? Que você mude. Crise, chegou? Tenha sabedoria, então, para tomar a direção certa, viu? Isso é uma verdade clara, porque quando a crise vem, às vezes, no meio daquele atropelo da crise, nós acabamos escolhendo mal. E o resultado, então, não é o resultado que se espera. Então, se você, no meio de alguma crise, tem que tomar alguma decisão, pense bem. Às vezes é a crise no trabalho, na família, mas pense bem na hora de escolher. Porque às vezes, em meio a grandes pressões na vida, nós escolhemos de uma forma emocional, de uma forma não correta, e aí a crise só vai se aprofundar. Porque às vezes se escolhe o caminho errado. É preciso perseverar no caminho certo. Crises e pressões e aflições que a vida nos traz não justificam as nossas más escolhas, achando que temos direito por isso ou por aquilo. Segunda diretriz, esteja sempre bem posicionado. Viu? E existem duas coisas muito importantes, dentre outras da Escritura. E elas, ambas, essas duas verdades, escritas por Paulo. Olha só. Porque não é aprovado aquele que se aprova a si mesmo, mas sim aquele a quem o Senhor aprova. 1 Coríntios 10, 18. E a outra é a boa, agradável e perfeita vontade de Deus. Ou seja, Deus tem um plano, ou seja, um propósito para a vida de cada pessoa. Aqueles que o amam, é claro. O plano de Deus será executado na vida deles. Agora, Deus tem um plano na vida de todos. Você tem que se dispor ao plano. Nesse plano de Deus está contido um projeto de vida, tempo para a realização e um local. Esse local nós chamamos o centro da vontade de Deus. É, nós temos de estar no centro da vontade de Deus. É a única maneira de descansarmos tranquilamente na sombra do Onipotente. É necessário estar no lugar certo. Não adianta estar fugindo do centro da vontade de Deus. Jonas tentou, não deu certo. E não vai dar certo para ninguém. Se você fugir do centro da vontade de Deus, a tempestade vai aumentar. Mais uma diretriz. Não complique. Grande parte das nossas crises, elas vêm de falta de humildade da nossa parte, desentendimentos, né? No nosso relacionamento com outras pessoas. Estão falando de crise pessoal, né? E nós sempre temos aquela facilidade de achar que o outro sempre é complicado de entender, difícil, e não dá. A natureza humana é assim. Agora, nós precisamos identificar com mais propriedade a situação. Eu quero aplicar de forma literal algo que é muito interessante. A Bíblia revela que ao encarnar-se, Jesus se identificou conosco. Vamos aplicar isso aqui. Aplicar de forma literal essa palavra significa que nós devemos nos colocar no lugar do outro. Sentir o que o outro sente, ver o que o outro está vendo, ser o que o outro é. Foi a forma que Deus se utilizou, eu diria, para que depois nós, a própria palavra pudesse dizer, não, tentado em tudo, e foi como nós, um de nós e tal. Algumas pessoas chegam até a dizer, não, foi a forma que Deus encontrou para nos entender e solucionar a nossa crise. Não, Deus já nos entendia tudo, mas era o processo. Não é? Era o processo. Mas de qualquer maneira, foi assim. Jesus, sendo Deus, veio como um ser humano, humilde, cortês. E nós, às vezes, não queremos nos colocar na posição dos outros. Nós, às vezes, só vemos a nossa parte, só o outro que é ruim. E dessa forma não dá. Nós não facilitamos a situação. Eu preciso facilitar. Vamos facilitar, minha gente. Vamos deixar de complicar situações que, às vezes, estão mais fáceis do que pensamos, mas nós, às vezes, somos o fator complicador de uma crise. Não é? Aí fica difícil vencer a crise, não fica? Fica difícil. E mais uma vez eu retorno a vocês a palavra do salmista. Muitas são as aflições do justo. Ah, num contexto mais amplo, nós estamos em crises. Eu digo crises porque dentro de uma grande crise mundial nós podemos identificar as que mais afetam o nosso país. É a crise do emprego, é a crise moral. Não é? Nosso país está numa crise moral sem tamanho. É uma crise de fé. Nós estamos vivendo uma crise, ou seja, várias crises dentro de uma crise, e essas afetam todos nós. Mas nós podemos descansar no Senhor, porque o Senhor está no controle da vida dos seus servos. As crises serão superadas. Para você que na sua casa está ruim, dobra-te perante o Senhor, vai. Dá uma oportunidade para Deus e para você mesmo. Facilita a coisa, vamos lá. Você que está em crise financeira, tudo, passando dificuldades, levanta a cabeça, Deus abre portas, mas vai atrás. A sua família, confia que Deus vai estabilizar tudo, mas é preciso sentar, conversar, se colocar no lugar dos outros. Vamos lá, nós podemos, temos a nossa parte. O Senhor vai nos livrar de todas as nossas crises, isso é certeza. Isso é certeza. Mas nós devemos nos comportar como justos. Dentro do parâmetro, né, que nós entendemos do justo, nós vamos nos comportar como justos e nós vamos vencer as aflições.
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0: Meu nome é Cláudia, sou da cidade de Capivari. O ano de 2024 eu recebi um convite para estar indo conhecer a Igreja Deus é Amor. E eu não estava na presença de Deus até o momento. Eu falei, eu estava passando por uma luta na minha casa, com meu esposo, e acabei recebendo o convite e fui para a igreja. Eu falei, olha, eu vou para a igreja, mas eu não vou seguir a doutrina. Por quê? Eu não sou mulher de doutrina, né? E aí acabei aceitando Jesus e a partir desse momento eu fiquei na igreja para nunca mais sair. E veio as lutas, o deserto, como se fala na palavra, né? E aí a gente não entende o que é um deserto. É onde você tem percas. Por que a gente tem percas, né? Perdi primeiramente meu emprego em agosto de 2024. E eu seguindo a Deus. E eu falei para Deus, por que, Senhor, né? Em agosto, em setembro, outubro, rosa, eu recebi que eu estava com câncer. A perca do emprego, recebendo da notícia do câncer. Até então, os médicos tentaram me acalmar e ia sair o resultado da biópsia, né? Eu fui fazer a biópsia, eu fui buscar essa biópsia sozinha, eu e Deus, né? Porque Deus sempre esteve do meu lado, né? Porque eu fui abandonada também nessa trajetória. E quando eu cheguei na biópsia, peguei, como eu sou enfermeira, eu já entendo tudo, eu acabei pegando o resultado e lendo, né? E falei para Deus, por que isso? Eu vim sozinha da cidade de Campinas até Capivari. Para chegar em Capivari demora uma hora e pouco, eu tinha que levar esse resultado pro médico. E o meu sonho ali desabou, porque eu tinha acabado de me formar enfermeira, fazia um ano e pouco que eu estava só na área. Era meu sonho entrar em uma Santa Casa, em uma Unimed, eu estava na rodovia nessa época, e eu tinha sido mandado embora também. E ali desmoronou, desempregada. Sem família, no meu caso, meu marido me abandonou também. Eu tive que alugar uma casa, sair de casa, porque ele bateu em mim. Ele não aceitou que eu ia na igreja, ele não aceitou minha doença, ele não aceitou passar esse deserto, porque ele não entende o que é a palavra de Deus, um deserto. Um homem que não é da fé, ele não vai entender, né? Mas eu passei. De que jeito? Não sei. Só Deus para me dar força. Sozinho. Eu e Deus, e eu ali na luta com os irmãos em Rafar, congregando, fazendo estudo bíblico para batizar, e vim batizada em março para cá. Fui batizada, desci as águas e vim para a sede conhecer aqui em São Paulo, que era meu sonho, conhecer a sede. E a irmã Maria Lorena, ela deu a palavra esse dia, e Deus usou ela para revelar para mim. Nesse dia ela chamou eu na frente e falou, Deus está dando a cura aonde você vai levar o testemunho e a mim em todos os locais. E assim foi. Desse dia pra cá eu vim orando e pedindo a Deus a cura. Porque é muito difícil uma pessoa ficar sozinha e tratamento. Tive apoio da minha família por parte de mãe. E Deus é maravilhoso. Deus me curou. Deus fez a promessa, cumpriu. Essa semana recebi a notícia na quinta-feira e eu não imaginava que ia dar tão certo receber a notícia que eu estou curada. Hoje não tenho câncer. A honra e glória do Senhor. E muitas mulheres que estão na presença do Senhor, acreditam em Deus, vai na batalha, siga em frente, que pode acontecer comigo como aconteceu e pode acontecer com outras. E que pode estar acontecendo nesse momento agora. Quem seja que estiver ouvindo, vai na fé, na honra, na graça do Senhor Jesus. Porque Deus me curou, aquele lá de cima, porque eu tive muita fé mesmo. Mesmo abandonada pelo marido, mesmo abandonada pelos filhos, por todos, Deus sempre esteve comigo. E eu sempre estive na presença e hoje estou aqui para honrar e glorificar a honra do Senhor. Cláudia Fernanda do Nascimento, Capivari.
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0: Notícia. A gente vai para mais informações aqui. Alimentação infantil? Ultraprocessados entram no lanche de muitas crianças. A sobrecarga materna, o preço atraente e até componentes afetivos estão entre os fatores sociais que impulsionam o consumo de alimentos ultraprocessados aqui no Brasil. Uma pesquisa entrevistou cerca de 600 famílias em 3 comunidades do país. Apesar de 84% dos entrevistados se considerarem muito preocupados em oferecer uma alimentação mais saudável, em metade dos lares, os ultraprocessados faziam parte do lanche das crianças. Os produtos mais presentes foram iogurte com sabor, embutidos, biscoito recheado, refrigerante e macarrão instantâneo. Esses produtos são fabricados com ingredientes industriais e aditivos químicos. A pesquisa também apontou desconhecimento sobre os ultraprocessados. Muitos alimentos dessa categoria foram vistos como saudáveis e parte das famílias não compreende bem os avisos de alto teor inscritos nos rótulos. Sono das crianças. Rotina consistente ajuda a evitar noites agitadas. O padrão de sono na infância está muito relacionado ao desenvolvimento do sistema nervoso. Então, o recém-nascido, em geral, dorme cerca de 16 a 18 horas ao longo do dia e acorda a cada 4 ou 3 horas. O desempenho diurno de uma criança está diretamente relacionado à qualidade do sono. Então, muitas vezes, a queixa de sono na criança também altera a rotina dos outros familiares e cuidadores. Alterações de sono são comuns na população infantil. A principal forma de insônia na criança é a insônia comportamental, caracterizada pela dificuldade em iniciar ou manter o sono. É muito comum que os pais reclamem que os filhos tenham dificuldade para ir para a cama ou acordem várias vezes à noite. Em muitas famílias, a situação pode melhorar com atitudes consistentes e estabelecimento de rotinas.
1: 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Um grande abraço a todos e que Deus te abençoe.

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1: Mais uma vez nós estamos com o nosso programa Espaço Eu Mais Um. Com alegria, sua mãe Cristo Débora Miranda vos saúda na paz do Senhor. Hoje nós queremos, nesta aula, a gente responder algumas perguntas. Eu creio que, resumindo todas elas, dessas pessoas que nos escreveram, eu creio que 90% dessas perguntas estão focadas nas dificuldades em que o discipulador tem. E ele pede, muitas vezes, em alguns deles, estratégias, como fazer para atrair a pessoa, como levá-la à igreja. Então, eu vi que, resumidamente, todas essas perguntas caem numa só resposta. Em outras palavras, eu diria que o discipulado é uma vivência. Não é precisamente você sentar-se com ela e pegar a Bíblia. Não necessariamente isso. É o contato do dia a dia, é a vivência. Por exemplo, na faculdade você tem seus amigos, colegas, não é? Como você faria para discipular uma pessoa que aceitou Jesus ali? Ou então até falar de Jesus para elas, não é? É conversando no dia a dia, você indo à casa dela para fazer um trabalho da escola. Então você não precisa dizer, olha, a partir deste momento eu vou falar de Jesus, do Evangelho, não. Com o seu testemunho, com a sua atitude. No dia a dia você vai encontrando situações que você pode revelar o amor de Deus. A primeira coisa que eu creio que o discipulador tem de ter em mente é transmitir o amor de Deus. Não precisa exatamente você sentar-se com ele, olha aqui eu trouxe a apostila, nós vamos começar falando. Não, é no dia a dia, você pegou aquela pessoa para discipular, então você começa já através de uma mensagem do WhatsApp, por exemplo. Olha, nós fomos na igreja ontem, olha, estou aqui para qualquer dúvida, se você tiver alguma dificuldade, você pode me chamar em qualquer área que você tiver dificuldade, estou aqui. E talvez no dia seguinte aquela pessoa te ligue para dizer que está com dificuldade em encontrar um emprego. Você pode entrar com o discipulado aí através do quê? Demonstrando a sua disposição, o seu amor que o Senhor derramou em seu coração por aquela vida. Você então vai ajudá-la a encontrar um emprego. Vocês viram? Então, é a vivência. De repente, vocês vão cair numa situação, podemos dizer assim, cair entre aspas, né? Vocês vão chegar a uma situação em que ela vai perguntar alguma coisa. Você vai ter momentos na sua vivência com esta pessoa de ter oportunidade de contar um pouquinho da sua vida. Você vai pegar ganchos de situações desse discípulo para você falar de Jesus, para você ensinar. Tanto como evangelizar, como discipular. Então, eu estou vendo aqui que pelas perguntas, as pessoas têm dificuldade na abordagem. Ah, como eu começo o discipulado? Como eu começo a dar a aula? Qual é o primeiro tema que eu devo abordar? Não, gente, vamos com calma. Vamos, primeiramente, cativando a amizade daquela pessoa. Não precisa, inicialmente, no primeiro dia que você estiver com ela, já começar a falar do evangelho. Não, você tem que ganhar esta pessoa, ter a confiança dela, para depois você ter essa intimidade e ela abordar temas que você pode entrar falando do amor de Cristo, falando do evangelho. Entendem? Então não é uma coisa sistemática, robotizada, em que você precisa marcar um horário e falar, a partir desse momento nós vamos começar a nossa aula e tal. Não. É claro que há pessoas que gostam desse sistema de sentar e, ah, vamos falar disso. Então espere a pessoa se interessar. Então continue tendo essa vivência, essa convivência com esta pessoa que você quer evangelizar e aquela que já aceitou Jesus e você quer discipular. Então é uma coisa assim, natural. Podemos dizer que é você sendo amigo, você sendo ali uma pessoa companheira, ajudando, se dispondo. E aos pouquinhos você vai encontrar oportunidades de você falar do amor do Senhor. É claro que o Espírito Santo é quem nos inspira, quem nos ajuda, quem nos orienta. Então comece falando de Jesus de maneira em que ela realmente se sinta confortável. A abordagem não é chegar, olha, você precisa aceitar Jesus. Olha, você não é assim, você vai para o inferno. Não, não é assim. Você vai espantar a pessoa. Nós temos que ir devagar. Primeiramente com a convivência, como amizade. E de repente, o próprio Deus vai fazer com que você encontre uma oportunidade muito grande de você falar do amor do Senhor. Você vai ter esta abertura dada pelo próprio Espírito Santo. E não deixe de orar por esta pessoa na sua casa. Se você estiver no trabalho, Senhor, visita aquela pessoa que eu estou querendo evangelizar. Senhor, me dê oportunidade, me dê uma situação para que eu possa falar do Senhor. Espero que eu tenha respondido as dúvidas dos irmãos. Aos pouquinhos a gente vai tirando dúvidas. E se você quiser ainda tirar mais dúvidas, dar o seu comentário, sugestões para estas aulas do projeto Eu Mais Um, nosso contato é 11 98292 3392. Um grande abraço e até a próxima oportunidade. Se despede Débora Miranda, na paz do Senhor Jesus.
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1: Já falei Pai do Senhor para vocês, meus irmãos? Então, Pai do Senhor para vocês, amém? Está todo mundo contente, vejo os irmãos com sorrisão. Que bom é ver vocês na casa de Deus. Nós vamos meditar na palavra de Deus, na carta aos Efésios, no capítulo 2, no versículo 19. Efésios capítulo 2, versículo 19. Tem um hino que a Débora canta que chama-se Família de Jesus. E hoje eu quero dizer que a nossa mensagem é: somos da família. Somos da família de Jesus. Posso ler, amados? Assim que já não sois estrangeiros, nem forasteiros, mas concidadãos dos santos e da família de Deus. Só esse versículo. Podem tomar os vossos assentos. Louvado seja Deus, aleluias. O nome do nosso Deus é louvado. Somos da família. A partir do momento que nós conhecemos a Deus, nós passamos pelo processo de regeneração. É aquele processo em que a nossa vida espiritual, ela é mudada desde o seu interior. É o novo nascimento. Passamos também pela justificação. Quando em relação aos preceitos, às leis de Deus, nós somos justificados, perdoados. E nós passamos também, meus irmãos, pela adoção. É quando nós passamos a viver uma nova fase de relação com Deus. Às vezes a gente fala até em tom de brincadeira, não é? Que quando a gente não se sente tão próximo de Deus, a gente vai orar a Deus e a gente fica: Deus de Isaac, Deus de Jacó, Deus de Abraão. Quando a gente se sente mais íntimo com Deus e a gente se sente da família, a gente já vai logo falando: meu Pai. É quando nós nos sentimos da família. Você se sente da família ou não? A Bíblia fala: já não sois estrangeiros nem forasteiros, mas concidadãos dos santos e da família de Deus. Jesus mesmo dizia, para que nós não ficássemos turbados ou temerosos, ele dizia: na casa do meu Pai existem muitas moradas. Se fosse diferente, eu teria dito para vocês. Mas não, na casa do meu Pai tem muitas moradas. E nós entendemos que Deus, na sua constituição trina, é Pai, Filho e Espírito Santo. Se na casa do Pai tem muitas moradas, para quem é que são as outras moradas? É para todas as pessoas que forem justificadas, regeneradas, perdoadas e adotadas e receberem a oportunidade e o privilégio de chamarem Deus de Pai. Aí no mundo é muito comum ouvir aquela sentença célebre: ah, todos nós somos filhos de Deus. Mas não é bem assim. Todos nós somos criaturas de Deus. Mas nem todos são filhos de Deus. Para sermos filhos de Deus, nós temos que observar algumas coisas. Temos de pertencer à família. Temos que passar por processos. Existe um movimento que eu chamo de um movimento dominante. A igreja dominante. Que para esse grupo, às vezes, todos podem até, não é, nascer ou já pertence a esse movimento, já é filho de Deus. Mas nós sempre falamos que para ser filho de Deus não basta nascer. Tem de nascer de novo. Para ser filho de Deus não basta nascer e estar no mundo. Isso faz das pessoas criaturas. Mas nós temos de nascer de novo. É muito importante você nascer de novo. É muito importante você entender que você foi adotado por Deus. E uma vez adotados por Deus, não tem essa coisa, meu filho adotivo. Não, meu filho é meu filho, é o que Deus fala. A partir do momento que você foi adotado pelo Senhor, o nosso relacionamento com Deus passa a ser um relacionamento de pai para filho. E o nosso relacionamento com os nossos irmãos na fé passa a ser um relacionamento de irmãos para irmãos. Eu quero falar sobre essa família e os privilégios de pertencer a essa família. E a bênção de poder chamar Deus de pai. Mais uma vez eu pergunto, você tem coragem de chamar Deus de pai? Uma certa ocasião, muito tempo atrás, um rapaz que eu conheço, ele viu uma pessoa de costas e disse, é o meu pai. Saiu correndo, tascou-lhe o abraço, pulou nas costas da pessoa e disse, pai! Mas quando a pessoa virou, ele viu que não era o seu pai. Confundiu a pessoa, parecia muito. E ele disse que passou uma grande vergonha. Eu quero dizer a você que se você chamar Deus de pai, sem Deus, ser o seu pai ainda também é uma grande vergonha. Pai reconhece o filho e o filho tem de reconhecer o pai. Louvado seja Deus. Nós somos concidadãos dos santos e da família de Deus. Já não somos mais pessoas estranhas. Mas tem muita gente que continua sendo estranha. E achando também que Deus continua sendo estranho. Porque ainda não se relacionam com Deus da forma adequada e bíblica. E de uma forma que nós, ou que vocês, ou que todos, de uma vez só, possamos gozar os benefícios dessa nova experiência que podemos ter com Deus. Eu sou casado, meus irmãos, vai fazer 34 anos que eu sou casado. E quando eu estava para me casar, eu comecei a visitar minha esposa. Eu ia na casa dela. A princípio eu tinha um pouco de receio de falar, com a minha sogra nem tanto, mas com o meu sogro, eu ficava assim meio pé na frente, pé atrás, meu sogro era bravo pra chuchu, né? E eu ficava meio que, né, temeroso ainda, não tinha aquela coisa, não pertencia à família ainda. Os irmãos me conhecem, quando eu chego no ambiente, já vão logo falando, olha, vou me casar e tem algum problema? Ninguém acreditou nessa, né, meus irmãos? Os irmãos que conheceram meu sogro sabem que é difícil chegar e falar, vou me casar com a sua filha, tem algum problema? É difícil. Mas eu fui lá, valentemente, e começamos a conversar, a nos conhecermos. E a minha esposa também na casa dos meus pais. Porque nós tínhamos que criar um relacionamento que justificasse o nosso grau de parentesco que haveria de ser criado. Eu hoje tenho 3 filhos. E as minhas noras, para mim, são como se fossem minhas filhas. Eu não chamo a minha as minhas noras de... Ou minha nora, só por brincadeira às vezes. Não. Eu falo com elas como se fossem minhas filhas, porque pertencem à minha família. Não podemos ser estranhos uns aos outros. E quando eu estava para casar, foi a mesma coisa. Só que eram outros tempos. Quem se lembra aí da dificuldade que você teve de pedir a sua esposa em casamento? Ninguém se lembra da dificuldade. Era mais difícil, né, meus irmãos? Era mais difícil. Não era fácil, não. Mas a gente ia lá. E quando a conversa chegava ao ponto de a gente tinha que ter a coragem de falar para o sogro e para a sogra: olha, eu quero ser parte da família. Da gente inventava aquelas histórias quase que poéticas, né? E com a maior cara de pau a gente falava: não é que eu vou tirar a sua filha e levar para minha casa, não. Eu que vou somar à família. Hã? Era assim. Até que o relacionamento ia crescendo. E era difícil para os antigos sogros também dizer: você não será o meu genro, você será um filho para mim. Porque eles eram mais duros de coração, né? Mas a verdade é que quando se chegava a esse nível de intimidade, nós entendíamos que nós éramos então da família. E a minha esposa passaria então a gozar os privilégios da minha família. E eu passaria então a gozar os privilégios da família dela também. Porque isso não é só justo, mas isso não é só certo. Isso é que tem que ser assim. Porque se não for assim, meus irmãos, nós vamos ver aqueles relacionamentos horrorosos. Quando, a não ser por brincadeira, a gente olha para o sogro e para a sogra e fala: sogro e sogra não é parente, é um desastre. Quando se fala isso seriamente, significa que realmente o relacionamento é péssimo. E quando acontece do genro falar para a sogra e para o sogro: são meus pais, significa que o relacionamento é muito bom. Significa que realmente essa família, ela está embasada em coisas boas. E é realmente uma família. E quando se trata de Deus, é a mesma coisa. Eu me lembro de um pastor chileno, que um dia um membro da sua igreja foi e falou: pastor, eu me casei com um rapaz que ele não é crente. E está difícil a situação. Como é que a gente faz? E o pastor disse: mas eu te falei que não se casasse com um jugo desigual. Além de ser difícil haver uma constituição familiar e espiritual ao mesmo tempo, você ainda tem por sogro o diabo. Espiritualmente falando. Então, imagine você não conseguir um relacionamento familiar adequado e ter esse sentimento que os seus sogros são os verdadeiros capetas. Ou você que a sua filha se casou com um rapaz e você acha que o seu genro é o diabo em pessoa. Eu conheço um rapaz que antes de se casar, a sogra falou: vai casar, vai morar aqui, nunca mais vai fazer isso e aquilo. Ele falou: eu desisto do casamento. Porque isso não é uma família. Porque essas pessoas não se desfrutam entre si. Não é só a questão de que não há respeito, não dá liga. E espiritualmente falando, meus irmãos, quando nós alcançamos poder dizer o que o versículo 19 está nos falando: não somos forasteiros, não somos estrangeiros, mas concidadãos dos concidadãos dos santos e da família de Deus. Então nós passamos a desfrutar Deus como nosso pai. Deus não é nosso tio. Eu cheguei a falar, ô tio, dá para dar uma benção? Não! Deus não é nosso sogro. Deus não é nosso genro. Deus é nosso pai. Quando nós recebemos Jesus em nosso coração, Deus é nosso pai. E é um pai amoroso que nos permite desfrutar os privilégios da adoção verdadeira. Deus não é nosso pai tipo aquele, ah, o meu filho adotivo. Não, ele não nem fala isso, ele fala o meu filho, que tem direito à minha herança, que tem direito às minhas bênçãos, que tem direito à minha ajuda, à minha proteção. É essa família que eu quero dizer a você, que você não pode sair daqui hoje sem dizer: eu sou dessa família, eu sou dessa família. Grande privilégio, relacionamento familiar entre você e o seu pai, o seu Deus. Começa em 1 de João, capítulo, 1 de João, versículo 3, que mostra o quanto nosso pai nos ama. Vê de quão grande amor nos tem concedido o pai, que fôssemos chamados filhos de Deus. Por isso o mundo não nos conhece, porque não conhece a Ele. João se maravilha com o amor de Deus, esse amor que regenera todos aqueles que acreditam no Senhor e que faz deles adotivos, filhos de Deus. Isso é uma experiência espiritual muito grande para todos nós, que traz um relacionamento maravilhoso com Deus, resultados espirituais tremendos, resultados sociais que esse mundo não pode entender. Deus nos ama com esse amor que nós estamos mostrando para vocês, e esse é o primeiro privilégio desse pai amoroso. Ele nos ama com um amor diferente do mundo. O mundo ama aquele que o ama. Agora Deus nos ama, meus irmãos, mesmo às vezes no momento em que nós não o amamos da mesma forma. Deus ama você mesmo que você ainda não recebeu a adoção, porque você ainda não quis, porque você ainda não recebeu Deus como seu pai. Mas Deus ama você ainda assim mesmo. Mesmo você sendo pecador, Deus ama você mesmo você sendo pecador. É evidente que você ainda não tem os direitos do filho, mas Deus já ama você como pai. Mas Deus já ama você com a intenção de te ajudar, de te abençoar. O amor de Deus não tem medidas. O amor de Deus não é condicional. Por isso que eu digo que Deus já te ama, mesmo que você não entregou a sua vida para Ele ainda. Vem fazer parte da família, vem. Você que ainda não faz parte da família, você ainda não experimentou o verdadeiro amor. Com todo o respeito que eu tenho à família, o amor de Deus é maior do que o amor da sua família. O amor de Deus por você é muito maior do que o amor da sua própria mãe. Não se escandalize, mas é assim. A Bíblia fala que a sua mãe pode até se esquecer de você, mas Deus jamais se esquecerá de você. Deus te ama. O amor de Deus por você é muito grande. Quando você faz parte da família, você pode desfrutar desse privilégio, o amor de Deus na sua vida. Mas tem mais coisa que você pode receber de Deus e desfrutar. Deus compreende você e Deus tem compaixão de você e da sua vida. No Salmo 103, no versículo 13 e 14. Como um pai tem compaixão dos seus filhos, assim o Senhor tem compaixão daqueles que o temem. Pois Ele sabe do que nós fomos formados, diz a Bíblia. Ele se lembra de que nós somos pó. Ou seja, Deus entende as nossas debilidades. Deus se compadece de nós. Mesmo nos momentos em que nós parecemos estar agindo ou nadando contrário às ondas. Ou até mesmo agindo contrário à vontade do Senhor. A compaixão de Deus por nós é a compaixão de um pai pelos seus filhos. Se você é temente a Deus, Deus se compadece de você. E nos momentos em que você se insurge, eu diria isso. No momento em que você, de repente, até faz coisas que não são boas. A Bíblia fala que Deus, na sua imensa compaixão, te compreende porque Ele sabe do que você foi formado. Ele sabe que você foi formado no pó. Ou seja, Ele entende as suas debilidades, Ele compreende a sua vida. E dizia alguém que a debilidade do homem atrai a compaixão de Deus. Posso dizer que concordo, sim, em partes. Deus conhece a sua condição. Deus conhece a nossa fragilidade. Deus conhece o quanto nós somos impotentes diante de algumas situações. Agora, nós com frequência nos esquecemos de que nós somos pó. Nós com frequência nos esquecemos do que nós somos formados. E às vezes nos conduzimos pelo caminho do orgulho. Às vezes nos conduzimos pelo caminho da autoconfiança. Às vezes achamos que já podemos trilhar os caminhos da nossa independência. E terminamos sempre, como a gente fala na linguagem popular, dando com os burros na água. Nos ferimos. Nos prejudicamos a nós mesmos. Destruímos coisas boas que às vezes levamos anos para construir. Destruímos grandes amizades. Nos afastamos de Deus. E é nesse momento que Deus nos faz nos lembrarmos que nós somos pó e nós fomos formados por aquilo que Deus sabe que nós fomos formados. E o mundo não nos perdoa. Pessoas às vezes não nos perdoam e não nos compreendem. E incompreendidos sofremos. Incompreendidos nos deprimimos. Mas aí vem Deus com a compaixão de um pai. Nós passamos a desfrutar quando somos filhos de Deus dessa compaixão que o mundo não a desfruta. A Bíblia Sagrada é clara. É como um bom pai, o amoroso pai se compadece dos seus filhos. Assim o Senhor se compadece daqueles que o temem. Você é dessa família. Esse Deus está contigo, está na sua vida. Você pode dizer a esse Deus, Papai dos céus. Você pode? Desfrute as coisas boas dessa família que são concedidas por esse Pai. Esse Pai que permite você também ter as suas necessidades supridas por Ele.
2: Em Mateus 7, versículo, se não me falha a memória, 11. A Bíblia fala que assim, sendo nós maus, nós sabemos dar as coisas boas aos nossos filhos. É o que diz a Bíblia. Quanto mais o vosso Pai que está nos céus vos dará os bens que vocês a Ele pedirem. Ou seja, eu me considero um bom pai. Eu sei que muitos de vocês são bons pais. Mas a Bíblia fala que ainda assim nós somos bons dentro de um certo nível. Agora, em comparação a Deus, a Bíblia fala que nós somos maus pais. Comparando com a situação paterna de Deus. Mas sendo maus, nós sabemos dar coisas boas aos nossos filhos. Então imagine vocês um pai bom e amoroso, nosso Deus que está no céu. O quanto coisa boa Ele tem para dar aos seus filhos. Você é filho de Deus? Para ser filho de Deus, o primeiro passo é aceitar Jesus como seu Salvador. Para ser filho de Deus, você tem que entregar a sua vida ao Senhor. Para ser filho de Deus, você tem de passar pela regeneração, pela justificação, e eu diria, em muitos casos, até pelo batismo. Aí Deus olha para você e fala: meu filho. Tem palavra mais gostosa do que essa? Meu filho. Deus olha para você e fala: meu filho. E Deus supre as suas necessidades. Nós não temos que ser mendigos, meus irmãos. Nós não temos de estar nos arrastando diante de ninguém. Deus supre as nossas necessidades porque Ele é Pai bom, Pai amoroso e Pai que tem tudo que nós precisamos para uma vida abundante. Basta nós nos dirigirmos a Ele com as nossas petições, as nossas orações. Ele é o Pai que te ama. Ele é o Pai que compreende você. Ele é Pai que cuida de você, Pai que conforta a sua vida. Em Tiago, a Bíblia Sagrada fala que toda boa dádiva, todo dom perfeito, vem do alto, vem do Pai das luzes, vem de Deus. E nele não há mudança e também não há sombra de variação. Você precisa desse Pai. Não temos que viver esse relacionamento, eu diria, horroroso que existe entre genros, sogros, sogras, noras, cunhados, cunhado. Oh, coisa horrorosa, cunhado, quando se fala: ah, meu cunhado. Não! Deus não quer você como cunhado, como sobrinho, não. Deus quer você como filho. E eu e você devemos querer Deus como pai. Nós podemos, meus irmãos, fazendo parte dessa família, ser participantes da herança, como herdeiros de todas as coisas. A Bíblia fala em Apocalipse que Ele será o nosso Pai, nós seremos filhos, seremos herdeiros, herdaremos todas as coisas. Poderia falar sobre a proteção do Pai. A proteção do Pai é aquela proteção do Salmo 91. Se você é filho de Deus, você pode descansar na sombra do Onipotente. Você pode habitar no esconderijo do Altíssimo. Você vai ser guardado por esse Pai tremendo, por esse Pai guerreiro, por esse Pai poderoso, que vai dizer alto e claro para o adversário: esse é meu filho. E caiam 1.000 de um lado, 10.000 do outro, meu filho eu guardo, eu protejo. seta pode voar de dia ou de noite, mas o meu filho ela não vai atender. Nem a peste que anda na escuridão, nem a mortandade, nem a bandidagem, nem bala perdida e nem bala achada. Você precisa conhecer esse Deus. Você precisa ser desse Deus. Você precisa entrar nesse quadrante de intimidade, fazer parte da família e dizer: eu tenho um Deus como Pai. Eu tenho um Deus como Pai. Esse Pai que nos dirige, ou seja, que nos orienta. Quantas vezes o meu pai, quantas vezes eu como pai, e vocês como filhos e também como pais, nós já sentamos para ouvir os nossos pais nos orientar. E como pais também nós já sentamos para orientar os nossos filhos. E quando os pais são sábios, e os filhos também, o filho ouve o que o pai está dizendo, e o pai sabe o que está dizendo ao seu filho, as coisas funcionam melhor. Todo pai tem prazer em dar orientação aos seus filhos, porque querem ver os seus filhos se darem bem na vida. Ainda hoje mesmo eu dizia ao meu filho, um deles, né? Você não precisa errar o que eu já errei, mas você pode aprender também com os meus erros. Então evite de errar erros que eu já cometi. Isso é importante. O filho ouvir o pai, e o pai saber falar com o seu filho, para que os nossos filhos sejam melhores e evitem erros grosseiros que nós erramos um dia. Agora, meus irmãos, Deus nunca errou. Todas as coisas que Deus fez foram perfeitas. Nós, como filhos de Deus, quando ouvimos Deus falar conosco, quando nós atendemos a direção que Deus indica, eu posso dizer a vocês que esse também é um grande privilégio da adoção, é sermos guiados por Deus via Espírito Santo. Quando nós ouvimos Deus falar, nós somos guiados por Deus, nós somos guiados pelo Espírito Santo, e nós então decidimos as coisas da vida melhor, nós tomamos as melhores direções, nós somos mais capacitados para enfrentar as lutas da vida, nós somos mais abençoados e erramos muito pouco. E na verdade, naquilo que somos orientados por Deus pelo Espírito Santo, nós não erramos. Você faz parte dessa família. A Bíblia fala em Romanos 8 que nós devemos ser e somos guiados pelo Espírito. Quando somos filhos de Deus, somos guiados pelo Espírito. Quantas vezes, meus irmãos, a gente ouve pessoas que criticam a igreja, criticam os pastores, criticam a mim, às vezes, pessoalmente. Ah, irmão Lorival vai mudar a doutrina. Irmão Lorival vai mudar a doutrina da igreja. Ah, irmão Lorival vai mudar isso e aquilo. Irmão Lorival não muda nada. Eu sou guiado pelo Espírito, os que são guiados pelo Espírito não se movem do caminho que é proposto por Deus, porque é Deus quem nos dirige. Ah, aquele jovem está cabeludo, olha o cabelo dele, está relando nas costas. Cadê a doutrina, pastor? A doutrina é pregada todo dia, mas só obedece a doutrina os que são guiados pelo Espírito. Quem não é guiado pelo Espírito jamais obedecerá uma palavra sequer que for falada daqui desse altar, desse púlpito. Não, Mas quando nós somos guiados pelo Espírito, nós ouvimos a voz do Espírito. Quem é de Deus ouve o Espírito de Deus. Quem é filho de Deus é movido e é guiado pelo Espírito de Deus. E Deus faz com que ele entenda os desígnios do Espírito. Nós somos filhos de Deus. Nós somos membros da família real. Nós vamos reinar eternamente com Deus. Em Apocalipse capítulo 3, versículo 21. Ao que vencer lhe concederei que se assente comigo no meu trono, assim como eu venci e me assentei com o meu Pai, que também é o nosso Pai, no seu trono. Vai ser maravilhoso demais. Os vencedores são aqueles que fazem parte da família, aqueles que entendem e recebem o amor de Deus, aqueles que sabem que são compreendidos pelo Senhor. A nós não interessa o quanto o mundo não nos compreende. O mundo é o mundo. O mundo é o mundo. As pessoas falam o que querem lá no mundo. Nós somos considerados às vezes loucos, fanatizados, alienados. Mas a Bíblia Sagrada diz que já não somos nem estrangeiros e nem forasteiros, mas concidadãos dos santos e da família de Deus. Isso é em relação às coisas celestiais. E em relação a esse mundo, a Bíblia fala que nós somos sim peregrinos e estrangeiros. E que esse mundo nunca nos entendeu e jamais nos entenderá. Porque o que nós pregamos e o que nós vivemos é a palavra da cruz. É a palavra de Deus. E a palavra da cruz é loucura para os que não entendem, para os que perecem. Mas para os salvos filhos de Deus, essa palavra é a potência do Altíssimo. Receba Deus como seu Pai. Deus quer ser o seu Pai. Sendo filho de Deus, tem tanta coisa boa, meus irmãos. Já disse a vocês que Deus é a nossa proteção. Você quer privilégio tão grande como o privilégio de como filhos de Deus, sabemos que o nosso nome está escrito no livro da vida. Tem muita gente que tem no livro dos cidadãos honorários. Alguns têm o nome na calçada da fama. Outros têm o nome no hall da fama. Nós temos o nome no livro da vida. Aleluia. Aleluia. Não é escrito com pena de ouro. A gente não tem que colocar a mão no concreto. A gente só tem que ser filho de Deus. A Bíblia Sagrada diz que os que têm o nome inscrito no livro da vida, esses herdarão a vida eterna. Que é privilégio tão gostoso e tão maravilhoso de sabermos que como filhos de Deus, nós vamos herdar todas as coisas e morar nas mansões celestiais. Eu acho engraçado, né, meus irmãos? Eu estava meditando esses dias no que falam as pessoas por ocasião da morte de um comediante a semana passada. As pessoas dizem: ah, foi lá para o céu, já está lá no céu com os outros comediantes que morreram. Todo mundo quer ir para o céu. É muito difícil você ouvir falar: não, isso aí foi para o inferno, está lá com Satanás e os amigos. Não, todo mundo vai para o céu. Pelo menos na cabeça das pessoas, todo mundo vai para o céu. Mas para morar no céu tem que ter o nome no livro da vida. E para ter o nome no livro da vida tem que ser filho de Deus.
1: Não dá para ser sobrinho. Não dá para ser cunhado. Ah, você é filho de Deus, não sou cunhado. Não! Tem que ser filho de Deus. E tudo começa quando você recebe Deus como seu pai. Quando você se entrega a Ele. É maravilhoso demais poder ser tão desafiante com todas as coisas desse mundo. Deus ama você como filho. Entrega a sua vida a Deus. A sua vida já foi comprada na cruz do Calvário. Sua vida já foi comprada com a morte de Cristo na cruz do Calvário. Seja um vencedor. E nós vamos estar com Cristo no trono, o Filho de Deus. E nós também, como filhos, estaremos lá sentados com o Pai para sempre. Receba Deus como seu Pai. Obedeça a Deus como seu Pai. Ele está dizendo para você: vem cá, meu filho, senta aqui que eu quero falar com você. Eu quero te ensinar o caminho da vida eterna. Vem cá, senta aqui. Sem Deus nós não somos nada, meus irmãos. Mas com Deus nós somos tudo, estamos com tudo. E olha, não tem coisa boa, não tem coisa maravilhosa igual. Gozamos privilégios que esse mundo não goza de jeito nenhum. Como vencedores. Ao que vencer, e eu espero que você seja um vencedor. E eu espero que você dê o primeiro passo para a vitória hoje. Se entregando para Deus. Que Deus abençoe você. Que o Espírito de Deus siga falando ao seu coração. Deus abençoe a igreja. Deus abençoe. Digam comigo assim, olha. A paz do Senhor Jesus. A paz do Senhor Jesus. A paz do Senhor Jesus.
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Meu nome é Wilber Thales Pereira do Prado, tenho 21 anos e eu queria contar minha bênção. O que Deus fez na minha vida. Em 2015, eu era traficante de drogas e fui me envolvendo com as drogas, conheci amigos, foi passando o decorrer da minha vida, acabei indo preso, passei no CDP de Suzano, depois do CDP de Suzano fui lá para Oswaldo Cruz, foi onde que Deus começou a fazer a obra na minha vida. Ele usou o irmão lá dentro da penitenciária e perguntou se eu queria me reconciliar com Deus, porque antes de eu ir para a beira do crime, eu era do caminho do Senhor, mas eu me afastei, foi na noite que eu dei a brecha para Satanás fazer o que ele fez na minha vida. E quando ele perguntou se eu queria me reconciliar, Satanás ficou assoprando no meu ouvido que tava cedo ainda, que eu era jovem. Falei, não. Aí eu me reconciliei com Deus. Daí pra frente, só foi vitória na minha vida. Deus, ele me deu alvará. Aleluia, glória a Deus. Eu sou muito grato a Deus por tudo que ele fez na minha vida. E a gente que tem problema na justiça, a gente fica com o nome sujo. Mas só que pela honra e glória do Senhor Jesus Cristo, eu saí com o meu nome limpo. Hoje eu posso tirar meu antecedente criminal, que não tenho nada no meu nome. Meu nome é limpo, glória a Deus, aleluia. E eu sou muito grato a Deus por tudo que ele fez na minha vida. E agradeço muito a ele por esse privilégio de estar na igreja dele, Pentecostal Deus Amor. Uma igreja que eu sempre carreguei no meu coração. Sempre gostei da igreja Pentecostal Deus Amor. E hoje, pela honra e glória do Senhor Jesus Cristo, eu sou uma nova criatura, já me batizei no dia 23 de março, sou uma nova criatura e sou muito feliz por tudo que Deus fez na minha vida. Agradeço os irmãos que orou por mim lá na igreja de Suzano, no Jardim Dona Benta. Sou muito grato a eles também, primeiramente a Deus, mas segundos a eles também, e aos meus pais que sempre me apoiaram. E eu quero deixar uma palavrinha para os jovens que vão me escutar nesse testemunho, que o caminho que tem é só Jesus Cristo. Esse caminho que é do mundo, caminho das drogas, da prostituição, da criminalidade, é tudo uma ilusão. Eu falo isso, meus jovens, porque eu tive uma experiência. Se você tiver de se achegar ao Senhor Jesus Cristo, muito melhor vai ser para vocês. E eu falo para vocês que é um caminho muito maravilhoso, muito gostoso, o caminho do Senhor Jesus. Eu agradeço muito a Deus por tudo. E eu espero que meu testemunho que possa edificar a sua fé. Amém? Meu nome é Wilber Thales Pereira do Prado. Tenho 21 anos e congrego na sucursal do Jardim Dona Benta, Suzano.

0: Eu me lembro que naquele dia eu terminei o culto e a irmã chegou para mim e nós conversamos e ela era afastada do evangelho. E no meio do diálogo, no meio da conversa, eu percebi que além dessa ajuda espiritual, era uma família carente. E muitas vezes nós temos vergonha de falar, há pessoas que não conseguem falar, há pessoas que não são desinibidas para pedir um favor, pedir uma ajuda. E em conversa, ela falava dos seus povos, eu conversava com ela em como poder reverter a situação. Ela tinha filhos, tinha crianças que precisavam do leite, que precisavam, não é, de um alimento. Então nós nos propusemos ajudar com uma cesta básica, com uma caixa de leite. E ela sai dali com a sensação de que havia alguém disposto para me ouvir e alguém disposto a me ajudar. Foi então nesse momento que o seu esposo também se propõe a vir para a igreja, para ver o que realmente estava a acontecer, porque até então estavam os dois sem Cristo e sem comida, ele desempregado, ela também. E aí então ela começa a servir ao Senhor e eu começo a ter um trabalho mais intenso com o seu marido. Ele fumante, longe de Jesus, longe da igreja. E foi através daquele pequeno gesto que eles puderam perceber que nós estávamos ali para auxiliar em tudo aquilo que eles fossem precisar. Começaram as aulas para o batismo e o homem se liberta daquilo que eram seus vícios, daquilo que ele vivia até o momento. E aquela família que estava completamente longe do Senhor e sem perspectiva de vida e sem encontrar um socorro em lugar nenhum, encontrou ali naquele lugar, quando falávamos do Senhor. E foi uma experiência maravilhosa, porque levar ele até o batismo, ver ele se batizar, participar da Santa Ceia firme com o Senhor, traz a nós um sentimento não só de gratidão, mas de dever cumprido por alguém que sem perspectiva nenhuma, a palavra do Senhor vem e transforma o seu ser. E quem sabe você está aí, tem essa chamada, tem essa vontade de querer servir o Senhor, tem esse desejo de querer servir o Senhor e não sabe por onde começar. O meu conselho é que você comece com essa pessoa que está aí do seu lado. Comece aí com esse seu vizinho, com esse seu amigo, com essa pessoa que lhe vem e o Espírito Santo ele vai confirmar no seu coração a necessidade, o desejo, e você vai se sentir realizado por ajudar uma alma a encontrar o Senhor Jesus. Que Deus te abençoe e que você fique firme, que cumpra o chamado do Senhor.
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2: Muitos pedidos de oração estão chegando agora. Deus abençoe a todos que estão participando, que estão deixando aqui os seus comentários. Obrigado pela palavra de incentivo que tem sido nos dado. Obrigado por ter nos ajudado. Nós não estamos aqui fazendo nada. Estamos aqui de graça impartindo e compartilhando aquilo que recebemos do nosso Deus. E, presbítero Miqueias, nós temos que já alertar este ouvinte, está faltando poucos minutinhos para iniciarmos a oração. Já vamos te convidar para um culto que vai mudar e fazer toda a diferença, mudar a sua história e fazer toda a diferença. Sabe por quê? Quarta-feira, faltam poucos minutinhos para chegarmos nesse dia. Quarta-feira é a quarta do grande mover de Deus aqui na sede mundial. 7 da manhã, um grande culto. Às 9 da manhã, pastor Milton Almeida ministrando. 11 da manhã, mais um grande culto. Às 15 horas, nós teremos aqui no altar presbítero Fabrício Beata, trazendo uma palavra revelada que vai iluminar a sua mente, capacitar o teu ser. E quarta-feira, nós nos unimos, como diz a Bíblia, em Esdras 10, para se compadecer. O batalhão da fé, o esquadrão da libertação, todos aqueles que foram chamados pelo Senhor e têm amor pelas vidas. Ei, querido irmão, senhor, senhora, você já foi abençoado. Você está em Cristo. Você tem sido ajudado. Então, você vai ser instrumento nas mãos do Senhor para ajudar outras pessoas. Como, pastor? Jejuando já nesta quarta-feira, apresentando os que sofrem, as famílias que estão sendo destruídas, as vidas que estão atrás das grades. Todos eles contam e esperam pelas nossas orações. E você que está em outro país, se você está em outra capital, cidade, município, você pode e também deve acompanhar a nossa transmissão. Ela acontece através das redes sociais. No Direto com Deus, só oração. No IPDA Play é a nossa página especial, onde você acompanha em tempo real tudo aquilo que está acontecendo. E já também trate de compartilhar este conteúdo, esta oração, estes cultos, estas transmissões. Precisam alcançar outras pessoas. E eu tenho certeza que você será o instrumento de Deus para que isso seja realidade. Pela 97.3 FM, agora nós temos um grande público pela 1.300 e todas as demais 600 emissoras, aproximadamente, estão agora conosco para a oração. Falamos o suficiente porque era necessário despertar o teu coração para este intuito e clamor, e agora nós vamos ao Senhor. Faltam apenas segundinhos para clamarmos ao nosso Deus, e agora você vai orar conosco. Não toque mais aí no seu aplicativo, ou seja, no seu telefone móvel, ou seja, no tablet, ou no computador, ou no seu rádio. Deixe de lado agora, vamos aplicar o nosso coração nas mãos do Senhor. Traga essa documentação, esta causa na justiça, aquilo que você tem fé para apresentar. Tem fé? Deus vai honrar a sua fé através da oração. Mas não esqueça o princípio: orou ao Senhor, fez confissão, chorou, prostrando-se diante dele, e se congregou com Esdras, uma grande multidão, para combater junto. Eu não estou só, tem um exército espiritual e tem um exército também ministerial na terra, que a Igreja Deus e Amor, aguardando este momento do clamor, e chegou a hora. Chegou o momento, 0 hora na capital do estado. Um novo dia nos deu o Senhor e já vamos começar nestes primeiros segundos a falar com ele em oração. Soberano e Santo, poderoso e fiel. Oh, maravilhoso Deus. Obrigado por ter conservado a nossa vida e podermos estar aqui, Pai. Obrigado por ter nos guardado da fúria, do ódio dos homens, do diabo, e nos manter de pé na Tua presença. Obrigado, Senhor, por ter nos livrado dos nossos muitos pecados. Obrigado por ter nos guardado de nós mesmos, ó Pai. Quantas confusões causamos, Pai, com os nossos pensamentos, vontades, com os nossos pecados, com os nossos desejos que dia e noite estão testificando contra nós, estão confrontando a nossa natureza, estão nos levando a bancarrotas. Pai, mas agora nós pedimos a Ti, não só sobre mim, Pai, mas sobre todos aqueles que estão orando neste momento, Urikalamassuri Alamaia, todos aqueles que agora estão se prostrando, estão invocando o Teu nome, Pai eterno, para que esta oração chegue até o Seu trono e a resposta do Senhor testifique em nós nesta terra. Oh, meu Pai, ajuda a Tua igreja, ajuda, Senhor, este povo, ajuda, Deus glorioso, aquela multidão que está ali no santuário da oração, aqueles que estiveram na madrugada passada conosco invocando o Teu nome, Pai, aqueles que estiveram durante toda a manhã, aqueles que foram convocados, alinhados pelo Teu Espírito, para invocar o Teu nome pela tarde. Senhor, aqueles irmãos fiéis à intercessão, ao clamor a Ti, que estiveram clamando durante toda a noite. E agora, Pai, estamos abrindo o novo ciclo desta oração. Obrigado, meu Pai, porque já estamos para completar 900 dias de clamor, de orações, de súplicas, para que a Sua vontade se cumpra na terra, para que a humanidade seja salva, para que os perdidos encontrem, aleluia, a Tua salvação, alamandara masuri alamaia. Obrigado, meu Pai, pela Tua sustentação. Obrigado, Senhor, pelos grandes livramentos das Tuas mãos. Obrigado, Senhor, por ter nos ajudado de uma forma poderosa e divina. Obrigado, Senhor, por ter colocado as Tuas mãos divinas sobre, ó Pai, as vidas que compõem a família pentecostal, Deus e amor. Obrigado, meu Salvador, te agradecemos, porque recebemos ainda mais daquilo, Senhor, que necessitamos, ó Deus, para a vida. O Senhor tem nos dado muito mais, ó Pai, daquilo que necessitamos para os nossos dias. O Senhor tem feito mais e abundantemente, adakanda alamassuri alamaia, porque o Senhor cumpre a Sua palavra, porque o Senhor cumpre a Sua promessa. Meu Deus,

Deus, ou imaginar, Pai. Nós oramos ao Senhor para te louvar, pelo pão e pela água, pela saúde que o Senhor nos deu para nos alimentarmos, Pai. Quantas vidas tem o dinheiro, tem o pão, tem a comida, não pode se alimentar, ó Pai. Ó Deus, o tumor no estômago, o câncer na garganta, Senhor, as feridas na vesícula, Senhor, aqueles males, aquela gastrite, Senhor. Ó Pai, que está no organismo, que está impedindo esta pessoa de se alimentar, aquele meu Deus que está se alimentando por sondas, Senhor, não adianta o pão, ele não tem condição de fazer uso dele. Pai, mas nós te agradecemos. Pai, mas nós trazemos o nosso louvor de ação de graças, porque o Senhor não somente deu o pão, mas o Senhor deu-nos saúde para alimentarmos dele. Senhor, aqueles que estão diabéticos, querem comer, querem se alimentar, a boca se enche de água, Pai, quando ele vê aquele prato suculento, e ele não pode, ó Deus, Senhor, ingerir o alimento, porque está sendo desenganado pela medicina, está, Senhor, sendo destruído pela diabetes, está sendo consumido, Pai, pelos males gastrointestinais. Meu

toque, leva até a boca, Senhor, mas nós te agradecemos, ó Pai de amor, porque o Senhor deu força a estas mãos, a estes braços, para poder buscar o alimento, para poder buscar o próprio pão, te calamante, orimia lamaia. Pai, eu quero te louvar pela força da vida que o Senhor está renovando em nós nesta hora da madrugada.

Santo. Obrigado, Pai eterno, pela tua bondade. Ó Pai, que a nossa alma muitas vezes rejeita e despreza. Senhor, congrega o teu grande povo, ó Pai de amor, que está diante de ti lutando, ó Pai, de corpo, alma e espírito, para avançar em obediência. Aqueles que querem crescer, ó Pai, no poder das tuas escrituras, da tua palavra. Aqueles que querem crescer no entendimento, no discernimento, na unção do teu Espírito Santo. E agora, Pai, nós te louvamos, porque, Senhor, a bênção da água, do pão, da saúde estão limitadas ao corpo, Pai, e nós podemos e entendemos quando o Senhor está nos dando, Senhor, mas as bênçãos espirituais que não vemos, as bênçãos ministeriais que recebemos mesmo sem merecer, te calamassuri nimiklanda lamaya, terimi calamassuri alamaya, ó Rei da Glória, ó Deus de poder, ó Deus de vitória, eu entrego nas tuas mãos, ó Pai, aqueles que agora estão em oração, ó Pai, submetidos a ti, estão prostrando-se diante do Senhor porque não suportam mais, ó Pai de amor, viver sem ti, viver sem a tua ajuda, viver sem a direção maravilhosa, prodigiosa do Senhor, Pai. Aqueles que estão completamente destruídos, ó Pai, o dia de trabalho foi hostigante, ah, Pai, os problemas, as lutas, as dificuldades que sobrevieram, ó Pai, em cima dele, que se descarregou o Senhor em cima dela, foi o suficiente para abatê-lo, foi o suficiente, ó Pai, para abatê-la, mas em nome de Jesus Cristo, Pai Santo, agora nós pedimos sobre aquele que já não consegue mais, ó Pai, se concentrar na própria vida, é tanta distração, é tanta aflição à sua volta, é tantas vozes em sua mente, que esta pessoa não consegue cuidar de si mesma, ela não consegue cuidar, ó Pai, da sua vida espiritual, e ter um tempo, ó Pai, como este que o Senhor está nos dando a cada madrugada, este tempo que nós estamos usando para invocar o teu nome, Pai, vai despertando aqueles que um dia oraram, aqueles que um dia clamaram, Senhor, na oração da meia-noite, na oração do meio-dia, na oração de 6 da manhã, na oração das 18 horas, e agora, Pai, alamás, tecanda alamaia, esta pessoa já não clama mais, esta pessoa já não te invoca mais, meu Pai, fortalecei, renovai na graça, no teu poder, para que a obra seja feita, Espírito Santo, agora nós clamamos, nós oramos, ó Pai, entregando aqueles que estão reconhecendo, ó Pai, a necessidade que estão vivendo de se reconciliar contigo, de confessar ao Senhor os seus pecados, porque, ó Pai, são estes males que foram praticados, cultivados na mente, ó Pai, por obras em nosso coração, que testifica contra nós, ó Pai, que quer nos arrastar e nos levar ao profundo, ao mundo baixo e imundo do pecado, das trevas. Pai, liberta nesta hora, ó Rei da Glória, aqueles que estão pedindo compaixão, aqueles que estão sendo, ó Pai, dirigidos, conduzidos pela aflição, e há momentos que parece Lemassuri Alamaia, Pai, que esta pessoa não vai suportar, meu Deus, estas legiões que falam, gritando na mente desta pessoa, olha quantas vozes comandando, olha quantas vozes, ó Pai, se impondo, olha quantas vozes malignas ordenando esta pessoa para tirar a sua própria vida, para fazer mal, ó Decalamastu, Urinime clanda lamaia, Senhor, sufocamos, expulsamos estas vozes diabólicas que falava dentro do sentido, no ouvido espiritual, no entendimento desta pessoa. Ó Pai de amor, tenha de misericórdia
Esta pessoa, ó Deus, que se arruinou, alimentando o orgulho no seu próprio ser, alimentando a avareza, a cobiça, e agora, Pai, ela não consegue ter prazer no simples, no humilde, na vida que o Senhor lhe quis dar, e agora, Pai, é só desejo de grandes coisas, e agora, meu Pai, é só súplica, e as orações estão dirigidas somente para coisas de demandas desta vida. Tenha de misericórdia, Pai, converte a oração deste cristão, converte a intercessão e a petição dele, que seja dirigida para buscar o reino do Senhor e a sua justiça, que seja nossa oração focada e voltada, alamante orimicalamaia, para buscar do teu trono, para buscar o que é eterno, para buscar da face do Senhor, ô Rei de Glória, ô meu Redentor, aquela vida, Pai, que está aburrida, que está abatida no seu ânimo, meu Deus, porque os problemas financeiros, materiais que ele está enfrentando, está desanimando, ó Pai, está frustrando.

decisão tomar. Esta pessoa, ó, meu Pai, crê no milagre, mas não tem a direção de como buscar em oração. É por isso que oramos a Ti, é por isso que clamamos ao Senhor. Ó, Rei da Glória, coloca as Tuas mãos, derrama sobre nós o Seu favor. Pai Santo, agora nós apresentamos elevar a suricalamadorianda. Pai Santo, vai operando prodigiosamente, vai operando poderosamente, meu Deus. Olha as castas, as legiões que se levantaram, que já se posicionaram contra a igreja, Deus e amor. Senhor, estão bombardeando, são processos, são calúnias, são falácias. Pai, são afirmações, são decisões, ó Pai, daqueles que, amargados, tomados pela força do inferno e das trevas, têm sido usados pelo maligno, Pai.

Pai, será nada. Aqueles, ó Pai, que com raiva e com cólera se posicionar contra a Tua obra, nada serão, como nada são, diz a Tua palavra, aqueles que contende contigo. E agora

Deus, Elemarasuri Kalamaia, que está, Senhor, na justiça, nas primeiras instâncias, Senhor, na segunda instância, Senhor, eu quero apresentar aqueles que oram a Ti pedindo para o Teu Espírito Santo operar e manifestar o grande livramento, Pai, sobre a Tua obra. Livra a igreja, Deus e amor, Senhor, do escândalo. Livra a igreja, Deus e amor, deste abatimento. Ah, Pai, desta assolação, deste desânimo que dia a dia vai se agigantando sobre a terra. Meu Deus, nós pedimos agora, Pai, o sinal sobrenatural da Tua vitória, o sinal divino que faltava, oh meu Pai, para que esta pessoa, para que este homem, para que esta alma triunfe. Senhor de glória, Pai de amor, nós pedimos agora, meu Salvador, dê-nos uma quarta-feira abençoada, dê-nos uma quarta-feira, Pai, usada para marcar a nossa história, que seja Rei da Glória, a madrugada das lágrimas, que nos antecede o dia onde iremos sorrir, que seja, meu Pai, a quarta-feira do definir da situação e da questão desta pessoa que está orando conosco, que está trazendo, Deus poderoso, tudo e todas estas causas às Tuas mãos. Pai, nós pedimos agora a contemplação, ó Pai, e a resposta daqueles que buscam a Ti sem cessar. Quebanara subinimi clama labaia, nemaste canamante orimia lamaia. Espírito Santo, ó Pai, vai preparando esta porta aberta, este sinal divino, esta prosperidade que faltava, Pai. Olha esta dívida que estava, Senhor, levando esta mulher ao desespero. Senhor, aquele que está já para perder, ó Pai, até o seu apartamento, que com dificuldade ele conseguiu pagar até agora. Meu Deus, esta pessoa que está para perder este bem, este automóvel, este objeto de trabalho, este transporte do próprio serviço. Oh, Pai querido, aqueles que perderam a liquidez financeira, oh, Pai, porque compraram, investiram, e agora, Pai amado, oh, Deus, estão perecendo, e agora, Senhor, estão tendo dificuldades, oh, Pai, para pagar estas dívidas que está dia a dia se agigantando, meu Deus. Aquele que está buscando até país, lugar para morar, porque esta dívida, Pai, com os bancos, ó Deus, esta dívida com as autoridades deste país, ó Pai, até com o governo, está buscando a Ele, Pai Santo. Aquele que está declarando falência porque não suporta pagar os impostos, porque não suporta, Senhor, arcar com a carga tributária, com as responsabilidades financeiras impostas. Meu Deus, tenha de misericórdia da nossa nação. Coloca as Tuas mãos, Pai, aqueles que estão gemendo debaixo destas cargas impositivas, aqueles que compram e não conseguem pagar o que compram, aqueles que não podem nem comprar, ó Pai, ó Deus, e o que tem é para se alimentar. Meu Deus, esta vida que está sendo destruída, Pai, pelas enfermidades, a dieta passada não está sendo colocada, ó Pai, por obras, os remédios prescritos não pode ser comprado porque falta o dinheiro. Oh, Pai, que desespero, Senhor, que angústia desta moça, deste homem, desta mulher, deste jovem, Senhor, que foi, ó Pai, ó Deus de amor, diagnosticado com este câncer, diagnosticado com esta enfermidade rara, diagnosticado com este mal, ó Pai, que está, ó Senhor, que está consumindo a saúde, esta enfermidade degenerativa, Pai Santo, essa descalcificação, esta destruição nos ossos, na pele, no nervo, no organismo, Pai querido, que não se desenvolve, que está, ó Pai, dentro deste corpo, fazendo, orimi calamasterianda labaia. Senhor, opera o milagre agora, meu Pai, opera o milagre importantíssimo do Teu Espírito Santo, Pai. Agora nós oramos, crendo na vitória que o Senhor agora está dando a toda a querida audiência, para livrá-los, Pai, para guardá-los, meu Deus, tenha de misericórdia,
tenha de piedade. Meu Deus, levanta este corpo morto, este corpo enfermo, este corpo desenganado pela medicina. Não há mal que o Senhor não possa reverter, porque está escrito, Deus, de poder em João 11, que até da tumba o Senhor arrancou a Lázaro pelo poder da tua palavra. Oricala Massuri Alamaia, e nós cremos, ó Pai, agora, no

sem visão, ó Deus espiritual, física, mental, ó Deus, e durante esta noite, estão, Senhor, recebendo o apelo para o clamor, para a humilhação, porque o Senhor quer exaltá-los, o Senhor quer abençoá-los. Ó Pai Santo, oramos agora pela equipe técnica que está cuidando daquele corpo que deu sinal de morte lá dentro daquela UTI. Ó meu Pai, venha destruir aquela morte que nesta madrugada veio buscar aquele ancião, Pai, que está prostrado em cima daquela cama e o cuidador não sabe o que fazer, porque, ó Pai, a família que lhe acompanha está desesperado, porque o corpo daquele ancião já está gelado, sem respiração, sem batimento cardíaco. Pai querido, em nome de Jesus Cristo, coloque as tuas mãos e livra este ancião da morte, livra

treva, sai legião do mal, sai opressão infernal do nosso caminho, oh Espírito bendito, vai queimando, Senhor, vai descredibilizando e jogando por terra as forças malignas das trevas, Senhor, nós sabemos que em Ti nós recebemos a oportunidade da vida e a cura, e por que não darmos oportunidades, e por que, ó Pai, não perdoarmos, e por que te calamante orimialamaia, se é o Senhor que perdoa, se é o Senhor que invalida a mente oprimida dos homens que pensam que eles têm poder, ó Pai, para resultar e perdoar, se calamante oriante levas, eririmi calamacanta labaia, Pai, este jovem que está sendo levado, é pelas mãos, Pai, ele está sendo arrastado agora para aquele matadouro, para aquele espojadouro de lama, e um dia ele te serviu, um dia, Pai, ele esteve na tua presença, e agora está no mundo, e agora está no pecado, e agora está obedecendo aquelas vozes que o diabo manifesta e opera na mente dele, Senhor, tenha de misericórdia, Pai de amor, alebassurinibi calabadorianda. Te calabás, teremi alabaia, tem solução. Sim, ó Pai, esta situação, o Senhor está me mostrando que tem solução. Sim, Pai, não há mais poder naquela casa, não há mais autoridade debaixo daquele teto para vencer este mal, mas em Ti há poder para vencer. Jesus querido, em Ti há autoridade, do Senhor para nós, para nos fazer e mandar a calamasturianda, Rei da Glória, Pai de amor, agora confirma, meu Salvador, na vida deste jovem, na vida desta moça, que está em campanha, que está orando, Pai, se humilhando, mesmo tendo que levantar de manhã cedo, ele está ali em propósito conosco, pedindo ao Senhor, para que se abra uma porta de trabalho, para que se abra, Pai, uma porta de formação, de aperfeiçoamento, ó Pai, uma porta aonde ele possa prosperar. Meu Deus, eu oro agora pela igreja Deus e Amor, pelas concentrações, pelos cultos que se há de realizar. Pai, vem abençoar as reuniões marcadas, as concentrações que já foram confirmadas.

esta obra, a nossa irmã Irene Miranda, abençoa a sua filha, Pai, abençoa os filhos dela, abençoa esta obra que o Senhor já esclareceu e pôs no coração dela para realizar. Oh, Espírito Santo, vai operando, Pai, este milagre notório, perfeito e gigantesco. Pai de amor, eu já te louvo, Senhor, porque estamos recebendo de Ti a vitória, porque estamos recebendo de Ti, Rei da Glória, os milagres que só o Senhor pode nos dar. Visita esta casa que estava cheia de névoas, de trevas, de males ocultos. Visita

0: sombras malignas das trevas são expulsas, são repreendidas. Oh, Pai Santo, retomamos a oração pela direção do nosso ministério. Pai, olha quantas batalhas espirituais. Ó, quão difícil nestes dias trabalhosos é fazer a Tua obra, Pai. São dias de acusações. São dias, meu Pai, ó Pai, em que as aflições dos homens impedem a eles buscarem o Teu reino, a Tua justiça com verdade. Ah, Pai, porque a oportunidade que eles têm, eles buscam é só a cura. Eles buscam, Senhor, é só a resposta. Eles buscam, Pai Santo, aquilo que as Tuas mãos prometem que o Senhor tem para dar. Mas o Senhor nos manda buscar o reino do Senhor e a Sua justiça, para que todas as demais coisas sejam acrescentadas. Pai, eu Te louvo pelas almas que se renderam, que se entregaram a Ti. Sim, meu Pai, conseguiram, ó Deus, no último fim de semana, cumprir com a justiça divina. Pai de amor, eu apresento, Senhor, aqueles que estão orando conosco ali na Europa, todos que estão em clamor ali na África. Pai, eu quero clamar apresentando a Kebadara Suri Alamaya. Anda, Kalamasturi, anda. Pai, visita os nossos irmãos aqui na América. Visita os nossos irmãos ali nas tribos indígenas. Visita, Pai, estas vidas tão carentes da Tua palavra, tão necessitadas do Teu socorro. Deus poderoso, abençoa o ministério geral. Abençoa os pastores, ó Pai, os responsáveis das igrejas, Deus e amor. Reveste a eles, meu Criador, com suporte, ó Deus, e com as Tuas boas mãos. Pai, eu peço agora o milagre, a direção sobre a vida, Alabás, Teriribicam da Labaia. Pai, olha agora, Senhor, a necessidade que se faz da Sua resposta, porque este homem agora está com a cabeça baixa lá dentro daquele centro de tratamento, naquele hospital. Oh, Pai, agora remove, remove, remove toda a opressão espiritual, toda a possessão maligna, toda a obra inimiga. Vai queimando e tirando pelo poder do Teu sangue. Vai estabelecendo o Teu poder, as Tuas maravilhas, Pai, que faz o impossível acontecer. Deus, agora nós trazemos em oração. Dê-nos o livramento nesta quarta-feira. Dê-nos a Tua guarnição debaixo, Pai, destas bênçãos que só o Senhor pode operar. Guarde-nos nesta quinta-feira, guarde-nos, ó Pai, nesta sexta, ah, Pai, de libertação total, neste sábado de consagração, neste domingo no Teu altar. Oh, meu Deus, venha operar para que todos possam ser um instrumento para Te glorificar. Pai, agora eu quero entregar em oração a vida, o ministério, a família do Teu filho, que vai avançar neste clamor e súplica. Meu Deus, venha usar o presbítero Miqueias, Pai. Senhor, venha lhe dar graça para responder, ó Deus de poder, prontamente com as responsabilidades que o Senhor tem colocado em Suas mãos. E todos aqueles, Pai, que estão na intercessão orando por nós, recompensa-os, ó Deus. Pai, manifesta a glória da Tua presença, Lemarassurimicandalamaia, para que eles possam Te adorar. Pai Santo, tudo aquilo que não temos palavra ou condições para colocar, que o Senhor possa nos dar pelo amor que o Senhor tem em nossa alma e pelo poder da Tua palavra. Em nome de Jesus Cristo, Pai, nós Te agradecemos, e que seja o Teu Espírito usando o Teu Filho, em nome de Jesus.
1: Bendito seja o Teu nome, Senhor. Nós Te louvamos, nós Te engrandecemos por mas essa oportunidade de nos apresentarmos diante do Senhor. Pai, eu Te louvo pela nossa irmã Maria Lorena, Te louvo pela vida da Tua serva, que mais uma vez, Pai, junto com milhares e milhares de irmãos e irmãs, estava clamando ao Senhor, e nós estamos aqui para dar continuidade, Senhor, a este momento tão especial, onde nós paramos tudo, Senhor. Independente das nossas adversidades, independente das nossas fraquezas, nós paramos tudo, Senhor, para estar diante de Ti, Senhor, para nos apresentarmos diante do Senhor. Oh, que maravilha! Oriclanda la Marcel Elemai. Nós nos apresentamos diante do Deus vivo, diante do Criador dos céus e da terra. Não há outro além de Ti, Senhor. Eu me prostro e me rendo. Estou rendido, Senhor, diante da Tua presença, diante de um Deus tão grande e soberano. Senhor, eu não quero orar somente com os meus lábios, mas eu quero derramar agora, Senhor, a minha alma e o meu coração perante o Deus vivo, perante o Senhor. Para onde iremos nós? Que palavra poderosa, Senhor, que Pedro disse ao Senhor. Para onde iremos nós, Senhor, se só o Senhor tem as palavras da vida, tem as palavras de vida eterna, Senhor? Para onde iremos nós? Que maravilha! No primeiro encontro de Pedro com o Senhor, ele diz: aparta-te de mim, Senhor, porque sou um homem pecador. Puripa que a sal, alai que enchou e vessei. Ele diz: aparta de mim, Senhor, da pesca maravilhosa. Ele diz: aparta de mim, porque nunca viu algo tão extraordinário. Ele diz: aparta de mim, Senhor, porque sou pecador. Mas agora, o Senhor olha para os seus discípulos e diz: vocês não vão com a multidão, vocês não vão acompanhar a multidão. Aí agora Pedro diz: não, Senhor, eu não tenho mais volta, eu abandonei tudo, Senhor, eu não tenho mais volta, Senhor, é um caminho sem volta, para onde eu irei, se só o Senhor tem palavras de vida eterna. E que maravilha, Senhor! É quando descobrimos esse mistério. Oh, Senhor, nós queimamos as carroças, nós sacrificamos os bois para viver para o Senhor, meu Deus. Aleluia! Para onde iremos nós? Não nos rejeite, Senhor. Não esconda o Teu rosto de nós, Pai. O Senhor conhece a dor de cada irmão, as nossas limitações, Senhor. Oh, que maravilha estou sentindo, meu Deus, a Tua presença aqui. Ah, Senhor Jesus, eu Te amo, Jesus. Eu Te amo, Jesus. Eu Te amo, Senhor. Ah, Jesus,
0: Sei que nós somos tão pequenos, Senhor, tão limitados. Mas nós te amamos, Senhor. Aleluia. Aleluia, Senhor. Oh, que maravilha, Jesus. É sentir a tua presença, Senhor. É estar diante de ti, Senhor. É conhecendo quem somos. Ah, Senhor, mesmo quando tudo dá errado, quando tudo está tão difícil, Senhor, aleluia, o Senhor está conosco, como Davi na sua angústia, quando Davi peca contra o Senhor, ele sentiu o maior vazio da sua alma. Ele sentiu dizendo, Senhor, tira tudo de mim, Senhor. Tira qualquer coisa, tira o trono. Eu volto para o pasto. Eu volto para as ovelhas, para o campo. Mas não retire de nós, Senhor, alegria da nossa salvação. Alamacantoqueserem, alaikedebrakendorei.

vai demarcando a lábias. Oh, glória, não retire de mim o teu Espírito Santo. Que oração poderosa, Senhor, de um homem como nós,

precisava da graça do Senhor. Aleluia! Glória a Deus, que maravilha, quantos irmãos estão se derramando, Senhor, derramando a sua alma. Quantos neste dia, Pai, ainda nesse dia, estão passando lutas tão difíceis, Senhor, provações, os açoites da vida, Senhor, os espinhos da carne, Senhor, que até mesmo o nosso querido irmão Paulo sentiu e orou dizendo, Senhor, tira, Senhor, tira o espinho, meu Deus. E a resposta do Senhor é, Paulo, a minha graça te basta, Paulo, e o meu poder se aperfeiçoa nas fraquezas, nas limitações, quando nós não sentimos que não somos nada, reconhecemos a nossa pequenez, Pai. É aí, Senhor, é aí que o Teu poder, Tua graça, Senhor, vai ao nosso encontro. Oh, meu Deus, não retire de nós, Pai, não nos deixe distante. Aperfeiçoa o Teu poder sobre este irmão, sobre esta irmã. Aperfeiçoa a Tua graça sobre a Tua igreja, Senhor. Oh, maravilha, Senhor Jesus. Eu posso sentir a Tua presença, Senhor. A Tua graça me basta, Senhor. Não precisamos mais de nada. O Senhor é suficiente. Eu posso ver a cruz, o sacrifício do Senhor por nós, Pai, para termos acesso ao Senhor. Oh, glória, visita, Senhor, este irmão, essa irmã, que tem enfrentado batalhas espirituais. Oh, meu Deus, a igreja é Tua, Senhor. O Senhor é o cabeça da Tua igreja. Paulo diz, nós somos o corpo, mas Cristo é o cabeça. Oh, glória, visita, Senhor, este irmão, essa irmã, que tem enfrentado batalhas espirituais. Oh, meu Deus, a igreja é Tua, Senhor. Namadakel evesalama kantio evesel elemai. O Senhor é o cabeça da Tua igreja. Paulo diz, nós somos o corpo, mas Cristo é o cabeça. O Senhor é o cabeça da Tua igreja. Paulo diz, nós somos o corpo, mas Cristo é o cabeça. Cabeça porque Ele vê tudo. Lamai canto crema, salama candelemaia. Cabeça porque Ele ouve.
cabeça porque ele fala. E nessa madrugada o Senhor está vendo, ouvindo e falando conosco. Obrigado, Jesus. Obrigado, Jesus. Obrigado, Senhor Jesus, por esse tempo tão maravilhoso, Senhor. Esse tempo precioso na Tua presença, em que nos apresentamos como filhos e filhas do Senhor. E nos apresentamos diante de Ti, Pai, tirando as nossas armaduras, como era, Senhor, o general sírio Naamã, que perante os homens era um grande general, tinha as armaduras, tinha o capacete, tinha couraça, mas quando chegava em casa, que ele tirava as suas armaduras, por debaixo das armaduras tinha lepra. Tem que balaçar o acante ou evesei. Quantas pessoas, Senhor, que por detrás de um ministério, por detrás de uma posição, de um título, Senhor, por detrás das armaduras, tem a lepra, Senhor, tem as feridas escondidas. Mas nesta madrugada de oração, neste novo dia, Senhor, nós apresentamos as nossas feridas, nós nos colocamos vulneráveis, Senhor, nós tiramos todas as armaduras, nós nos despimos de nós mesmos e dizemos, eis aqui, Senhor, porque o Senhor examina o coração, o Senhor conhece os pensamentos. E o Teu Espírito me diz que quantos irmãos e irmãs, que as pessoas olham e veem as armaduras, mas Deus conhece as suas feridas, meu irmão. O Senhor conhece as suas limitações, as suas fraquezas, e nessa madrugada de oração, o meu Senhor Jesus, Ele te conhece por dentro e por fora. Ele conhece as suas lepras. Oh, aleluia! E hoje é madrugada de mergulhar no rio do Espírito. Mergulhar no rio do Espírito. Porque o Senhor curará todas as lepras espirituais. O Senhor sarará todas as feridas da alma, das emoções. Quantas pessoas, meu Deus, abaladas emocionalmente. Espírito Santo de Deus vai tocando agora nessa ferida da alma. Nós oramos por cura, Senhor. Nós declaramos cura, Senhor. Nós declaramos agora cura da alma. Ah, meu Deus, nessa madrugada de oração, nós oramos, Pai, por libertação total.
Nós oramos, Pai, quantas pessoas precisam ser libertas, necessitam, meu Deus, de serem libertas pelo Senhor, que estão nas drogas, Pai, que estão nas drogas, na prostituição, na bebida. Quantas pessoas, meu Deus, estão no crack. Quantas pessoas, Senhor.

para dizer eu posso, eu quero ser limpo, ser liberto, seja liberto, irmão, pelo poder do sangue imaculado, do sangue inocente de Cristo. Que maravilha, Senhor, ele é macandorevesei. Caia por terra agora todos os inimigos de Deus. Caia por terra agora todos os levantes. Eremak, Assuri, Miklana, Lamaia. Oh, que maravilha. Lamarcel, Adekanchou, Elemalai. Caia por terra os inimigos do Senhor. Nós oramos, Pai. Aleluia, que haja libertação agora. Que haja transformações, restauração, Senhor, na vida desta pessoa, desse irmão, dessa irmã, que está clamando, que está se derramando diante de Ti, Senhor, e dizendo, liberta-me. Como aquele pai que disse, Senhor, se tu quiseres, se tu podes, Senhor, cura o meu filho. Aí o seu Senhor responde dizendo, eu posso e eu quero. Seja curado, que maravilha, Senhor. O Senhor pode. Duramacanto, que ela malassai, deremalai. Aleluias! Emalakanda lemasuri minara alabada candareve a céu alamai. Deremau ala céu evequendo vestuibe de praquela sal alamaia. Ah, que Deus tremendo! Nós oramos, Pai. Nós oramos pela tua igreja. Por o tempo de entendimento. Por um tempo, Senhor, do sopro do Teu Espírito, por um tempo, Senhor, de avivamento pela Tua Palavra, sobre a Tua Igreja, sobre a liderança, sobre a juventude, Senhor. Ó, Senhor, um tempo de entendimento. Tempo de conhecimento do Senhor. Amala cantou Eversele Malai, Candarai Lemalacel. Nós oramos por um tempo, Pai, em que os jovens profetizarão. Porque naqueles dias, diz o Senhor, derramarei do meu espírito sobre toda a carne. Os jovens profetizarão, os anciões sonharão. Oh, que maravilha! Que venha esse tempo, Senhor. Que venha um tempo em que tua igreja estará firmada na palavra, alicerçada na tua palavra e somente na tua palavra, Senhor. Oramacanchou evesele malamai. Traga-nos, Senhor, para a racionalidade. Traga-nos, Senhor, para o entendimento do evangelho que cura, que liberta e que salva. Nós oramos, Pai, por um tempo de reavivamento espiritual. Nós oramos pela liderança da nossa igreja. Nós oramos, Pai, por um tempo de entendimento, Senhor. Nós oramos e declaramos, Pai, visita nossa irmã Irene Miranda. Visita, Senhor, a irmã Débora Miranda, pastor Lorival.

0: presbítero Davi Miranda Neto. Visita esta família, Senhor. Nós oramos que em nome de Jesus, em nome de Jesus, caia por terra todas as barreiras. Nós oramos, Pai, pela diretoria executiva, pelo pastor Milton de Almeida, o pastor Antônio Osmar, pastor Fabrício Beato, pastor Gerry, pastor Marco Magno, pastor Wilson, Senhor, a irmã Maria José. Visita toda a diretoria, Senhor. Visita os teus servos e servas, guardando e livrando, Senhor. Protegendo de todo mal. São os teus servos, meu Deus. E nós, como filhos do Senhor, cobrimos eles, Pai. A nossa liderança, nós cobrimos de oração. Senhor, eu repreendo, meu Deus, toda murmuração, todas as fofocas, que nós possamos ser, meu Deus, homens e mulheres que usa os nossos lábios e tudo aquilo que o Senhor nos deu para glorificar o nome do Senhor. E quantas pessoas, meu Deus, têm escandalizado a igreja e o teu nome nas redes sociais. E nós oramos agora, Pai, que nós possamos nos ocupar com as almas perdidas. Que o mundo olhe para nós e nós não sejamos conhecidos, meu Deus, por contendas e divisões. Não, não. Que o mundo olhe para a igreja e diga: eles refletem o caráter de Cristo. Eles refletem a glória de Deus. Nós oramos, Pai. Nós oramos por todo o corpo de obreiros e obreiras, Pai. Pelos membros, pela juventude, nós oramos, Pai, e desde já agradecemos ao Senhor por esse tempo tão precioso de oração. Amém e amém, Senhor Jesus. Meus queridos irmãos, eu gostaria de aproveitar agora e fazer um apelo. Eu quero chamar você que, de repente, até agora você não aceitou Jesus, você não tomou a decisão de servir a Deus. Ou você que por algum motivo se afastou dos caminhos do Senhor. Eu quero orar por você agora, pela juventude. Nós oramos, Pai, e desde já agradecemos ao Senhor por esse tempo tão precioso de oração. Amém e amém, Senhor Jesus. Meus queridos irmãos, eu gostaria de aproveitar agora e fazer um apelo. Eu quero chamar você que, de repente, até agora você não aceitou Jesus, você não tomou a decisão de servir a Deus. Ou você que por algum motivo se afastou dos caminhos do Senhor. Eu quero orar por você agora. Esse irmão, essa irmã, Pai, que está tomando a decisão de aceitar o Senhor, de reconciliar com o Senhor. Está tomando a decisão, meu Deus, de se render ao Senhor, Pai. Segure nas mãos desse irmão, dessa irmã, sustenta ele, Senhor, ela. Não deixe desanimar, mas que possa permanecer na tua presença. É o que eu te peço. Em nome de Jesus. Você que aceitou Jesus, você que reconciliou, nós temos aí duas formas, dois canais para você entrar em contato conosco. Você pode mandar um e-mail para nós, no e-mail queroaceitarjesus@pda.com.br. E lá você vai mandar uma mensagem: olha, sou de tal estado, meu nome é tal, e eu acabei de aceitar Jesus, eu acabei de reconciliar e eu quero ajuda. E aí os nossos obreiros têm uma equipe agora esperando por você. e nós vamos responder você, encaminhar você para o pastor mais próximo de você, da sua cidade, do seu bairro, do seu estado, até do seu país. Quem sabe você está falando de outro país, e quem sabe você nem sabe, mas em vários países, nós estamos mais de 100 países do mundo. Quem sabe aí no seu país, onde você está, nós temos uma igreja Deus e Amor, uma igreja pentecostal Deus e Amor, tá bom? E também temos o WhatsApp, que é o DDD 11 950 94 46 45. Meus queridos irmãos, olha, que Deus abençoe vocês. Nós vamos ficando por aqui em mais um dia de clamor ao Senhor. Essa foi mais uma transmissão oficial da Igreja Pentecostal Deus Amor, que está na direção geral da nossa querida irmã Ereni Miranda. Que Deus vos abençoe, se assim o Senhor nos permitir. Semana que vem estaremos novamente com vocês. Fiquem todos na paz do Senhor Jesus e tenham uma noite excelente de descanso.
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1: Meu nome é Nadir, de Itararé, São Paulo. Eu vim aqui relatar o meu testemunho do meu menino que tinha 9 anos quando sofreu uma obra de macumba. Não sabia o que fazer com ele. Já tinha corrido para todos os lugares. Ele não podia mesmo nem entrar na casa, dia e noite, possuído pelas obras do mal. Quando foi um dia, não aguentando mais, olhei para o céu e pedi socorro para Deus. De repente, no mesmo dia, apareceu uma irmã da Igreja Pentecostal Deus e Amor e contou o seu testemunho. E eu criei na operação de Deus. Levei o meu menino e logo ele foi liberto por Deus. Jogou as obras de macumba, como pedras, agulhas, pregos e muito mais. Isso já faz mais de 12 anos e até hoje estou nessa igreja. Veio a salvação à minha casa. Assim eu agradeço essa rica oportunidade de estar mandando esse testemunho para vocês. Fiquem com Deus e Deus abençoe a todos, em nome de Jesus.
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3: Uma hora.

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2: Uma hora e seis minutos.
3: A paz do Senhor Jesus, meus irmãos. Quando falamos sobre os fundamentos de fé da nossa igreja, muitas pessoas imaginam que estamos tratando apenas de um conjunto de regras ou de um documento oficial. Mas, na verdade, os fundamentos de fé são as convicções que sustentam tudo aquilo em que nós cremos. Eles representam os princípios essenciais da nossa fé. São verdades que também orientam a nossa maneira de pensar, de viver, de nos relacionarmos com Deus e com o próximo. Portanto, a Igreja Pentecostal Deus e Amor declara, por meio do seu conselho deliberativo e de sua diretoria executiva, que crê na Bíblia Sagrada, a palavra de Deus, como única regra de fé e prática. Isto significa que tudo aquilo que cremos, ensinamos e vivemos deve estar fundamentado nas Escrituras. A Bíblia não é apenas um livro para ser consultado em momentos difíceis. Ela é a nossa referência diária. É nela que encontramos direção, correção, sabedoria, esperança para enfrentar os desafios da vida. Utilizar os fundamentos de fé no cotidiano é permitir que aquilo em que cremos transforme a maneira como trabalhamos, tratamos a nossa família, nos relacionamos com as pessoas e enfrentamos cada situação da vida. Porque a verdadeira fé não se limita ao templo. Ela se revela nas atitudes, nas escolhas e no testemunho diário. Por isso, mais do que conhecer os fundamentos de fé, somos chamados a vivê-los. E se você deseja conhecer todos os fundamentos, acesse o nosso site ipda.com.br e faça o download do arquivo completo. Que Deus abençoe a todos.
4: Sou Jonathan Miranda, tenho 19 anos. A minha vida, antes de conhecer o Senhor Jesus, era uma vida muito atribulada. Quando tinha os 14, 15 anos, tinha aquela vontade de conhecer o mundo como era aí fora. E ali fui colocando, surgindo as más amizades no meu caminho, ao qual me levava pra balada, me levava pra lugares onde era de muito risco. Me envolvia com pessoas erradas, ficava fumando, bebendo, tinha um vício muito grande que era o álcool, ficava fumando droga. E ali dava muito trabalho para minha mãe, que é serva do Senhor da Igreja Pentecostal Deus e Amor. Enquanto ela orava, eu estava ali aprontando, fazendo o que não era agrado, porque muitas das vezes o inimigo nos cega. E a gente não vê o ponto ao qual nós está chegando. Nós vai se afundando a cada vez mais. E ali o tempo foi passando e cada vez que o tempo passava mais, eu ia me afundando. E chegou um certo dia que eu olhei para minha vida e estava vendo que minha vida estava sem sentido, que não tinha mais solução para me viver. E pensei em até tirar minha própria vida, porque estava cansado do mundo. Estava cansado de viver a vida que eu estava vivendo. E um certo dia Deus enviou duas servas dele no meu lar. E ali ela começou a falar do amor de Cristo. E falava. E o Senhor enviava muitas pessoas para falar do amor de Deus, percorrente o meu caminho. Porque o Senhor já dizia que tinha uma obra em minha vida. E ali, quando o Senhor enviou essas duas servas, ali elas fez o apelo. E eu fui e aceitei Jesus como o único fiel e salvador da minha alma. E ali eu falei, vou aceitar Jesus, eu quero conhecer esse Jesus para ver como é, se minha vida vai mudar, né? E fui aceitando Jesus e comecei a ir frequentar a igreja, e ia para a igreja. E ali o Senhor me libertando. Com menos de um ano, fui batizado nas águas, porque o Senhor me libertou, né? E ali, para a glória de Deus, comecei a pregar também. E o Senhor, Ele nos dá sempre nova chance, né? Porque minha vida com Jesus, ela mudou muito. Minha vida, antes de conhecer Jesus, era uma escuridão. Eu vivia em trevas. Eu não olhava pra ninguém, não tinha amor a ninguém, né? E o Senhor mudou muito minha vida. E quero falar pra você que se encontra nessa vida, que você pensa que não tem como sair dessa vida, eu quero falar pra você que você tem solução sim, porque da mesma forma que o Senhor fez na minha vida, Ele pode fazer na sua vida. Jesus te ama, amém? Eu sou da cidade de Diadema, bairro Serraria, e frequento a Igreja Pentecostal Deus Amor, Vila Santa Maria.

0: paz do nosso Senhor e Salvador Jesus Cristo. Este é o programa Madrugada do Socorro de Deus, aqui na Rádio Deus e Amor. Eu sou o seu irmão em Cristo, Daniel Mariano, na mesa de som, o nosso querido irmão Felipe Medina. E hoje é dia 30 de setembro de 2026. Sejam todos muito bem-vindos a mais esta programação aqui na Rádio Deus é Amor. E você que quer participar do programa Madrugada do Socorro de Deus, nos ajude, sim, nos ajude a fazer esta programação que vai ao ar todas as madrugadas. Nós temos dois números já disponíveis para que você já venha ligar aqui para nós, deixando o seu nome completo, a sua cidade e também já deixar também os pedidos de oração. Eu quero lembrar a todos vocês, queridos irmãos ouvintes, você que já participou, não é? Você que já participou já da programação Madrugada do Socorro de Deus. Pastor, eu liguei ontem, eu liguei também já no domingo, no sábado. Eu quero aqui, neste momento, pedir a você que você venha abrir espaço para aquelas pessoas que nunca participou do programa Madrugada do Socorro de Deus, abrir espaço também para essas pessoas que querem participar, que querem deixar também os pedidos de oração, porque eu tenho certeza que essas pessoas que vão participar serão alcançadas pelo Senhor Jesus. Telefone aqui da Rádio Deus e Amor, qual você vai estar participando, é o DDD11, você que fala fora da capital paulista, DDD11-3208-2790. E temos também mais uma linha disponível, que é o DDD11-3208-2743. Temos também o nosso WhatsApp, que é o DDD11-98292-3392. Você pode também participar via texto nesta madrugada. Já temos o primeiro ouvinte nesta manhã. Alô, bom dia, paz do Senhor Jesus.
1: A paz do Senhor Jesus.
0: Com quem eu falo?
1: É Cida de Osasco.
0: É Mancida de Osasco?
1: Isso.
0: Paz do Senhor, Mancida.
1: Paz do Senhor.
0: O que podemos ajudar a senhora nesta madrugada, minha irmã?
1: Então, eu fiz um voto com Deus. Ligar, né, para agradecer a Deus.
0: Sim.
1: E aos irmãos que oraram a favor do meu filho.
0: Seu filho estava enfermo?
1: Não, ele trabalha numa empresa. E estava sofrendo perseguição, calúnia, difamação. E por conta disso, ele ficou afastado 23 dias.
0: Ah, sim.
1: E daí eu peguei, nós entramos em oração, né? Campanha, oração, jejum. Esse mês de setembro inteiro, ele voltou a trabalhar no dia... Ele parou dia 30
0: sim.
1: de agosto. Voltou a trabalhar no dia 23.
0: Que bênção de Deus. Através da oração.
1: Através
0: do propósito, de clamar a Deus, Deus respondeu, hein, irmã Cida?
1: E aos irmãos, né? Primeiramente Deus, segundo aos irmãos que me ajudaram em oração, né? Que eu fazia pedido de oração, ficava ligando pedindo oração, que não vou ser, assim, ingrata de citar nome, mas todos os irmãos são uma bênção de Deus, né? Que nos ajuda em oração, né?
0: Amém.
1: Primeiramente Deus, depois os irmãos que nos ajudam muito.
0: E, ô Mancida, vale a pena, né, a gente ficar acompanhando a programação na Madrugada do Socorro de Deus, porque nós temos a oportunidade, principalmente os nossos queridos irmãos ouvintes, de ligar aqui para nós, deixar os pedidos, os nomes daquelas pessoas que precisam, né, receber uma vitória, receber uma libertação, receber um livramento. E aconteceu com a irmã ligou aqui, participou e já de imediato Deus agiu, Deus trabalhou e deu a grande vitória para o seu filho.
1: Deu a grande vitória. Mas ele queria ser transferido, porque ele se achou muito humilhado, ele ficou assim, sabe, porque ele falou, não devo nada, estou tranquilo porque eu não devo nada, mas quando os dias iam passando, ele ia ficando nervoso,
0: uhum.
1: E com sono, até agora ele não está no normal. Inclusive ontem ele não quis ir trabalhar, e ele pediu transferência, eles não quiseram dar, mas Deus está agindo, né, porque
0: sim.
1: Ele vai ser remunerado esse dia que ele ficou em casa, ele não vai perder nada.
0: Sim.
1: Vai receber todos os dias, né?
0: E nós vamos estar orando, viu, Mancida, às 2 horas da manhã, pedindo a Deus para que Deus venha repreender, não é o perseguidor, né? Porque é uma perseguição, né? Espiritual, né? Contra o seu filho, para tentar tirar a paz dele, o sossego dele, para que ele não venha trabalhar com tranquilidade, exercer o seu trabalho na paz. Mas eu tenho certeza que às 2 horas da manhã nós vamos estar entrando em oração e Deus vai agir, Deus vai trabalhar, tá bom, minha irmã?
1: Tá bom, eu queria também, porque o nome dele é Alexandre Cristiano da Silva.
0: Ó, marquei, já anotei aqui, Alexandre, né?
1: Alexandre, a minha filha, amanhã ela vai fazer exame.
0: Tá.
1: Ela vai passar uma bateria de exame amanhã. O nome dela é Amanda Cristina.
0: Amanda Cristina.
1: É, ela vai fazer exame amanhã.
0: Ok, já tá anotado aqui também, ô Mancinho.
1: É hoje, né? Dia 30.
0: Já deu tudo certo em nome do Senhor Jesus, minha irmã.
1: Amém. É o pastor Daniel Mariano, né?
0: Isso, sou eu mesmo.
1: Ah, bom, eu conheço a voz.
0: Obrigado pelo carinho, obrigado pela
1: senhora
0: ter ligado aqui pra nós, viu?
1: Deus abençoe os irmãos, vamos orar um pelos outros,
0: sim,
1: né?
0: Sim.
1: Os irmãos oram pra gente, a gente ora pros irmãos.
0: Olha, Mancida, manda a paz do Senhor e um grande abraço a todos os nossos irmãos aí de Osasco.
1: Amém, Deus abençoe.
0: Fica na paz do Senhor Jesus, um forte abraço.
1: Amém,
0: amém. Amém. Muito bem, vocês ouviram a nossa irmã Cida, lá de Osasco. Deus abençoe a todos os nossos irmãos de Osasco, Carapicuíba, muitas pessoas de Barueri, toda aquela região que faz parte aqui, né, da grande São Paulo. Deus abençoe a vida de todos em nome do Senhor Jesus. Muito bem, agora 1h, 20 minutos, nós vamos agora acompanhar juntos. O pastor Lorival de Almeida vem com um tema muito interessante, Cúmplice de Erros. É o quadro Pão Diário nesta madrugada. Acompanhe, daqui a pouco voltaremos com todos vocês. Programa Madrugada do Socorro de Deus, aqui na Rádio Deus e Amor.
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3: E eu quero ouvir os amados falar a respeito de, olha, você não pode ser cúmplice de erro dos outros. Você também não pode ser omisso. Você não pode ser conivente. Porque se você fizer isso, certamente o Senhor não vai se agradar das suas atitudes. Não é? Muitas pessoas sabem que podem fazer o bem, mas não fazem. Então essas pessoas pecam pela omissão. Muitas pessoas sabem que não podem participar nem direto, nem indiretamente, de coisas que são erradas e vão causar prejuízos a outras pessoas. Isso é a cumplicidade, né? E muitas pessoas simplesmente são coniventes. Quero dizer a vocês, ouvintes, que não necessariamente você precisa estar na frente da participação de qualquer coisa para que você seja culpado de um erro, de um crime, ou de uma injustiça, ou de uma calúnia. Porque diante de Deus você não precisa pessoalmente cometer o erro. Não. Você receberá, sim, o peso da culpa se você contribuir de alguma forma para a realização do ilícito, para a realização de algo prejudicial a outras pessoas. Então, esse é um assunto muito sério e eu gostaria de uma vez mais, já falei várias vezes sobre esse tema, não é? Mas gostaria de alertar você que está ouvindo a nossa programação. Em tempos em que as pessoas podem basicamente agir no anonimato e falar o que querem falar ou o que pretendem para que tenham, sei lá, o seu proveito ou de alguma maneira para que se vingue de outras pessoas, em tempo em que nós vemos que muitas pessoas acabam tendo voz através de redes sociais, através da internet, não é? E muitas pessoas que não deveriam ter voz, porque a voz delas é a voz fanha do engano, a voz do erro, né? A voz da injustiça. Não é a voz da libertação, né? É a voz do erro. Então eu quero falar a você que Deus, ele vê as coisas como elas são. E existem conexões que talvez você possa dizer, não, mas não fui eu quem pratiquei, não fui eu quem falou, não fui eu quem fiz, não, não. Se você, de alguma maneira, como eu disse, é omisso, conivente, cúmplice, Deus vai cobrar a sua porção. E não é nada agradável quando Deus cobra das pessoas que infelizmente têm a sua porção na injustiça. Como a gente sempre fala, meus irmãos, para trabalhar são poucos e às vezes para atrapalhar são muitos. Como a gente fala, quem trabalha, quem faz, sempre acaba recebendo críticas, sempre acaba recebendo palavras que não são de incentivo. E aqueles que não trabalham sempre são os que têm tempo de fazer isso, né? Criticar, falar mal e achar que faz melhor, mas fazer que é bom, neca, não fazem. As conexões, eu diria, de envolvimento, que Deus realmente abomina, elas são muitas. E quero falar de algumas histórias que a Bíblia Sagrada nos cita, uma no Novo Testamento, outra no Antigo Testamento, para você ver se por acaso você não está dentro ou envolvido nessa questão. A primeira aconteceu no ano 1150 a.C. A Bíblia Sagrada relata que os cidadãos de Siquém pagaram, né, ou contrataram por 800 gramas de prata Abimeleque, filho bastardo de Gideão. Com esses recursos, Abimeleque fez o quê? Ele juntou uma turminha lá de mercenários e matou todos os 70 filhos de Gideão, exceto o caçula, porque conseguiu fugir. A Bíblia fala em Juízes, capítulo 9, versículo 4 e 5. Isso não é nada agradável, não, né? Não é nada agradável. Isso é totalmente desagradável. Mas aqui nós vemos o quê? Cidadãos de Siquém alugando um mercenário que, por sua vez, alugou outra turma e cometeram assassinatos. Mataram. Não foram os cidadãos de Siquém que mataram. Não foram esses homens que mataram os irmãos por parte de pai de Abimeleque, nem foram os sacerdotes do templo de Jerusalém. Agora eu vou falar um pouquinho no Novo Testamento, quando os sacerdotes contrataram também. Contrataram com moedas de prata, né? Também. Outra vez a moedinha. Judas para trair o Senhor Jesus. Então nós podemos falar assim, não, mas não fui eu quem matou, ou não foi, não é? Mas acontece que existe aqui a cumplicidade. Existem alguns casos, por exemplo, teve o caso também de Pilatos, que lavou as mãos, na verdade ele foi omisso, tinha poder para soltar, entendeu que não havia culpa, não soltou. Omissão. Então essas pessoas se tornaram culpadas, foram cúmplices de crimes. E muitas pessoas, infelizmente, estão vivendo aí como Judas, o traidor. Estão vivendo como cidadãos de Siquém ou Abimeleque, achando que não fomos nós que matamos, não fomos nós que praticamos o mal, mas são coniventes, são cúmplices ou são omissos. Omissos quer dizer, tem condições de livrar o justo, às vezes, o inocente da situação, mas, ah, não quero me meter. Quanta gente faz isso? Sabe aqueles e-mails que as pessoas, é, porque o fulano fez, aconteceu, mas eu não quero me envolver. Então, não quero, por isso que eu não vou citar o meu nome, não, porque eu não quero me envolver, não. Porque, é, você não quer se envolver, mas quer envolver outras pessoas, né? Você não quer aparecer, mas acusa, mas quer que outros apareçam. Quando a coisa realmente é verdadeira, a atitude é tomada, eu acredito que existe uma determinada atitude correta, mas o incorreto é a covardia. É evidente que se alguém vê outra pessoa fazendo coisa errada, passa um e-mail, não se identifica, não quero me identificar por isso, por aquilo. Mas existe aí a covardia. Por que você não quer se envolver sabendo que você tem toda a razão para, de repente, fazer com que a igreja possa fluir melhor? Talvez tenha alguém fazendo alguma coisa errada, escondida, e você ficou sabendo. Envolva-se. Você está lutando pela verdade. Mas o pior é quando as situações acontecem, são situações caluniosas. São situações mentirosas e pessoas são prejudicadas. Nesse caso aqui nós vimos pessoas mortas, nesses dois casos. Não foram as pessoas que envolveram o dinheiro, viu metal na situação, que praticaram os crimes. Mas essas pessoas estão incluídas na cumplicidade e não é pecado menos grave do que, nesse caso aqui, tirar a vida de alguém com as próprias mãos. A Bíblia fala categoricamente para nós não fazermos parte nos pecados das outras pessoas. Está em 1 Timóteo capítulo 5, versículo 22. Não sermos participantes dos pecados de outras pessoas. Você não precisa ir muito além de não cometer o mal. Deus exige que você dificulte o mal. Que você seja um obstáculo para a prática do mal. Que você seja um opositor do mal. Não sejais participantes das obras infrutíferas das trevas, é o que fala Paulo. Antes há de se expor essas obras à luz. Efésios 5:11. Então, ouvintes, não é só questão de você não praticar o mal. É questão de você agir contra o mal. É questão de você dizer aqui, olha, não, o mal está aqui, aqui, aqui, eu sou fulano de tal, aqui está a prova, vamos extinguir esse mal e vamos, se dá para recuperar pessoas, vamos recuperar, mas não pode continuar o mal. Não dá para ser omisso. Na obra de Deus não existe lugar para omisso. Na obra de Deus não existe lugar para cumplicidade. Na obra de Deus não existe lugar para conivência. Na obra de Deus não existe lugar para covardia. Pesado? Não sei, você pode julgar. Mas é a verdade. Quantas orientações totalmente equivocadas você dá? E não é porque você está equivocado, não. Você orienta pessoas a fazerem coisas que vão servir para você, e depois você fala, não fui eu, foi o fulano. Mas foi você que orientou. Quantas pessoas veem o erro? Quantas pessoas sabem que tem gente fazendo coisas completamente equivocadas, contrárias à palavra de Deus, prejudicando a igreja, prejudicando homens e mulheres de Deus, prejudicando famílias, e não falam nada? E quantas pessoas têm coragem de falar anonimamente coisas que não são verdadeiras? E ainda falam, oh, agora é com vocês aí, vocês têm que agir, vocês... Pô, eu não quero, eu não vou me envolver, porque vocês têm... Quantas pessoas fazem isso? Então, olha, você será culpado diante de Deus se você não se arrepender das suas atitudes. Será culpado. Você tem que tomar cuidado com as suas palavras, com a sua conduta, com as suas artimanhas. Eu tenho pavor de pessoas que dizem, ah, aquele irmão lá é liso. Como assim, irmão, é liso? Não entendi. Ah, aquele obreiro é liso. Como assim, liso? Você tá cheio de graxa, é isso? Tomou banho em molho de quiabo? Não tem gente lisa. Não tem ninguém liso. Você que acha, não, eu sou liso, ninguém me pega. Deus já te pegou, rapaz. Você acha que você pode fazer Deus de bobo? Você pode fazer um homem de bobo. Mas Deus não. Diante da justiça de Deus, existe omissão, cumplicidade, conivência, e existe a covardia. Você precisa ir muito além de não fazer, não cometer um erro. Deus quer que você exponha. Deus quer que você seja uma barreira para que o mal não aconteça. Tome cuidado para que você seja livre dessa série de pecados que eu acabei de citar aqui agora. E coloque a sua vida a serviço do bem. Todos nós podemos praticar o bem. Todos nós podemos ser perdoados pelo Senhor. Todos nós podemos amar as pessoas de todo o nosso coração. Todos nós podemos entender, sim, que as nossas motivações não são motivações conforme o coração de Deus. Por essa razão, às vezes, para nós ainda não chegou a oportunidade, para nós ainda existe esse sofrimento desnecessário, mas se a atitude correta for tomada, Deus vai te levantar. Vamos tomar cuidado para não tomarmos parte no pecado dos outros e expor, trazer à luz tudo que está errado. E ter a certeza de que nós, então, estaremos debaixo das bênçãos, da proteção de Deus. E, principalmente, dentro daquilo que é certo, daquilo que é justo, daquilo que traduz a justiça que todo crente tem que ter na sua vida.
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1: Muito bem, voltamos. Programa Madrugada do Socorro de Deus, agora 1h, 37 minutos na capital paulista. E olha, nesta madrugada, eu estou aqui com o pastor Eliel Ribeiro, diretamente lá da Bahia. O pastor Eliel dirige a Igreja Central lá de Jaguaquara, lá na Bahia. Isso, pastor Eliel, Deus abençoe. Paz do Senhor Jesus, pastor.
2: A paz do Senhor Jesus, presbítero Daniel, que Deus abençoe. Deus abençoe a toda a audiência aí do programa Voz da Libertação. Que Deus abençoe os ouvintes nesta madrugada de bênção, de vitória. É isso mesmo, estamos ali na nossa sede central do entroncamento, lá na cidade de Jaguaquara, Bahia. Está lá o povo sintonizado, ligadinho ali, a audiência total nesta madrugada.
1: O povo baiano sintonizado com o programa Madrugada do Socorro de Deus. Eu quero lembrar também, pastor Eliel, que às 2h nós teremos a oração aqui ao vivo, aqui na Rádio Deus e Amor. Por isso é muito importante, o pastor Eliel, que as pessoas participem da programação Madrugada do Socorro de Deus, enviando os seus pedidos de oração através das suas ligações, né? Muitas pessoas que estão neste momento, não é, sofrendo com depressão, ansiedade, aflição, não é, doenças espirituais, doença física. Então é importante nós convidar também todas as pessoas que estão agora nos ouvindo, nos acompanhando, pastor Eliel, para que eles venham estar ligando aqui para nós, deixando o seu nome, os pedidos de oração, porque às 2h nós vamos estar orando e eu tenho certeza que Deus vai mover as mãos.
2: Com certeza, pastor Daniel, nesse momento, né, essa pessoa que está nos ouvindo aí no estado da Bahia, Pernambuco, Alagoas, Sergipe, pessoa que está nos ouvindo lá do outro lado, Manaus, Pará, eu tenho certeza, pastor Daniel, que nesta madrugada tem uma pessoa que está nos ouvindo e precisa ouvir uma palavra. E nós estamos aqui daqui a pouquinho, a partir das 2h, estaremos aí orando, intercedendo em favor desta vida.
1: É isso mesmo, 2h, nós estaremos aqui ao vivo, orando e clamando a Deus em seu favor. Vamos agora atender mais um ouvinte nesta madrugada. Alô, bom dia, paz do Senhor Jesus. Alô, bom dia, paz do Senhor Jesus.
3: Paz do Senhor Jesus.
1: Amém.
3: Com quem eu... Igreja Deus e Amor?
1: Sim, com quem eu falo?
3: Benedita.
1: Ô, irmã Benedita, a senhora fala de onde, minha irmã?
3: De Jundiaí.
1: Ô, Deus abençoe a todo o povo de Deus aí de Jundiaí.
3: Amém.
1: Que prazer falar com a senhora, irmã Benedita. Que podemos ajudar a senhora nesta madrugada?
3: Então, pastor, eu tô ligando pra pedir oração, né?
1: Sim.
3: Porque eu fiz um exame e foi diagnosticado que eu tô com câncer no seio, né? Tô com um caroço em cada seio. Então, eu quero pedir oração pra vocês, hein?
1: Sim, nós vamos estar sim orando, viu, irmã Benedita? Às 2h nós vamos estar clamando a Deus, apresentando a senhora em oração. E eu tenho certeza que o nosso Deus, o nosso Pai, ele é poderoso para se manifestar e arrancar este câncer em nome do Senhor Jesus. A senhora crê, irmã Benedita?
3: Eu creio.
1: A senhora é da nossa igreja Deus e Amor?
3: Não, mas eu amo a igreja Deus e Amor.
1: Ah, é? A senhora é de outro ministério?
3: Ô, pastor.
1: Oi.
3: Eu já alcancei uma cura. Só Deus que pode fazer, sabe?
1: Sim.
3: Deu uma ferida na minha língua, na metade da língua, assim. Eu nem comentei com a minha família, né? Aí eu fui aí em São Paulo.
1: Sim.
3: Eu fui aí, o pastor fez oração pra mim. E graças a Deus eu fui curada, né?
1: Curada milagrosamente pelo nosso Deus.
3: É uma coisa impossível, pastor. Só Deus mesmo.
1: Sofrendo muito?
3: Muito. e graças a Deus sarei, que não tenho mais nada. Mas agora eu tô com 81 anos, né?
1: Uhum.
3: Então eu não posso sair, né?
1: Sim.
3: Por isso que eu não vou, mas senão eu tava aí. Porque eu sempre ia aí.
1: Uhum.
3: E eu amo, eu ajudo a Igreja Deus e Amor, a Fundação Reviver, sabe?
1: Sim. A senhora conhece a nossa Igreja Pentecostal Deus e Amor aí de Jundiaí?
3: Aqui de Jundiaí?
1: Sim.
3: Conheço.
1: A senhora já fez campanha aí em Jundiaí?
3: Já fiz aí em São Paulo.
1: Também, né?
3: É.
1: Que bênção de Deus. Uma Benedita.
3: Pastor,
1: oi, pode falar.
3: Põe o nome da minha filha Márcia e família.
1: Ok.
3: E a outra Zilda.
1: Uhum.
3: E o outro Claudinei e família. Ailton e família.
1: Maravilha. Já anotei aqui, viu, Benedita?
3: Estou pastor.
1: Sim. E nós vamos estar orando com muita fé, pedindo ao Senhor, assim como o Senhor fez um milagre que a senhora contou e testemunhou, Deus também é poderoso para fazer esse grande milagre e repreender esse câncer em nome do Senhor Jesus, irmã Benedita.
3: Amém.
1: Tá bom? Muito obrigado pela sua participação nesta madrugada, minha irmã.
3: Tá bom, pastor. Eu que agradeço de coração.
1: Amém.
3: Que Deus abençoe todos vocês, viu?
1: Amém. Uma ótima quarta-feira e uma excelente semana, irmã Benedita.
3: Amém.
1: Fica na paz, Senhor Jesus.
3: Fica na paz.
1: Amém. É isso aí, o presbítero Eliel. Muitas pessoas ligando, né, com muita fé. Nós acompanhamos a nossa irmã Benedita de Jundiaí, contando o milagre, contando aquilo que Jesus fez. Mas ela está passando também por um processo, né, que foi diagnosticado com câncer. Mas para o nosso Deus, né, tudo é possível. O nosso Deus, ele faz milagres, seja câncer, seja, não é, uma doença que aos olhos da medicina não tem jeito, mas para o nosso Deus, tudo é possível aquele que crê. Tenho certeza que assim como a nossa irmã Benedita ligou aqui para nós, pedindo oração, muitas pessoas também estão agora enfermas, precisando também receber aquela oração em favor de uma cura, em favor de uma libertação. Eu tenho certeza que as pessoas serão alcançadas daqui a pouquinho, às 2 horas da manhã, pastor Eliel.
2: Com certeza, presbítero Daniel, nós vamos estar orando e nós cremos no milagre, né? Ela testemunhou que ela veio aqui, fez campanha, Deus já fez coisas grandes e ela está ligando porque ela crê também que Deus pode curar e nós cremos também no milagre da parte do Senhor.
1: Exatamente, daqui a pouquinho, daqui a alguns minutos, nós estaremos orando e clamando a Deus em seu favor. Eu quero aqui neste momento abrir espaço também às pessoas que participam, sim, muitas pessoas também que participam via o WhatsApp aqui da Rádio Deus e Amor. O meu muito obrigado a todos os nossos irmãos também que já estão mandando as suas mensagens. Olha, nós temos aqui o Adam, a Alda, temos também a Maria Helena que pede oração, temos o Jones, temos o Sandoval. Temos também a participação do Gilson, o Tiago, que pede oração em favor da família. Temos também a Margarete, que quer pedir oração também. Temos a Ângela, Paulo, Jorge, muitas pessoas participando conosco. A Darcy, o Celso, quantas pessoas participando conosco via o WhatsApp. Meu muito obrigado a todos vocês também que deixaram as suas mensagens via texto aqui no WhatsApp da Rádio Deus e Amor. Vamos atender mais um ouvinte nesta madrugada. Alô, bom dia, paz do Senhor.
4: Bom dia, Pai do Senhor Jesus, pastor.
1: Amém, com quem eu falo?
4: Você fala com Jardim Sérgio de Belo Horizonte, mas eu tô feliz, sabe por quê, pastor?
1: Sim.
4: Que eu sou baiano de Bicari, perto de Itabuna, e tô vendo um conterrâneo meu do seu lado aí, viu? E outro motivo que eu tô feliz, vi uma irmã com 88 anos, ela disse assim, Jardim, fale minha idade pra mim. Eu ia dizer 60 anos sem me dizer feliz. Com 80 anos, 81 anos, com essa energia, essa alegria.
1: Sim.
4: E outro também motivo, porque setembro já tá indo embora.
1: Sim.
4: É 9 meses tá indo embora. O que é que a palavra de Deus fala? Tudo passa, mas a palavra de Deus permanece para
1: permanece
4: sempre.
1: Permanece fiel.
4: Viu? E tô feliz, viu, meu conterrâneo, esse homem de Deus pertinho de você aí.
1: Ele está ouvindo aqui, o Monjadir?
4: Jardim, isso.
1: Isso, de Belo Horizonte. Que local que o senhor é, o Monjadir da Bahia?
4: Eu moro na capital Belo Horizonte, mas sou da cidade de Ibicá. Bicarei, Bahia, pertinho de Itabuna, Vitória da Conquista, Ilhéus, aquela

0: de minha vida espiritual.
1: Oh, que
0: vai ser uma coisa que eu amo, pastor, vigília.
1: Maravilha.
0: Vigília nossa, numa vigília. Que vigília é igual vocês fazem aí, de 11 até 5 da manhã. Nossa, começa 9 horas, termina meia-noite, estoura meia-noite. Mais importante é estar em oração, né, pastor? Mas
1: com
0: eu amo vocês. A Igreja Deus Amor tem que chamar assim, ó. A igreja que tem paixão pelas almas.
1: Verdade.
0: Essa igreja que tem paixão pelas almas, viu? Você vê uma hora dessa, vocês aí ligados, são poucos. Igreja que tem esse ministério de estar 24 horas levando a palavra de Deus, paixão pelas almas. Eu tiro o chapéu para vocês aí, viu?
1: É, Monjadim, nós estamos aqui à disposição de todo o povo de Deus. Seja da nossa Igreja Pentecostal, Deus e Amor, como também os nossos irmãos de outros ministérios. Deus abençoe a nossa audiência na madrugada. É imensa, o irmão Jadir. É enorme. E eu louvo a Deus, né, pela nossa irmã Erini Miranda e toda a nossa diretoria, não é, que abriu esse espaço nas madrugadas para que nós possamos falar com as pessoas necessitadas, pessoas que precisam receber uma oração, um aconselhamento espiritual e muito mais. Irmão Jadir,
0: eu gostaria que você colocasse meu nome na minha família também.
1: Ok.
0: Salvação e libertação. Jadir e família. Salvação e libertação.
1: Maravilha. Já coloquei aqui, irmão Jadir, o meu muito obrigado, viu, pela sua ligação. E que Deus abençoe o senhor e toda a sua família. Uma ótima quarta-feira e uma ótima semana, irmão Jadir.
0: Amém. Vou ficar até no final das 2 horas para estar orando em favor dessa menina aí. Nós baianos falamos menina. A mulher pode estar 90 anos, mas a gente fala uma menina.
1: Amém.
0: Uma mulher dessa de 80 anos, 81 anos, nem parece. Parece estar com 60 anos. E eu tenho certeza que Jesus vai fazer essa maravilha na vida dela. Para honra e glória do Senhor Jesus.
1: Amém. Deus abençoe, meu Jardim. Manda a paz do Senhor Jesus a todo o povo mineiro em nome do Senhor Jesus. Fique na paz do Senhor Jesus.
0: Um abraço. A paz do Senhor Jesus para todos vocês aí.
1: Amém. Paz. Muito bem, 1 da manhã, 50 minutos, é o povo baiano, o presbítero Eliel, também participando da programação Madrugada do Socorro de Deus. Mas é maravilhoso, né? O presbítero Eliel, povo baiano, povo pernambucano, povo alagoano, não é? Povo sergipano, não podemos esquecer do povo sergipano, povo do norte e nordeste, e tem uma fé tremenda o presbítero Eliel.
2: Com certeza, presbítero Daniel, com certeza. Centro-Oeste também, o povo do Centro-Oeste está ligadinho.
1: Goiás,
2: aqui,
1: Mato Grosso.
2: Lá em Dourado, né? Estão os irmãos mandando mensagem. Lá em Dourado está escutando a programação. Povo indígena, né? Tivemos ali por 5 anos ali cuidando do povo indígena e alguns aqui mandando mensagem. Pastor, tá na rádio. Que benção, né? Então nós temos o povo ali no Mato Grosso, Mato Grosso, Goiás, Bahia, espalhado no Brasil todo, ali em Brasília. O povo na audiência na madrugada.
1: Com certeza, com certeza. Agora nós vamos fazer uma pequena pausa. Por quê? Porque nós teremos agora presbítero Eliel, aquele quadro tão interessante, não é? Que é o Clínica da Alma. E na oportunidade estará conosco agora o psicólogo Jessé Ávila, falando com um tema muito interessante que é ruminação mental. Vamos acompanhar juntos. Daqui a pouco voltaremos, eu e o presbítero Eliel, aqui no programa Madrugada do Socorro de Deus, aqui na Rádio Deus é Amor.
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4: Olá, seja muito bem-vindo a mais um episódio do Clínica da Alma. Um espaço para falarmos sobre saúde mental, qualidade de vida, inteligência emocional e desenvolvimento interior. Sempre de forma leve, prática e com base científica. Você sabia que pensar demais pode ser tão desgastante quanto um esforço físico intenso? A ruminação mental é o hábito de ficar preso a um mesmo pensamento, revivendo situações do passado ou imaginando problemas futuros sem encontrar soluções reais. É por isso que hoje eu venho falar sobre ruminação mental, quando o pensamento não para. Pesquisas da Universidade de Harvard mostram que a ruminação está ligada a uma hiperatividade no córtex pré-frontal e, ao mesmo tempo, na amígdala, que são regiões envolvidas no raciocínio e nas emoções. Quando a mente não desliga,

interpreta isso como um sinal de perigo constante, aumentando assim o cortisol e favorecendo quadros de ansiedade e de depressão. Segundo a terapia cognitivo-comportamental, a ruminação é uma tentativa ineficaz de resolver algo emocional, mas acaba se tornando um ciclo de sofrimento. Veja o seguinte exemplo. É como você deitar para dormir e o cérebro começar a repassar o dia que você disse, que você deveria ter dito, o que talvez o que o outro pensou, deixou de fazer. No fim, você não muda o que aconteceu, apenas acaba perdendo o presente. Então reflita comigo. Pensar é saudável. Repetir pensamento sem ação é se aprisionar. Aprenda a diferenciar reflexão de ruminação. Enquanto a reflexão traz aprendizado, a ruminação traz apenas cansaço. Vamos lá? 5 dicas práticas para interromper a ruminação mental. Número 1. Perceba quando está pensando em círculos. Número 2. Anote os seus pensamentos para organizá-los fora da mente. Número 3. Defina um tempo para pensar e depois redirecione a atenção. Penúltimo. Use o corpo, respiração consciente, caminhada ou alongamento ajudam a voltar ao aqui e agora. Por último, procure ajuda terapêutica, psicológica, para se sentir que não consegue se desligar sozinho. Caso aconteça isso, procure apoio psicoemocional e você vai conseguir encontrar um auxílio externo para algo que está acontecendo internamente. Como disse Epícteto, o filósofo grego, não é o que acontece com você que importa, mas como você reage ao que acontece. Mudar a reação é o caminho para silenciar a mente. E se você gostou desse conteúdo, então compartilhe a nossa programação com amigos e familiares. Continue nos acompanhando e fique atento, porque a qualquer momento estaremos de volta com mais reflexões como essa, que podem transformar a sua vida. Um forte abraço e até o próximo episódio.

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1: São exatamente 2 horas da manhã em São Paulo. Nós vamos agora à identificação das emissoras e quando nós voltarmos, eu e o presbítero Eliel Ribeiro vamos estar orando e clamando a Deus em seu favor. Por isso não sai da programação, não sai da sintonia, porque este é o programa Madrugada no Socorro de Deus, aqui na Rádio Deus e Amor.

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1: 2 horas e 1 minuto.

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1: Muito bem, agora são exatamente 2 da manhã, 7 minutos na capital paulista. Chegou o grande momento da oração. Deus abençoe a todos vocês que participaram, ligaram aqui para nós. Deus abençoe vocês que estão ainda ligando, ou seja, ainda estão mandando as suas mensagens via o WhatsApp aqui da Rádio Deus é Amor. Mas eu quero, neste momento, pedir a você, que você faça agora uma pequena pausa e vamos estar orando juntamente com o homem de Deus. Vamos aproveitar. Não é o nosso querido presbítero Eliel Ribeiro que está aqui conosco. Ele vai estar orando e apresentando o seu lar, a sua casa e a sua família nesta madrugada. Ore juntamente com o homem de Deus.
2: Muito bem, vamos ouvinte entrar agora no momento da oração. Glorioso Deus e eterno Pai, Criador do céu, Criador da terra, meu Deus, muito obrigado, Senhor, por esta madrugada. Queremos te louvar, te engrandecer. Pai querido, Pai amado, eu quero orar agora, Senhor, por este ouvinte que está conosco nesta madrugada, sintonizado. Meu Deus, eu quero interceder por este irmão, por esta irmã, por esse irmão católico, essa irmã católica. Meu Deus, que está nesta madrugada acordada, que não consegue dormir. Meu Deus, esta pessoa que está enferma, que está passando por um momento difícil, Senhor. Nesta madrugada, Senhor, apresentamos nas Tuas mãos, porque nós cremos no milagre, nós cremos na cura. Senhor, apresentamos a todos que ligaram, que deixaram o seu pedido de oração. Queremos interceder, meu Deus, neste momento, Senhor, pela vida do Teu filho, o Ivanildo, Senhor, que está na sintonia conosco nesta madrugada, ali mesmo, meu Deus e meu Pai, ali na cidade, ali, Senhor, de Alagoas. Meu Deus, visita Teu servo, visita Tua casa. Visita também, Senhor, a Ivete, que está ligadinha conosco ali no Mato Grosso do Sul. Ó Pai, intercedemos também nesta madrugada, Senhor, em favor, meu Deus, do Teu filho que está conosco também ali no estado da Bahia, Marivaldo, a Lídia. Ó Deus, vai visitando também, Senhor, a Tua filha que está conosco ali em Diadema, Senhor. A Elizabeth, acompanhando esta madrugada, Senhor, acompanhando esta programação. Meu Deus, oramos, Senhor, também ali nos hospitais, Senhor. Visita, Senhor, aquela pessoa que está no leito, aquela pessoa que está ali, meu Deus, passando neste momento por uma cirurgia, aquela pessoa que ainda vai passar pela cirurgia, está na expectativa. Ó Deus, vai visitando, vai curando, vai libertando, Senhor, jogando por terra todas as barreiras, todos os impedimentos. Ó Deus, quantos que nos ouvem neste momento, Senhor, ali no presídio, meu Deus, quantas pessoas que estão nos ouvindo no presídio agora, meu Deus, visita ali, Senhor, este presídio, esta penitenciária, esta casa de recuperação, meu Deus, vai colocando as Tuas mãos, vai transformando, vai libertando, ó Deus Pai, Deus Filho, Deus Espírito Santo. Meu Deus, visita também nesta madrugada, Senhor, a minha esposa que está lá no estado da Bahia, que está ouvindo esta programação. Meu Deus, abençoa a Tua serva, abençoa a minha filha também. Ó Pai querido, ó Pai amado, louvamos a Ti, Senhor. Queremos apresentar nesta madrugada também, Senhor, os caminhoneiros. É, meu Deus, quanto que estão neste momento nas estradas, que está ouvindo esta programação. Esse motorista de ônibus, Senhor, também, que está nas estradas aí. Meu Deus, guarda, livra, livra de acidente, meu Deus. Quantas tragédias que tem ocorrido. Meu Deus, vai guardando, vai livrando. Meu Deus, abençoa, Pai. Abençoa as atividades, abençoa, meu Pai, os cultos. Eu entrego nas Tuas mãos, Pai, as programações, Senhor. Eu entrego nas Tuas mãos os cultos, as campanhas que está acontecendo em nossas igrejas pentecostal Deus e Amor. Aquela pessoa que tem vindo, meu Pai, receber uma cura, receber um milagre, uma vitória. Meu Deus, o Teu nome tem sido glorificado. Meu Deus, a Tua filha que ligou quase agora também, Senhor, relatando, meu Pai, que gosta de estar aqui nos cultos, que está com aquela doença, Pai, ali, Senhor, mas ela crê que Tu é o Deus que pode fazer o milagre, Tu é o Deus que cura câncer, Tu é o Deus que cura AIDS, Tu é o Deus que transforma. Meu Deus, realiza o milagre nesta madrugada. Quantas pessoas, Senhor, nesse exato momento, não consegue dormir. Esta pessoa que já tomou tanto remédio, mas não está conseguindo dormir, meu Pai. Ó Deus, vai visitando agora, Pai. Visita, Senhor, este homem, esta mulher que não consegue dormir. Meu Deus, coloca as tuas mãos, dá saúde, toca no coração, toca no rim, no fígado, na vesícula, na coluna. Restaura a saúde desta mulher. Restaura a saúde deste homem, Senhor. Ó, grande Deus e eterno Pai, eu quero te louvar, Senhor, por tudo que o Senhor tem feito no meio da minha família, no meio da minha parentela. Ó Deus, salva meu pai, salva minha família, salva meu cunhado, minha cunhada, Senhor. Liberta do vício da bebida, liberta do vício do cigarro. Meu Deus, somente o Senhor tem a vida eterna para conceder para nós. Ó, meu Deus, eu te louvo, eu te glorifico. Quantos ouvintes nesse exato momento que está ouvindo esta programação, esta mulher, meu pai, que está em desespero, este homem, até mesmo, meu pai, maquinando com os pensamentos, Senhor, pessoas nos ouvindo aí agora, até pensando, meu pai, em fazer maldade. Oh, Jesus, dai o livramento, dai graça, dai força, repreende todo mal. Meu Deus, restaura, Senhor. Restaura, meu pai, esta casa, esta família. Restaura este lar, Senhor. Este lar que está em conflito. Este lar que está em guerra, meu Deus, que haja paz. Meu Deus, este pai de família. Meu Deus, este filho, meu Deus, que não se entende mais com esse pai. Oh, Senhor, entra, pai, com paz nesta casa. Restaura este casamento agora, Senhor. Coloca as tuas mãos. Joga por terra toda a barreira, todo impedimento. Oh, Senhor, a família que foi constituída pelo Senhor. Oramos nesta madrugada, quantas pessoas que estão nos ouvindo. Oramos, Pai, pelos estados, centro-oeste, sul, sudeste, norte, nordeste. Meu Deus, quantos países que estão nos ouvindo, Senhor. Visita agora, Pai, os pastores. Visita os missionários, os obreiros. Meu Deus, os diáconos, os presbíteros, os cooperadores. Meu Deus, visita para aquele que tem cuidado, zelado da tua casa, da tua obra. Oh, meu Deus, eu te apresento, Senhor, aquele pastor que está em outro país, que está em outra cidade, longe da sua família, mas está ali, meu Deus, fazendo a tua obra, levando o teu evangelho, levando a tua palavra. Meu Deus, que nesta madrugada, Senhor, o Senhor venha entrar com paz nesta casa, nesta família. Que o Senhor venha restaurar, fortalecer. Meu Deus, livra de todo mal. Visita essa casa de recuperação, meu Pai. Esta pessoa que não consegue, meu Pai, se libertar. Mas, meu Deus, eu creio que Tu és a libertação. Da mesma maneira que o Senhor fez na minha vida, Senhor. Eu creio que o Senhor tem o poder para transformar esta vida. Para libertar esta vida e desta madrugada, Senhor. Não será diferente. Quantos que nos ouvem nesta madrugada, Senhor, neste exato momento que está aí na beirinha do rádio, ouvindo, Pai, esta programação. Meu Deus, toca na saúde deste homem, toca na saúde desta mulher, Senhor. Restaura, fortalece. Meu Deus, eu oro a Ti para Ti também, Senhor, neste momento. Para os nossos irmãos, povo indígena, Senhor, ali nas aldeias, ali em Dourado, ali no Pará, onde haver uma aldeia indígena, visita nossos irmãos indígenas, Senhor, vai de encontro agora, meu Deus, abençoando ali os irmãos ali, Senhor, das aldeias, ó, Senhor, transformando, colocando as tuas mãos sobre estas casas, sobre estas famílias. Oh, Pai, eu tenho certeza, Senhor, que o Senhor está visitando agora, que o Senhor está entrando com bálsamo neste coração contrito, este coração que está amargurado, este coração que está triste. Coloca as tuas mãos agora, Senhor, nesta oração. Recebe o nosso clamor, abençoa o teu filho que está aqui comigo, o presbítero Daniel, Senhor, a casa dele, a família dele. Ó, Pai, nós te louvamos, nós te glorificamos. Eu tenho certeza, Senhor, que haverá, Pai, milagre nesta madrugada, Senhor, nesta vida, nesta casa, em nome de Jesus.
1: Pai eterno, Pai da glória, em comum acordo com o teu servo, Senhor, aqui estou também para apresentar todos os membros da nossa igreja pentecostal, Deus e Amor. Aqueles, ó Deus, que não são membros da nossa igreja pentecostal, Deus e Amor, mas estão em sintonia, estão acompanhando, meu Deus, esta programação, seja no lar, seja no trabalho, seja no carro, seja dentro, meu Deus, desse transporte, meu Deus. Ó Pai, aonde chegar? E eu creio que está chegando, meu Pai, esta programação, vidas venham ser transformadas, mudadas, renovadas pelo Teu grande poder e pela Tua infinita misericórdia. Até porque, Senhor, se não fosse a Sua misericórdia para conosco, ah, Pai, já seríamos consumidos. Consumidos, ó Deus, pelos nossos pecados, as nossas iniquidades, as nossas falhas. Mas o Senhor é fiel e é misericordioso. E eu tenho certeza que nesta madrugada, todos aqueles que fizeram algo contra Ti, que pecaram, meu Deus, que fizeram algo, meu Pai, que entristeceu o Teu Espírito Santo, neste momento, Senhor, eles estão agora arrependendo dos seus pecados, eles estão agora, meu Deus, confessando que erraram, que pecaram, mas querem, meu Deus, uma nova chance, uma nova oportunidade, meu Deus, para que eles venham, Senhor, se firmar na Sua presença. Estar diante do Senhor, ó Pai, sem erro, sem pecado, sem falhas, ó Pai. E o desejo, meu Deus, ó Pai, dessa pessoa, é que o Senhor venha cuidar. Cuidar, meu Pai, delas. Cuida, Senhor, como o Pai cuida de um filho. Senhor, quero apresentar também, ó Deus, neste momento, a nossa Igreja Pentecostal Deus de Amor. Quantas pessoas, ó Pai, que neste momento estão apresentando o nosso ministério. Continue abençoando, Senhor, a nossa Igreja. Meu Deus, porque eu tenho certeza absoluta que o Senhor, meu Pai, é com esta obra. É o Senhor que cuida, é o Senhor que zela, é o Senhor que se manifesta, é o Senhor, meu Deus, que faz milagres, ó Deus. E podemos, ó Pai, ver e também acompanhar, seja nos cultos, seja nas concentrações, seja nos eventos que envolvem a nossa Igreja Pentecostal Deus de Amor, relatos, testemunhos, pessoas, ó Deus, contando, testemunhando, afirmando o que o Senhor faz e realiza, ó Deus, na nossa Igreja Pentecostal Deus de Amor. Continue, meu Pai, abençoando, continua, meu Deus, se manifestando em nosso meio, meu Deus e meu Pai. Quero apresentar também, ó Senhor, a nossa querida irmã Irene Miranda, que o Senhor, Deus e Pai, venha neste momento visitar, ó Deus, a nossa querida irmã Irene Miranda, dê saúde, dê sabedoria, continue abençoando ela mais e mais, ó Pai. Senhor, quero apresentar também a nossa querida irmã Débora Miranda nas Suas mãos, ó Deus. Senhor, cuida, meu Pai, cuida da nossa irmã Débora, meu Pai, neste momento. Que o Senhor Jesus venha neste momento visitar a nossa querida irmã Débora. Visita também o pastor Lorival de Almeida. Senhor Jesus, põe as Suas mãos poderosas sobre a vida, Senhor, do nosso querido pastor Lorival, que precisa e necessita, meu Pai, das nossas orações. E estamos aqui, ó Deus, orando, meu Pai, em favor do Seu servo. Quantas orações, quantos clamores, ó Pai, o Seu servo orou e apresentou as nossas vidas diante do Senhor. Agora, meu Deus, ele necessita e precisa das nossas orações, e estamos aqui, meu Deus, empenhados, ó Pai, orando, clamando em favor do nosso querido pastor Lorival de Almeida. E eu tenho certeza, meu Pai, aonde ele estiver neste momento, ele está recebendo agora a Sua presença. Ele está sendo agora renovado, meu Deus, pelo Teu Espírito Santo, ó Pai. Eu tenho certeza que o Senhor está restituindo por completo a saúde do nosso querido pastor Lorival de Almeida. Quero apresentar também toda a nossa diretoria, a nossa diretoria deliberativa, a nossa diretoria executiva. Que o Senhor Jesus venha abençoar o lar, a casa, a família dos nossos queridos pastores, ó Pai, que estão, ó Deus, à frente da diretoria. Quero apresentar também, ó Pai, toda toda, meu Deus e meu Pai, os projetos, ó Pai, da nossa Igreja Pentecostal, Deus e Amor, todos os departamentos, como a Escolinha do Pequeno Galileu, ó meu Deus, abençoa, meu Pai, as professoras, as tias, ó Deus, que cuidam das nossas crianças, dá o livramento, dá vitória, dê a bênção, meu Pai, abençoa também, ó Deus poderoso, ó Senhor, a juventude do Expansão Jovem, regenere, Senhor Jesus, vem abençoar o projeto Multiplicação, ó Pai, a qual tem enviado missionários, evangelistas, ó Pai, para pregarem a Tua santa e gloriosa palavra, não somente no nosso Brasil, mas no mundo inteiro. Quero apresentar também a vida também do presbítero Davi Miranda Neto, abençoa o seu lar, a sua casa, a sua família, a sua esposa, os seus filhos, livra, proteja, guarda, meu Pai, o nosso querido presbítero Davi Miranda Filho. Venho também apresentar neste momento, ó Deus poderoso, a vida também, ó Deus, de todos os nossos queridos pastores, dirigentes, presbíteros, diáconos, cooperadores, obreiros, membros, ó Deus, da Tua igreja, que o Senhor fortaleça, que o Senhor venha dar graça, que o Senhor venha revestir, Senhor, meu Deus e meu Pai, os Seus servos. Quero colocar também a Fundação Reviver, essa obra social, a obra assistencial da nossa Igreja Pentecostal, Deus e Amor. Venha abençoar, meu Deus, toda a nossa diretoria da Fundação Reviver, da Fundação Reviver Help, da Casa Aberta, todas as pessoas que contribuem, todas as pessoas, meu Pai, que ajudam, meu Pai, todas as pessoas que contribuem com esta obra, Senhor, que tem alcançado e vai alcançar ainda milhares e milhares de famílias, ó Deus, que precisam e necessitam, meu Pai, deste acompanhamento, Senhor, que é a Fundação Reviver, que o Senhor Jesus venha cuidar, meu Pai, desse ministério, cuidar desta obra, Senhor, que o Senhor venha ser, meu Deus, conosco, meu Pai, para que nós possamos continuar avançando, que possamos, meu Pai, continuar, meu Deus e meu Pai, orando, clamando e pedindo ao Senhor, que o Senhor continue nos abençoando ainda mais. Meu Deus, vem abençoar, meu Deus, a minha vida, abençoa, meu Pai, o meu lar, a minha esposa, os meus filhos, vem abençoar também a vida do Felipe, meu Pai, abençoa também o seu lar, a sua casa e a sua família, vem abençoar também o Cleito, meu Pai, no WhatsApp, vem abençoar a vida do Jonatas também, Senhor, toda a equipe, meu Deus e meu Pai, do programa Madrugada do Socorro de Deus, quero apresentar também o presbítero Eliel Ribeiro, Senhor, vem abençoar o seu servo ali, meu Pai querido, que está dirigindo, meu Pai, a Igreja Central, meu Deus, de Jaguar. Que o Senhor Deus e Pai venha abençoar esta obra, venha abençoar os membros, os obreiros, meu Pai, abençoa, Senhor, aquela cidade, meu Deus e meu Pai, venha abençoar a todos os nossos queridos irmãos que estão trabalhando, que o Senhor venha livrar, proteger, guardar, Senhor, os seus servos que estão na sintonia, meu Pai, mas estão trabalhando, seja o porteiro, seja a segurança, seja essas pessoas que trabalham por aplicativos, livra, proteja, guarda, abençoa, meu Pai, a vida de todos, em nome do Senhor Jesus. Não posso se esquecer também de apresentar, Senhor, os novos convertidos, ó Deus, que desceram as águas, ó Deus e meu Pai, neste último final de semana. Que alegria, meu Deus, ver, meu Pai, centenas, milhares, meu Pai, de pessoas, ó Deus, descendo as águas batismais com alegria no coração. Ó Senhor, nós vemos ali, Senhor, na manifestação do Teu poder, vidas sendo mudadas, transformadas, regeneradas, ó Deus, através, ó Deus, do Teu Espírito Santo, que eles venham continuar firmes, ó Deus, na Sua presença, ainda que venham as lutas, venham as dificuldades, mas eu tenho certeza, meu Pai, com a Sua ajuda, Espírito Santo, eles vão vencer todos os obstáculos, eles vão vencer todas as tentações, ó Pai, porque o Senhor está fortalecendo todos os nossos queridos irmãos novos convertidos, aqueles que não conseguiram se batizar, meu Pai, neste mês de setembro, que eles venham se preparar, meu Pai, para o próximo batismo, que eles venham se preparar, meu Deus e meu Pai, já agora, se libertando de todos os vícios, se libertando, meu Pai, de todas as coisas, ó Pai, que impediram essas pessoas de se batizarem neste final de semana, mas eu creio que Tu és poderoso, meu Pai, para dar a grande vitória e a grande bênção. Receba, meu Pai querido, esta nossa oração. E eu tenho certeza, meu Pai, que todos os nossos queridos irmãos, ó Pai, que estão nos acompanhando, que estão nos ouvindo agora, meu Pai, por esta emissora, centena, milhares de ouvintes, ó Pai, já foram alcançados e abençoados pelo Senhor Jesus. Receba agora esta oração, ó Deus, é que nós te pedimos e já te agradecemos, certo, da nossa vitória. Amém e amém, Senhor Jesus.

0: agora são exatamente 2:30 da manhã, aproveitando a imensa audiência do programa Madrugada do Socorro de Deus. Neste momento, eu quero fazer um convite mais do que especial. Você que ouviu, não é, a oração com o presbítero Eliel Ribeiro, você que acompanhou a oração juntamente comigo e foi tocado, foi tocada por Jesus, você está dizendo: presbítero Daniel, presbítero Eliel Ribeiro, quero agora, neste momento, aceitar ao Senhor Jesus. Quero mudança na minha vida, tanto espiritualmente como financeiramente. Meu casamento não vai bem, a minha vida sentimental não vai bem. Quero uma mudança. E só Jesus pode mudar. Por isso eu já tomei a decisão nesta madrugada em aceitá-lo. Então você vai repetir essas palavras dizendo assim comigo: Senhor Jesus, perdoa todos os meus pecados e escreve o meu nome no livro da vida e sela com teu sangue, porque nesta madrugada eu te aceito como meu único e suficiente Salvador. Perdoa todos os meus pecados, porque eu preciso e necessito do Senhor Jesus todos os dias na minha vida. Você que está afastado, afastada da presença do Senhor Jesus, ô, minha irmã, você que era obreira, você que era um pregador da palavra de Deus, você que era líder da sua congregação, não é? Agora você diz: pastor, que saudade que eu tenho quando eu ia para as vigílias, quando eu ia para os cultos, quando eu era um líder ou uma líder de louvor. Eu estou com saudade. E Jesus está com saudade também. Por isso ele já está de braços abertos, pronto para te receber, pronto para te aceitar novamente. Basta agora você tomar esta decisão que você já tomou, e você agora vai repetir essas palavras dizendo assim: Senhor Jesus, perdoa todos os meus pecados e escreve o meu nome no livro da vida e sela com teu sangue, porque nesta madrugada eu volto para os teus caminhos, ó meu Deus, para nunca mais sair da sua presença. Perdoa, meu Deus, todos os meus pecados, todos os meus erros, porque eu preciso e necessito do Senhor todos os dias na minha vida. Que Deus te abençoe, queridos irmãos ouvintes, você que aceitou a Jesus, Deus abençoe a todos vocês que reconciliaram nesta madrugada. Lembrando a todos vocês que nós somos da Igreja Pentecostal Deus e Amor. Mais que uma igreja, a partir de hoje, nós somos a sua família.
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0: bem, agora são exatamente 2:36 na capital paulista. Continuamos o programa Madrugada do Socorro de Deus, nesta quarta-feira, dia 30 de setembro de 2026. Agora nós vamos ao Bíblia em Foco. E na oportunidade, pastor Antônio dos Santos vai estar trazendo um tema muito interessante, que é o orvalho de Deus que traz mudança. Vamos acompanhar juntos? Daqui a pouco eu e o presbítero Eliel voltaremos com todos vocês aqui na Rádio Deus e Amor, programa Madrugada do Socorro de Deus.
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3: A paz do Senhor, ouvintes, quem tem o imenso prazer de falar com vocês é o seu irmão em Cristo, pastor Antônio dos Santos. Quero deixar aqui um versículo da palavra de Deus para nossa meditação, que está no livro de Oséias, capítulo 14, versículo de número 5. Eu serei para Israel como o orvalho, ele florescerá como o lírio e lançará suas raízes como o Líbano. Muito bem, queridos. Nós vemos aqui neste texto bíblico que Deus, ele nunca deixou o homem à mercê da sua própria sorte. O povo de Israel, na verdade, é uma prova como Deus ama e ele cuida do seu povo. Israel, por várias vezes, queridos, abandonou a Deus, andou longe do Senhor. Quanta murmuração, você que conhece a história da nação de Israel, é um povo que realmente reclamou bastante, murmuraram bastante, começaram a pressionar Moisés lá no deserto, e muitas coisas aconteceram. Na verdade, a murmuração nesta época era como um vírus que espalhou no meio do povo, aí que a murmuração aumentou ainda mais. Mas olha bem, nós vemos que Deus, ele é misericordioso, e agora ele vai usar o profeta Oséias para fazer um convite para o povo. Quando lemos no livro de Oséias, no capítulo 14, versículo 1, Deus está fazendo um convite ao povo: volta, ó Israel, para o Senhor teu Deus. Deus fez um convite. E ao mesmo tempo, quando nós lemos aqui no versículo 5, Deus falando: eu serei para Israel como orvalho, Deus estava fazendo uma promessa para eles. Olha, ouvintes, Deus está te chamando hoje para uma mudança de rota. Quem sabe você esteja aí andando em algum caminho que está te levando à destruição também, te levando ao fracasso, te levando ao desespero. Mas se você ouvir a voz de Deus e mudar de rota, olha, ele vai cumprir a promessa na sua vida. E a promessa dele é de paz, é de alegria, é de bonança. E nós podemos perguntar: mas o que é orvalho? Orvalho, você sabe que é chamado de sereno. É um fenômeno físico a qual a unidade do ar precipita por condensação na forma de gotas, na diminuição da temperatura. Ou seja, o orvalho, ouvintes, ele só cai durante a noite. Israel estava vivendo um dos momentos mais escuros da sua caminhada. Longe de Deus, estavam sofrendo. E quem sabe, ouvintes, você que nos ouve neste momento também, está aí enfrentando uma situação tão adversa, quem sabe escura, aquele problema espiritual, financeiro, familiar, profissional, problemas que parecem serem insolúveis. E o porquê não chamar tudo isso de noites tenebrosas na vida do ser humano? Mas é nessas horas escuras que você precisa entender que o orvalho cai. E quando o orvalho cai, ele cai para renovar, para restaurar e para dar vida. Olha a promessa que Deus fez para Israel. Eu serei como um orvalho, e ele florescerá como lírio, e espalhará suas raízes como o Líbano. Ouvintes, é nas horas mais escuras que ele chega para socorrer. Quando nós lemos o Salmos 46, no versículo 1, o salmista está dizendo: Deus é o nosso refúgio e fortaleza, e é socorro presente na hora da angústia. Então, olha bem, entenda esta realidade. Oséias está dizendo aqui no versículo de número 5, ampliando a bênção, o seu suprimento será infalível. O lírio, ouvintes, os seus ramos crescem, espalha por toda a floresta, e todos podem ver a sua beleza. É isso que Deus está falando com você neste momento. Se você voltar para Ele, Ele te fará crescer em todas as áreas da sua vida, e você crescendo, todos verão o que Deus fez sobre a sua vida. Eu quero informar para vocês também que orvalho, ele é fonte de vida. Sem o orvalho, ouvintes, as vegetações morreriam. Você precisa entender uma coisa, que tem muitas pessoas que estão morrendo, outras já estão mortas, exatamente porque não recebe o orvalho, que é a fonte de vida. E você pode perguntar: mortos por quê, pastor? Porque estão sem Cristo. E estando sem Cristo, estão vivendo sem paz, sem alegria, sem prosperidade. Estão vivendo uma vida seca. Mas neste momento, ouvintes, entenda uma coisa: o orvalho pode cair, renovar e restaurar a sua vida. E se o orvalho cair, voltará a reinar a paz, alegria e também a bonança. Entenda, Jesus falou em João 6:35: eu sou o pão da vida. Aquele que vem a mim não terá fome, e quem crê em mim jamais terá sede. Aí está a prova. Jesus é a fonte de vida. Em segundo lugar, eu quero mostrar para você que este orvalho, ele cai constantemente. Nós lemos lá no livro de Lamentações, no capítulo 3, no versículo 22 em diante: as misericórdias do Senhor são as causas de não sermos consumidos, porque as suas misericórdias não têm fim, novas são a cada manhã. Olha aí, o amor de Deus por nós é incansável, ouvintes. Está sempre conosco. Quando nós enfrentamos essas ondas revoltas do mar, Ele está conosco. Quando nós atravessamos os rios, passamos pela fornalha, Ele está conosco. Isaías 43:2 fala sobre isso. Quando passares pelas águas, eu estarei contigo. Quando pelos rios, eles não te submergirão. Quando passares pelo fogo, não te queimarás, nem a chama arderá em ti. Eu já vou encerrar com vocês, dizendo que o orvalho traz também refrigério. A sequidão da alma traz ao homem angústia, incerteza, traz medo, traz morte. Por isso que o salmista, no Salmos 23, no versículo 3, ele fala assim: refrigera a minha alma, guia-me pelas veredas da justiça, por amor do seu nome. Ouvintes, as plantas não podem sobreviver se o orvalho não cair. Assim é o homem, ele precisa do orvalho, que é Cristo, para ele sobreviver. E você pode me perguntar: pastor, como receber o orvalho de Deus? Eu quero te informar também que há condição para que a vegetação receba esse orvalho. Por quê? O orvalho só cai durante a noite,
4: E é durante a noite que a vegetação repousa, abrem seus poros para receber este orvalho. Então, para você, como ser humano, receber este orvalho, você precisa abrir o seu coração. E eu quero deixar aqui um versículo chave para você, que está em Apocalipse 3:20. Eis que estou à porta e bato. Se alguém ouvir a minha voz e abrir a porta, eu entrarei na sua casa, com ele cearei e ele comigo. Aí está o convite para você abrir o seu coração, receber este orvalho que é Jesus e certamente você terá vida. Deus abençoe, ouvintes. Espero que esta simples mensagem possa trazer edificação para a sua vida espiritual.
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agora são exatamente 2:53 na capital paulista. Este é o programa Madrugada do Socorro de Deus. Estamos sim ao vivo. Hoje é dia 30 de setembro de 2026. Eu quero lembrar a todos os nossos queridos irmãos ouvintes que daqui a pouquinho, às 3 horas da manhã, logo após a identificação das emissoras, nós teremos a oração com o pastor Lorival de Almeida. Então você, ouvinte, tem a oportunidade de orar juntamente com o homem de Deus, pastor Lorival de Almeida. Presbítero Eliel Ribeiro, eu gostaria nesta madrugada, não é? Falar um pouquinho sobre a nossa Igreja Pentecostal Deus e Amor, onde o senhor dirige, não é? O senhor dirige a Igreja Pentecostal Deus e Amor Central ali de Jaguaquara, não é? Tem

0: tenho certeza não. Muitas pessoas estão nos acompanhando por esta emissora e eu tenho certeza que muitas pessoas ali daquela região já fazem campanhas, fazem propósito e o nome do Senhor é glorificado, né, presbítero? Quantas pessoas já receberam muitas bênçãos da nossa Igreja Pentecostal Deus e Amor e não tenho dúvida nenhuma que a nossa Igreja Central de Jaguaquara também foi e também está sendo impactada pelo poder de Deus.
1: Com certeza, presbítero Daniel, estamos ali, né? A nossa Igreja Deus Amor, sede central ali do entroncamento de Jaguaquara. Uma benção, estamos em campanha, estamos ali, vai fazer 8 meses que nós estamos ali, viemos ali do Rio Grande do Norte, estamos ali fazendo a obra de Deus. Na Igreja Deus Amor, sede central do entroncamento, na rua Antenor Costa, número 39, ali mesmo no entroncamento de Jaguaquara. Deus tem feito presente ali. O povo tem comparecido, o Senhor tem curado, tem libertado, e o nome do Senhor tem sido glorificado ali, pastor Daniel.
0: Tem culto todos os dias lá, pastor?
1: Todos os dias, a partir das 19 horas, também temos consagração, culto pela manhã, também. Nós temos um culto lá, Daniel, que pastor Daniel, que é uma benção, né? Que é um culto rápido, que nós temos ali na terça, na quarta e na quinta, que é das 6 às 7, este culto, Daniel, nós colocamos este culto, e nós pegamos o povo que sai do trabalho, das 5h30, o povo que sai da escola, as mães vão buscar os filhos, e o pessoal que vai saindo do trabalho, das 6 às 7, é aquele culto rápido, terça, quarta e quinta, e ali o povo comparece, é uma benção, e depois, das 7 às 9, prossegue o segundo culto.
0: Que maravilha! Olha só, ouvintes, então você que faz parte aí da região de Jaguaquara, não é? Você pode procurar a nossa Igreja Pentecostal Deus e Amor, na central aí de Jaguaquara, na Bahia. E você que é aqui de São Paulo, nós temos aqui a nossa sede mundial. Você que quer e precisa também de uma libertação, de uma cura, de um milagre da parte do Senhor Jesus. Olha, ouvintes, nós temos cultos todos os dias, 7 da manhã, 9 às 11, às 15 e no horário das 19 horas. Eu quero chamar a sua atenção. Hoje nós temos um poderoso culto, não é? Um culto voltado para a campanha quarta-feira do grande mover de Deus. Lembrando a todos que às 9 horas da manhã estará ministrando a palavra de Deus o pastor Milton de Almeida. O pastor Milton de Almeida estará ministrando a palavra de Deus e orando em seu favor. Venha estar conosco, venha receber o seu milagre, venha receber a sua cura, venha receber as bênçãos do Senhor Jesus. E o prosseguimento desta campanha continua a partir das 15h. E na oportunidade estará ministrando a santa e gloriosa palavra de Deus o nosso querido presbítero Fabrício Beata. O servo de Deus estará no Santo Altar às 15h, pregando a palavra de Deus e orando através dos dons do Espírito Santo. Anote o nosso endereço, é Avenida Prefeito Passos, número 10. Repetindo, Avenida Prefeito Passos, número 10. Olha, a senhora, o senhor, moço, moça, é os nossos convidados mais do que especial para receber as bênçãos do nosso Deus, o nosso Pai. Olha, não se preocupe, não é com o estacionamento da nossa igreja, porque é imenso, é amplo e ainda mais, é tudo de graça, não paga nada. O que você tem que saber é que você não é vai vir aqui para receber as bênçãos de Deus, você vai trazer aquela pessoa que precisa de uma libertação, que precisa de uma cura, que precisa de um milagre, não é? Então você tem essa oportunidade. Não venha sozinho, não venha sozinha. Venha receber as bênçãos do Senhor Jesus. Presbítero Eliel, muitas pessoas foram alcançadas através de campanhas, através das concentrações da nossa Igreja Pentecostal Deus e Amor. E eu tenho certeza que nesta quarta-feira, no grande mover de Deus, quarta-feira do grande mover de Deus, Deus vai se mover em favor dessas pessoas que estão nos ouvindo neste momento. Pessoas que, quem sabe, ou sim, muitas pessoas estão passando por depressão, ansiedade, síndrome do pânico, do medo. Pessoas que estão passando por muitas desesperos, angústia, preocupações, problemas em casa, problema no trabalho, enfim, essas pessoas que estarão hoje hoje, aqui no Tempo da Glória de Deus, nesta poderosa campanha, quarta-feira do Grande Mover de Deus, às 9 horas com o pastor Milton de Almeida e às 15 horas com o presbítero Fabrício Beata, serão alcançados e abençoados pelo Senhor Jesus, presbítero Ariel.
1: Com certeza, presbítero Daniel, você não pode ficar em casa, você não pode ficar em casa de maneira alguma, né? Vem estar conosco na Igreja Pentecostal Deus e Amor, aqui mesmo na nossa sede mundial. Eu tenho certeza, Deus tem uma palavra ao teu coração, estará usando o homem de Deus, é o nosso irmão presbítero Fabrício Beatra, vai estar pregando a palavra de Deus, e eu tenho certeza que haverá cura, haverá milagre. Ficar em casa é perder as bênçãos do Senhor. Igreja Pentecostal Costal Deus e Amor, você não pode ficar de fora, porque eu tenho certeza, pastor Daniel, que aquele que vim, o milagre é garantido.
0: O milagre é garantido. E falando em milagre, 3 horas da manhã, nós vamos estar indo agora à identificação das emissoras, e logo após, o pastor Lorival de Almeida vai estar orando e apresentando a nossa vida nas mãos do Senhor, e vamos sim alcançar o milagre e as bênçãos da parte do Senhor. Por isso, não saia desta programação, continue sintonizado, porque este é o programa Madrugada do Socorro de Deus, aqui na Rádio Deus e Amor.

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1: 3 horas e 1 minuto.
2: O Senhor Jesus nos promete em sua palavra no livro de João, capítulo 14, versículos 13 e 14.
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Paz do Senhor, prezados ouvintes, aqui estamos nós para buscar a presença de Deus mais uma vez. Quero convidar vocês, vamos falar com Deus, focados em Deus, vamos sentir a essência realmente dessa oração e aquele sentimento que só mesmo quando estamos conectados, e não é fácil esse sentimento não, vamos sentir isso aí de Deus falando com o Senhor, vamos orar por alguém, e você aí, alguém, ore por nós também.

Grande Deus, poderoso Pai, mais uma vez estou na presença do Senhor. Eu quero falar contigo, ó Deus, de coração para coração. Eu não quero preencher esses momentos com palavras ao vento. Não quero, Senhor meu Deus, jogar palavras fora. Quero falar contigo. Quero sentir, Senhor meu Deus, lá no fundo do meu coração, eu quero sentir que o Senhor está ouvindo o meu clamor, que o Senhor está ouvindo a minha oração. Obrigado, Senhor meu Deus, por ser o meu Deus. Obrigado, Senhor meu Pai, pela quantidade enorme de gente que está orando comigo agora. E eu reconheço, a Deus, a minha fragilidade, reconheço os meus pecados. Reconheço, Senhor meu Deus, que eu não sou bom. Bom é o Senhor. Mas sei que o Senhor é misericordioso. Primeira coisa, meu Deus, que sempre faço nas minhas orações, e o Senhor sabe disso. Eu me coloco diante do Senhor de coração rasgado. Sei que nesse momento eu estou orando no ar, ó Deus, e muitas pessoas estão orando comigo. E sei que muitas estão apenas observando a oração. Mas não tenho por que, ó Deus, deixar de dizer que pecador sou e preciso do perdão dos meus pecados. Sei que tenho pecado em pensamentos, às vezes até em obras, palavras faladas fora do tempo. Às vezes o coração fica nervosinho, né, Senhor? Perdoa os meus pecados, ó Deus, porque eu quero orar ao Senhor. E quero saber que o Senhor não só está ouvindo, mas o Senhor vai estar respondendo a minha oração. Eu sei, ó Deus, que os nossos momentos nessa terra são momentos de lutas, tribulações, raros momentos de alegria. Mas sei também, Senhor meu Pai, que o Senhor tem estado conosco. O Senhor tem tido misericórdia de nós. O Senhor tem tido misericórdia de mim. Eu quero orar, Senhor meu Deus, sabendo que o Senhor está me abençoando, que o Senhor está me ouvindo. Eu quero interceder sabendo, Senhor, que o Senhor está indo na direção desse ouvinte, abençoando-o tremendamente, curando-o tremendamente, fazendo maravilhas, ó Deus, fazendo sinais. Senhor meu Deus, Senhor meu Deus, quantas vidas nesse momento, Senhor, estão atravessando um momento que eu diria que é um momento de lágrimas e apenas lágrimas e nada mais do que lágrimas. Quanta gente num estado de sofrimento inimaginável, Senhor meu Deus. Nós não podemos nem pensar, nem dimensionar o tamanho do sofrimento dessa pessoa que está orando comigo agora pedindo socorro. Deus da glória, Deus de poder, obrigado por me ouvir, Senhor. Eu sei que o Senhor está me ouvindo. Eu sei que o Senhor está ouvindo esses milhares de ouvintes que estão orando comigo nesse momento. Eu sei que o Senhor está nesse momento atendendo o apelo dessa mãe que chora pelos filhos, pelo filho enfermo, pelo filho desaparecido, pela família, pelo esposo. Senhor meu Deus, Senhor meu Pai, eu sei que o Senhor está curando nesse momento. Eu sei que o Senhor está nos lavando nesse momento. O Senhor está nos purificando nesse momento. O Senhor está fazendo com que o coração mais incrédulo se volte ao Senhor nesse momento. Eu sei que na presença do Senhor existe abundância de vida. Eu sei que na presença do Senhor existe abundância de soluções. Senhor meu Deus, Senhor meu Pai, quantas lágrimas estão rolando nesse momento por vidas que parecem estar se esvaindo, vidas que parecem, Senhor meu Deus, estarem escorregando no vão dos dedos da mão desse médico, famílias em desespero, famílias sofrendo essa dor tão triste, tão profunda, que a dor já dá quase perda, Senhor.
Mas eu confio no Senhor, meu Deus, e intercedo por essas pessoas. Deus poderoso que ressuscita mortos em nome de Jesus Cristo. Deus poderoso que age nessa vida, nessa família, em nome de Jesus Cristo. Vem agir agora, Senhor. Vem agir agora, Senhor meu Deus. Venha fazer maravilhas agora, Deus da glória, Deus de poder. Venha levantar essa pessoa que está no leito da morte. Essa pessoa, Senhor meu Deus, que está atravessando, sim, aquilo que nós chamamos como o vale da sombra da morte. Senhor meu Deus, Senhor meu Pai, eu creio que o Senhor está agindo nesse momento, nessa família desestruturada, nessa família, meu Deus, que perdeu o seu norte, o seu arrimo, nessa família que o inimigo está se aproveitando da fragilidade momentânea e está com toda a sua força e o seu empenho, tentando trazer a destruição, trazer a morte. Senhor meu Deus, Senhor meu Deus, eu creio que o Senhor está agora nesse momento ouvindo o clamor dessa família que quer resistir. Essa família, Senhor meu Deus, que não quer sucumbir de forma alguma. Essa família, Senhor meu Pai, que quer resistir a esse ataque maligno, covarde, nesse instante de fragilidade. Senhor meu Deus, haja, Senhor, haja. Haja em nome de Jesus Cristo. O Senhor é Deus vivo, Deus poderoso, para contemplar essa pessoa que está, Senhor, nesse estado vegetativo, essa pessoa que está aprofundada no mundo das drogas. Como queima o nosso coração, Senhor. Como queima dentro da nossa própria vida vermos pessoas, ó Pai, numa situação de escravidão e dependência. Nós oramos, intercedemos, estamos clamando por essa gente. Estamos, Senhor meu Deus, tentando falar a essa gente, ajudar essas pessoas. Mas sei, Senhor meu Pai, que a nossa ajuda em oração é muito valiosa em favor dessas vidas. Estivemos, Senhor meu Pai, falando com crianças ainda, Senhor. Crianças, ó Deus, que já têm como lar as ruas da cidade de São Paulo. Senhor, que o Senhor tenha misericórdia, Senhor meu Deus. Que o Senhor tenha compaixão nesse momento, Senhor meu Pai. Que o Senhor levante, Senhor meu Deus, pessoas. E se o Senhor quiser, ó Pai, ou se alguém quiser falar, que sejam verdadeiros anjos enviados pelo Senhor para fazer essa obra tão tremenda, perigosa sim, mas tremenda, necessária. Que a zona de conforto seja rompida, Senhor. E que nós possamos sair, Senhor meu Pai, ao encontro dessas vidas necessitadas. Vidas arruinadas, Senhor, pelas ofertas que esse mundo tem colocado em pratos, ó Deus, que parecem apetitosos, mas que são pratos de morte. Que nós possamos, ó Deus, deixar aquilo que eu chamo de bobagens de lado, Senhor. E que possamos encarar a missão que o Senhor tem colocado diante de nós. E, Senhor meu Pai, falar a essas vidas quase já mortas. Essas vidas quase que já vencidas, Senhor. No poder do nome do Senhor Jesus. No poder do sangue de Jesus Cristo. Que, Senhor, essas pessoas que estão sendo agora, nesse momento, alcançadas, não só pela minha oração, mas alcançadas pela oração dessa mãe, pela oração desse pai, pela oração desse irmãozinho, dessa irmãzinha, Senhor, em favor desses que estão sucumbindo, desses que estão quase vencidos, que o Senhor levante, como nós ouvimos nos testemunhos, que o Senhor tire dessa situação tão degradante, dessa situação, Senhor meu Deus, que não resta a menor dúvida, é a pior situação que uma pessoa possa viver, escravizada, humilhada, vivendo, Senhor meu Deus, como se fosse até
um animal, Senhor meu Pai, alguma coisa irracional, Senhor meu Deus. Quantos animais de estimação, Senhor meu Deus, não que não devam, é claro, Senhor, mas quantos animais de estimação são tão bem mais tratados do que seres humanos, que perecem nas calçadas e sarjetas da vida. Senhor meu Deus, visita essa vida também que está desviada dos caminhos do Senhor. Pessoas que experimentaram a sua verdade, experimentaram o seu poder, experimentaram a sua graça e contemplaram a sua misericórdia. Agora, Senhor meu Deus, estão à mercê do inimigo. E se ainda não foram assassinadas por aquele que não quer prisioneiros, mas vítimas, o inimigo não deixará de tentar, Senhor, destruir essas vidas, matar essas pessoas, porque sabe que essas pessoas, nesse momento de fragilidade, essas pessoas estão completamente fora do projeto do Senhor, porque não conseguiram se manter de pé na sua presença. Foram ludibriadas, foram enganadas, e agora o inimigo não vê a hora de poder passar a foice da morte, Senhor, para de uma vez por todas matá-las também, já que as matou em vida, o quesito da eternidade, da salvação eterna. Senhor meu Deus, Senhor meu Pai, eu quero interceder por essas pessoas, eu quero interceder pelos paralíticos, eu quero interceder, Senhor, pelos cancerosos, eu quero interceder, Senhor meu Pai, por todas as pessoas que estão agora hospitalizadas, as pessoas que estão encarceradas, algumas ameaçadas de morte. Quero interceder também, Senhor meu Deus, pelas pessoas que trabalham zelando pela segurança dessa nação. Senhor meu Deus, o Senhor pode ver e contemplar a nossa nação, a nação, ó Deus, que tem tudo para ser próspera. É uma nação que tem tudo para ser abençoada. Mas, Senhor da glória, nós estamos vivendo um momento tão difícil, Senhor. Infelizmente, ainda não fomos derrotados, mas fomos, Senhor meu Deus, arrasados por uma sistemática de corrupção tão grande. Estamos basicamente falidos, ó Deus. Mas o Senhor é poderoso para levantar essa nação. Essa nação tem tanta gente crente, cristã, realmente orando por ela, Senhor. Levanta a nossa nação, Senhor meu Pai, mas de forma que as pessoas possam ver que foi o Senhor quem agiu, que foi o Senhor quem realizou a sua obra. Portanto, Senhor meu Deus, eu oro pelas autoridades que estão, ó Deus, nos seus postos e tenho, meu Deus, a autorização da Bíblia Sagrada para, Senhor meu Pai, por que não orar por essas pessoas? Para que possamos ter paz, respeitar, ó Deus, aqueles que o Senhor colocou para estarem diante de povos, nações, porque o Senhor mesmo concedeu, permitiu, pelo menos, de forma, Senhor meu Pai, que nós queremos ter paz, nós queremos ter prosperidade. Então pedimos ao Senhor, coloque nesses corações honestidade e, quem sabe, ó Deus, uma gotinha de dó. É, Senhor, porque o nosso povo está digno de dó. Com tristeza eu falo isso contigo. O nosso povo não tem nada, Senhor meu Deus, a não ser uma vontade enorme de viver, de sobreviver, de ser campeão, de se levantar das cinzas. O nosso povo quer se levantar. O nosso povo, Senhor meu Deus, que pelo menos o mundo fala que é um povo bom. Sei que bom, no sentido geral, é o Senhor. Mas é um povo, Senhor meu Deus, receptivo, povo de coração aberto. Um povo, Senhor meu Deus, que se os nossos comandantes tiverem um pouquinho de dó, trabalharem um pouquinho em favor do povo e tiverem a honestidade no manipular aquilo que pertence à sociedade, eu sei, ó Deus, que esse povo vai ter um pouco de mais de alegria, de alimentação saudável na mesa, saúde, segurança. Senhor meu Deus, Senhor meu Pai, eu quero que o Senhor abençoe os nossos obreiros também.
Quero que o Senhor abençoe todos aqueles que propagam a palavra do Senhor com sinceridade e com amor. Quero que o Senhor abençoe a nossa juventude. Quero que o Senhor abençoe a minha família, os meus filhos, a minha esposa, os meus pais, também os meus amigos. Também, Senhor meu Deus, aqueles que se consideram meus inimigos, Senhor. Aquele, Senhor meu Pai, que talvez, ó Deus, por algum problema ou talvez algum tipo de revolta encerrada no peito, parece que tem um objetivo, ó Deus, destrutivo, de criar, ó Deus, situações ruins para outras pessoas. Que o Senhor apague desses corações esse sentimento de ódio. Que o Senhor apague dessas vidas esse sentimento, ó Deus, que na realidade está correndo essas pessoas mesmas. O ódio, meu Deus, esse sentimento que as pessoas têm dos outros, mas que corrói e que mata elas mesmas. Tira agora, Senhor meu Deus. Eu sei que nem sempre somos justos. Justo é o Senhor. Mas sei, Senhor meu Pai, que também não há dolo. Sei, Senhor meu Pai, pelo menos falo por mim. Quantas vezes, ó Deus, sei que cometi coisas que não foram boas, talvez até cometi injustiças. Mas, Senhor meu Deus, o Senhor conhece o meu coração e o coração de tantos outros. Nós não somos criminosos, ó Deus. Não cometemos, às vezes, injustiças de forma dolosa, premeditada. Porque isso não seria digno de um homem de Deus, uma mulher de Deus. Mas, às vezes, erramos, Senhor. Nós todos erramos, ó Pai, o Senhor não. O Senhor é justo. Então, Senhor meu Deus, mesmo sabendo que somos falhos, mesmo sabendo que outras pessoas também às vezes cometem injustiças para conosco, que nós possamos arrancar dos nossos corações esse sentimento que corrói, esse sentimento que faz mal, esse sentimento que mata, meu Deus. Em nome de Jesus, ó Pai, tira de nós esse sentimento de ódio, de rancor. É um peso, ó Deus, que não dá para carregarmos. E o inimigo se aproveita dele. E eu sei que Satanás se aproveita dele. Quantas pessoas, meu Deus, estão cumprindo o papel do inimigo? Pessoas, ó Deus, carregadas de um sentimento vingativo. Tira desse coração esse sentimento e rega essas pessoas no seu amor. Tira dos nossos corações sentimentos, ó Deus, que não são sentimentos do Senhor. E venha nos regar no seu amor. Venha nos regar, ó Deus, no seu poder. Que nós possamos amar mais e odiar menos. Que nós possamos perdoar mais e condenar menos. Que nós possamos, ó Deus, arrancar de sobre nós o peso que nos faz viver curvados, ó Deus, andando com os nossos corações sem misericórdia, numa escuridão, Senhor, que parece sem fim. Arranca de nós isso, porque nós queremos amar o nosso irmão. Nós queremos pregar a sua palavra, queremos ver almas salvas. Nós queremos, ó Deus, que todo espírito imundo seja repreendido. Mas como faremos isso, Senhor, se as nossas orações não serão ouvidas, porque nós estamos sujos? Como faremos isso, Senhor, se temos rancor, se temos ódio do nosso próximo, se somos críticos, ó Deus, com excessos? Levanta a tua igreja, levanta o teu povo. Eu repreendo essa força maligna, repreendo essa enfermidade que está no rim dessa pessoa, que está no fígado. Eu repreendo essa enfermidade que está nesse coração. Eu repreendo, meu Deus, toda febre. Eu repreendo, Senhor meu Deus, toda bactéria. Eu repreendo, Senhor meu Deus, toda inflamação, toda infecção. Eu repreendo as enfermidades renais, repreendo as enfermidades pulmonares, eu repreendo a enfermidade dessa criancinha, cura as nossas criancinhas, Senhor meu Deus. Eu repreendo, Senhor meu Deus, todo o mal que está nesses ossos, todo tipo de reumatismo. Eu repreendo essa ansiedade, Senhor meu Deus, eu repreendo mesmo essa enfermidade que está levando dessa pessoa toda a paz, toda a tranquilidade, essa ansiedade que mata, Senhor meu Pai.
essa pessoa, meu Deus, que além da ansiedade, ela está desenvolvendo tantas qualidades e síndromes. São síndromes daqui e dali. Popularmente, ó Deus, conhecemos muito mais a síndrome do pânico, o medo. Senhor, o Senhor é Deus poderoso. Eu sei que o Senhor é poderoso e o Senhor está ouvindo o meu clamor agora. Eu sou servo do Senhor, meu Deus. Abençoa essa gente toda que está orando comigo. Todo mundo, Senhor. Cura essa enfermidade. Quantas pessoas, ó Deus, têm pensado até no suicídio, porque não aguentam mais a ansiedade, porque não aguentam mais essa sistemática depressiva, Senhor. Quanta gente na depressão, quanta gente, Senhor meu Deus, que não consegue sair, ó Deus, desse movimento que parece que não termina nunca. São noites longas demais, são dias longos demais, são sofrimentos que parecem não ter fim. Senhor meu Deus, usa de misericórdia agora em nome de Jesus e haja nessas vidas, Senhor. Haja nessas pessoas agora, meu Deus. O nome do Senhor é glorificado. Glorifico-te, ó Pai, com toda a força do meu coração. Exalto o nome do Senhor, porque o Senhor é digno, meu Pai, de toda exaltação, por todas as coisas que o Senhor está fazendo. Quando o Senhor veio a essa terra, Senhor, o Senhor fez tanta coisa e continua fazendo. E deixou para nós esse legado. E nós estamos, ó Deus, tentando, ó Pai, realizar. Temos fé para ver o realizar do Senhor. A oração é nossa, mas o realizar é do Senhor. Eu tenho fé, meu Deus, que o Senhor está nesse momento, levantando aquele que apartou-se dos seus caminhos. Tenho certeza que o Senhor está colocando nesse coração uma consciência viva. Uma consciência, meu Deus, com a verdadeira realidade a respeito das coisas espirituais, da vida, da morte, das pessoas, enfim, Senhor. Levanta agora, Senhor, o que está caído. Levanta esse que está caído, está à morte, Senhor, está à beira da morte. Levanta agora. Quanta gente, Senhor meu Deus, se deixou levar por erros de uns, erros de outros, e agora, Senhor meu Pai, desenvolver uma verdadeira resistência, Senhor. Não querem mais ouvi-lo, não querem mais servi-lo. Senhor meu Deus, o Senhor é poderoso para levantar essas pessoas. Eu sei, Senhor Jesus, que o Senhor é aquele que nunca cometeu erros, nunca cometeu pecados, e sei, ó Pai, que é olhando para o Senhor que nós vamos poder atravessar a vida, vamos correr a carreira, vamos vencer as batalhas, vamos guardar a fé. Senhor, levanta essas pessoas, mostra a elas, ó Deus, que o Senhor é infalível, infalibilidade só está em Ti, Senhor meu Deus, na pessoa do Pai, Filho e Espírito Santo. Levanta essas pessoas, ó Pai, porque sei que o inimigo a qualquer momento vai tentar mais uma vez um golpe fatal, mortal. Em nome de Jesus, levanta agora, meu Pai, levanta, levanta. Nós estamos em tantas campanhas, Senhor. Que o Senhor nos abençoe nas nossas campanhas. E que as nossas campanhas sejam para a glorificação do nome do Senhor. Que as nossas campanhas, ó Deus, venham trazer cura, milagre, maravilha. Mas, acima de tudo, venham trazer as nossas campanhas salvação. Senhor, abençoe todos aqueles que estão já, Senhor, pré-registrados para descerem as águas do batismo. Senhor meu Deus, Senhor meu Pai, obrigado pelas almas que o Senhor tem nos dado. Eu só tenho a agradecer o Senhor pela sua bondade, ó Pai, pelo amor do Senhor para comigo e para com todos os nossos ouvintes. Que a alegria do Senhor esteja em nós, que a alegria do Senhor esteja nas nossas vidas, na vida de todos os nossos irmãos e ouvintes, que estejam todos abençoados, prosperados, salvos. Em nome de Jesus Cristo, nosso Salvador. Amém, Senhor. Amém, Senhor.

0: abençoe você, viu? Programa Voz da Libertação, sou o pastor Luivaldo de Almeida. Nossa igreja está na Avenida do Estado, 4568, na Baixada do Glicério. Igreja Pentecostal, Deus e Amor, uma igreja de todos e para todos. Até a próxima oportunidade, fique com Deus.
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1: Jesus respondeu e disse-lhe: a pessoa que me ama obedecerá a minha mensagem, e o meu Pai a amará, e o meu Pai e eu viremos viver com ela. João capítulo 14, versículo 23.

o Senhor venha apagar os meus pecados, arrancar todas as páginas velhas da minha vida. Perdoai-me, Senhor, de tudo aquilo que pratiquei contra Ti. E eu sei que pelo poder da Tua palavra, o Senhor pode me lavar.

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1: 3:35.
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Meu nome é Gerson Luiz Flores da Silva, sou do Rio Grande do Sul, tenho 55 anos. Eu fui uma pessoa que, desde os 16 anos, vivi na vida do crime, tive na FEBEM, tive internado em colégio de padres e nada me endireitou. Eu fugia, usei todo tipo de droga, usei cocaína, maconha e me envolvi numa quadrilha, comecei a vender droga e queria tomar conta de ponto de drogas. E assim foi ainda a minha vida. E a minha vida foi uma vida, assim, ruim. Eu fui judiado, eu judiei muitas pessoas também. O diabo me usou muito para machucar as pessoas. Fui preso, 15 anos preso. Não, lá tinha pessoas que pregavam a palavra do Senhor Jesus lá dentro. E eu gostei de ouvir a palavra do Senhor Jesus. Daí foi onde que eu comecei a frequentar, andar sempre junto com aquelas pessoas, irmãos. E foi aonde que eu fui e comecei a frequentar. Fui batizado na água, lá mesmo, no rio Jacuí. Olha, a minha libertação das drogas foi bem dinheirinho na hora que eu dei um passo para Jesus. Aí eu vi as pessoas pregando a palavra e aquilo foi entrando dentro do meu coração. Eu fui ver como é que era. Daí eu gostei. Aí as pessoas falavam de amor, de Jesus, explicavam tudo direitinho. E foi aonde que eu aceitei o Senhor Jesus lá dentro. E o meu vício foi tirado num piscar de olho, porque eu aceitei o Senhor Jesus com amor, entende? Eu convivia com as pessoas aí, uma base de uns 18 pessoas aí, e dessas pessoas aí que estão vivas, o Senhor deixou vivo. Até hoje fui eu e mais outro rapaz, né? E eu agradeço Jesus, todo mundo morreram. O que não se mataram, outra polícia matou. Eu estou vivo porque é pela mão do Senhor Jesus Cristo, né? Hoje a minha vida na presença do Senhor Jesus é uma vida 1000%, 1000% mesmo, porque eu tenho o Senhor Jesus. Eu faço a vontade dele, tudo que eu peço ele me dá. Eu tinha problema também na barriga, de uma bola na barriga, o Senhor Jesus me tirou essa bola da barriga, não precisou operar. Tinha problema na perna, o Senhor Jesus me tirou, estou bem. Hoje eu sei o que é uma pessoa ser trabalhador e viver a vida digna, ter a sua família. E graças a Deus está dando tudo certo para mim. E eu agradeço tudo que o Senhor Jesus está fazendo na minha vida. Hoje eu tenho Jesus no meu coração. Através das orações dos meus irmãos, eu estou hoje aqui na presença do Senhor Jesus, dando meu testemunho. A palavra de Deus, Mateus 11:28. Vinde a mim todos que estão cansados e oprimidos, que eu vos livrarei. Foi o que eu fiz. Eu corri para os braços do Senhor Jesus. E hoje eu sou um homem feliz. Sou feliz mesmo, sou feliz mesmo. Tudo que eu preciso, o Senhor Jesus me dá. Meu nome é Gerson Luiz Flores da Silva. Sou do Rio Grande do Sul.

0: tive com um problema nos rins muito grave e os médicos haviam me desenganado. Todo tipo de remédio eu já tinha tomado. E minha família, eles desmaiavam de ver meu sofrimento, né? Meu pai, minha mãe, quando via aquele sofrimento, porque era uma pontada, parecia uma facada no meu rim, que quando eu ia respirar, aí vinha outro, não conseguia respirar. Não podia comer nada. E eu vim aqui. E o Senhor usou seu servo. E quando ele orou por mim, eu já saí daqui curada para a honra e a glória do nome de Jesus. Eu já estava contada com os que descem à sepultura. Né? Já era para mim ter morrido. Isso já fazem o quê? 19 anos que eu recebi essa cura maravilhosa aqui. Eu já era para não ter mais nada debaixo da terra. Mas para a glória e honra de Jesus, o Senhor aqui usou seu servo. E até hoje, para a glória de Deus, eu não sinto nada nos meus rins. Graças a Deus. E nunca mais problema de rins para a glória de Deus. Graças a Deus. Por isso que eu louvo, por isso que eu exalto ao Senhor, porque Ele é poderoso. E eu sou uma pessoa que eu sou um milagre na mão de Jesus. Eu fui curada, estou curada e para sempre, em nome de Jesus. É Rua América do Sul, 178, Jardim Laura, São Bernardo do Campo.
1: 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Ele chegou a dizer mais ainda: vinde a mim todos que estão cansados e oprimidos, e eu vos aliviarei. 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
4: A paz do Senhor Jesus, meus irmãos. Quando falamos sobre os fundamentos de fé da nossa igreja, muitas pessoas imaginam que estamos tratando apenas de um conjunto de regras ou de um documento oficial. Mas, na verdade, os fundamentos de fé são as convicções que sustentam tudo aquilo em que nós cremos. Eles representam os princípios essenciais da nossa fé. São verdades que também orientam a nossa maneira de pensar, de viver, de nos relacionarmos com Deus e com o próximo. Portanto, a Igreja Pentecostal Deus e Amor declara, por meio do seu conselho deliberativo e de sua diretoria executiva, que crê na Bíblia Sagrada, a palavra de Deus, como única regra de fé e prática. Isto significa que tudo aquilo que cremos, ensinamos e vivemos deve estar fundamentado nas Escrituras. A Bíblia não é apenas um livro para ser consultado em momentos difíceis. Ela é a nossa referência diária. É nela que encontramos direção, correção, sabedoria, esperança para enfrentar os desafios da vida. Utilizar os fundamentos de fé no cotidiano é permitir que aquilo em que cremos transforme a maneira como trabalhamos, tratamos a nossa família, nos relacionamos com as pessoas e enfrentamos cada situação da vida. Porque a verdadeira fé não se limita ao templo, ela se revela nas atitudes, nas escolhas e no testemunho diário. Por isso, mais do que conhecer os fundamentos de fé, somos chamados a vivê-los. 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Que Deus abençoe a todos.
5: 3:46.
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6: 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A paz do Senhor Jesus, amados, quem vos fala, seu Mãe Cristo, pastor André Martins Matias. Neste momento, venho trazer uma reflexão para todos vocês, subordinada ao tema Conhecendo a Cristo. Você sabe quem é Jesus? Você conhece Jesus? Porque para muitos, Jesus é uma espécie de Papai Noel que de vez em quando lhe traz um presente. Para outros, é uma espécie de agente do corpo de bombeiros que vai ser chamado somente quando a casa estiver pegando fogo. Para outras pessoas, é como uma espécie de garçom que lhe servirá conforme as suas necessidades. Todavia, quem é Jesus? A Bíblia vai falar sobre Jesus. Mais de 600 vezes a Bíblia do Novo Testamento vai falar que Ele é Senhor. Ele é nosso Senhor. E para ser Senhor, subentende-se que somos súditos dEle. Mas como conhecê-lo? Como identificá-lo? Bem, para compreendermos, quero lembrar de vocês sobre a história de José. A Bíblia diz que José foi vendido ao Egito, lá se tornou governador. E certo dia os seus irmãos vieram de Canaã para visitá-lo. E ali José alimentou a eles. Mas eles não conheceram José. Não conheceram José. José deu comida a eles, vendeu comida, encheu o saco deles de cereais para levarem para casa. Eles levaram bastante cereais para casa, bastante alimento. Mas eles não sabiam que era José que ali estava. Se perguntasse, quem é este homem que está matando a vossa fome, que está cuidando de vocês? Eles diriam, é Zafenate Paneia. Não sabia que ali estava José, o seu próprio irmão. Inclusive, diz a Bíblia, no capítulo 43 de Gênesis, que os seus irmãos assentaram à mesa com ele. Comeram com ele, mas não sabia quem era ele. Não tinha entendimento. Para prender os seus irmãos em sua presença, José preparou uma artimanha, fazendo com que o copo dele fosse escondido na mala que pertencia a Benjamim. Tudo isso para prender os seus irmãos na sua presença. Mas seus irmãos não conheciam ele, não identificava que estava diante de José, o seu irmão. Até que um dia, os seus irmãos então se prostram diante dele, chorando, se quebrantando, reconhecendo os seus pecados. Como Judá mesmo vai abrir o coração e vai dizer, Deus achou os meus pecados. Não tem como esconder, capítulo 44, versículo 16, ele reconhece que Deus estava vendo. Então não adianta.

0: haviam caído sobre a família, de tudo de ruim que estava acontecendo com eles. O problema era o pecado deles, o erro deles. E após eles reconhecerem os seus erros, após reconhecer os seus pecados, aconteceu algo interessante, pois o capítulo 45 diz a Bíblia que José então se dá a conhecer os seus irmãos. Aleluia! Você precisa entender que José é um tipo de Cristo. O nome José significa libertador também, salvador também. Sim, José é um tipo de Cristo. E quando falamos de José, quero que você compreenda que estamos falando do próprio Senhor Jesus Cristo. Enquanto nós não reconhecemos as nossas falhas, não baixamos a nossa crista, não descemos do pedestal, nós jamais saberemos quem é Jesus. A igreja está povoada de pessoas que assentam à mesa de Jesus, mas não conhecem o Cristo, que recebe alimentos, que recebe bênçãos, que desfrutam de prazeres advindos da graça e da misericórdia de Jesus, mas não conhece Jesus. Somente quando descemos ao quebrantamento, identificamos as nossas falhas, achamos os nossos pecados, ali sim conhecemos, ali sim começa o momento dele se revelar a nós. Muitas pessoas passaram muito tempo dentro da igreja, mas Cristo jamais se revelará a essas pessoas, porque elas não identificaram os seus pecados. Essas pessoas não viram, não identificaram as suas falhas, estão se tornando semideuses, não identificam os seus pecados, praticamente querem anular a existência de pecados, ignoram a existência dos seus pecados, mas essas pessoas não conhecerão a Cristo. Quem conhece a Cristo? Somente aqueles que identificaram as suas misérias. Se é imprescindível conhecer a Cristo, o que devo fazer para conhecê-lo? Bem, ao exemplo dos irmãos de José, devemos reconhecer as nossas falhas em oração, nos quebrantando, nos derramando como água, como diz o salmista, e seguindo o exemplo dos discípulos de Emaús, haviam caminhado com Jesus. Jesus falou com eles, se alegraram, o coração ardeu com as palavras de Jesus, mas não identificavam, não conhecia que estava ali diante de Cristo Jesus. Mas a oração fez com que eles reconhecessem. Devemos utilizar a oração e o reconhecimento das nossas falhas. E quando sairmos da oração de quebrantamento, sairemos edificados, porque ali tivemos um relacionamento com Cristo e Cristo foi nos apresentado. Quem é Cristo? É o substituto que padeceria pelos nossos pecados, o Messias, o Salvador do mundo, o Senhor de nossas vidas, mas que veio para os que pecaram, os que caíram, os enfermos, porque os sãos não precisam de médicos. Ele veio para aqueles que estavam perdidos. E uma vez que você reconhece quão perdido você está, quantas falhas você tem, você reconhece que precisa de um Salvador. E o Salvador então se manifesta, se apresenta. No livro de Gênesis, capítulo 44 e 45, foi isso que aconteceu. Quando os irmãos reconhecem o quão perdido e pecadores que eram, eles estavam diante de Zafenate-Paneia. Agora Zafenate-Paneia se apresenta: não, eu sou o José, fique tranquilo, porque agora ele é José, o Salvador. Uma vez que José é o tipo de Cristo, você deve compreender que quando você reconhece o quão perdido você está, quantas falhas você tem, quanta debilidade há no teu ser, nesse instante, Cristo se revela a você como Senhor da tua alma, como Salvador da tua alma. Se relacione com Ele em oração, em quebrantamento, em humildade, e você conhecerá a Cristo. Sem esse método, é impossível conhecer o Senhor. Conheçamos ao Senhor. Que Deus abençoe a todos.
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1: 4 horas e 2 minutos.
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7: Quando nós começamos, a dificuldade foi muito grande. 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
10: Muito bom dia na paz do nosso Senhor e Salvador Jesus Cristo. Agora são 4:06. Este é o programa Madrugada do Socorro de Deus. Eu sou seu irmão em Cristo, Daniel Mariano. Ao meu lado está o presbítero
11: Eliel.
10: E também na mesa de som, meu querido amigo Felipe Medina, no WhatsApp, está o nosso querido irmão Cleiton. Agora nós vamos para o bloco de notícia, saúde mental. Daqui a pouco voltamos com todos vocês aqui na Rádio Deus e Amor.
12: 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Influências. Qual é a importância dos vínculos afetivos no desenvolvimento infantil? O estabelecimento de vínculos afetivos é fundamental para a construção da identidade e dos relacionamentos interpessoais da criança desde a primeira infância. É a partir das ligações criadas entre os familiares e amigos que a criança começa a entender o mundo que a cerca e os próprios sentimentos. Vínculos afetivos são todas e qualquer interação entre a criança e seus responsáveis. Esses fatores e atitudes já são percebidos pela criança desde a primeira infância. Criar esse tipo de relacionamento significa proporcionar caminhos para formar pessoas inteligentes emocionalmente. Ajudar as crianças nessa fase significa proporcionar elementos para que elas descubram suas potencialidades. Todo esse ensinamento gera benefícios como uma melhor gestão das próprias emoções e dos pensamentos. É importante também ensinar os pequenos a lidar com problemas que impactam no desenvolvimento do raciocínio lógico. Os vínculos afetivos podem ser criados de várias formas. Durante a primeira infância, alguns exemplos são o cuidado, uma boa conversa e gestos de carinho. Outro exemplo é a alfabetização emocional, muito importante durante a primeira infância, e de forma que o responsável esteja próximo emocionalmente em todas as fases da criança e ajudando a entender as emoções. Fobia social. O que é? Características, causas e tratamentos. A fobia social é um transtorno de ansiedade caracterizado pelo forte medo de interações ou situações sociais, principalmente aquelas em que a pessoa acredita que poderá ser criticada ou julgada pelas outras pessoas. Muito além de uma timidez, essa condição gera um sofrimento intenso, levando a pessoa a se afastar do convívio social. Essa fobia pode ser resultado de experiências traumáticas, bullying, exclusões e outras vivências psiquicamente marcantes. Algumas pessoas podem apresentar sintomas de fobia social apenas em situações específicas, como falar em público, enquanto outras podem sentir ansiedade em quase todas as interações sociais. O diagnóstico da fobia social é feito por profissionais de saúde mental por meio de avaliações clínicas que incluem entrevistas e questionários. Essa condição tem cura e, assim como outros transtornos da mente, pode ser tratada após o diagnóstico junto à terapia e profissionais qualificados. Desenvolver habilidades sociais desde cedo pode prever a fobia social. Participar de atividades em grupo e praticar interações sociais pode aumentar a confiança e reduzir a ansiedade. Como apresentações em público que exigem uma certa exposição são de grande valia na recuperação e prevenção da fobia social.
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14: Eu me chamo Iraides, moro na cidade de Magda, interior de São Paulo. Sou ouvinte da Deus é Amor e eu amo a cada um que se faz presente. Muito obrigada.
15: A paz do Senhor, quem vos fala é sua irmã em Cristo, João Batista. Estou falando aqui do estado do Ceará, na cidade de Beberibe. E sempre estou ouvindo este programa, sempre estou sendo beneficiado pelas informações. Por isso quero agradecer em nome de Jesus. A paz do Senhor, fique com Deus para a glória do Senhor Jesus. Amém?
16: Eu sou Maria do Carmo, de Belo Horizonte. Onde eu vou, eu levo meu rádio no trabalho. Por onde eu vou, eu estou com ele ligadinho no programa, que é muito edificante. É um culto no meu lar. Amém.
17: A paz do Senhor, aqui é o David, do Vale do Ribeira. Gostaria de dizer que o programa é uma bênção e é uma edificação espiritual muito boa para nós. A paz do Senhor.
18: A paz do Senhor, meu nome é Alpide. Todos os dias eu me assento de junto do rádio para ouvir o seu programa. Muito maravilhoso. Muitas bênçãos esse programa tem concedido àqueles que ouvem. Meu nome é Alpídio, moro na cidade de Quiriçá, Bahia. A paz do Senhor Jesus.
19: Graça e paz a todos. Aqui quem vos fala é o irmão Riles, moro em Vitória, no Espírito Santo. Quero deixar um versículo da palavra do Senhor que se encontra em Êxodo 14, 14. O Senhor pelejará por vós e vós calareis. Que Deus nessa manhã possa estar guerreando em favor de cada irmã, de cada irmão. E pode ter certeza que operando nosso Deus hoje na tua vida, na tua casa, no teu casamento, quem impedirá? Amém? Que Deus abençoe a vida de cada um.

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0: E hoje é quarta-feira, ouvintes, hoje é quarta-feira, dia 30 de setembro de 2026. Quarta-feira, conhecida também como quarta-feira do grande mover de Deus. É, quarta-feira do grande mover de Deus. Ouvintes, venha estar conosco, venha receber o mover de Deus sobre a sua vida. Quero aproveitar também o nosso querido presbítero Eliel, não é? Ô Eliel, quarta-feira especial do grande mover de Deus, porque Deus vai se mover, está se movimentando, Deus está agindo, Deus está trabalhando nesta campanha, e eu tenho certeza que às 9 horas da manhã Deus vai se mover, agindo e se manifestando sobre a vida de todas as pessoas que estarão comparecendo para receber o milagre às 9 horas da manhã, já presença confirmada, presbítero Eliel, do nosso querido pastor Milton de Almeida. Será uma bênção de Deus, presbítero Eliel.
2: Com certeza, pastor Daniel, tenho certeza, será forte o que Deus estará fazendo a partir das 9 da manhã. Mas é 9, mas você chega já um pouco antes, porque já vai estar ali a equipe ali de obreiro orando, clamando, já ali intercedendo para quando o homem de Deus subir ao altar, nosso irmão pastor Milton de Almeida vai estar, né, subindo ao altar, e quando ele já estiver no altar para ministrar, vai estar ali já um som de Deus ali pregando a palavra de Deus, que vai ter milagre, cura, maravilha. Então não pode ficar de fora. Você aqui da Grande São Paulo, você da região norte, aqui você aqui do ABC, ABC do MR, vem estar conosco nesta quarta-feira a partir das 9 da manhã. Deus estará usando o homem de Deus, o nosso irmão pastor Milton de Almeida, e eu tenho certeza, pastor Daniel, os milagres de Deus será grande o que estará acontecendo na Igreja Deus e Amor.
0: Venha, povo de Deus da Zona Leste, Zona Oeste, povo de Deus na Zona Sul, Zona Norte, ABCDMR, bairros adjacentes, venham receber o milagre, venham receber a vitória, venham receber as bênçãos de Deus, pastor Milton de Almeida, às 9 horas da manhã, aqui no Templo da Glória de Deus.
3: Quando Jesus chega em uma região onde tinha um homem demoniado, todo mundo tinha medo daquele homem. Não do homem em si, mas do que estava dentro dele, que era uma legião de demônios. Morava no cemitério. O diabo não dava paz na região. Um dia Jesus chega naquela região. Eu fico pensando, aquele demônio estava no corpo daquele homem. Reconheceu de cara que aquilo ali não era um homem qualquer, era o Deus, Jesus Cristo. E o diabo bradou em alta voz dizendo, que temos nós contigo, Deus? Jesus, filho do Deus Altíssimo, vieste nos perturbar antes de tempo. E tem outra passagem que diz que o endemoniado chegou perto de Jesus, se prostrou e adorou a Jesus, coisa que muitos crentes não fazem. O endemoniado chega, vê Jesus, se prostra e o adora. Adora o Deus verdadeiro, o Deus que salva, o Deus que liberta. E tem crente que não consegue adorar, tem crente que não consegue dizer,

0: As quartas-feiras o Senhor está operando de uma forma extraordinária.
1: Mais testemunhos na quarta-feira do grande mover de Deus, minha irmã. Nome da senhora?
2: Isabel.
1: O que aconteceu agora, irmã Isabel?
2: Quando o pastor passou a revelação, eu estava sentindo esse problema no mesmo
1: lado.
2: No mesmo lado que ele mostrou, já uma semana. Mas andava, parecia um motor.
1: Estava dentro do corpo?
2: E eu orava, repreendia, melhorava um pouquinho, acalmava, voltava.
1: E agora?
2: E agora, quando o pastor passou a revelação, está adormecido. Eu tenho certeza que o mal saiu em nome de Jesus.
1: Jesus ainda deixou tudo adormecido?
2: Adormecido essa parte.
3: Que glória a Deus.
1: Milagre de Deus?
2: É milagre de Deus!
1: É a quarta-feira do grande mover de Deus, pastor Mil.
0: Quarta-feira do grande mover de Deus aqui no templo da glória do nosso Deus.
4: E ele continua fazendo milagres. Como é o seu nome?
5: Ronaldo.
4: O que aconteceu, Ronaldo?
5: Domingo retrasado, eu estava com dengue também, eu estava com o corpo todo doendo. Eu não estava nem aguentando levantar da cama, parecia que eu tinha tomado uma surra, cabeça doendo, febre. Aí eu peguei, consegui levantar, vim praticamente quase arrastando para cá. Aí depois eu cheguei aqui, recebi oração, participei do culto. Depois que eu cheguei em casa, e quando foi no outro dia, eu amanheci bom, sozinho, graças a Deus.
4: Jesus te curou, né?
5: Jesus me curou.
4: Chegou aqui com muita dor, pastor. Chegou aqui, disse que não aguentava nem andar, mas veio se arrastando. Gente, olha a importância de tomar a atitude e vir à casa de Deus. Ele veio se arrastando, veio com dores, mas ele disse, cheguei aqui, recebi a oração, voltei para casa e no outro dia acordei bom para a glória de Deus.
0: Quem dá glória a Deus, igreja?
1: Pastor Milton,
0: vamos lá.
1: Interrompê-los, este aqui já não é um milagre, é um milagraço. Esta senhora que está aqui, pastor Milton, está relatando o estado que ela chegou, essa jovem.

0: contando por menores. Filha, o seu nome?
1: Jennifer.
0: Jennifer, o que acontecia contigo? Por que estava enfraquecendo, emagrecendo? O que que era?
1: Faz 8 meses que eu tô com a bactéria H. pylori, tô com gastrite nervosa e tô com esofagite. Eu tava sem comer, muito fraca, eu cheguei aqui sem quase conseguir andar e agora eu tô melhor. Tô muito melhor. Faz 8 meses que eu tô muito fraca.
0: 8 meses sofrendo?
1: Muito fraca mesmo.
0: Trouxe você, deixa eu ouvir ela. Minha irmã.

0: agora a senhora está vendo, você mudou o semblante da... Hã?
1: Mudou, mudou muito, muito.
0: O que, que é isso?
1: Ah, é Deus na nossa vida.
0: O que, que é isso?
1: Jesus, Deus na minha
0: vida. Que você se sente curada.
1: Ah, eu tô ótima agora, nossa, não tava nem conseguindo ficar em pé.
0: Foi embora aquela fraqueza?
1: Foi embora, graças a Deus, foi embora.
0: Quem te curou?
1: Jesus me curou.
0: Jesus curou.
2: Tremendo, meus irmãos.
3: Milagres, curas, libertações e muito mais o que Jesus está fazendo aqui na Igreja Pentecostal. Deus é amor. Você vai ficar de fora? Você vai perder esta grande oportunidade que Jesus está te dando? Venha estar conosco às 9 horas da manhã, presença do pastor Milton de Almeida. Pastor, eu não consigo vir pela manhã. Você terá a oportunidade de às 3 horas da tarde, você comparecer juntamente com o seu parente, o seu familiar, para receber as bênçãos do Senhor Jesus. Presbítero Eliel, quarta-feira do grande mover de Deus, tanto pela manhã como no período da tarde, Deus se manifestando, Deus agindo, e eu tenho certeza que as pessoas que não vão conseguir estar vindo pela manhã, estarão vindo também à tarde, tem a oportunidade de vir à tarde, e as pessoas que virão pela manhã, já vão ficar também à tarde, porque teremos o culto também às 3 horas, com a presença confirmada do presbítero Fabrício Beata.
2: Com certeza, presbítero Daniel, será milagre. A quarta-feira do mover de Deus é milagre pela manhã, é milagre pela tarde. Você aí, prepare, não falte. Você que pode estar pela manhã, vem estar aqui a partir das 9 da manhã. O homem de Deus é o pastor Milton, vai estar pregando a palavra de Deus. O pastor Milton de Almeida vai estar pregando a partir das 9 da manhã. É milagre, Deus estará usando. Você viu aí, né, os testemunhos de milagre, o homem de Deus pregando a palavra e o povo testemunhando. Pastor, não dá para ir de manhã porque eu tenho um compromisso. Não perca, não perca. Atenção, São Paulo, porque a partir das 15 horas, a partir das 15 horas, os milagres não parou, não cessou. A partir das 15 horas, o homem de Deus, o presbítero Fabrício Beata, vai estar no altar do Senhor, pregando a palavra de Deus, orando pelos excelentes dons do Espírito Santo e os milagres acontecendo. O presbítero Daniel aqui mesmo, na Igreja Deus e Amor.
3: Presbítero já confirmou sua presença, presbítero Fabrício Beata, ministrando a palavra de Deus e orando através dos dons do Espírito Santo.
4: Deixa eu dizer uma coisa para você, o Senhor
5: tem
4: compromisso com a sua palavra.
5: Tem compromisso com a tua palavra.
4: Ele disse a Elias, vá à casa da viúva.
5: Vem à casa da viúva.
4: Porque é lá que eu vou fazer o milagre.
5: Ah, já farei o milagre.
4: Eu olho isso, pastor Magno.
5: E vejo isso, pastor Magno.
4: E eu vejo Deus empurrando Elias.
5: Deus empurrando Elias.
4: Para o sobrenatural.
5: A lo sobrenatural.
4: Apesar da fome.
5: Apesar del hambre.
4: Apesar da dificuldade.
5: Ou pela dificuldade.
4: Faça o que eu estou mandando.
5: Haga lo que yo estoy mandando.
4: Escute isso. Deus está falando com alguém aqui hoje.
5: Deus está falando com alguém aqui.
4: Apesar da crise.
5: Además de la crisis.
4: Apesar da dificuldade.
5: Apesar da dificuldade.
4: Obedeça a minha voz. Porque se você obedecer a minha voz, você vai prosperar. Você vai viver o meu milagre. Tem alguém que glorifica o nome do Senhor por isso?
5: Glorifica a Deus por isso.
3: Muito bem, agora 4 da manhã, 28 minutos na capital paulista. Aí está, queridos irmãos ouvintes, confirmação dos homens de Deus. 9 horas da manhã, pastor Milton de Almeida, e também no horário das 15 horas, presença confirmada do homem de Deus, presbítero Fabrício Beata. Aqui mesmo, na Avenida Prefeito Passos, número 10. Avenida Prefeito Passos, número 10. Temos um amplo estacionamento, segurança 24 horas e principalmente o estacionamento totalmente grátis. Venha você e toda a sua família para receber as bênçãos da parte do Senhor Jesus. E eu tenho certeza que você e toda a sua querida família vai sair daqui abençoada pelo nosso Deus, o nosso Pai. Muito bem, agora são exatamente 4 da manhã, 29 minutos. Nós vamos agora ao projeto Eu e Mais Um, com a nossa irmã Débora Miranda. E ela traz um tema muito interessante que é respondendo perguntas, evangelizar os pais. Vamos acompanhar juntos, daqui a pouco voltaremos com todos vocês aqui na Rádio Deus e Amor.

0: 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Um homem ficou 38 anos esperando um milagre à beira do tanque de Betesda. Até que um dia, Jesus chegou. E quando Jesus chega, o impossível se move.
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3: Mais um programa, mais uma aula do projeto Eu e Mais Um, projeto de discipulado da nossa Igreja Deus e Amor. Estou aqui mais um dia com vocês. Sua mãe Cristo, Débora Miranda, na paz do Senhor. Estamos aqui juntos para aprendermos como levar o Evangelho de Cristo, como abordar e também como ensinar aqueles que já aceitaram a Cristo como Salvador. Eu tenho uma pergunta aqui de uma irmã de Campinas. Achei bastante interessante. Ela diz assim, ou seja, ela pergunta: como posso evangelizar meus pais que são praticantes de outra fé e não aceitam a minha conversão ao cristianismo? Eu me lembrei de Saulo, quando ele teve um encontro com Jesus, caiu do cavalo, literalmente, ficou cego e foi até Ananias, onde ali ele recebeu a visão, eu creio, não somente física, mas também espiritual. Sabe, querida, eu vejo que você, como filha, você tem que realmente respeitar seus pais, obedecê-los através da palavra de Deus, no Senhor, podemos dizer assim. E é claro que você pode ganhá-los sendo uma filha excelente, mostrando que agora você é uma filha transformada. Aquilo que você praticava antes, que eles não gostavam, por exemplo, de algo que você fazia, você não faça mais. Mas é claro que você não vai abandonar o Evangelho porque eles não gostam. Você precisa continuar orando ao Senhor. Não fale mais nada do Evangelho, porque isso pode causar até mais irritação neles, não é? Então, continue orando, não desista. A sua arma para que eles entendam e o Evangelho seja revelado a eles é a oração. Quando você for orar, quando você for jejuar, consagrar a sua vida, mencione os seus pais. Senhor, eu sou uma filha, amo meus pais, gostaria que eles entendessem o Evangelho como o Senhor me revelou este Evangelho. Então, é como a história de Paulo, que eu comecei este programa falando sobre ele, em que ele perseguia os cristãos. Ele odiava aqueles que serviam a Deus. E o que aconteceu? O próprio Deus, na hora certa, ele fez Saulo ter um encontro verdadeiro com o Senhor. Então você vai orar por isso. Não fale mais do Evangelho. Você já semeou. Aquela semente que você lançou no coração dos seus pais está lá ainda. Quem vai dar o crescimento é o Senhor. Então, se eles disserem: ah, filha, você está assim, você está nesse Evangelho aí, você está nessa igreja aí, você está louca, você sofreu uma lavagem, fique quieta. E espírito, continue orando: Senhor, dá entendimento a eles. Senhor, me dê amor, me dê fé, me dê confiança, me dê, Senhor, paciência. Deus nos prova, talvez seja esta a prova que Deus está fazendo da sua fé. Mas não desista, não desista dos seus pais. Quantas pessoas contaram os testemunhos de que seus pais não eram servos de Deus e somente aquela pessoa era crente em toda a sua casa. Ela era discriminada, ela era zombada, mas ela não desistiu do poder da palavra, não desistiu do Evangelho. E você vai continuar, continue orando pelos seus pais. Uma coisa eu lhe peço, não os irrite trazendo versículos bíblicos, colocando um programa de rádio para eles ouvirem, não. porque isso vai irritá-los mais ainda. Faça o contrário. Em oculto, feche a porta do seu quarto, fale com Deus e o Senhor no seu momento certo. Ele tem o maior interesse em salvar seus pais, como salvou você, não é mesmo? Então não desista deles, tá certo? Continue apenas orando, porque a semente, a seu tempo, o próprio Senhor fará crescer. Eu quero que você, ouvinte amado, que está nos ouvindo, que tem alguma dúvida, nós estamos esta semana respondendo as dúvidas, as questões dos irmãos. Mande o seu contato, mande a sua pergunta para 11 982 92 3392. Estamos aguardando. E também você que é discipulador, conte aí os êxitos que vocês têm conseguido. No discipulado, você tem encontrado mudança no seu discípulo? Em que sentido? Em que área? Mande-nos a sua história. Estamos aguardando. Por hoje é só. E até a próxima aula. Se despede Débora Miranda, na paz do Senhor Jesus. Até lá.
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2: Oh, meu Deus e eterno Pai, Tu és um Deus de surpresa, meu Pai. Oh, Jesus, o Senhor continua nos surpreendendo cada vez mais e mais. E nesta manhã não é diferente, meu Deus. Por isso, meu Pai, eu Te peço neste momento, assim como o Senhor, meu Deus, me surpreendeu nesta manhã, surpreende também, meu Pai, essas pessoas que precisam e necessitam, meu Pai, desta porta de emprego. Pessoas que estão desempregadas, pessoas que precisam, meu Deus, de uma porta de emprego. Quantas pessoas, ó Deus, que estão passando por muitas necessidades. Pessoas que estão até mesmo, meu Pai, preocupados, porque já está faltando o alimento, já está faltando o mantimento. Oh, meu Deus, não deixe faltar nada, não. Mas que o Senhor venha, meu Pai, nesta manhã prosperar, abençoar abundantemente a vida de todos os nossos queridos irmãos. Meu Deus, quero ainda pedir em favor de todos os nossos irmãos que já estão trabalhando. Senhor, que o Senhor venha, meu Pai, abençoar abundantemente a vida de todos, ó Pai, a todos os nossos queridos irmãos, ó Pai, que também, ó Deus, estão pedindo por livramento. Livra, meu Pai, guarda, Senhor, ó, meu Pai, todas as pessoas que já estão, ó Deus, se direcionando até este transporte público, seja ônibus, seja metrô, seja trem. Meu Deus, pessoas que estão agora, meu Pai, nesta avenida, nesta rua, Senhor, nesta travessa, enfim, dá um livramento. Livra do homem mau, livra do homem sanguinário, livra, meu Deus e meu Pai, da peste perniciosa. Senhor, que as Tuas mãos venham estar sendo estendida nesta manhã para abençoar a vida de todos os nossos queridos irmãos, aqueles que já estão retornando também dos seus afazeres e também dos seus serviços. Que o Senhor venha livrá-los, guardá-los, que eles venham chegar em segurança aos seus lares, aos seus parentes e aos seus familiares que estão aguardando e esperando por ele e por ela. Muito obrigado, Senhor. Obrigado por tudo. Obrigado pelo Teu cuidado. Obrigado pela Tua proteção. Obrigado pelo Teu livramento. Obrigado, Senhor, pelo Senhor sempre ter nos dado, ó Deus, o sustento. Continue nos abençoando. Continue, meu Pai, o Senhor demonstrando este mesmo amor que o Senhor sempre teve por cada um de nós, porque nós somos gratos ao Senhor e vamos continuar sendo gratos, porque o Senhor merece, meu Pai, ser lembrado e ser glorificado todos os dias. Amém e amém, Senhor Jesus.
3: paz do Senhor Jesus a todos os irmãos ouvintes do programa Voz da Libertação. Quem vos fala é seu irmão em Cristo, pastor Matheus de Souza. Queria contar um testemunho, irmão, de portas abertas que o Senhor fez na minha vida. No ano de 2005, eu era funcionário de uma empresa de segurança privada. E nessa empresa, a gente tinha muita dificuldade, porque o salário lá sempre atrasava. 3 meses, muitas vezes. E a gente passava muita dificuldade na minha casa por causa desses atrasos de salário dessa empresa a qual eu trabalhava. Quando foi no ano de 2005, eu tive na Igreja Pentecostal Deus e Amor do bairro Cala de União. E lá a serva de Deus, a irmã cooperadora Janete, estava abrindo culto ainda. O interessante é que ela ainda estava abrindo culto. E ela falou que tem uma pessoa que você passa na frente de uma empresa. E toda vez que você olha para essa empresa, você fala, um dia eu ainda trabalho aqui. Olha o interessante, irmão, desse testemunho. Eu já estava empregado, trabalhando numa empresa onde eu não recebia corretamente. E quando eu saía dessa empresa, eu passava na frente de uma empresa multinacional. E lá, toda vez que eu passava com a minha bicicleta lá na frente, eu falava, um dia eu trabalho aqui. Todas as vezes de plantão que eu passava na frente dessa empresa, eu falava, um dia eu trabalho aqui. E depois dessa revelação que a irmã Janete passou, ela não sabia, para você ver como que a revelação do Espírito Santo de Deus, que Deus, quando Ele quer revelar, Ele revela emprego, Ele revela cura, Ele revela o que Ele quer, Deus faz o que Ele quer dele, o poder é dele, a autoridade é dele. Ela falou da maneira que eu falava em pensamento quando eu passava na frente dessa empresa, um dia eu ainda trabalho aqui. E quando foi em 2005, depois dessa revelação, a qual a serva de Deus usada pelo Senhor, ela passou essa revelação uma semana depois, para a glória de Deus. Eu fui chamado dessa empresa multinacional, fui lá onde eu trabalhava antes, pedi as contas de lá, não peguei benefício, não quis nem saber, saí de lá, fui para essa nova empresa onde Deus revelou. E para a glória de Deus, irmãos, para a glória de Deus, trabalhei 8 anos e 4 meses lá. Só saí de lá quando passei em um concurso. Isso é um outro testemunho que eu tenho para contar forte também, para acrescentar a fé dos irmãos que estão desempregados muitas vezes, que acham que Deus não revela, não fala nada sobre prosperidade. Deus fala assim, irmão, Deus quer ver nós abençoados nessa terra. E Deus abençoou a minha vida, passei 8 anos e 4 meses nessa empresa multinacional, para a glória de Deus. Falei para o Senhor num voto que eu fiz com o Senhor, falei, se o Senhor abrir essa porta nessa empresa, eu vou ser dizimista fiel. E para a glória de Deus, até hoje, nunca mais fiquei desempregado, sou dizimista na casa do Senhor, e eu tenho certeza que Deus quer fazer também assim na tua vida. Que Deus abençoe a todos, fiquem todos na paz do Senhor Jesus. Quem se despede é seu irmão em Cristo, pastor Matheus de Souza. Paz do Senhor Jesus a todos, em nome de Jesus.
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0: acordar já se sentindo cansado é uma queixa comum e pode ter raízes mais profundas. Muitas vezes o problema não está apenas na qualidade do sono, mas em desequilíbrios hormonais. Essas alterações silenciosas afetam diretamente nossos níveis de energia e disposição. Hormônios como o cortisol, ligado ao estresse, e os da tireoide, que regulam o metabolismo, são essenciais. Então, quando estão desregulados, podem causar fadiga constante, mesmo após uma noite de sono. Outros sintomas incluem dificuldade de concentração, alterações de humor e até queda de cabelo. Agora, é importante diferenciar o cansaço físico normal, que melhora com o descanso, da fadiga persistente. Se a sensação de exaustão não passa, mesmo com repouso, pode ser um sinal de alerta. Observar o próprio corpo e buscar ajuda profissional é fundamental. A boa notícia é que esses desequilíbrios podem ser diagnosticados e tratados. Uma avaliação médica personalizada com exames específicos identifica a causa do problema. O tratamento correto, aliado a hábitos saudáveis, devolve o equilíbrio e a qualidade de vida. Luz noturna, o brilho que rouba o descanso. A luz azul faz parte da luz natural do sol e também é emitida por lâmpadas e telas de aparelhos eletrônicos. Durante o dia, ela é importante para nos manter despertos e atentos, ajudando a regular nosso relógio biológico. Essa exposição diurna nos prepara para o descanso noturno. O problema surge com a exposição a essa claridade durante a noite, especialmente antes de dormir. Ela engana o nosso cérebro, fazendo pensar que ainda é dia, e inibe a produção de hormônios do sono. Isso atrapalha o processo natural de adormecer. A consequência direta é a dificuldade para pegar no sono e uma noite de descanso de má qualidade. A longo prazo, essa interrupção constante do ciclo natural pode trazer outros problemas de saúde. O desalinhamento do relógio biológico afeta o bem-estar geral. E para proteger o seu repouso, a dica principal é: reduza o uso de telas de 2 a 3 horas antes de deitar. Diminuir o brilho dos aparelhos e usar filtros de luz também ajuda. Criar um ambiente escuro no quarto é fundamental.
1: Quatro horas e 52 minutos. 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
5: Muito bem, queridos irmãos ouvintes, chegamos ao final.

o programa Madrugada no Socorro de Deus, aqui na Rádio Deus e Amor. Meu muito obrigado a todos vocês pelo carinho e pela sua audiência nesta manhã de quarta-feira. Eu sou seu irmão em Cristo, Daniel Mariano, sou atual dirigente da nossa Igreja Pentecostal Deus e Amor, ali de Santana, Zona Norte de São Paulo. Você que quer fazer uma visita, fazer uma campanha, cultos todos os dias, pela manhã e à noite. Avenida Cruzeiro do Sul, número 3456. Avenida Cruzeiro do Sul, número 3456, a poucos metros do metrô e também do terminal de ônibus Santana. Agora, nós vamos à identificação das emissoras e logo após teremos o culto no lar e logo após nós teremos o programa Sertão Evangélico ao vivo na Rádio Deus e Amor. Muito obrigado a todos vocês pelo carinho. Nos falamos numa próxima oportunidade, se assim o Senhor nos permitir. Um forte abraço. Fiquem todos na paz do Senhor Jesus.

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2: 5 horas e 4 minutos.
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1: Quero saudar a todos com a paz do Senhor Jesus. Nós vamos ler a palavra de Deus. Nós vamos ler a palavra de Deus. E essa palavra certamente tem dela alguma coisa importante para você. Lá no livro de 1 Coríntios, no capítulo de número 12, Paulo vai comparar a junção membrática com a igreja. Paulo vai dizer sobre os membros do corpo, simbolizando a igreja, tendo Cristo por cabeça. Mas o corpo é mecânico. Se o meu corpo sente sede, então o meu corpo vai emitir uma mensagem para o cérebro, para a mente, que o corpo está sentindo sede. Então o cérebro vai mandar uma mensagem para um membro, que procure, capite onde está a água. E esse membro não pode ser a mão, porque a mão pode segurar, mas não pode enxergar. Então a mensagem será mandada para os olhos. Os olhos captam onde está a água e devolvem a mensagem para o cérebro. O cérebro agora vai remitir essa mensagem para outro membro que vai fazer o trabalho de pegar a água. Aí a mão vai receber a mensagem. A mão pega a água, mas não pode beber porque a mão não é a boca. A mão segurou a água, ela vai emitir outra mensagem para o cérebro, já está na mão. Ah, o cérebro vai emitir outra mensagem, agora leve até a boca vai ingerir a água e vai levar até o seu organismo, e assim o corpo será abastecido e a sede será saciada. Ou seja, uma conjunção de membro bem regulado, com saúde, o corpo funciona bem. Se o corpo for atingido, pode acontecer algum problema e o corpo vai ter sérios problemas. Se os rins, por exemplo, parar de funcionar, vai ter que fazer hemodiálise. Se o pulmão não funcionar, vai sofrer problemas respiratórios. Se o coração parar de bater, vai pro caixote. Ora, meus irmãos, em alguns ângulos, a mente, a cabeça, o cérebro morre e o coração continua batendo. E os médicos da morte cerebral, então tem que desligar o aparelho, porque o coração está batendo, mas o cérebro não reage mais. Todos os membros têm que estar vivos. A igreja é um conjunto membrático e precisa crescer na união. Se é para orar,

crescer para dentro. Este tem sido um sério problema dos pastores, porque há muitas pessoas que trabalham divididas. Eles acham que está no seu mundinho. Não, eu vou ficar aqui na minha igreja, eu vou fazer o meu trabalho e pronto, acabou. Aqui é cada um para si, Deus por todos. A igreja não funciona assim. A igreja é um projeto unificativo. A igreja é um projeto de crescimento. Se eu pego areia, você pega pedra. Se você pega pedra, o outro vai pegar o cimento. Se o outro pega o cimento, alguém vai ter que pegar água. Deus não faz o que é para mim fazer, Ele só faz o que é para Ele fazer. Paulo plantou, Apolo regou, e Deus foi lá e deu crescimento. A igreja precisa crescer na unificação. Mas aí existem algumas pessoas que eles acham que tem que ser do seu jeito. Se não for do meu jeito, eu também não faço. Eu quero lhe falar uma coisa. Se você não faz, para Deus não é um problema, porque Deus levanta 7 mil para fazer no seu lugar. Aliás, eu e você sem Deus não somos nada. E Deus sem eu e você, Ele continuará sendo o mesmo Deus. Esta obra funciona com quem

tem que ser nossa. Quantos trabalhos fracassados no Brasil e fora do Brasil? Por falta do crescimento para dentro. Se a igreja não cresce para dentro, ela não tem união com os irmãos. Aí quando assume um pastor, vai ter outro pastor lá e fala assim, mas esse pastor vai ser pastor agora? Ah, não pode ser, ele é muito novo para ser o meu pastor. Eu já tenho tanta idade, esse menino ainda é um moleque. Ele não pode ser meu pastor, eu que sou o pastor, mas eu tenho idade para ser pastor e não sou. E ele vai ser. E começa-se a coalizão espiritual na igreja. Cantam em um grupo, levantam a regente do grupo. Algum componente vai aceitar. Se for para ela ser a líder, a regente, então eu estou fora. E aí começa a se colidir. A igreja não funciona. Imagine você se a mão disser assim: olha, eu não vou pegar água, coisa nenhuma. A mente manda mensagem: pega água para a boca beber, porque a boca não dá para pegar água, irmão. Imagine você o copo de água aqui, como é que faz para pegar com a boca e beber? Não dá! Os membros têm que colaborar. A boca não foi feita para pegar nada. A boca foi feita para ingerir. E a mão foi feita para pegar. Se você está unido, levante essa mão para o céu e dá uma glória a Deus em alto. A igreja precisa crescer para dentro. Eu vou para a segunda dimensão do crescimento da igreja. Ela, depois que cresce para dentro, agora ela precisa crescer para cima. Porque quando ela cresce para cima, essa igreja cresce para cima, ela ganha comunhão com Deus. Se você tem comunhão com o seu irmão, você consegue ter comunhão com Deus. Agora, se você não tem comunhão com um comedor de arroz e feijão, vai dizer que tem comunhão com Deus, irmão? Se você não tem paz com quem está vendo, vai conseguir ter paz com quem você não está vendo? Se você está dizendo, eu tenho comunhão com Deus, eu só não perdoo a irmã, eu só não perdoo o irmão, mas eu tenho comunhão com Deus, não dá. Jesus disse, se você não tiver paz, comunhão, perdão para com o seu próximo, o meu Pai que está no céu também não vos perdoará. Então, antes de crescer para cima, você precisa crescer para dentro. Você precisa estar unido entre os irmãos. Se o pastor disser, vamos orar, vamos orar. Se o pastor disser, vamos cantar, vamos cantar, vamos evangelizar, vamos evangelizar. A igreja tem que correr na partida da liderança, porque senão as coisas dão errado. Lá no livro de Gênesis, no capítulo 22, eu encontro um versículo que fala um pouquinho apenas de uma dimensão do crescimento para cima. Já que a igreja agora já cresceu para dentro, um irmão está unido com o outro. Vocês pasmem, mas isso é verdade. Tem pessoas que por não gostar do pastor, ele para de dizimar a igreja. Ele para de ofertar a igreja. Essa pessoa está crescendo para dentro. Essa pessoa está prejudicando a obra de Deus por causa de alguém. Irmãos, meu negócio com Deus é particular. Seu negócio com Deus é particular. A Bíblia diz que ninguém pode justificar ninguém. Nem o pai pode justificar o filho, nem a filha o pai. Nós temos que apresentar cada um segundo a Deus as nossas obras. E se a igreja cresce para dentro, ela é uma igreja que tem facilmente comunhão com Deus. E Deus opera a maravilha e a multidão começa a chegar. Aqui no livro de Gênesis, no capítulo 22, eu vejo um versículo que diz assim, ó. E disse Abraão aos seus moços, ficai, pois, aqui com os jumentos. Eu e o moço, iremos, é plural isso, iremos até ali. E havendo adorado, tornaremos. Tornaremos é plural, tornaremos a vós. Está errada essa colocação de Abraão. Abraão não podia dizer tornaremos. Abraão teria que dizer, eu vou até ali, mas logo eu volto. Porque Abraão está sabendo que ia matar o seu filho Isaac, porque Deus pediu a vida de Isaac. Só que Abraão tem o crescimento para cima. Abraão tem o crescimento para dentro. Então Abraão vai fazer o que Deus mandou e ele está profetizando que vai lá fazer o que Deus mandou, mas a sua credibilidade é tão grande que ele sabe que ainda que ele mate o seu filho, Deus seria poderoso para ressuscitá-lo dos mortos e trazê-lo com vida. Por isso ele crê na palavra. Eu não sei de que maneira você chegou aqui, mas se você crer, você vai sair daqui.
aqui cheio da bênção e da vitória na sua vida. Porque a palavra de Deus diz que quando nós crescemos para cima, nós temos comunhão com Deus. Uma igreja que tem comunhão com Deus não tem medo de demônios, não tem medo de câncer, não tem medo de paralisia, não tem medo nem da morte. Uma igreja que tem comunhão com Deus, ela cresce para cima, ela é uma igreja que tem comunhão com Deus, e a hora que ela precisar, Deus fecha a boca do leão, Deus coloca ar-condicionado em uma fornalha aquecida 7 vezes mais, Deus faz maravilha acontecer, Deus abre o mar vermelho se você tiver comunhão com Deus e crescimento para cima. A igreja precisa crescer. Mas para onde? Ela tem que crescer primeiro para dentro, unido entre os irmãos. Depois que ela crescer para dentro, ela vai crescer para cima. Se você ler Atos 2, por exemplo, você vai ver que a igreja, antes de receber o derramamento do Espírito Santo, deles serem cheios do Espírito Santo, ela cresceu para dentro. Eles se reuniram todos juntos em um lugar para orar a Deus. A igreja se reuniu para orar, e quando a igreja se reuniu para orar a Deus, a Bíblia diz que o Espírito Santo desceu e encheu toda a casa. Deixa eu ver quem quer ser cheio do Espírito Santo aqui, jogue a mão para cima e dá um glória a Deus bem alto. Descer para cima é algo fantástico. Abraão tinha tanta comunhão com Deus, irmão, que ele sabia que chegando lá Deus ia fazer milagre. E quando Abraão coloca no plural, tornaremos, ele está sabendo que antes dele subir triste, ele vai descer alegre. Abraão está sabendo que o seu crescimento para cima destaca-se a ele uma função muito maravilhosa, porque ele conhece o Deus que o tirou da terra de seus pais. Ele sabe que Deus é fiel. E sabe por quê, meus irmãos? Tudo isso está acontecendo com Abraão. É porque Abraão, antes de Isaac nascer, ele falava a Deus todas as horas. Deus para cá, Deus para lá, Deus daqui, Deus de lá. Quando Isaac nasceu, ele tirou o nome de Deus e começou Isaac daqui, Isaac de lá, onde está Isaac? Trocou o nome de Isaac pelo nome de Deus e começou a adorar mais o Isaac do que a Deus. Deus o aceitou. E disse, Isaac está sendo melhor do que eu. Então devolve o Isaac para mim, porque eu preciso estar em primeiro lugar. Quem tem Deus em primeiro lugar na sua vida, aí dá um glória a Deus em alto. Quantas pessoas têm colocado a matéria em primeiro lugar? Alguém convida para ir a um culto de oração, de doutrina, de palavra, e ele fala, ah, eu vou ver se vai dar, porque eu já tenho um compromisso marcado. Deus sempre fica em último lugar, mas Deus não pode estar em último lugar. E alguns marcam o culto e depois desmarcam, porque houve um imprevisto e me convidaram para uma festa de casamento, me convidaram para uma festa de aniversário, mas já tinham marcado com Deus o compromisso, mas de repente o outro enche o estômago, mas se esquece que você come hoje, amanhã tu vai ter que comer de novo, mas se você comer desta palavra, você estará alimentado para sempre. Jesus disse àquela mulher, naquele poço, quem beber da sua água tornará a ter sede, mas quem beber dessa água que eu der nunca mais tornará a ter sede, porque ela saciará a sua sede. Elias comeu o pão, bebeu da água e caminhou 40 dias e 40 noites e não teve fome nem sede. Essa comida é poderosa. Ela não pode estar em segundo plano em nossas vidas. Ela precisa estar em primeiro plano. Quando você tem um crescimento para cima, nada tira você das preocupações que você sempre teve, das responsabilidades que você sempre teve com a obra de Deus. Sabe por quê? Porque você serve a Deus em espírito e em verdade, e esta palavra está sobre a sua vida. Sabe por que muitas pessoas saíram da presença de Deus? Porque colocou Isaac em primeiro plano. Deus não aceita. A Bíblia vai dizer que o Espírito Santo de Deus tem ciúmes de nós. Nós não pertencemos a nós mesmos.
Um dia eu estava no gabinete pastoral com a jovem, isso aconteceu no estado do Pernambuco, uma jovem até rebelde. E ela dizia assim: ah, pastor, e quem manda na minha vida sou eu. Eu disse: eu vou provar para você que você não manda na tua vida. Ela falou: prova que eu não mando. Eu disse: então faz o seguinte, se você me garantir que você pode marcar a data para você morrer, eu acredito que você manda na tua vida. Marca a data para você morrer. Diga que tu vai morrer daqui 500 anos. Você pode marcar? Ela disse: não, isso eu não posso. Então você não manda. Quem manda marcou o dia para você nascer e marcou o dia para você morrer. Larga a mão de ser rebelde. Quem manda é Deus. Nós estamos aqui até quando Deus quiser. Ele manda, Ele é, Ele faz, Ele acontece. Ele é Deus poderoso e tem que estar em primeiro lugar nas nossas vidas. Mas ainda tem argumentos, pessoas dizendo assim. Há outras pessoas que dizem: eu preciso ter comunhão com Deus, mas para mim voltar para a igreja, aquele irmão vai ter que sair de lá. Aquela irmã vai ter que sair de lá, porque enquanto ele estiver lá, eu não vou. Isso não é comunhão com Deus. Comunhão com Deus é suportar o seu próximo. Comunhão com Deus é compreender o mais fraco. Comunhão com Deus não é chefiar, é servir. Comunhão com Deus não é mandar, é participar. Quantas pessoas que chegam na igreja, meus irmãos, e ela já chega com um espírito de palpitação. Tem duas síndromes, ou seja, uma síndrome e uma qualidade na igreja tem que ser diferenciada e as duas vão no mesmo sentido. O que que o palpiteiro faz? O palpiteiro manda. O palpiteiro fala: por que que o senhor não faz isso? Por que que o senhor não tira ele? Por que que o senhor não pune aquele? O palpiteiro só veio para mandar, o opinador veio para participar. O opinador, ele fala assim: ó, vamos fazer uma campanha de oração, vamos fazer...

nós aqui para mandar. Deus trouxe nós aqui para servir. Deixa eu ver quem veio para servir. Dá um glória a Deus bem alto. Aleluia. Servir. A liderança serviu. É algo tão maravilhoso que Deus nos traz ao conhecimento. A igreja cresceu para dentro. Ela está unida agora, certo? Sim ou não? Agora a igreja cresceu para cima. Se ela está unida com o irmão, ela tem comunhão com Deus. Sim ou não? Então ela cresceu para cima. Agora ela vai crescer em terceira dimensão. E a terceira dimensão que ela vai crescer agora é para baixo. Algumas pessoas falam, não, mas para baixo tem que crescer primeiro. Não, crescer para baixo está em terceira dimensão. Sabe por quê? Porque se você não unir, o trabalho não vai, irmão. Pega um prédio desse para fazer e começa a escavar a broca aqui, sozinho, você não desanima. Mas se você reunir um grupo de irmãos, todo mundo ajudar, um pega um enxadão, tu pega a pau, tu pega uma lata, tu pega um outro ferramenta, e todos ajudam e o trabalho vai, sim ou não? Mas se um trabalhar e todos olhar, não vai. Por isso que a união tem que haver em primeiro lugar. A igreja precisa se unir para depois crescer. Depois que ela está unida, Deus vai abençoar. Porque a união está escrito no Salmo 133. Ó, com bom e com suave, que os irmãos vivam em união. A igreja vai crescer para baixo. Porque ela cresceu para dentro. Ela cresceu para cima e agora ela vai crescer para baixo. Aqui no capítulo 40 de Gênesis, eu vejo um exemplar de crescer para baixo. Está no verso 14 do capítulo 40 de Gênesis. Porém, lembra-te de mim, quando te for bem, rogo-te, use comigo de compaixão, que faça menção de mim a Faraó, e faz-me sair desta casa, porque de fato fui roubado da terra dos hebreus, e tampouco ainda nada tenho feito para que me pusesse nesta cova. Se você observar o histórico desse moço, você vai ver que antes desse moço subir para o governo do Egito, ele desceu na cova, ele desceu na cisterna. Isso é maturidade. A gente vê hoje muitos obreiros chegando na igreja, e eles já chegam querendo ser evangelistas, missionários. Eles acham que não tem preço para pagar, não. Se batizou, dia desse atrás tive um debate triste com um rapaz, um jovem de um ano de batismo, que já queria carta para pregar até em outro estado. Calma, meu amigo, você ainda tem um ano de batismo. Não, mas eu já sou pregador. Essas pessoas acham que subir nessa tribuna a pregar não tem preço para pagar. Isso aqui é feito de preço. Se você quer crescer para cima, se você quer crescer para dentro, você precisa entender que você precisa ganhar alicerce. Você precisa se unir na comunicação, no entendimento, para depois você entender que você vai unir para ajudar a crescer para baixo. Montar alicerce. Porque agora você está unido entre os irmãos, você

Porque Deus não vai trazer ninguém aqui em cima sem provação. A minha vida é um livro, a vida desses pastores que está aqui é um livro. Se você sentar com qualquer um deles, eles vão ficar horas e horas contando as suas experiências, cicatrizes que eles passaram, perseguições de deserto, cova de leões, mas estão aqui, sabe por quê? Porque foram escolhidos por Deus para serem abençoados, para abençoar também as nossas vidas. Ninguém chega aqui por um acaso. Ninguém chega aqui porque alguém encamaradou, alguém o engatilhou por camaradagem, não. Alguns tentam comprar posições, alguns vendem funções. Me lembro que há uns 10 anos atrás, conversei com um obreiro e ele disse, eu vou pagar um certo valor, porque aí eu vou ser separado a diácono. Eu falei, se você fizer isso, você comete um pecado. E o nome desse pecado chama simonia. O pecado de querer comprar alguma coisa espiritual é simonia. Se você ler sobre Simão, você vai ver que Simão lutou para comprar os dons que havia na vida dos apóstolos. Mas Pedro disse a Simão, não, isso aqui não compra com dinheiro. Isso aqui se compra com jejum e oração, joelho no chão, e então Deus derramará da sua graça. Não é pagando pelo dinheiro que se chega aqui, mas é pagando o preço na oração, no deserto, na luta, e Deus te exaltará. Crescer para baixo é muito difícil, irmão. Antes eu vim para a igreja, eu tinha uma empresa, uma construtora. E eu larguei a minha construtora para trás para trabalhar na obra com um pastor. E eu contratava pedreiros e ajudantes. Pegava obras grandes. E eu tinha uma equipe só de refundação, porque uma equipe preparada, que enfrentava, porque quando chegava na hora de abrir aquelas valetas, não era qualquer um que enfrentava, não. Você colocava algum sujeito lá e dava 3 enxadadas no chão, às vezes era aquele chão batido, duro, que passou muitas máquinas, e ele já estava suando, olha, eu estou fora, eu vou embora, porque não dá. A mão já estava saindo sangue, não funciona na mão de qualquer um. Escavar para baixo tem que ter chamado. Se você tem chamado, jogue essa mão para cima e diga, eu fui chamado para escavar. Eu vou descer, mas vou subir no trono, porque Deus me exaltará na hora certa. Glória a Deus, Deus, igreja! A igreja precisa entender que Deus não manda qualquer um para a guerra. Liderança serviu falha. Moisés falhou. Moisés foi um grande líder. Moisés foi um grande líder, mas falhou no seu chamado de liderança serviu. Aqui, ó. Deus dizendo para Moisés, ó Moisés, tu vai lá. Você está quase perto da terra, então se espia a terra. Tu vai lá e separa 12 homens. 12 homens. Você separa aí. Você é líder. Você sabe quem vai e quem não vai. Moisés foi pela aparência. Aquele dali, ó. Aquela dali, ó. Aquele aí, camarada, tem presença. Bora, bora. Pegou 12, reprovou 10 e passou 2. Os 10 que foram espiar voltaram com palavras desanimadoras. Moisés, pode tirar o cavalo da chuva. Se a mula tiver, tira também. Porque a terra não dá para nós, não. Terra boa. Mas os filhos de Anak são muito grandes. Vão matar todo mundo. Vamos levantar um líder aqui e voltar para o Egito, levar tapa na cara, ser escravo que é melhor. Mas a Bíblia diz que no meio dos 12, Deus levantou 2, que chamava-se Josué e Caleb.

Andorava séria. Tem crente que já perdeu a direção da terra, mas tem Josué e Caleb em nosso meio. Se tem Josué e Caleb em nosso meio, não largue, porque Deus te dará vitória e você vai chegar lá. Se você olhar bem, Moisés separou 12 líderes. Gente, é muita coisa. Separar líder não é de qualquer maneira. Muitas pessoas vêm só de aparência. Esse negócio não é feito de aparência. Esse negócio tem que ter profundidade. Deus conhece nós por dentro e por fora. Essas pessoas que ficam por aí cantando, cobrando para cantar, pregando, cobrando para pregar, são pessoas empolgadinhas demais. Jesus nunca cobrou para pregar os seus sermões belíssimos, contados e as suas lindas parábolas. Mas hoje é só o cabra ficar famoso, que ele já não faz mais nada de graça para Deus. Ele chega com a mão atrás e outra na frente, mas aí ele fica famoso, aí já começa a cobrar. Se pagar o meu cachê, eu vou perturbado. Você não sabe o que é pregar a palavra. Pregar a palavra é ser livre para adorar. Esta palavra diz: de graça dai, e de graça você vai receber. Deixa eu ver quem está entendendo essa palavra aí. Dá um glória a Deus em alto. Lava séria, crescer para baixo. Ninguém quer. Mas Paulo vai lá no 2 Timóteo 2 e fala assim para Timóteo: ó, meu filho, separa homens capazes, idôneos, para ensinar, porque se ele tiver crescimento para dentro, tiver crescimento para cima, ele vai ter crescimento para baixo, a obra vai crescer. Deus chama pessoas aprovadas. Se você quer ser aprovado, então joga essa mão para cima e diga: eu sou. É esse homem que a Bíblia chama de Isaías, o profeta messiânico, que quando Deus se apresentou a ele, disse: ai de mim, vou perecendo, sou um homem de lábios impuros, habito no meio de um povo de impuros lábios. De repente um anjo voou e tocou na sua boca com a tenaz. A unção de Deus que caiu naquela hora está caindo neste lugar. Tem crente que não está percebendo, mas está caindo neste lugar. E quando a unção caiu sobre ele, houve uma pergunta que soou no céu.

igreja está sofrendo uma crise de eisme aqui. A igreja sofre uma crise de eisme aqui porque as pessoas querem subir para cima, mas não querem descer para baixo. Você não começa uma casa de cima para baixo, você começa uma casa de baixo para cima. Antes de subir paredes e colunas, você tem que escavar, tem que suar a camisa, tem que pagar o preço, tem que passar perseguição, tem que passar por calúnia. Jesus, sendo o mestre, Jesus sendo o melhor pastor do mundo, não conseguiu agradar todo mundo. Leia quando ele chegou na cidade de Gadara, libertou o gadareno, os demônios entrou naquelas porcaiadas e eles mandaram Jesus sair da sua cidade. Sobe daqui, nós não queremos o Senhor aqui. Jesus não foi aceito em todo lugar, você acha que eu seria?

nós temos que se acostumar com três características. Eu vou chamar duas características e um problema que nunca vai sair da igreja. Uma, responsabilidade. Porque você tem que ter a responsabilidade. O outro é um obstáculo, porque você vai ter um obstáculo. E o outro é uma fidelidade, porque você vai ter que ter uma fidelidade. E eu li sobre José quando ele estava dentro da casa de Potifar. Ele teve a sua responsabilidade de assumir todos os pertences da casa de Potifar, que ele chamava de seu senhor. A mulher de Potifar assediou. Era um obstáculo que surgiu para tentar bloquear dele a presença de Deus. Só que quando chega no verso 8, José vai dizer, eu não aceito. José rejeitou porque ele era fiel ao seu senhor. Nunca vai acabar os obstáculos da nossa vida. Sempre vai ter alguém falando mal da gente. Sempre vai ter alguém criticando a gente. Não tem problema criticar. O que importa é que você pregue a verdade, viva na verdade.

Deus pela verdade. Vivemos uma época lastimável. Eu vou encerrando aqui. Uma época que a igreja precisa de novidade. É só você anunciar um pregador de fora, um cantor famoso, a igreja enche. É só você anunciar, olha, vai ter docinho para todo mundo. Vai ter um presente para todo mundo. Vai ter uma novidade para todo mundo. As pessoas correm atrás da novidade, mas não correm atrás de Jesus. As pessoas vão por causa do pregador, mas não vai por causa de Jesus, irmão. As pessoas vão por causa do cantor, mas não vai por causa de Jesus. Aqui não tem famoso maior do que Jesus, e Ele está aqui todo dia.

A igreja não consegue sentir mais a presença. Eu começo a imaginar eu, nós, pastores, aqui nessa tribuna. Nós, pastores, pensa por nós aqui. Eu começo a imaginar nós chegando lá no céu. E o grande trono branco está lá. E aí vai estar lá Moisés, Paulo, Pedro, João. Mas eu vou usar Paulo, o apóstolo Paulo. E Paulo está lá. E aí chega eu, vou usar eu aqui. E eu chego lá, tenho bom carro, tenho boa casa. Nós temos avião para andar, temos metrô, temos transporte para lá e para cá. Meu Deus do céu, se Paulo tivesse o que nós temos hoje, que Paulo não faria? Paulo tinha que andar naquelas canoas velhas com remo. Não tinha nem motor naquele negócio. Paulo fez milhares de vezes mais do que nós com todos os comodismos que temos. E Deus chega no nós, você teve avião, você teve carro próprio, você teve casa boa, você teve ônibus, metrô, você teve o mundo para ganhar e você fez essas obras. Paulo não teve nada disso e fez 10 vezes mais que você. E Paulo vai dizer, rapaz, se eu tivesse o carro que você tinha, eu tinha enfrentado muitos desertos. Mas o comodismo tomou conta da igreja. Eu não estou falando só de nós, pastores, de toda a igreja. Quer que eu provo? Eu provo agora. Vou fazer uma pergunta aqui, se alguém se atrever a mentir, vai cair morto. Então, se estiver aí, mente não. Ananias, Safira mentiu, morreu, tu morre também. Quer ver uma coisa? Vou provar agora. Quantos de vocês podem assumir a responsabilidade que ganhou uma alma neste ano, que está acabando, que tá, acabou ontem, está começando outro hoje? Quando você tem uma alma e viu ela se batizar, está batizada. Levante a mãozinha, por favor. É lastimável. Dá vergonha de perguntar essas coisas. Porque nós gastamos 365 dias. Não ganhamos uma alma. Somos covardes ou não somos? Quem reconhece que somos covardes? Não aproveitamos a oportunidade que temos. E sabe por que acontece isso? Porque as pessoas pensam que quem ganha alma é quem prega. E está tudo errado. Quem ganha alma não é quem prega. Quem ganha alma é quem traz a alma para a igreja. Se a igreja funcionar trazendo alma para a igreja, o pregador vai ser usado por Deus, a alma vai aceitar Jesus, você ganha alma e o pastor vai ser abençoado, porque ele é um canal de bênção na vida da pessoa. Mas você tem que fazer alguma coisa, pelo amor de Deus. Quem vai lutar para trazer uma alma para Jesus? Traga uma alma, gente. Cresça para baixo. Eu vou encerrar essa palavra para orar por vocês. Quem está entendendo a palavra, diga glória a Deus. Está dura demais a palavra ou está boa? Uma vez um irmão pregou um sermão, eu estava nesse culto. Ele pregou um sermão e falou assim, os irmãos, desculpa aí, mas a mensagem foi essa. Eu chamei ele e falei, por que você pediu desculpa se a mensagem foi essa? Se Deus está mandando falar, não tem que pedir desculpa coisa nenhuma. É Deus que mandou falar, isso aí. Quem quer receber, receba. Quem não quer, o problema é seu. Agora Deus está mandando falar. Vai buscar uma alma, vai fazer o trabalho. Você não foi chamado para ser assistente. Você foi chamado para ser servente. Deixa eu ver se tem servente aqui. Levante a mão para dar glória. Só o servente, levante a mão para dar glória. A igreja cresceu para dentro. Está unida. Só não traz ninguém com ela, mas está unida. A igreja cresceu para cima, tem comunhão com Deus. Só não tem amor pela alma, mas tem comunhão com Deus. Porque quando você vê o diabo matar um jovem do lado da tua casa, você não convida ele para vir para a igreja, você peca. Aquela alma tem valor para Deus. Aquela alma custou o sangue de Jesus como a minha e a sua.

Mas e a igreja serve para quê? Jesus é o cabeça, ele manuseia as ordens, você é a mão, eu sou o pé, o outro é o rins, o outro é o coração, eu não sei o que você é, eu só sei que você não está funcionando, está faltando sangue. Lembro que o sangue não circula nele, fica paralisado. Então adere-se uma alma a partir de hoje, está na sua cidade, no seu estado, e começa a levar almas para a igreja, porque tu será um grande ganhador de alma. Quem quer ser ganhador de alma, dá glória a Deus. Nós temos que liderar pessoas. Líder fala como líder. Servo fala como servo. Como Deus separou o líder para comandar as ordens, eu hoje assumo o microfone como líder e falo, vai fazer o trabalho do Senhor, porque eu estou fazendo a minha parte. Deus já fez a dele, você está fazendo a sua? Quem está fazendo, dá glória a Deus, tem algo. Então no ano que vem, se eu estiver pregando aqui ou qualquer outro pastor, vou perguntar, quem ganhou uma alma esse ano? Você vai ser o primeiro a levantar. Pastor, ganhei 3, porque eu levei para a igreja. Vou encerrar aqui na última dimensão, porque é essa, meu irmão. Quem está entendendo a palavra, diga amém. Chute. Quarta e última dimensão do crescimento da igreja. Qual é a primeira? Crescer para? Esquecer tudo, né? Quem está na igreja, diga amém. E quem está no templo, levante a mão. Ah, tem gente no templo, é por isso. Então sai do templo e entra na igreja, irmão. Olha bem. A igreja precisa crescer em 4 dimensões. A primeira dimensão, a igreja precisa crescer para? Dentro. Crescer para dentro, Salmo 133, é ter comunhão com os seus. A igreja precisa crescer em 4 dimensões. A segunda dimensão, a igreja precisa crescer para? Cima. Crescer para cima é ter comunhão com? Ter comunhão com Deus é ter intimidade. Eu vou orar e Deus vai fazer. Eu vou orar e Deus vai curar. Eu vou orar e Deus vai prosperar. Quarta e última dimensão do crescimento da igreja. Porque a terceira, a igreja precisa crescer para baixo. Crescer para baixo é escavar. Quer ser usadinha por Deus? Quer, minha filha? Quer ser usadinha por Deus? Deus está muito interessado em te usar. Só que tu tem que ter raiz. Tu tem que ser o crente palmeira. Porque a igreja vive hoje um bosque, um Amazona, cheio de árvores, mas tudo, a maioria com raízes laterais. O vento passa, ó, joga todo mundo com a raiz para cima. Cai daqui, cai de lá, cai daqui, cai pastor, cai fulano, cai ciclano. E essas árvores ocupam lugar. Você vai ver na Bíblia Deus falando com o guiadeiro, ó, arranca porque está ocupando lugar na minha terra. Elas ocupam lugar. Você tem que ser crente palmeira. A palmeira tanto cresce para baixo como cresce para cima. E a palmeira está exemplo. A palmeira, quando o vento vem, a palmeira faz isso aqui, ó. Ela prostra. Quando o vento passa, a palmeira levanta de novo. O vento vai e não arranca porque ela tem raiz profunda. O vento passa, ela levanta e continua lá. Deixa eu ver se tem crente palmeira aqui. Levante a mão para dar glória. Crescer para baixo é ter raiz, é largar a mão de ser crente dodói, é crente não me toque, é crente bonequinho de louça. Não pode repreender ele não, se repreender eu vou sair da igreja. Vai sair, vai para onde? Tem outro lugar para ir que salva sua alma fora a presença de Deus? Não tem outro lugar para ir, é este lugar. Vença o diabo ou ele te vencerá. Vença uma malequita ou uma malequita te vencerá.

0: casa, mas é você que Deus vai usar. Você pode ser o menor da igreja, mas é você que Deus vai usar. Você pode ser o mais simples da igreja, mas é você que Deus vai levantar como profeta, pregador do evangelho, da palavra de Jesus Cristo, e as almas chegarão-se a Deus. Deixa eu encerrar na quarta e última dimensão. A igreja cresceu para dentro, cresceu para cima, cresceu para baixo. Agora a igreja vai crescer para onde? Para fora. Não confunda crescer para fora com crescer do lado. Eu já falei com a igreja que é do lado, o que acontece? Ela fica espalhada. Tem campos que é assim. O pastor faz um evento na igreja, o outro vai lá e faz outro evento. Bem no dia, bem na hora. Que é para competir, quero ver quem é que vai arrastar mais gente. Você não foi chamado para competir, você foi chamado para somar, irmão. A gente foi chamado para participar e ajudar a obra a crescer. Se a gente aparecer, Deus desaparece. Mas se a gente desaparecer, Deus vai aparecer. Quem entendeu a palavra, diga glória a Deus. Quem entendeu a palavra, diga amém. A igreja vai crescer para dentro, para cima, para baixo e para fora, multidões. Aleluia! Levante a mão para nós fazer a oração da fé, igreja. Começa dando glória, glória a Deus. Glorioso Deus e eterno Pai, nós oramos a oração da fé, Senhor. Nós oramos agora entregando este culto, meu Deus, nas suas mãos. Ó, bondoso e eterno Pai, dê a eles a bênção, dê a eles a vitória. Coloque as suas mãos, em nome de Jesus Cristo, dai a bênção e a vitória, em nome de Jesus Cristo, amém. Deus abençoe a todos, vão em paz, Deus acompanha a todos.
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2: 5 horas e 54 minutos.
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9: 5:58.
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0: 10 da manhã, mais um minutinho na capital paulista. Bom dia para você, meu irmão. Bom dia para você, minha irmã. A paz do Senhor Jesus. Jesus te ama e te ama muitíssimo, meu querido irmão, minha querida irmã. É verdade. É isso mesmo. Olha só. Hoje é quarta-feira, dia 30 de setembro de 2026. O clima tá 19 graus já, às 6 da manhã aqui na capital paulista, hein? Vai esquentar o lombo, meu filho, minha filha. É, vai suar a camisa. Mas barbaridade, tchê. É, eita, neste momento... É, está comigo meu amigo, é, meu irmão em Cristo Jesus, Diácono Lindenberg Carneiro. É isso mesmo, minha gente! A paz do Senhor Jesus.
1: A paz
0: Jesus.
1: Do Senhor, Pastor meu César, querido. Como é que você está?
0: Bom,
1: tudo bem?
0: Bom dia,
1: para São Paulo, bom dia Brasil. É, e agora mudou meu sobrenome, né? Lindenberg Carneiro.
0: Carneiro, de onde? Eita. Chega de Araújo, meu filho.
1: Vixe,
0: Araújo no Voz da Libertação, tem Araújo pra cá, tem Araújo pra lá, entende? Então agora nós vamos trazer um pouco de carneiro pra cá.
1: Falou de carneiro, os carneirinhos já estão aí já, ó.
0: É, isso mesmo.
1: E hoje é uma edição muito especial, né?
0: Ah, é,
1: menino. É uma edição especial.
0: Olha, essa edição é maravilha, sabe?
1: Eita. E eu fico mais feliz ainda porque eu tô fazendo parte disso agora, né?
0: Sim, agora. É verdade. Hoje você tá fazendo parte. Rapaz, como que Deus é bom, né?
1: Deus é bom demais, rapaz.
0: E você sabe quantos capítulos passaram? Capítulo? É capítulo, é?
1: Não.
0: É sessão? Rapaz... Olha só, não sei não. Episódio? É sessão, é episódio, é capítulo. É rapaz.
1: É versículo.
0: São 600 episódios. É isso mesmo, 600 episódios do Sertão Evangélico. E nós vamos parar de conversar, meu filho. É 600, mas nós temos que orar também.
1: É verdade. Vamos lá. Vamos fazer o que Jesus nos ensinou. Né?
0: Essa equipe tem nos acompanhado, tem nos aturado. Menino, em 600 programas, meu filho. Eita, é verdade.
1: Mas nós louvamos a Deus porque centenas e milhares de vidas já foram alcançadas.
0: É verdade,
1: né?
0: Isso mesmo.
1: Através do programa Sertão Evangélico.
0: Foi muito bom, muito bom. Dá os parabéns pra nós aí, ué, comenta aí. As 600 edições, 600 episódios do Sertão Evangélico,
1: pastor,
0: né?
1: Será que tem alguém em casa ainda que lembra do primeiro episódio ainda?
0: Será, rapaz?
1: Se você lembra, comenta aqui já.
0: É verdade, isso mesmo. Vamos que vamos, minha gente. Converseram pra mais pra direita ou mais pra esquerda? É, vamos deixar pra lá um pouco, né?
1: Vamos
0: abrir caminho e vamos falar com o Papai do Céu.
1: Falar com Jesus.
0: É isso mesmo. Prosseguimos com Deus em nome do Senhor Jesus Cristo. E assim, meu Pai, que nós começamos da Tua presença, Senhor meu Deus, 600 episódios completa hoje, Senhor, do programa Sertão Evangélico. Aleluia! Como que o Senhor é bom, o Senhor é maravilhoso, o Senhor é misericordioso, Papai querido. Estamos aqui, Senhor, para Te adorar, para Te louvar, para Te engrandecer. Senhor, meu Deus, se não fosse o Senhor, não estaríamos aqui. Pai querido, não estaríamos apresentando, Senhor, meu Deus, este dia, esta manhã, nesta quarta-feira, dia 30 de setembro, Senhor. 600 episódios, Senhor. 600 episódios do programa Sertão Evangélico. Pai amado, e quem nos tem acompanhado, quem tem orado por nós, quem tem orado pelo programa, quem tem orado, Senhor meu Deus, conosco, Eu agradeço por eles, pelos irmãos que não perde, Senhor, um episódio, ó Pai. Se não assiste ou não vê ou não ouve agora neste horário, mas, Senhor, sempre toma um tempinho para ver, ouvir, Senhor meu Deus, esta programação, este programa. Pai querido, abençoa os irmãos que neste momento estão em oração conosco. Estão buscando a tua presença, o papai, a mamãe, o vovô, a vovó, o irmão, a irmã, Senhor meu Deus, o tio, a tia, o sobrinho, a sobrinha, meu Deus Todo-Poderoso, o neto, a neta, Senhor. Abençoa, Pai. Abençoa, Senhor amado, cada um, cada pessoa. Senhor meu Deus, cada homem, cada mulher. Abençoa, Senhor Jesus, neste momento, quem pede oração. Abençoa, Pai querido. Responde, Senhor, a oração dela. Responde a oração dele, Pai. E confirma a vitória, Senhor. Confirma a cura, confirma a bênção, confirma a porta aberta, confirma a prosperidade, confirma a saúde, confirma a salvação, meu Pai. Confirma, Senhor. Agora, neste momento, já. Aleluia. Meu Deus Todo-Poderoso, eu te agradeço, ó Pai, porque o Senhor me concedeu mais um dia de vida. O Senhor me concedeu, ó Pai, mais um momento especial. Me concedeu, ó Pai, para que eu possa reconhecer que eu sou totalmente dependente do Senhor. Sim, Senhor. Totalmente dependente do Senhor, meu Deus. E assim também os irmãos e as irmãs que reconhecem, Senhor meu Deus, que são totalmente dependentes do Senhor, visita agora e opera na vida dele e na vida dela, Senhor. Meu Deus, quem está saindo para o trabalho, quem já está no itinerário, Senhor, no percurso, fazendo, Pai querido, até o seu ponto de trabalho, até o seu posto, até a empresa onde trabalha, abençoa, Senhor. Abençoa, meu Deus Todo-Poderoso, Pai querido, dando a bênção, dando a vitória. Pai amado, guarda e livra e opera, Senhor. Sim, opera na vida dela, na vida dele. Livra do assalto, do acidente, do roubo. Livra, Senhor Jesus. Pai querido, livra do latrocínio. Livra, Senhor, de todo mal que o diabo tem levantado, toda barreira. Senhor meu Deus, sejam quebradas, sejam destruídas, banidas. E que este irmão, esta irmã chegue ao seu local de trabalho sem empecilho nenhum, ó Pai, mas sim em paz, tranquilo, tranquila para mais um dia de trabalho, mais um dia abençoado, onde o teu grande mover, Pai querido, possa envolver todos os trabalhadores, todas as pessoas nessa empresa, Senhor Jesus. Nessa loja, Pai querido, nessa construção, meu Deus Todo-Poderoso, abençoa, Senhor, todos os setores, todos os trabalhadores nesse hospital, nessa cadeia, nesse presídio. Pai querido, abençoa, meu Deus Todo-Poderoso. Abençoa também todos os trabalhadores das fazendas, das chácaras, dos sítios, quem está no retiro, no latifúndio, no laticínio, Senhor meu Deus, na lavoura e na pecuária, na lida do gado e na lida, Senhor meu Deus, das plantações,
2: do cafezal, Senhor meu Deus, da lavoura de soja, Pai querido, do canavial, meu Deus Todo-Poderoso, Senhor meu Deus Todo-Poderoso, abençoa quem planta, Senhor, abençoa quem colhe, abençoa, Senhor, quem comercializa, abençoa, Senhor meu Deus, o comerciante, sim, Senhor, o trabalhador autônomo, abençoa, Senhor amado, cada irmão, cada irmã, cada pessoa, no dia de hoje, Senhor. Que tudo seja um sucesso na vida de cada um. Metas cumpridas, trabalhos entregues, Senhor meu Deus, projeto sendo aprovado. Abençoa, Senhor Jesus. Neste momento eu te peço, ó Pai, abençoa o salário do trabalhador. Pai querido, aumenta, Senhor. Aumenta o salário de cada trabalhador, de cada trabalhadora, Senhor. Que o patrão, Senhor meu Deus, venha reconhecer o sacrifício, venha reconhecer o trabalho, o profissionalismo de cada trabalhador, Senhor. E que lhe dê uma recompensa maior pelo seu trabalho. Meu Deus Todo-Poderoso, abra a porta onde não há porta, Senhor, e abra caminho no meio do mar, Senhor meu Deus, para que todos recebam a bênção e a vitória. Senhor Jesus, Pai querido, abençoa este irmão que tem se especializado, tem estudado, tem feito cursos técnicos, tem feito faculdade, Senhor, graduação, pós-graduação, mestrado, doutorado, Senhor meu Deus, pós-doc. Olha para aquele que já é livre docente, Senhor. Pai querido, eu te peço salve a todos, meu Deus. Senhor, eu te apresento nas tuas mãos para que o Senhor possa fazê-lo entender que só o Senhor é Deus e só Deus é o Senhor. Pai querido, e eu te peço, Senhor, que todas as nações reconheçam a tua grandeza, a tua santidade, o teu poderio. Senhor meu Deus, as mais de 8 bilhões de pessoas, meu Deus, que se enquadrem, Senhor, nos seus mandamentos, nos seus ensinamentos, amarás o teu próximo como a ti mesmo. Apenas este mandamento, Senhor, este ensinamento, se estivesse no coração do homem e da mulher, não haveria peleja, não haveria brigas, não haveria guerra, não haveria, Senhor, dissensões, contenda, não haveria fronteira fechada, meu Pai. Porque haveria comunhão um com o outro. Senhor, meu Deus, abençoa, Pai Celestial, todos neste momento, meu Deus poderoso, confirmando a vitória na vida de todos. Aleluia, Senhor.
1: Glória a Deus. Maravilhoso Deus, soberano, bendito e eterno Pai. Senhor, nesta mesma concordância, Pai, com teu servo, neste mesmo foco, neste mesmo propósito, ó Pai, nós queremos te glorificar e te exaltar, meu Deus, na beleza da tua santidade, Pai da glória, Pai de todo louvor, de toda exaltação. Queremos te glorificar, Pai, nesta manhã gloriosa, nesta data, neste dia, te agradecer pelos teus feitos, te agradecer pelo teu amor, te agradecer, meu Pai, pelos grandes livramentos que o Senhor tem nos dado. Pai da glória, obrigado, Senhor, porque até aqui o Senhor tem nos guardado, tem nos livrado, debaixo da sombra do Onipotente, ó Pai, meu Deus verdadeiro, ó Deus de poder e glória. Senhor, tenha misericórdia, meu Pai, da nossa vida. Tenha misericórdia, meu Pai, dos nossos irmãos, ouvintes, internautas, todos quantos estão conosco, sintonizados nesta programação, ó Pai. Todos agora que estão orando e clamando, buscando o revestimento, o refrigério do Teu Espírito Santo, ó Pai. Meu Deus, louvamos ao Teu nome nesta hora, louvamos ao Teu nome, ó Deus, neste momento, ó Pai da Glória. Abençoai, ó Deus, abençoa, Senhor, estas vidas que estão conosco agora, meu Pai. Senhor, e que oram, e que pedem, e que buscam pelo livramento, pela resposta, pela providência, pela Sua proteção divina. Senhor, dá saúde agora, meu Pai, o Teu servo, dá saúde à Tua serva, meu Deus, que

está desanimado, mas eu creio e oro com fé que o Teu Espírito Santo está indo ao encontro para fortalecer e para dar o grande livramento. Em nome de Jesus Cristo, repreenda agora, meu Pai. Repreenda o mal que estava sobre esta pessoa. Repreenda, meu Pai, o mal, as obras do inferno, do adversário que estava sobre esta vida, que estava sobre esta casa. Em nome de Jesus Cristo, todo o poder das trevas, todo o poder diabólico, todo o poder maligno que estava sobre esta pessoa, que caia por terra agora, em nome de Jesus Cristo. Toda obra, todo mal, toda ferramenta preparada contra ti não prosperará, porque Deus é Deus que livra, Ele é Deus quem peleja, Ele é Deus que renova, Ele é Deus que restaura, Ele é Deus que capacita o homem. Ó Pai, glória nós te damos, ó Deus, glórias te damos agora, meu Pai, meu Deus poderoso, hoje, Senhor, nós estamos realizando as 600 edições, episódios desta programação. Quantas e quantas centenas e milhares de pessoas já foram alcançados, Pai da glória, libertos, curados, meu Deus, resgatados, abençoados através desta programação, ó Pai. Meu Deus, eu creio no poder da oração agora. Eu creio, Senhor, que a oração do justo pode muito em seus efeitos. E eu creio, sim, meu Pai, que aquilo que o diabo estava arquitetando contra este internauta, este ouvinte, já está caindo por terra. Já está caindo por terra este mal, esta aflição, este espírito das trevas que estava lutando para trazer destruição, para trazer o mal contra esta família, esta casa. Mas eu te repreendo agora, Satanás, em nome de Jesus Cristo, Salvador. Esta enfermidade hoje, ela cai por terra. Este câncer, este caroço, este tumor que estava sobre esta vida, ele cai por terra agora, em nome de Jesus Cristo. Meu Deus, visita este hospital. Visita esta sala, meu Deus, esta UTI, quantos agora estão à beira da morte, quantos agora, meu Pai, estão sem oxigênio, quantos agora estão com falta de ar, meu Pai, as dores são intensas, meu Deus, as dores, ó Pai, são muito grandes, não consegue respirar, não consegue se mover, meu Deus, mas eu creio na cura. Eu creio no milagre agora, Senhor. Visita o pastor Lorival de Almeida. Visita o teu filho, Senhor, abençoa ele, dando saúde, restituindo a sua vida, a sua saúde. Faz a tua obra, meu Deus, faz a sua vontade, porque a tua vontade é boa, é perfeita e agradável. Oh, Pai da glória, eu creio, Senhor, na manifestação do teu poder e da tua glória. Dai graça à irmã Débora Miranda, para que ela possa permanecer, meu Pai, com a sua fé intacta, com a sua fé permanente, confiante no Senhor.

ânimo, esta falta de ar, meu Pai, esta tontura, este formigamento, vai livrando agora, Senhor, vai repreendendo este mal, em nome

Pai, toda esta produção. Abençoa esta equipe de mídia, abençoa mesmo os que ficam nos bastidores, Pai, trabalhando intensamente para que esta programação venha ao ar e que almas, meu Deus, sejam alcançadas pelo poder da Sua Palavra. Pai da Glória,

sul, do sudeste, Senhor, os países, ó Pai, vizinhos, meu Deus, ah, meu Pai, América Latina, o Centro América, América do Sul, Senhor, todos esses países, Pai, tem misericórdia, socorre, meu Pai, ali, Guiana Francesa, Guiana Inglesa, Suriname, a Cuba, Senhor, a Bolívia, Venezuela, o Paraguai, a Argentina, o Uruguai, Senhor, o Chile, Pai, tem misericórdia, Colômbia, o Equador, estes países, ó Deus, onde estão vidas ali precisando ouvir a Tua palavra, estão, ó Pai, aguardando, Senhor.

0: de Deus. Pai da glória, salva, meu Deus, esta nação. Salva, meu Deus, estas vidas. Salva, meu Pai, o homem. Porque um homem sem Deus é um homem perdido. Meu Deus, poderoso. Por causa que o homem já nasce com a sua natureza caída, pecaminosa. Por isso que Davi, ele declara, meu Deus, eis que em iniquidade fui formado, e em pecado me concebeu a minha mãe. Mas ele disse, ó Pai da glória, não me lances fora da tua presença, e nem retires de mim o teu Espírito Santo. Pai, eu te entrego estas centenas de vidas que estão orando conosco. Pastor César Medina, o teu filho, ó Pai, seja com teu servo, com a sua família, seja com ele. Seja com ele, ó Deus. Seja com teu filho grandemente, para a glória do teu nome. Nós te pedimos, te agradecemos por mais uma manhã, por mais um dia. Obrigado, Senhor. Muito obrigado. E assim pedimos ao Senhor e te agradecemos, em nome de Jesus. Amém. Glória a Deus.
1: Eita. Glória a Deus. E amém.
0: Se deixar, vamos embora aqui, hein, pastor?
1: Bora, é verdade.
0: É bom demais falar com Jesus,
1: bom,
0: né?
1: Bom demais da conta.
0: Quanto mais a gente vai falando, o próprio Deus vai nos dando um direcionamento, não é?
1: Sim, sim. O Espírito Deus Santo é nos orienta, né?
0: É.
1: É porque a gente não sabe orar, né?
0: Não. Ele que intercede por
1: ele
0: nós,
1: Ele que intercede.
0: Não é?
1: Ele que mostra o caminho pra gente.
0: É
1: verdade.
0: Glória a Deus.
1: Bom dia, bom dia, bom dia, gente!
0: Solta aquele sino abençoado, né, pastor? Vamos tocar aquele sino? Bora.
1: Bora
0: tocar aquele sino. Eita, gente boa, vamos acordar,
1: que
0: gente.
1: Maravilha.
0: Ó, quarta-feira do mover de Deus.
1: Do mover de Deus.
0: Eita.
1: Preste atenção, meu irmão, minha irmã. Você que orou, você que pediu, Deus está te abençoando. Eu disse, Deus está te abençoando. Não que vai te abençoar, está te abençoando. E eu quero te dizer uma coisa. Após uma oração, após o momento falar com o Papai do Céu, Mondiácono Lindeberg, tem pessoas que sentem no coração de entregar a sua vida ao Senhor. Sente na sua alma. Ele pede que Deus entre na vida dele. Por isso, neste momento, você vai aceitar o Senhor Jesus, reconciliar-se com o Senhor. Por quê? Porque voltar para os seios do Pai, para o colo do Pai, para o abraço do Pai, é extraordinário, é maravilhoso. E você nunca, nunca, nunca mais vai se arrepender de ter reconciliado com o Senhor. E você que está aceitando o Senhor Jesus, olha, a partir de hoje, firmeza na presença de Papai do Céu. Diga comigo, Senhor Jesus, eu te aceito como meu único e suficiente Salvador. Perdoa-me todos os meus pecados. Escreva o meu nome no livro da vida, lá nos céus. Sela com teu sangue, para que nunca mais Satanás tenha poder ou influência sobre a minha vida. Senhor Jesus, me dê forças, me ajuda, me guarda e me livra, para que eu possa estar firme até o dia da tua vinda.
0: Aleluia!
1: Ou até o dia em que o Senhor me chamar para morar no céu com o Papai Celestial. Amém! E amém, Senhor Jesus. Amém!
0: Eita, glória a Deus, que bênção. Né?
1: Agora é só eles entrarem em contato com a gente,
0: exatamente,
1: né?
0: Exatamente, exatamente.
1: Fala pra eles, fala.
0: Vamos lá, você pode agora enviar sua mensagem para o nosso contato, prefixo 11 95094 4645. WhatsApp da Rádio Deus e Amor, você que está pela rádio também. Envie agora, número 11 98292 3346. 92 e também temos e-mail também, né, pastor?
1: É, exatamente.
0: Quero aceitar Jesus, @ipda.com.br. Manda para cá a sua mensagem, porque já tem uma equipe já esperando por você para te ajudar, aconselhar, para te dar acompanhamento bíblico pastoral e vai ser uma bênção, pastor.
1: É, isso mesmo.
0: Aleluia.
1: Já começou. Já começou, já começou, já começou a bênção na sua vida.
0: Eita,
1: é,
0: glória.
1: Verdade.
0: Verdade.
1: Olha, para aquelas pessoas que aceitam o Senhor Jesus, nós temos um número especial.
0: Sim.
1: É, para entrar em contato com a gente.
0: É.
1: É o 11 9 50 94 46 45. É, nós temos o WhatsApp do estúdio.
0: Esse é específico, né, pastor?
1: Esse é específico para quem aceita o Senhor Jesus, para quem entrega a sua vida, reconcilia com o Senhor, aí já vai entrar em contato com ele, é, tal, entendeu? Já vai pegar
0: direto.
1: Endereço, já vai pegar orientação, e aí, ó, maravilha! Depois é só aquela glória.
0: Só alegria, só alegria.
1: É verdade,
0: glória a Deus.
1: E depois da oração, depois que aceitou Jesus, depois que reconciliou com o Senhor, é verdade, ó, nós sentimos a presença de Deus. O que que acontece? Milagres. O que que acontece? Deus operando na vida das pessoas, não é, irmão Diácono?
0: Exatamente. Este é um verdadeiro milagre, né, pastor?
1: É verdade.
0: Quando a pessoa entrega a vida para Jesus, sim, recebe este milagre, a salvação.
1: É isso mesmo.
0: Então, é isso que nós vamos ouvir e ver agora.
1: Exatamente.
0: É?
1: É. Bom, Ricardo, de São Vicente, vai contar pra gente o que aconteceu na vida dele, o que Deus operou. Junta só. Preste atenção.
2: Saúde os irmãos, com a santa e gloriosa paz do Senhor. Meu nome é Ricardo Pedroso, moro em São Vicente e eu tenho um testemunho para contar. Há um tempo atrás, me nasceu no peito direito um caroço, chegou a ficar do tamanho de um limão, e eu fiz um propósito com Deus, através da oração da Igreja Pentecostal Deus Amor, através da Voz da Libertação, das orações da meia-noite e pela madrugada, e Deus me curou. Eu quero dizer para todos vocês que estão ouvindo esse testemunho, faça um propósito com Deus, porque Deus, Ele verdadeiramente tem a cura para a tua vida, através das orações que é feita no santuário à meia-noite e transmitido pela rádio A Voz da Libertação. Que Deus abençoe.
1: Amém! Olha
0: meu
1: só.
0: Deus!
1: Como que Deus é bom, né?
0: Esse testemunho aí é forte.
1: É forte, menino. Deus faz, Deus opera. Muitas vezes, para nós, parece ser até insignificante. Mas para a pessoa que está sofrendo, que está...
0: Exatamente.
1: Tá, entende que está passando por aquela situação? Porque, olha só, um caroço do tamanho de um limão. Entende? Dá uma preocupação.
0: Com certeza. Com certeza.
1: E ainda saiu no peito.
0: Meu Deus.
1: Como pode uma coisa dessa, né?
0: Só Jesus para fazer isso.
1: É. Olha só, por quê? Pode ser um caroço, né? Cancerígeno, na verdade. Pode ser um caroço, um tumor.
0: Sim.
1: Né? E o que acontece? Nosso irmão Ricardo, ele buscou recursos. E recursos divinos.
0: Aleluia.
1: É isso que é impressionante.
0: Ele confiou em Deus, né, pastor?
1: Confiou em Deus.
0: Confiou em Deus, isso confiou é importante.
1: Confiou em Deus. E a confiança em Deus, ter fé em Deus, é tudo. Porque tudo é possível para aquele que crê no Senhor. E Deus opera o impossível. O caroço sumiu, desapareceu, contando bênção. E ó, não importa que tipo de doença, que tipo de enfermidade... O que você está passando, o que você tem, está acontecendo. Ó, uma coisa eu vou te dizer, nunca diga, essa minha doença não deixa eu fazer isto ou aquilo. Você se tornou proprietário da doença? Se você se tornou proprietário da doença, aí fica difícil, né? Não, esta doença que está atingindo o meu corpo vai sair, está saindo em nome do Senhor Jesus. Não aceite. Muitas pessoas ainda falam assim, não, pastor, não, eu não aceitei esse mal na minha vida, eu não aceito. É isso mesmo. Assim tem que ser. Agora você fala assim, a minha diabetes, o meu colesterol, meu Deus, o meu câncer. Oxe, não, de jeito maneira.
0: Ele tá querendo guardar...
1: Tudo isso tá queimado, repreendido em nome do Senhor Jesus Cristo. E, gente, não fica dono da doença, não. Não fica dono da enfermidade, não. É verdade, joga essa doença lá pro capeta. Em nome de Jesus.
0: Aleluia. Deus nos deu autoridade para repreender o mal, né, pastor?
1: Exatamente.
0: Nós que somos cristãos, nós temos esta palavra em nossa vida. Deus já nos deu autoridade. Então, para quem está em casa, repreenda esse mal.
1: Repreenda.
0: Profetiza a bênção na sua vida.
1: Pede para Jesus queimar.
0: É verdade. A Bíblia Sagrada nos diz, Tiago, ele vai declarar que a nossa língua ela tem poder para abençoar e amaldiçoar.
1: É verdade.
0: Então, nós temos que profetizar a bênção para a nossa vida e para a nossa casa.
1: E vamos amaldiçoar o capeta. Amaldiçoar o capeta.
0: Aleluia, glória a Deus.
1: Que maldito seja ele. Lou para o inferno em nome de Jesus.
0: Pastor, vamos você gosta de rádio, pastor? Você gosta de rádio? Ó o radinho aqui, a Cristiana aqui.
1: A Cristina.
0: Você já ouviu muito louvor através da rádio?
1: Mas muito, meu filho.
0: Eita.
1: Lá no interiorzão, lá no meio do mato.
0: Eita, é bom demais,
1: Mato
0: hein?
1: Mato Grosso do Sul, lá
0: Eita. Vamos ouvir então o louvor?
1: Vamos sim, senhor. Vamos aproveitar.
0: Ivan Luiz?
1: Eita, chegando. Menina.
0: Olha aí.
1: Menina retada.
0: Isso é bom, hein?
1: O pé do rádio canta, Ivan Luiz, em nome do Senhor Jesus.

0: Paulista. Bom dia, São Paulo! Bom dia, Brasil! Ótima quarta-feira. E olha, quarta-feira do mover de Deus, Pastor César.
1: É isso mesmo.
0: Na Igreja Deus e Amor.
1: Rapaz.
0: Eita. Ele já tá solto aí, papagaio.
1: Tá solto,
0: aí.
1: É
0: o Lourinho ou o Lourão?
1: Ele tá captando, sabe? Tá captando os sinais do Wi-Fi.
0: Ele tá querendo...
2: Não, pega.
0: Ele tá sondando alguma coisa aí, né?
1: Oi, tudo bom? Bom dia pra você, minha irmã. Bom dia pra você, meu irmão. Até o papagaio tá falando. Até o louro tá falando
0: hoje
1: aqui,
0: ele, hoje ele tá não, pra lá, hein? Pra lá de Bagdá hoje.
1: Esse é papagaio crente.
0: Esse é pastor.
1: É o papagaio crente.
0: Ele tá pedindo.
1: Rapaz. Quem tá com a gente?
0: Irmão Joel, lá do Paraná.
1: Ah, paranaense.
0: Eita, povo do sul, eita.
1: Rapaz.
0: Tá mosca aí, ó. Bom dia, meus irmãos. Estou na companhia da melhor rádio do mundo.
1: Olha.
0: Olha aí.
1: Que maravilha.
0: E nosso café já está todo vapor. Que Deus abençoe esse programa.
1: Oh, bênção de Deus. Deus abençoe, irmão Joel. É paranaense, é. Ó, perro. Paranaense pé roxo, meu filho.
0: Pé roxo.
1: Esse aí
0: acordou cedinho pra fazer aquele café abençoado.
1: Oh, é verdade, rapaz. Convida nós pra tomar um café paranaense aí,
0: meu filho.
3: Ser abençoados, entrada franca, paga nada.
1: Olha!
0: Tinha alguém falando ali no fundo ali. Será que
1: tava,
0: que era aquele?
1: Tá ouvindo um programa, né? Tá convidando pra ir pra igreja?
0: Verdade.
1: Rapaz. Não paga nada pra entrar?
0: Paga nada.
1: Aqui na Igreja Deus e Amor é assim.
0: É tudo de graça.
1: É tudo gratuito. Tem entrada, tem estacionamento, tem
0: santuário.
1: Hoje, principalmente bênção. Hoje, nós temos um culto abençoado,
0: exatamente.
1: Né?
0: Exatamente.
1: Começa agora às 7 horas da manhã, depois às 9 horas da manhã, depois às 11 horas e depois às 15 horas ou 3 horas da tarde, e também à noite, 19 horas e 7 horas da noite, né? Irmão Diácono Líder,
0: exatamente,
1: Cordeiro, ou Carneiro.
0: Cordeiro, Carneiro, Cabrito, eita, meu Deus do céu, o Araújo foi embora.
1: É Araújo, não.
0: É só Lindenberg e Carneiro. Rapaz, oi. Cadê os carneirinhos de Jesus aí? Cadê os carneirinhos de Jesus?
1: E o Marco Aurélio de Bocaiúva, Minas Gerais, rapaz do Senhor, estamos carregando o bruto.
0: Eita.
1: Mais uma vez aqui com o suco do pica-pau.
0: Que é isso, rapaz?
1: O suco do pica-pau?
0: Olha, isso aí eu não conhecia
1: grande
0: não,
1: abraço,
0: viu?
1: Deus abençoe. Rapaz, eu quero saber o que é esse suco do pica-pau, rapaz. Pode falar, homem de Deus.
0: Rapaz, acho que ele tomou um chá de sumiço.
1: Ah, não, meu
0: tá
1: Deus,
0: falando nada. Viu?
1: Não, ele tá mostrando o trabalho dele lá, meu filho. Rapaz, você já pensou? Aquelas carretonas, meu filho.
0: Verdade, hein, pastor?
1: Meu filho. Meu Deus do céu, é Romeu e Julieta com os filhos e os netos.
0: Vixe! E os bisnetos.
1: Rapaz, que coisa boa. Ó, porteira aberta pra você que quer falar com a gente, tá certo?
4: Pastor, pastor Medina, Pai do Senhor, equipe, todos os ouvintes.
1: Pai do Senhor?
4: Quem tá falando é a Helena, aqui de Portugal.
1: Pastor,
4: parabéns pelos 600 episódios do programa, maravilhoso.
1: Que maravilha, obrigado.
4: No meu trabalho, que quando eu estou no trabalho, eu estou ouvindo a programação. E é uma benção. Ô, pastor Medina.
1: Diga,
4: eu gostaria que o senhor passasse um louvor aí de muito tempo.
1: Fala.
4: Não vai rir, não, ele é assim.

0: sozinho.
1: Ô, oh, glória! Tá cantando melhor que eu?
0: Fica na paz, que Deus abençoe a todos vocês.
1: Amém, muito obrigado! Tá vendo? Nós estamos internacional agora, lá na Europa, em Portugal.
2: Oxi, que benção, hein?
1: Escuta, escuta, escuta, minha irmã!

0: Eita!
1: Que maravilha!
0: Tá aí, a senhora ou a irmã pediu, tá aí. Pedido, né? É aceito e pedido no ar pra irmã que está lá em Portugal acompanhando a gente.
1: Eita, agora, Fiera, ouvinte assíduo.
0: Amém.
2: Bom
0: dia a todos, graças a
2: Deus e amor. Nossa, Jesus, e assistimos ao programa no YouTube. Olha só.
0: Muito bom.
2: Peço oração para mim, para toda a minha família. Amém.
0: Amém.
1: Oh, olha aí.
0: Ela tá ouvindo o rádio bem alto, meu, né? Verdade?
1: Hoje é.
0: Saiu mais a voz do rádio do que a voz dela, mas.
3: Pois
0: tá,
3: é. Ó. Abraço aí pra toda a equipe aí do Sertão obrigado. Evangélico. Sou a Vitória, falar. Espírito Santo, acompanhando vocês aí todos os dias pela manhã.
0: Ah, é?
3: Programa abençoado. Abençoando nossos lares aí. Manda um abraço pra nós aqui. Manuel Gonçalves do Espírito Santo. Valeu.
0: Ó, o Capixaba aí, o povo do Capixaba.
3: Pra
0: aí.
3: Todos aí, um grande abraço. Tchau.
0: Abraço. Tchau, obrigado.
4: Olá, bom dia, meus irmãos. A paz do Senhor. Aqui, Luiz de Bandeira Pissarras. Programa espetacular todos os dias.
0: É.
4: Estamos ouvindo e recebendo grandes bênçãos das mãos de Deus, tá bom? Deus
0: abençoe. Tá bom.
4: Pastores abençoados.
0: Amém. Muito Amém. Obrigado, meu irmão abençoado. Eita, galera, hein?
1: Eita, pastor.
0: Esses irmãos são bênçãos demais.
1: É bênção demais. Só incentiva a gente a prosseguir, né?
0: É verdade.
1: Né?
0: Dá vontade de ir morar na casa deles, com eles.
1: Dá então vontade de tomar um café com eles lá.
0: É verdade.
1: Um queijinho, com um pão de queijo.
0: Oh, meu Deus. Ei, para
1: um yame, um yame. Chegava na roça lá em Minas Gerais, rapaz. Chegava lá.
0: Pão, hein?
1: Eles recebiam a gente com yame, café quente lá.
0: Demais. Que é isso? Nós vamos então agora para um momento especial.
1: O pão.
0: E eu tenho que me levantar.
1: É o pão, né, pastor?
0: É verdade. Eu tenho que me levantar porque ou senão não fica legale. Não fica legale.
1: Não fica legale.
0: É, mas de pé. Porque você acredita que, por exemplo, no exército, na marinha, na aeronáutica, quando uma pessoa de maior patente, ele só passar na sua frente, você sendo um soldado...
1: Tem que se pôr de
0: ou
1: pé,
0: você,
1: né?
0: Você tem, você, por exemplo, é de menor patente, você tem que pôr... Se você estiver sentado ou fazendo qualquer coisa, você tem que se pôr de pé e ainda bater continência, meu filho.
1: É, exatamente.
0: E por que a palavra de Deus não? Se Deus é o maioral de tudo, general dos
1: soberanos. Soberano,
0: generais,
1: né?
0: Soberano, meu filho, é soberano. Deus dos exércitos.
1: É.
0: Então, por isso eu digo, eu tiro o meu chapéu para a palavra de Deus. Aleluia. No livro de Isaías, no capítulo 55, e o versículo 3, onde há com Lindenberg, ouça esta palavra.
1: Eita,
0: você que está aí, ouça esta palavra. E você vai ver que Deus já está falando contigo. Diz assim, inclinai os ouvidos... E vinde a mim, ouvi, e a vossa alma viverá, porque convosco farei um concerto perpétuo. Ó, escuta aí, dando-vos as firmes beneficências de Davi. Ouviu? Entendeu? Ainda não. Palavra do Senhor Jesus ao profeta Isaías que transmitiu para o povo. É verdade. Que transmitiu para nós, escrito e registrado. Palavra de Deus, ela não é só para ontem, para o passado. Ela é para hoje, para amanhã e por toda a eternidade, porque é palavra de Deus. Inclinai os ouvidos, ou seja, estejam atentos. Ouçam o que Deus tem a dizer, né, irmão Diácono?
1: Com certeza, com certeza. A palavra de Deus, ela traz vida, né?
0: Exatamente.
1: Então, quando nós ouvimos a voz de Deus, nós temos e recebemos a sensibilidade. Temos que ter essa sensibilidade.
0: Exatamente.
1: Para ouvir a voz de Deus.
0: É. Porque ao ouvir a palavra de Deus, nós entendemos que realmente Deus, ele nos orienta, entende? Ele ilumina os nossos passos, ele faz algo extraordinário. Por isso ele está pedindo, inclina os ouvidos, vinde a mim, olha o convite, vinde a mim, é para você vir, chegar até ele, ouvindo a palavra do Senhor. Aleluia. É, e nós estamos te convidando também para você vir e ouvir a palavra de Deus. E ainda diz, e a vossa alma viverá. Veja só.
1: Tremendo, hein?
0: Um livramento que Deus te deu. Depois você deu ouvido à palavra de Deus. E hoje você está aqui, irmão Diácono Lindenberg.
1: Vivo.
0: Vivo. E a vossa alma viverá. É isso que Deus quer para você. Que você seja vivo. Viva na presença de Papai do Céu. Deus não quer você morto, cabisbaixo, triste, angustiado, depressivo, oprimido. Deus não quer isso para você. Ouça a palavra de Deus e a tua alma viverá. Aleluia. Olha só. Porque convosco farei um concerto perpétuo. A partir do momento que a gente dá ouvido ao Senhor. Perpétuo. Você sabe o que é perpétuo? Perpétuo é para toda a eternidade, para todo o tempo que nos resta aqui, nesta vida.

0: chama muita atenção. Às vezes, uma pequena palavra, ela tem um significado muito grande e profundo.
1: Exatamente.
0: Né? E perpétuo. Perpétuo é algo que, como Sim. o Senhor falou, que é algo para a eternidade, algo que não se quebra.
1: Sim.
0: Então, a aliança que nós temos com Deus é algo que não rompe. Não é? Então, é tremendo. Deus, ele faz as coisas por completo, não, nada pela metade.
1: Exatamente.
0: Por mais que nós não merecemos, né, pastor?
1: Exatamente.
0: Mas Deus, ele segue sendo fiel e justo.
1: Dando-vos as firmes beneficências de Davi. Ou seja, as firmes beneficências que o Senhor lhe concedeu a Davi, o rei Davi, da Bíblia Sagrada. Ah, porque deu ouvido à palavra de Deus. Essas firmes beneficências também é para você, para mim, para nós. Por isso que você deve vir à Igreja Pentecostal Deus e Amor. Aceitar o Senhor Jesus. Reconciliar-se com Ele, você que está afastado. E olha, esta promessa é para você, para nós, para todos que aceitarem ouvir e praticar a palavra de Deus, os ensinamentos.

0: Glória a Jesus, glória a Deus. Eleve meus olhos para o monte, de onde virá o meu socorro. Meu socorro vem do Senhor que fez os céus e a terra. Com esse versículo, eu saúdo a amada igreja na paz do Senhor Jesus. Aleluia, glória a Deus. Estamos aqui no culto do trabalhador, no sétimo dia da campanha, a grande providência de Deus. Glória a Jesus, vamos começar a orar. Logo mais a irmã estará pregando a palavra de Deus. Senhor, Senhor, meu Deus e meu Pai, Deus de poder, Deus de glória, Deus santo e verdadeiro, poderoso, Criador do céu e da terra. Deus santo e tremendo, Senhor, nós estamos aqui diante da Tua casa, meu Pai, para pedir, para entrar em contato com o Senhor Jesus Cristo, Deus Todo-Poderoso, Criador do céu e da terra. Senhor, meu Deus e meu Pai, nos ajuda nessa grande caminhada. Nos ajuda, Senhor, a avançar no Teu reino. Nos ajuda, Senhor. Tu és grande e poderoso para cumprir as promessas na nossa vida, meu Pai. Ah, Senhor, tudo que nós precisamos é da Tua presença. Precisamos ser guiados por Ti. Precisamos ser direcionados por Ti, Senhor. Nos ajuda, meu Pai. Olha para nós com Teu olhar de misericórdia. Olha para a Tua igreja com Teu olhar de misericórdia, Senhor. Tu és o Deus Todo-Poderoso, Criador do céu. Céu e da terra, Senhor. Ah, meu Deus, nos ajuda, meu Pai, a avançar. Nos ajuda a crescer em graça e conhecimento. Nos ajuda, Senhor, ter a Tua presença. Buscar o Teu reino, buscar a Tua justiça e as demais coisas nos serão acrescentadas, meu Pai. Senhor, nos ajuda, Senhor. Olha para a nossa família, a quebrando o coração da nossa família, Senhor. Nós somos necessitados, meu Pai, da Tua presença, Senhor. Salva nossa família, Jesus. Salva nossa casa. Salva nossos filhos, meu Pai. Olha para as famílias, Senhor. Não se entende mais. Não consegue mais conversar, dialogar, Senhor. Meu Deus e meu Pai, traz harmonia neste lar, Senhor. Traz a compreensão. Traz o amor, a misericórdia, a compaixão, Senhor. Traga o amor neste lar, Senhor. A Tua palavra nos diz que o amor tudo suporta, Senhor. Meu Deus e meu Pai, que venhamos nos suportar, meu Pai. Ah, Senhor, todas as calúnias, as dificuldades, as barreiras, Senhor, nos ajuda, meu Deus. Ajuda a Tua igreja, Senhor. Levanta, meu Pai, os que estão fracos. Ajuda os que estão, meu Pai, caídos, Senhor. Renova a força deste homem. Renova a força desta mulher, Senhor. Meu Deus, meu Pai, nos ajuda a fitar os olhos para Ti. Não deixa estarmos, meu Pai, entretidos com as coisas deste mundo. Não deixa estarmos, meu Pai, entretidos com as coisas, meu Pai, desta terra, Senhor. Nos ajuda, meu Deus. Os dias são difíceis, são trabalhosos, Senhor. Meu Deus e meu Pai. Ah, Senhor, o pecado está escancarado, meu Pai. Meu Deus e meu Pai, há tanta violência, tanta guerra, Senhor. Há tanta, meu Pai, briga pelo poder, Senhor. Mas, Senhor, o que adianta construir as coisas nesta terra e perder a sua alma, perder a sua salvação, Senhor? Nos ajuda, meu Pai, estar, meu Pai, fitados os olhos para Ti. Nos ajuda, Senhor, a passar pelo deserto, pela tribulação. Nos ajuda a passar pelo, meu Pai, pelas perseguições, Senhor. Nos ajuda, Senhor. Nos ajuda, meu Pai, a olhar, meu Pai, com um olhar de misericórdia, Senhor. Nos ajuda a ganhar almas para Ti. Somos falhos, Senhor, somos fracos, somos pó, somos cinza, Senhor. Mas o Senhor é a nossa força. O Senhor é a nossa torre forte, o nosso general. É o Senhor que nos sustenta, é o Senhor que nos renova, é o Senhor que nos fortalece, nos dá vigor, Senhor. Olha para nós, Jesus. Fala conosco, Senhor, nesta manhã. Fala com a Tua igreja, meu Pai. Olha para os pastores que estão enfermos, Senhor. Olha, meu Pai, para os dirigentes, pelos obreiros que estão doentes, Senhor.
1: O Senhor é o médico dos médicos, o Senhor dos senhores. O Senhor pode curar, o Senhor pode fazer algo na vida deste homem, desta mulher, Senhor. Olha as pessoas que estão no leito, meu Pai, nos hospitais, cheio de enfermidade, não conseguem andar, Senhor. Não conseguem, não tem visão mais. Muitos não conseguem movimentar os braços, as pernas, Senhor. Só o Senhor é Deus para restituir a saúde deste homem, desta mulher, deste jovem. Só o Senhor pode nos dar saúde, Senhor. Nos ajuda, meu Pai, nos dá saúde, nos dá força, nos dá vigor, nos dá perseverança, nos dá fé, nos dá esperança de continuar prosseguindo nesta grande caminhada. Porque a Tua palavra nos diz que a porta é estreita, o caminho é estreito, longo é o caminho. Senhor, nos ajuda, meu Pai, a fitar os olhos para Ti. Não deixa não, Senhor, olharmos para os problemas. Não deixa não, Senhor, ficarmos, meu Pai, atordoado, meu Pai, pela situação de nosso país. Não deixa não estarmos, meu Pai, desesperados. Nos ajuda a ter, meu Pai, mansidão. Dá refrigério para essa alma que está aflita. Dá refrigério para essa pessoa que está desesperada, agoniada, Senhor. Entra com Teu poder de glória na sua causa, na sua peleja, Senhor. Olha para as pessoas que já estão aqui, meu Pai, no Teu templo, meu Pai. A Tua palavra nos diz que a Tua casa seria chamada casa de oração. Ah, é uma casa onde podemos...

nós estamos aqui 6 da manhã, não porque somos fortes, Senhor. Não, não. Nós sabemos que o Senhor é o nosso refúgio, é a nossa fortaleza. É por isso que nós chegamos aqui nesse horário para orar, para buscar a Tua face. É por isso que esse ouvinte está orando aqui, Senhor. Porque a Tua palavra nos diz, buscai o reino de Deus e a Sua justiça. E as demais coisas lhe serão acrescentadas. Nós estamos aqui porque somos fracos, Senhor. Precisamos, meu Pai, sermos fortalecidos, revestidos do Teu poder, da Tua graça, da Tua misericórdia, da Tua compaixão, Senhor. Olha para nós, Senhor. Olha para a Tua igreja com Teu olhar de misericórdia, meu Pai. Tu és o nosso Rei, Tu és o nosso Pai querido, Pai amado. O Senhor é o nosso advogado, Senhor. Olha para nós, Senhor. Peleja por nós, meu Pai. Peleja pela nossa família, Senhor. Peleja pela nossa parentela, nossa descendência, meu Pai. Ah, Senhor, quebrando os corações para ouvir a Tua palavra. Para que eles venham, meu Pai, confessar o Teu nome, Senhor. Para que eles venham ouvir a Tua voz, meu Pai. Nos ajuda, Senhor, a Te obedecer. A Tua palavra nos diz, meu Deus e meu Pai, que a rebeldia é como um pecado de feitiçaria, Senhor. Nos ajuda a Te obedecer em espírito e verdade, meu Pai. Nos ajuda, meu Pai, a ouvir a Tua voz, sermos guiados, direcionados por Ti, meu Deus e meu Pai. Ah, Senhor, nos ajuda, Senhor. Ajuda a Tua igreja, Senhor. Levanta homens e mulheres neste lugar. Levanta os ouvintes na oração e no jejum, Senhor. Porque nós sabemos, meu Pai, que as caixas de demônios só com jejum e oração, meu Deus, nos ajuda a nos santificar, a buscar a Tua justiça, a buscar o Teu reino, Senhor. Olha para nós, Senhor, com Teu

este irmão, para esta irmã que está de joelho dobrado, Senhor. Olha para este ouvinte que está de joelho dobrado, meu Pai. Eu não sei qual é a sua luta, eu não sei qual é a sua causa. Eu sei que existe um Deus Todo-Poderoso, Criador do céu e da terra, que tudo está nas tuas mãos, Senhor. O controle está nas tuas mãos, Senhor. O Senhor pode entrar com uma solução. O Senhor pode abrir esta porta, tirar esta dificuldade, tirar essa barreira. O Senhor pode libertar este filho, esta filha. O Senhor pode libertar este esposo, essa esposa, Senhor. O Senhor pode libertar essa vizinha, esse vizinho, Senhor. Eu não sei a causa, Senhor, mas eu sei que tem um Deus vivo e poderoso, Criador do céu e da terra, grande e tremendo, para cumprir as promessas na nossa vida, Senhor. Meu Deus e meu Pai, quantas pessoas, Senhor, que estão orando, que estão com dificuldade, meu Pai, de ter uma alimentação, Senhor. Há quantas pessoas que estão pedindo, meu Pai, que não tem dinheiro para pagar o seu aluguel, meu Deus e meu Pai. Há tantas pessoas que não têm, Senhor, o que comer e beber, Senhor. Ah, Senhor, mas o Senhor pode providenciar. O Senhor pode entrar, Senhor, como meu Pai, entrar, Senhor, nesta casa, nesta peleja. O Senhor pode abrir esta porta para esse trabalhador, para esta trabalhadora, Senhor. O Senhor pode, meu Pai, entrar neste negócio, Senhor, ampliar este negócio, Senhor. O Senhor pode, Senhor, ajudar, Senhor, esta pessoa que tem, meu Pai, uma plantação, meu Pai. O Senhor pode todas as coisas, Senhor. Tu és poderoso, Senhor. O controle está nas tuas mãos, meu Deus. Tu és santo e poderoso para cumprir as promessas da nossa vida, meu Pai. Nos ajuda a caminhar no teu reino. Nos ajuda a fitar os olhos para ti.

Senhor veio neste mundo para nos servir. O Senhor já veio, Senhor, com decreto de crucificação, meu Deus e meu Pai. Ah, Senhor, nos ajuda. Ajuda a tua igreja, meu Deus e meu Pai. Não deixa ninguém estar desapercebido. Que viemos buscar azeite, Senhor. Que viemos nos encher de azeite, meu Pai. Para que naquele grande dia, Senhor. Para que naquele grande dia, estamos cheios de azeite. Estamos preparados para ouvir a tua voz, meu Deus e meu Pai. É o que nós te pedimos, Senhor. Olha para a nossa família, meu Deus. Olha para a nossa casa. Olha para a nossa vizinhança, Senhor. Salva, Senhor, salva, meu Pai, a nossa vizinhança, liberta a nossa vizinhança, salva a nossa parentela, Senhor, liberta, Senhor, a nossa parentela, Senhor. Ah, Senhor, olha para esse casal, meu Deus e meu Pai, entra com teu poder de glória, Senhor, restitui tudo que foi perdido, Senhor, entra com uma grande providência, Senhor, Senhor, meu Deus e meu Pai, o Senhor provou, meu Pai Abraão, pedi para que ele levasse seu único filho, Senhor, para a morte, para passar, meu Pai, por uma grande, meu Pai, prova, Senhor, o Senhor levou Abraão, para que ele viesse, meu Pai, levar o seu filho, meu Pai, para aquele lugar. Ah, Senhor, mas o Senhor providenciou o cordeiro. O Senhor providenciou, Senhor, o Cordeiro, meu Deus e meu Pai. Ele ficou crendo, Senhor, que o Senhor ia, meu Pai, providenciar. Ele teve a fé, Senhor, que o Senhor ia fazer algo por ele, mas ele não negou o teu pedido. Ô, Senhor, nos ajuda a não negar o teu nome. Não deixa, Senhor, que na tribulação, meu Pai, não deixa que nos problemas, nas dificuldades, venhamos murmurar, não, Senhor. Que venhamos te louvar, te engrandecer, te glorificar, te exaltar, Senhor. É, meu Pai, nos ajuda, Senhor, sermos fortes. Guerrear e lutar nos dias maus, nos dias das dificuldades, Senhor. É que nós te pedimos, Senhor, nesta manhã. Nos ajuda, Senhor. Tende misericórdia de nós, meu Deus e meu Pai. Tende misericórdia da tua igreja. Tende misericórdia da nossa vida. Tende misericórdia da nossa casa, da nossa família, Senhor. Olha para nós com teu olhar de misericórdia, Senhor. Olha para nós com teu olhar de compaixão, meu Pai. Olha, Senhor, nós somos necessitados da tua presença. Nós somos necessitados do teu querer, do teu mover, Jesus, nos ajuda, Senhor. Ah, meu Pai, a fitar os olhos para Ti. Segura da nossa mão, meu Pai, nos guia, nos fortalece, nos renova, meu Deus e meu Pai. Olha para este homem, para esta mulher que está indo para trabalhar, Senhor. Ajuda eles, meu Pai, nesse trabalho, Senhor. Dá sabedoria para resolver os problemas desse trabalho. Tirar as dificuldades, as barreiras, Senhor. Olha para este homem, que esta mulher que está levando seu filho na escola. Guarda a sua entrada, a sua saída. Guarda seus filhos, meu Pai. Meu Deus, meu Pai. Tu é o nosso rei. Tu é a nossa força. Tu é a nossa rocha inabalável.

Tu és grande e poderoso, Senhor. O homem faz plano, mas o agir é teu. O controle está nas tuas mãos, Senhor. E eu te peço pelo nosso país, Senhor. Tende misericórdia desta nação. Tende misericórdia dos brasileiros, meu Pai. A tantos que estão

consegue mais chegar, não, meu Pai, no teu templo, meu Deus. Dá força para esse idoso, dá força para essa idosa, Senhor. Dá saúde, meu Pai, dá vigor, Senhor. O Senhor deu vigor

todos, meu Pai, os dirigentes, pelos pastores, pelos presbíteros, pelos diáconos, pelas obreiras, pelos obreiros, pelos jovens, Senhor. Nos cobre com Teu sangue, Senhor. Nos dá força, nos dá virtude, renova nossa fé, renova nossa esperança, Senhor. Nos ajuda nessa grande jornada. Queremos vencer, Senhor. Queremos vencer as nossas vontades. Queremos vencer o nosso ego, Senhor. Queremos Te servir. Queremos ser servos fiéis, meu Deus. Nos ajuda. Lava nossas vestes, Senhor. Lava o nosso coração. Com o Teu sangue carmesim, tira toda a impureza, tira a sujeira, tudo que não Te agrada, Senhor. Lava, meu Pai, nos purifica, Senhor, nos transforma, meu Pai, em servos verdadeiros e fiéis, meu Pai. Tu és grande e poderoso, Senhor. Tu és a nossa rocha inabalável. Tu és santo, meu Deus e meu Pai. Nos ajuda a passar pelas dificuldades. Derruba esse gigante, Senhor, que está afrontando este homem. Derruba esse gigante que está afrontando esta mulher, este jovem, Senhor. Senhor, Tu pode todas as coisas. Tu derrubou aquele gigante através de um jovem, meu Deus e meu Pai. Nos dá força para passar, meu Pai, pelo deserto. Nos dá força para passar pelas dificuldades, pelas barreiras, Senhor. Nos dá força, Senhor, de resistir o pecado. Nos dá força, meu Pai, de não, meu Pai, queremos contaminarmos com essas coisas deste mundo. Nos dá força, Senhor, de ler a Tua palavra, Senhor. Há quantos que estão se perdendo porque não conhecem a Tua palavra? É a Tua palavra que nos direciona, é a Tua palavra que nos guia, é a Tua palavra que nos fortalece, é a Tua palavra que nos renova, Senhor. É o que nós Te pedimos nesta manhã, meu Deus e meu Pai. Lava os nossos pensamentos, Senhor. Tira toda a sujeira da nossa mente. Senhor, que a nossa mente seja cativa a Ti. Que venhamos ouvir a Tua voz, que venhamos ouvir a Tua palavra, que venhamos Te servir em espírito, em verdade, Senhor. É que nós Te pedimos nesta manhã, Senhor. Olha para nós com Teu olhar de misericórdia. Olha para este ouvinte que está de joelho dobrado. Olha para este irmão que está com uma causa, Senhor, impossível, Senhor. O possível nós podemos fazer, mas o

0: tuas mãos, o controle de tudo está nas tuas mãos, Senhor. Nos ajuda, meu Pai, ajuda a tua igreja, Senhor, a se levantar como um exército fiel e verdadeiro. Levanta obreiros nesta igreja, Senhor. Levanta obreira nesta igreja, meu Pai. Ah, que venhamos ser temente a tua palavra. Que venhamos ouvir a tua voz, meu Deus e meu Pai. Tudo que nós te pedimos, Senhor, é para sermos guiados por ti. Queremos, meu Pai, nos encher do teu poder, da tua graça. Queremos encher da tua justiça, Senhor. Queremos te servir em espírito, em verdade, meu Pai. Nos ajuda, meu Deus. Ajuda a tua igreja, Senhor. Ajuda este homem que está aí desempregado. Abre esta porta. Ajuda este jovem, esta mulher que está sem emprego, Senhor. Abre esta porta, Senhor. O Senhor diz para nós, pedir, dá-se-vos-á. Aquele que pede, recebe. Aquele que bate a porta, se abre, Senhor. Nos ajuda, meu Senhor. Ajuda, Senhor, esta família, meu Senhor, que está com problemas de meu Pai, este homem, esta mulher, que tem filhos com problemas de vício, Senhor. O Senhor pode tirar esse vício, o Senhor pode tirar essa vontade da carne deste homem, desta mulher, Senhor. O Senhor pode curar, libertar, restaurar. O Senhor é grande, tremendo, poderoso para cumprir as promessas na nossa vida, meu Pai. Nos ajuda, Senhor. Tu é o nosso Rei, Tu é a nossa força, Tu é a nossa rocha inabalável. Tu és santo e verdadeiro, poderoso para cumprir as promessas na nossa vida. Santo, santo é teu nome. Glórias, glórias a um Deus vivo e poderoso. Santo, santo, santo é teu nome, Senhor. Glórias a ti, Senhor. Nos rendemos aos teus pés, meu Pai. Tu és o nosso Pai querido, Pai amado. Santo e verdadeiro, poderoso, Senhor. Ah, Senhor, não temos palavras para falarmos, meu Pai, para te exaltarmos, Senhor. Não temos palavras, Senhor, porque Tu és grande e poderoso. Santo, santo é Teu nome, Senhor. Tu és o nosso advogado, Tu és o nosso conselheiro, Tu és a nossa torre forte, é o nosso general, é o nosso Deus Todo-Poderoso, Criador do céu e da terra. Santo, santo é Teu nome, Senhor. Santo, santo é o Teu nome, meu Deus e meu Pai. Olha para nós, Jesus. Nós clamamos a um Deus vivo, poderoso, Criador do céu e da terra. Senhor, nós elevamos nossos olhos para o Senhor. O Senhor é a nossa brasa viva. O Senhor é a nossa torre forte, meu Deus e meu Pai. Nos ajuda a avançar no Teu reino. Nos ajuda a buscar, meu Pai, cada vez mais a Tua palavra, Senhor. Nos dá entendimento, nos dá entendimento. Revela a Tua palavra para nós, Senhor. Revela, Senhor, revela a Tua palavra para nós, meu Deus e meu Pai. Nos ajuda, Senhor, a fitar os olhos para Ti, Senhor. Nos ajuda a buscar o Teu reino. Nos ajuda a ser servos fiéis, verdadeiros. Nos ajuda, Senhor, a ter um coração aquebrantado para ouvir a Tua voz, meu Deus. Se há alguma rebeldia em nós, Senhor, tira essa rebeldia, Senhor. Tira essa inquietação, meu Pai. Nos ensina a confiarmos em Ti, meu Senhor. Nos ajuda a confiarmos, meu Pai, e crendo que o Senhor vai cumprir as promessas na nossa vida. Crendo que o Senhor vai mudar o nosso cativeiro, mudar a nossa sorte, mudar, meu Pai, a nossa meu Pai, mudar a nossa vida, mudar a nossa família, meu Deus e meu Pai, é que nós te pedimos, Senhor. Senhor, olha para o meu Pai. Pai, os empresários, socorre eles, meu Pai, os dias são difíceis, Senhor, que eles venham ser voltados para Ti, para que o Senhor venha prosperar esse negócio, para que o Senhor venha prosperar essa empresa, para que o Senhor venha prosperar essa mês, Senhor, prospera, Senhor, prospera para que eles venham, meu Pai, dá o seu dízimo, dá a sua oferta, Senhor, para que não venha o devorador, imigrador, cortador, destruidor, Senhor. Prospera esse comércio, prospera esse trabalho, Senhor. Prospera essa venda, meu Deus. Prospera, Senhor, essa mercearia, essa venda de picolé, essa venda de salgados, de doces, meu Pai. Eu não sei qual é, Senhor, mas só pode prosperar. E que eles venham dar o dízimo, as ofertas para a tua casa, para o teu reino, Jesus, Tu és grande e poderoso, meu Deus e meu Pai, santo e verdadeiro, Senhor, queremos Te agradecer, Senhor, por tudo que tem feito na nossa vida, queremos Te agradecer pelos livramentos, pela Tua proteção, queremos Te agradecer pelo escape que tem dado para a nossa família, Senhor, queremos Te agradecer, Senhor, até que Tu tem nos sustentado, até que Tu tem nos dado força, força para prosseguir. Muito obrigado, Senhor, porque o Senhor tem suprido nossas necessidades. Muito obrigado, meu Deus e meu Pai, porque tem nos dado saúde para estarmos na Tua casa, Senhor. Muito obrigado, Senhor, porque não tem faltado o alimento, meu Deus e meu Pai. Muito obrigado, Senhor, porque estamos respirando, porque estamos falando, porque estamos andando, porque estamos movimentando, Senhor. Tudo isso o Senhor fez por nós. Muito obrigado, Jesus. Muito obrigado, Senhor. Muito obrigado por esta manhã, meu Deus e meu Pai, é o que eu Te agradeço. Já Te agradeço por esse minuto de oração, pelo nome do Pai, do Filho, do Espírito Santo de Deus. Amém e amém, Jesus. Lâmpada para os meus pés é a Tua palavra e luz para os meus caminhos. Glória a Jesus, com esse versículo saúdo, amada igreja, na paz do Senhor Jesus, aleluia, glória a Deus, aleluias, toda honra e toda glória para o nosso Deus. Estamos aqui no sétimo dia da campanha, a grande providência de Deus, aleluia, glória a Deus. E eu agradeço ao Senhor por todos vocês que estão aí se esforçando de vir para a casa de Deus, porque a palavra de Deus diz que é esforço, temos que largar o sono mesmo, temos que largar a nossa caminha lá e temos que vir para a casa de Deus, buscar a face de Deus, porque os dias são trabalhosos, os dias são difíceis e nós precisamos pedir livramento e proteção do nosso Deus, aleluia, não só para nós, mas para a nossa família, para a nossa igreja. Nós precisamos pedir livramento todos os dias para a nossa vida, para o nosso ministério, para a nossa família, para os nossos filhos, aleluia, glória a Deus. E nós, que você venha perseverar todos os dias da sua vida, aleluia. Eu já queria chamar a irmã Conceição, que vai estar pregando a palavra de Deus, aleluia, glória a Deus, serva do Senhor, que está sempre aqui disposto de levar a palavra de Deus. Receba a serva do Senhor com palmas e alegria para o Rei Todo-Poderoso, aleluia.
1: Glória a Deus, louvado seja Deus, aleluia Deus. Salmo 23, versículo 4, vai dizer assim: ainda que eu andasse pelo vale da sombra e da morte, não temeria mal algum, porque Tu estás comigo. Com esse maravilhoso versículo da palavra de Deus, eu quero saudar a igreja com a paz do Senhor Jesus, amém? Louvado seja Deus, pode exaltar e glorificar o nome santo do Senhor, louvado seja Deus, porque até aqui o Senhor tem nos ajudado, amém? Louvado seja Deus, convida a amada igreja, antes de nós orar, louvado seja Deus, pegue a sua Bíblia, louvado seja Deus, abra ela no livro, no Evangelho, segundo escreveu São Marcos, capítulo de número 5, aleluia Deus, e vamos ler a palavra do Senhor a partir do versículo de número 25, amém? Louvado seja Deus, eu quero agradecer primeiramente a Jesus, Aleluia, Deus, ao Pai, ao Filho e ao Espírito Santo. Aleluia, Deus, e à serva do Senhor por estar aqui, por esse convite. Louvado seja Deus, para nós estar se alimentando da santa e gloriosa palavra de Deus, da presença do Senhor. Amém? No último dia dessa campanha, louvado seja Deus, a grande providência, a providência de Deus. Sabemos que Deus, Ele tem providência para nós. Amém? Aquilo que nós podemos fazer, aleluia, Deus, Deus, Ele crê que nós fazemos, mas aquilo que nós não podemos fazer, Deus, Ele fará por nós, amém? A providência de Deus é aquilo que eu e você não pode fazer, aleluia, Deus. Quem já encontrou a palavra do Senhor, diga amém, louvado seja Deus. Então, vamos ver a palavra do Senhor que diz assim: então, certa mulher que havia 12 anos tinha um fluxo de sangue e que havia padecido muito com muitos médicos e despendido tudo quanto tinha, nada lhe aproveitando. Isso antes indo a pior. Ouvindo falar de Jesus, veio por detrás, entre a multidão e tocou na sua veste. Porque dizia, se tão somente tocar nas suas vestes, sararei. E logo, louvado seja Deus, e logo se lhe secou a fonte do seu sangue. E sentiu no seu corpo estar já curada daquele mal. E logo Jesus, conhecendo que a virtude de si mesmo saíra, voltou-se para a multidão e disse, quem tocou as minhas vestes? E disseram-lhe os seus discípulos, vês que a multidão te aperta e dizes, quem me tocou? Louvado seja Deus. E ele olhava em redor para ver, louvado seja Deus, a que isto fizera. Então a mulher, que sabia que lhe tinha acontecido, louvado seja Deus, temendo e tremendo, aproximou-se e prostrou-se diante dele e disse-lhe toda a verdade. E ele lhe disse, filha, a tua fé te salvou, vai em paz e ser curada deste mal. Somente até aí. Vamos orar ao nosso Deus. Comece dando glória, glória, glória, glória a Deus. Glória, glória, glórias a Jesus, querido Jesus amado. Deus de toda honra, meu Pai, Deus de toda glória. É a Ti, Senhor, que nessa manhã nós exaltamos, Senhor da glória. É o Teu nome, Senhor, que nós glorificamos, ó Pai. Aleluia, meu Senhor da glória, diante dessa presença gloriosa, diante da Tua majestade, da Tua grandeza, Senhor, Senhor maravilhoso que criou os céus e a terra, meu Deus e meu Pai Santo, Senhor, aleluia, meu Pai querido, Senhor que nos deste fôlego de vida, meu Deus, se nós deitamos e dormimos, ó Pai, e acordamos, Senhor, foi porque o Senhor, aleluia, Deus estendeu as Suas mãos, o Senhor nos garantiu, meu Pai, o ar para nós respirar, o Senhor tem nos dado fôlego de vida, o Senhor tem nos dado a graça, Senhor, ainda, meu Deus e meu Pai, aleluia, Deus, que nos falte, meu Deus e meu Pai, algo, meu Pai, nesta vida, mas a Tua presença, Labaia, ela é suficiente, a Tua presença, meu Deus, ela vai dissipando o mal, a Tua presença vai jogando por terra os impedimentos, meu Deus e meu Pai, as muralhas, os atrapalhos, os embaraços, Senhor, é a Tua presença que cura nessa manhã, é a Tua presença que nos renova, é a Tua presença que nos socorre, meu Deus e meu Pai, aleluia, porque a Tua presença, Senhor, é tudo, é o Senhor que perdoa os nossos pecados, é o Senhor que nos redime das culpas, da condenação, do mal, Senhor, do pecado, rabacheia, é a Tua presença que nos lava, é a Tua presença, Senhor, que preenche a nossa vida, ah, Senhor da glória, muito obrigado pela Tua presença, pela Tua providência, pelo Teu milagre, pelo Teu toque nessa manhã, Espírito Santo, toca mesmo em nossas vidas, abençoa nossas vidas, Senhor, abençoa a Tua obra, a Tua igreja, Senhor, fala comigo, Pai, fala com esse irmão, pelo poder da Tua palavra, pelo poder do Teu Espírito Santo, faz aquilo, meu Pai, que te apraz nessa hora, nessa manhã, em nome de Jesus, e a igreja pode dizer amém. A igreja pode sentar, pode colocar a sua Bíblia do lado e pode exaltar o Senhor com a sua melhor salva de palma, com o seu melhor glória a Deus, dando glória a Deus, exaltando ao Rei da Glória. Louvado seja Deus, aleluia, Deus, porque nada melhor, aleluia, Deus, como diz.
2: diz a palavra do Senhor, buscar em primeiro lugar o reino de Deus e a sua justiça e as demais coisas. Aleluia, Deus, Ele vai nos acrescentar. Aleluia, Deus, Ele vai nos dar, Ele vai prover, Ele vai fazer, Ele vai falar comigo, Ele vai falar contigo. Louvado seja Deus, porque, aleluia, Deus, ainda que nós sejamos falhos, ainda que nós sejamos tão pequenos, o nosso Deus, Ele é um Deus de grandeza. Aleluia, Deus, a visão, o olhar de Deus, Ele vai muito além daquilo que eu e você pensa, muito além daquilo que eu e você vê, amém? Louvado seja Deus, uma palavra, uma campanha gloriosa. Louvado seja Deus, a providência de Deus, o milagre de Deus, a misericórdia de Deus, porque a providência de Deus nada mais é do que o próprio amor dele manifestado. Louvado seja Deus na minha vida e na sua vida, amém? Se você está passando por algo, se você, louvado seja Deus, se o teu coração tem ficado ansioso, se você tem passado por situação difícil, creia que essa manhã é a manhã da nossa vitória. Amanhã, louvado seja Deus, a resposta divina, é amanhã do milagre. Louvado seja Deus, porque a Bíblia toda, meus irmãos, aleluia, Deus, de capa até a última capa, ela vai falar de quê? Ela vai falar de milagre, ela vai falar de providência, ela vai falar de salvação, ela vai falar de libertação, ela vai falar de cura, ela vai falar, louvado seja Deus, de milagre, ressurreição. Louvado seja Deus, porque eu e você pode não ter nada, nós podemos não ter nada, não ter capacidade, não ter força, mas Deus, Ele tem, Deus, Ele pode, Deus, Ele faz, orando a labaia, porque Ele é Deus de milagre. Quantos creem nisso, diga amém. Louvado seja Deus, nossa fé precisa ser aumentada, porque nós precisamos crer. Se nós crermos, nós vamos ver a glória de Deus acontecer, amém? Louvado seja Deus, eu quero louvar seja Deus nessa manhã, aleluia Deus, antes de entrar na palavra do Senhor, aleluia Deus, falar para você que, aleluia Deus, aquilo que é impossível para mim, aquilo que é impossível para você, louvado seja Deus, não é impossível para Deus. Louvado seja Deus, não é impossível para o Senhor estender as mãos dele. Louvado seja Deus, aqui no texto que o Senhor nos deu, aleluia Deus, nessa palavra, no relato dessa mulher, a palavra do Senhor já vem, louvado seja Deus, mostrando, aleluia Deus, que aquela mulher estava padecendo, aquela mulher estava enferma. E nós sabemos, irmãos, que a enfermidade, ela não é fácil. Muitas vezes, aleluia Deus, aí você busca, louvado seja Deus, a solução, aleluia Deus, de uma maneira, de outra maneira. Às vezes nós buscamos pela medicina, às vezes nós buscamos pelo remédio caseiro, às vezes, louvado seja Deus, a doença, além dela fragilizar, ela causa também um desespero, aleluia Deus, ela causa também uma depressão, uma tristeza, porque aquela pessoa que está enferma, aleluia Deus, ela tem dificuldade, aleluia Deus, para estar, louvado seja Deus, viver aquele quadro, viver, louvado seja Deus, aquela fragilidade, aleluia, louvado seja Deus, e o Senhor essa manhã, aleluia Deus, Ele fala para nós que Ele, aleluia Deus, além de Ele curar as enfermidades, Ele também fortalece, Ele também dá graça, Ele também renova nossas forças, aleluia Deus, louvado seja Deus, além da cura, além do milagre, Ele estende as mãos dEle, poderosa, para nos ajudar, orienta a labaia, o remédio, Ele cura a enfermidade, aleluia Deus, o médico, Ele, louvado seja Deus, Ele consulta o corpo, mas Jesus, Ele consulta a alma, aleluia Deus, quando a alma do homem, quando a alma da mulher, quando a alma do jovem, do senhor, da senhora, está alimentada pela palavra, pela presença de Jesus, até a enfermidade, ela tem que saltar de alegria, até a tristeza vai embora, louvado seja Deus, porque ela não resiste o poder de Deus, a presença de Jesus, a presença do Espírito Santo, aleluia Deus, isso mesmo, glorifica o Senhor, exalte, enquanto eu e você glorifica, enquanto eu e você exalta a Deus, o mal, ele vai batendo em retirada, ele vai saindo, ele vai desaparecendo, porque ele não resiste à presença do Espírito Santo, diga glória a Deus, diga aleluia, louvado seja Deus, é uma palavra, irmãos, que o Espírito Santo de Deus nos faz entender que é uma palavra esclarecida, é uma palavra que não deixa dúvida, é uma palavra, louvado seja Deus, que ela vem totalmente clara, aleluia Deus, entre muitas palavras, aleluia Deus, entre muitos registros que tem nas Santas Escrituras, essa mulher que estava enferma, aleluia Deus, essa mulher que já havia perdido sangue, nós sabemos, irmãos, que sangue representa a vida, louvado seja Deus, você vê que quando, louvado seja ele vai dizer que ele é o caminho, ele é a verdade, ele é a vida. Quando nós encontramos o caminho, meus irmãos, nós estamos rumos à vitória. Quando nós encontramos a Deus da verdade, a verdade nos liberta da mentira, do engano. Ela nos liberta, louvado a Deus, daquilo que traz tristeza, daquilo que traz desespero, daquilo que traz fracasso, e ela traz a vitória. A minha vitória, a tua vitória está na verdade de Jesus que liberta, na presença de Jesus que transforma, louvado seja Deus. Aleluia, Deus, quem crê que é assim, diga glória a Deus. Quem crê assim, diga aleluia. Louvado seja Deus, ela estava, Deus, ele permitiu. O Espírito Santo de Deus me faz entender, irmãos, que muitas vezes Deus, ele permite. Ele permite nós passar por um momento, quem sabe, de enfermidade, por um momento de dificuldade, um momento de dor, porque a Bíblia não vai relatar só de enfermidade física. Louvado seja Deus, só de uma hemorragia, só de uma febre, só de um problema na coluna, nos ossos, na pele. Louvado seja Deus, não, a Bíblia também ela relata, louvado seja Deus, da enfermidade na alma, da tristeza, louvado seja Deus, do desânimo. Quantas pessoas estão desanimadas, quantas pessoas estão estressadas, quantas pessoas estão, aleluia, Deus, desesperadas, a ponto de fazer loucura, a ponto de cometer, louvado seja Deus, verdadeiras loucuras. Mas por quê? Porque a sua alma está vazia da presença do Senhor, porque o seu coração tem andado longe, porque o seu coração tem se voltado para as coisas dessa terra. Mas o nosso coração, meu irmão, o coração do homem não foi feito para adorar as coisas desse mundo. O coração do homem, o coração da mulher, o nosso coração, ele foi feito para nós adorar o Senhor, para nós buscar a face do Senhor, para nós entregar nossa vida na mão do Senhor e andar lá daia, porque aí ele vai fazer milagre, aí ele vai tocar, aí vai sair dele a virtude que cura, a virtude que liberta, a virtude que transforma, leva cheia. É essa virtude que nessa manhã Jesus entrega para mim, entrega para você. Louvado seja Deus. Aleluia, Deus, quem crê, diga glória a Deus. Aleluia, louvado seja Deus. E ali, meus irmãos, ela já tinha, louvado seja Deus, buscado todos os recursos humanos. Ela pediu, ela tinha buscado solução no homem, quem sabe solução na mulher, mas a solução para a causa daquela varoa estava na presença do Senhor, estava em Jesus de Nazaré. O Espírito de Deus está falando nessa manhã para pessoas aqui que a solução do teu problema, louvado seja Deus, está em Jesus de Nazaré. Jesus, ele fala para pessoas nessa manhã aqui, aleluia, Deus, que para você, aleluia, Deus, saltar de alegria, para você ver um grande trabalhar do Senhor na tua vida, é você abrir mais um pouquinho o teu coração, é você dar mais crédito para a voz do Senhor, para as coisas do nosso Deus, e Deus vai fazer um grande mover. Jesus vai trabalhar de uma maneira maravilhosa, Jesus vai trabalhar de uma maneira sobrenatural. Você vai olhar para você e você não vai reconhecer, aleluia, Deus, a transformação de Jesus na tua vida, Labaia. Você tem perdido sangue, literalmente, você tem perdido às vezes até bênção, mas nessa manhã, através do Espírito Santo, Deus está te restituindo, Deus está provendo para você o milagre, Deus está provendo para você a resposta, Labaceia. Aleluia, Deus, assim como aquela mulher rompeu aquela multidão, diz a palavra do Senhor que a multidão lhe apertava, ela estava fraca, ela estava sem força, mas ali ela perseverava, ali, louvado a Deus, aleluia, Deus, ela não desistia de tocar na orla das vestes do Senhor. Eu não sei o que tu tem passado dentro da tua casa, eu não sei o que você tem passado na sua saúde, eu não sei o que o Senhor você tem passado no meio da tua família, no meio dos teus, mas creia que nessa manhã, pela fé, é pela fé que aí você toca a orla das vestes do Senhor e anda na baia. Meu Deus, diga glória a Deus, igreja, diga aleluia, louvado seja Deus, porque com fé você toca nessa manhã nas vestes do Senhor, toca na presença de Deus e da presença do Senhor dessa virtude, da presença do Senhor dessa graça, dessa força, dessa unção. Vem renovo para a nossa vida, vem autoridade, vem unção, vem discernimento. Você talvez estivesse pensando que era uma coisa, você talvez tivesse, aleluia, louvado seja Deus, não tivesse tendo uma visão clara, mas nessa manhã Jesus entrega a visão. Nessa manhã, se você crê, Jesus te capacita, aleluia, Deus, com o dom do discernimento. Quando você vê as coisas, aleluia, Deus, você vai pensar que é uma coisa, mas Jesus vai te dar o discernimento e vai dizer: não, não é isso, meu filho, não é dessa maneira, não é dessa forma. Jesus vai te dar o caminho certo, Jesus vai te dar a instrução. Ele é o mapa, ele é a bússola, a palavra de Deus, ele é a luz que ilumina em você, é a presença de Jesus que provê para mim e para você. Quem crê, dá glória a Deus. Quem crê, exalta o Senhor com palmas, dando glória a Deus, aleluia. Porque quando nós glorificamos, nós recebemos bênção, irmão. Quando nós glorificamos, o Espírito de Deus, ele se alegra. Quando nós abrimos a nossa boca e exalta o Senhor, aleluia, Deus, é quando mais Jesus, aleluia, Deus, ele se alegra lá no céu. Você já pensou que nós estamos não num número grande, nós estamos num número pequeno de pessoas, mas se cada um dá glória a Deus, se cada um dá aleluia, se cada um exalta, isso sobe ao céu, chega a presença do Senhor e aqui é derramado chuva de bênção, aqui é derramado providência, milagre, resposta. Porque o mundo, irmãos, o mundo é agressivo, o mundo é violento, o mundo mata, o mundo escarnece. Aleluia, Deus, você vê quanta violência acontece lá fora, porque as pessoas não estão glorificando o Senhor, elas estão preocupadas demais com o que ela vai comer, com o que ela vai vestir, com o móvel que ela vai comprar para a casa dela, com o salário que ela vai receber no mês seguinte. Mas na presença do Senhor não é assim, na presença do Senhor é diferente, na presença do Senhor, aleluia, Deus, a gente sente algo muito maior, aleluia, Deus, que é a glória de Deus, que é a graça de Deus. É tanto que você pode até entrar aqui enfermo, pode entrar na casa do Senhor doente, pode entrar até cabisbaixo, pode entrar até desanimado, pode entrar até entristecido, pela aquela luta que você passou, por aquele problema que você está vivendo, por aquele estresse, por aquela incompreensão que te rodeia. Aleluia, louvado seja Deus. Mas quando nós abrimos o nosso coração para o Senhor, quando nós cremos na providência, quando nós se deleitamos no Senhor, ele nos alegra, ele muda a nossa história. Aleluia, Deus, se nós entramos aqui cabisbaixo, nós vamos sair daqui de cabeça levantada, olhando para Jesus, porque dele vem a nossa fé, porque dele vem a esperança, porque dele vem o amor, porque dele vem o perdão para os meus e os teus pecados. Uma pessoa perdoada é uma pessoa livre, uma pessoa alcançada pela graça do Senhor é uma pessoa muito mais que vencedora. Não é a dificuldade, não é a doença, não é a escassez, não é a incompreensão, não é a crítica, não é a calúnia que vai parar essa pessoa, que vai derrubar essa pessoa, porque Deus está orando ela, vai pelejando por ela, pelejando por mim, pelejando por nós. Quem crê, diga glória a Deus. Quem crê, diga aleluia. Louvado seja Deus. E ali, meus irmãos, a palavra do Senhor vai dizer para nós nessa manhã, louvado seja Deus, que através da presença do Espírito Santo, Deus está colocando fé no coração de pessoas aqui. Fé para quê? Fé para você ver o milagre de Deus acontecer. Fé para quê? Fé para você perseverar até o fim, para você não desistir no meio da caminhada, para você suportar as pedradas, para você suportar os elefantes, aleluia, Deus, e depois levantar a bandeira da vitória, orienda a baia. Louvado a Deus, porque ter Jesus, irmãos, aceitar Jesus, caminhar com Jesus, não significa que nós não vamos passar luta, não significa que nós não vamos passar dificuldade, não significa que nós não vamos derramar lágrimas. Caminhar com Jesus, aceitar Jesus, ter Jesus na nossa vida, significa que nós vamos ter força, significa que ele vai colocar esperança, ele vai colocar o desejo da perseverança. A perseverança, irmãos, não é uma coisa que você vai ali e compra, não é uma coisa que você pede emprestado, é Deus que dá. Você vê que a perseverança, aleluia, Deus, a esperança, a obediência, são características de um servo e de uma serva de Deus passei por você, Deus. Estava passando por dificuldade, estava passando por problema, você estava vivendo uma vida de desgosto. Creia que nessa manhã a providência de Deus, o milagre de Deus, o toque de Deus, aleluia, chega na tua vida, Labaia. Toca na tua vida, toca na tua alma, te fortalece, orienta, Labaia, através da presença do Espírito Santo. Quem recebe essa palavra, exalta. Quem recebe a providência do milagre, o toque do Senhor, exalta, exalta o Senhor com as tuas palmas. Orienta, Labasteia. Labasteia, Deus, tem uma pessoa aqui que nessa manhã o Espírito Santo de Deus, ele te contempla, ele coroa você, ele te dá um grande prêmio. Labasteia, Deus, que é o dom do discernimento. Labasteia, Deus, a falta de discernimento, irmãos, às vezes você vai passando num lugar e você ouve, Labasteia, Deus, aquele absurdo que é de dizer assim, que por causa de uma falsa notícia, foram lá e tiraram a pessoa, tiraram a vida de uma pessoa. Por exemplo, aquele varão ali, digamos assim, ele foi acusado de estupro. Ele nem tinha estuprado. Aquilo foi uma calúnia e a população movida de ódio, de raiva, de coisas terríveis, diabólicas, vai lá e mata aquela pessoa. Aquilo dali aconteceu pela falta.

camisa da irmã Socorro e eu vou ver preta. E o Espírito Santo de Deus vem e me dá o discernimento e diz, não, minha filha, não é preta, é azul marinho. Porque a minha vista estava me enganando. Aqui, como diz assim, ah, eu senti no meu coração. O Espírito Santo de Deus disse, minha filha, ore para que o seu coração sinta certo. Porque a palavra do Senhor diz que enganoso é o coração do homem. Às vezes a pessoa olha e diz, ai, eu queria tanto isso, mas às vezes nem é o melhor para nós. E o Espírito Santo de Deus, ele dá o discernimento, ele dá o entendimento. O nosso pai, a nossa mãe, ele nos dá educação, quando eles têm, né? Louvado seja Deus. Mas o Espírito Santo de Deus dá o entendimento. Olha que diferença. Enquanto o pai e a mãe dá algo material, dá uma escola, às vezes até de boa qualidade, o Espírito Santo de Deus dá muito mais, que é o que o Senhor nos dá é, louvado seja Deus, superior ao que eu e você tem aqui na terra. E nessa manhã, o Espírito Santo de Deus, ele está, louvado seja Deus, entregando, orientando a labaia, o dom do discernimento na vida de uma irmã, louvado seja Deus. Pode até ter mais pessoas, mas o Senhor me ordena a chamar essa pessoa aqui na frente, louvado seja Deus, porque o Senhor te entrega o dom do discernimento, algo maravilhoso. Quem pode exaltar o Senhor com palmas e glória a Deus? Amém? Pode bater as palmas. Louvado seja Deus. Cadê essa irmã que está em nosso meio e Deus está te dando? Louvado seja Deus. Eu vou contar um para o pai. Eu vou contar dois para o filho. Não vai querer a sua bênção. Vem a nossa irmã Rita. Louvado seja Deus. Venha receber a sua vitória, irmã Rita. Um dom maravilhoso. O Espírito Santo de Deus orienta a labaia. Ele diz que muita foi a tua luta, a tua prova, a tua dificuldade, orienta a labaia, mas nessa manhã o Senhor está te coroando, rabacheia, através deste dom, rabasteia, decai, louvado seja Deus, a senhora vai ter, louvado seja Deus, outras decisões, não que a senhora não tivesse, mas as suas decisões vão melhorar cada dia mais, vão ser mais proveitosas, orienta a labaia, porque Jesus está te dando discernimento, labaia, recebe em nome de Jesus, amém? Pode bater palma e dar glória a Deus, louvado seja Deus, tem duas pessoas aqui com o Espírito Santo de Deus, que não se engana, louvado seja Deus, ele te revela dizendo assim que ele está, louvado seja Deus, renovando as tuas forças, louvado seja Deus, e ele está fazendo com que nasça uma esperança, eu vejo assim, louvado seja Deus, algo, louvado seja Deus, na forma de uma planta viçosa, louvado seja Deus, muito pequena, louvado seja Deus, como que crescesse, louvado seja Deus, o Espírito Santo de Deus me faz entender que Deus está renovando a vida de duas pessoas e fazendo nascer uma nova esperança dentro do teu coração. Irmãos, aquilo que Deus faz nascer dentro do nosso coração, a traça não corrói, louvado seja Deus, o ladrão ele não rouba e nem a ferrugem ele come, porque é da parte de Deus. Ninguém pode roubar, louvado seja Deus, aquilo que Deus nos dá. Deus ele é rico, ele é poderoso. Cadê essas duas pessoas que estão em nosso meio? Pode vir a senhora, irmã Socorro, pode vir o nosso irmão Caleb, vem tomando posse da sua vitória, vem recebendo a sua bênção, pode bater como que crescesse, louvado seja Deus, o Espírito Santo de Deus me faz entender que Deus está renovando a vida de duas pessoas e fazendo nascer uma nova esperança dentro do teu coração. Irmãos, aquilo que Deus faz nascer dentro do nosso coração, a traça não corrói, louvado seja Deus, o ladrão ele não rouba e nem a ferrugem ele come, porque é da parte de Deus. Ninguém pode roubar, louvado seja Deus, aquilo que Deus nos dá. Deus ele é rico, ele é poderoso. Cadê essas duas pessoas que estão em nosso meio? Pode vir a senhora, irmã Socorro, pode vir o nosso irmão Caleb, vem tomando posse da sua vitória, vem recebendo a sua bênção, pode bater e nem a ferrugem ele come, porque é da parte de Deus. Ninguém pode roubar, louvado seja Deus, aquilo que Deus nos dá. Deus ele é rico, ele é poderoso. Cadê essas duas pessoas que estão em nosso meio? Pode vir a senhora, irmã Socorro, pode vir o nosso irmão Caleb, vem tomando posse da sua vitória, vem recebendo a sua bênção. Pode bater, louve a Deus com palma, bem alegre pelo nosso Jesus. Amém? Louvado seja Deus. Fique toda a igreja de pé. Já vamos encerrar o culto do trabalhador. Que Deus abençoe cada trabalhador. Que Deus abençoe cada pessoa que trabalha. Cada pessoa que precisa de um trabalho. Que Deus venha prover. Que Deus venha abrir a porta. Que Deus venha suprir. Nós servimos.

pedimos ao Deus da providência, amém? Eu quero perguntar se nessa manhã tem alguém para fazer um conserto, alguém para se reconciliar, para aceitar Jesus. Louvado seja Deus, se não tem, mas tem uma salva de palma bem alegre para o nosso Jesus, amém? Já vamos fazer a oração da fé. Aleluia, Deus, aquele que vai poder continuar, que Deus lhe abençoe, e aquele que não vai poder continuar, que Deus seja contigo, que Deus seja comigo, amém? Se você tiver uma oferta, um dízimo, um voto, passe lá na livraria e devolva. Receba a sua bênção, receba uma oração lá também, tá bom? Em nome de Jesus, vamos fazer a oração da fé. Comece dando glória, glória, glória, glória, glória a Deus. Glória ao Pai, glória ao Filho e glórias ao Espírito Santo. Ó Deus poderoso, Deus de maravilha, é diante da tua presença, é nesse altar, meu Pai, que representa a tua presença, a tua cabeça, porque aqui nesse altar nós colocamos a tua palavra, nós falamos da tua palavra, Senhor da glória. Ó meu Deus e meu Pai, o sétimo dia dessa campanha, foram 7 quartas-feiras, o número 7, meu Pai, que representa a perfeição, meu Deus. Muito obrigado, Senhor, por cada palavra ministrada, por cada louvor entoado, por cada oração, meu Deus, levantada, Senhor. Abençoa, meu Deus, a nossa vida. Abençoa cada irmão que já está aqui, aqueles que estão vindo, a campanha de hoje, os cultos que vão dar continuidade. Muito obrigado por esta obra. Muito obrigado pela tua presença, Senhor. Nos despede, ó Pai, na tua gloriosa paz, no teu glorioso poder, nos cobre com teu sangue. Vai diante de nós, Senhor. Nos leva, nos traz em paz e em segurança, meu Deus. É o que te pedimos, Deus amado, Deus querido, e te agradecemos em nome do Pai, do Filho e do Espírito Santo de Deus. Levante sua mão, bem alegre, bem contente. Vamos se despedir com a paz do Senhor Jesus, amém? A paz do Senhor Jesus, a paz do Senhor Jesus e a doce e gloriosa paz do Senhor Jesus. Você que quiser uma oração, nós oramos e depois nós vamos embora para o nosso trabalho, para casa. E você que permanece aqui, que Deus te abençoe em nome de Jesus, amém?

Glória a Deus, amém, meus irmãos. Vamos continuar a oração. Quero primeiro ler um texto da palavra do Senhor que se encontra em Filipenses capítulo 4, versículo 19. O meu Deus, segundo as suas riquezas, suprirá todas as vossas necessidades em glória. Por Jesus Cristo, amém? Vamos começar a oração. Senhor, meu Deus e meu Pai, mais um momento, Senhor, de oração, nós iniciamos, ó Espírito Santo, buscando a sua presença, ó meu Pai, porque nós entendemos o valor da oração, Senhor, e mais em uma quarta-feira estamos diante da sua presença, ó meu Pai. Ó Espírito Santo, Senhor, no último dia desta campanha, Senhor, nós te agradecemos, ó Senhor, pela tua bondade, pela tua misericórdia.

Senhor, meu Pai, meu Deus, o que está escrito em Mateus 21, 22, tudo o que pedirdes em oração, crendo, recebereis. A sua palavra ainda diz, Senhor, meu Deus, em Mateus 7, 7, versículo 3.

caminho da perdição, meu Pai querido. O anticristo, ó Pai querido. Ah, Senhor meu Deus, e por isso nós necessitamos.

pessoa, Pai. Nós necessitamos tanto da tua ajuda.

meu Deus querido, da programação da Igreja Pentecostal Deus e Amor, a sua rádio Voz da Libertação, vai fortalecendo a vida do teu servo. Vai fortalecendo a vida da tua serva. Ah, Espírito Santo, não deixa, meu Pai, que nós viemos embaraçar os nossos

confia nele, e ele o fará, e ele tudo fará, Senhor. Senhor, nos ajuda a confiar em ti, ó Pai. Nos ajuda, Senhor, a tirar a nossa confiança de nós mesmos, Senhor, do nosso braço, da nossa força, mas nos ajuda, Senhor, a ser dependentes de ti. Tire

caí, Senhor, nos laços do diabo, ó meu Pai. Porque realmente, Senhor, meu Deus, é necessário, Senhor, soar, meu Deus querido, meu Pai querido, como alcançar as alturas celestiais, Senhor, meu Pai.

momento sem que haja humilhação sincera. Por isso nós te pedimos, renova, renova, Senhor meu Deus. Ah, Senhor, a humilhação na tua igreja, o quebrantamento novamente em nossos cultos, ó Senhor. Não deixa que seja somente, meu Pai amado, emocionalismo, teatralismo, ritualismo, meu Pai, espetacularismo ou sensacionalismo. Não deixa que haja fogo estranho, ó Senhor. Ah, meu Pai, antes, Senhor, que seja a tua presença verdadeira, que não seja carnalidade, mas que seja, Senhor, espiritualidade, nossos cultos,

Senhor, porque realmente, meu Pai amado, nascemos com um coração de pedra, Senhor. Mas em Ezequiel 36, 26, em Ezequiel 11, 19, o Senhor promete nos dar um novo coração, Senhor, primeiramente a Israel, Senhor, mas nós também tomamos posse, ó Pai, Senhor, deste novo coração de carne, para que, Senhor, o velho homem, a velha veste, Senhor, a velha natureza, a

nos vestir, Senhor meu Pai, do Evangelho, nos portar, nos revestir de Cristo, Senhor meu Pai, porque realmente, Senhor, necessitamos, em um tempo tão difícil, meu Pai, Senhor meu Deus, ter os frutos do Teu Espírito, como diz em Gálatas 5, 22, meu Pai, pois o fruto do Espírito é caridade ou amor, meu Pai, também o gozo, meu Pai, que é alegria, a paz, a longanimidade, a benignidade, Senhor, também a bondade, a fé, a mansidão e a temperança, o domínio próprio e a temperança, ó Pai, e por isso tanto necessitamos, ó Senhor, ter, meu Pai, os frutos do Espírito em nossa vida, Senhor, meu Deus, para que haja, Senhor, meu Pai, transformação, Senhor, meu Pai, para que nós venhamos cumprir Gálatas 5,16, ó Pai, digo-vos, porém, andai no Espírito, e não cumprireis a concupiscência da carne, não nos deixa, Senhor, Espírito Santo, Senhor da glória, atentarmos, como diz, Senhor, 2 Coríntios, capítulo 4, versículo 18, para as coisas visíveis, pois elas, Senhor, são temporais, mas é necessário que nós viemos nos atentar para aquilo que é invisível, para aquilo, Senhor, meu Pai, que realmente,

Deus, nós intercedemos, meu Pai querido, neste momento de oração, Senhor, após nós termos clamado por Ti, pelas famílias, ó Senhor, meu Pai,

Senhor, para o homem, Senhor, para o visível. Quantas famílias, Senhor, meu Pai, que necessitam de uma provisão, sendo a tua provisão, meu Pai. Quantos ouvintes desta rádio necessitam da tua provisão, ó Pai, pois estão passando por momentos difíceis, meu Pai, financeiramente, no trabalho necessitam, Senhor, meu Pai, Senhor, meu Deus querido, de uma remuneração melhor. Por isso, meu Pai, vem abençoar, se for a sua vontade, se for servo teu, que te serve com sinceridade. O Senhor já promete milhares e milhares de vezes a sua palavra, Senhor, meu Deus, que aquele que te serve, Senhor, o Senhor não deixa faltar na mesa, ó Pai, o Senhor não deixa

descendência passa fome. Por isso, meu Pai, traga provisão para este teu servo, para a tua serva. No último dia desta campanha, Senhor, que o Senhor venha abençoar, ó Pai, que o Senhor venha

povo que estará trazendo a mensagem daqui a alguns minutos, ó Senhor. Opera, Senhor, poderosamente, ó Pai. Nós oramos pela liderança da tua igreja, nosso pastor estadual Andrezinho Brusque, ó Senhor, fortalece o teu servo, meu Pai. Não deixa, Senhor, vacilar, ó Pai, mas dá diligência para que milite boa milícia na tua obra, ó Senhor, para que venha se esforçar, Senhor, para que venha ter sabedoria, prudência e sensatez, dirigindo esta

dirigida pelo teu Espírito, meu Pai. Dirige esta igreja, Senhor. Dirige, meu Pai, esta sede estadual.

0: meu Pai, na diretoria da Igreja Pentecostal, Deus de amor. Senhor, eu te apresento, Senhor, meu Pai. Meu Deus, a vida da irmã Irene Miranda, Senhor, meu Pai. Ah, Senhor, meu Deus, que o Senhor venha da sabedoria, da sensatez e prudência. Dá, Senhor, meu Pai, conhecimento, visão, meu Pai. Fervor, a graça, meu Pai. Em nome do Senhor Jesus Cristo, ó Senhor, abençoe teu servo em nome de Jesus.
1: Saúdo a todos os irmãos com a paz do Senhor Jesus, amém? Glória a Deus. Vamos ler um Salmos? Livro de Salmos, capítulo de número 127. Salmos de número 127, que diz assim a palavra do Senhor. Se o Senhor não edificar a casa, em vão trabalha os que edificam. Se o Senhor não guardar a cidade, em vão vigia o sentinela. Em vão que vão levantareis de madrugada e que atrasais e descansai-vos, e comais pão de fadigas. Pois que se Deus, amado Deus, dá enquanto o dorme. Eis que são os filhos da herança da parte do Senhor, recompensa de Deus, o fruto do ventre, como flecha na mão do guerreiro, assim são os filhos da juventude. Bem-aventurado o homem que encheu deles a sua algueira, não será envergonhado quando tiver litígio contra os inimigos. Amém? Continuaremos a oração. Deus Santo e Poderoso, Pai Celestial, Deus querido, rico em misericórdia, bondade e amor, também em compaixão. Pai, nós estamos aqui, Senhor, na continuidade desta oração, no culto do trabalhador, Senhor. Nós pedimos ao Senhor a sua graça sobre as nossas vidas, pedimos ao Senhor a sua bênção, Pai. Venha derramar sobre as nossas vidas, sobre as nossas cabeças, Senhor, o seu poder. Venha manifestar, ó Pai, a sua glória sobre as nossas vidas, pois nós precisamos, Senhor, de Ti. Em todos os momentos, ó Pai, da nossa vida, nós precisamos do Senhor, nós carecemos, ó Pai, da sua misericórdia, carecemos, Senhor, do seu poder e também, Senhor, da sua presença. Venha limpar, Senhor, os nossos corações, venha limpar, Senhor, das nossas mentes, tira de nós, Senhor, o orgulho, a soberba, a arrogância, Pai, tira de nós também, Senhor, a ignorância, a brutalidade, ó Pai. Deus nos ensina, Pai, a sermos sábios, ensina também, Senhor, a sermos santos, ó Pai, seguir, Senhor, conforme a Tua palavra, pois a Tua palavra, ela é luz para os nossos caminhos, assim como o salmista dizia, Senhor, se o Senhor não edificar a casa, em vão trabalham aqueles que edificam, se o Senhor não vigiar e guardar a cidade, em vão vigia o sentinela. Deus, que nós venhamos, Senhor, ter a sua edificação, ó Pai, e não confiar na força do nosso próprio braço, não, Senhor, e nem na firmeza do punho da nossa mão, não, ó Pai, pois muitos confiam em carros, outros confiam em cavalos, mas a nossa confiança está no Senhor dos Exércitos. Sim, ó Pai, a nossa confiança está em Ti, a nossa confiança, Senhor, não está no homem, ó Pai, porque até os reis falham, Senhor, até os sentinela acabam adormecido, mas o Senhor continua de pé. É o Senhor que tem nos sustentado, Senhor. Se estamos ainda de pé hoje, ó Pai, é porque o Senhor estendeu a sua mão misericordiosa para as nossas vidas, pois os nossos corações, Senhor, eles são inclinados para o pecado. Os nossos corações, Senhor, eles são voltados para este mundo, para os prazeres efêmeros desta terra. E não é isso que nós queremos, não, Senhor, nós queremos mais do Senhor. Nós viemos aqui para Te adorar, ó Pai, nós viemos aqui para para buscarmos a sua presença, Senhor. Nós viemos aqui para buscar o seu poder, para tornarmos, Senhor, pessoas melhores, pessoas com caráter, Senhor, pessoas com educação, ó Pai, pessoas com sabedoria, para que quando nós encontrarmos, Senhor, pessoas lá fora que estão perdidas, só pelo nosso testemunho, Senhor, pelo nosso comportamento, que nós venhamos conseguir ganhar essas almas, ó Pai, e olhar para nós como verdadeiros cristãos que servem a Deus. Sim, ó Pai, é por isso que nós estamos aqui. Torna, Senhor, um exemplo, ó Pai, a ser seguido. Deus, que nós venhamos imitar o caráter de Cristo, ó Pai, que nós venhamos ter, Senhor, isso sobre as nossas vidas. Às vezes nós clamamos tanto por poder, tanto, mas esquecemos do principal, Senhor, o nosso caráter, a nossa vida e a nossa relação com o Senhor, que é uma relação sigilosa, ó Pai, que bem sabemos que temos contigo, Senhor, bem sabemos ao adentrar do nosso quarto, Senhor, e desta relação ímpar que nós construímos com o Senhor. E nós estamos aqui, ó Pai, orando ao Senhor. Ouça, Senhor, a nossa oração, pois oramos, Senhor, com o entendimento da Tua Palavra. Oramos, Senhor, com os ensinamentos das Escrituras Sagradas, ó Pai, que o Senhor deixou para nós, para que nós viéssemos andela, Senhor, no caminho da luz, no caminho da paz, no caminho da bondade, da misericórdia, e também no caminho da salvação, do arrependimento dos nossos pecados, do arrependimento das nossas falhas, das nossas transgressões. Nos ensina, Senhor, venha nos forjar, ó Pai, forjarmos no fogo, Senhor, assim como o fogo que refina o ouro, refina as nossas vidas, tira de nós as impurezas, ó Pai, tira de nós a amargura, Senhor, limpa o nosso coração, Senhor, limpa, Senhor, o nosso coração, limpa a nossa mente, Senhor, limpa os nossos olhos, ó Pai, limpa nosso corpo, até das enfermidades, Senhor, que estão em secreto em nossas almas, Senhor, que estão em secreto também em nossos corpos, ó Pai, limpa, Senhor, nós precisamos de Ti, ó Pai, sem o Senhor nós não vamos conseguir, não, Senhor, nós não temos superpoderes, nem somos supercrentes, ó Pai. Pai, nós somos falhos, somos sujeitos à queda, Pai, e nós precisamos de Ti, Senhor, nós somos os Teus filhinhos, ó Pai, nós precisamos da Sua presença, é por isso que nós somos tratados como ovelhas, Senhor, e não como leão, pois nós precisamos, Senhor, do pastoreio, nós precisamos dos Teus ensinamentos, ó Pai, nós precisamos dos Teus cuidados, Senhor, pois uma coisa na nossa frente, não sabemos distinguir como ovelha, e precisamos do bom pastor, do supremo bom pastor, e do príncipe do pastor, ó Pai, precisamos de Ti, Senhor, vem nos ajudar, ó Pai, até a consumação deste século, Senhor, guia as nossas vidas pela vereda da justiça, Senhor da glória, guia-nos, Senhor, nós precisamos do Teu direcionamento, ó Pai, nós precisamos de Ti, Senhor, enxergar este mundo na ótica da Bíblia Sagrada, Pai, e entender que ele é mau, que ele é perverso, ó Pai, e que as pessoas são corruptíveis, ó Pai, são corruptíveis, Senhor, pois até este corpo, ó Pai, ele é corruptível, Senhor, e nós precisamos do Teu Espírito Santo para que venha nos blindar, ó Pai, contra o mal que nos persegue. Blinda, Senhor, as nossas vidas. Guarda, Senhor, a nossa casa, a nossa família. Guarda, Senhor, os nossos caminhos, desde a planta dos nossos pés até o alto da nossa cabeça, Pai. Venha nos guardar, Senhor, aonde nós estivermos, ó Pai, aonde os meus irmãos estiverem, Senhor. Guarda eles, Senhor. Guarda a casa deles, ó Pai. Se eles estão aqui, se dispuseram das vossas casas, Senhor, é para receber demais do Senhor, é para receber da Sua presença, Pai, é para sentir o Seu poder sobre a vida deles, Senhor, manifesta sobre a vida deles o Seu poder, ó Pai, manifesta manifesta sobre a vida dele a sua misericórdia. Salva as vossas almas, Senhor. Não deixa que se perca. Não, ó Pai. Tens misericórdia dele, Senhor. Tens misericórdia dos entes queridos, ó Pai. No nome do Senhor Jesus Cristo, nós lhe pedimos nesta manhã. Nós lhe pedimos, Senhor, desça sobre a nossa vida, mudando, Senhor, o nosso comportamento, mudando o nosso caráter, a nossa postura, Pai, o nosso modo de falar, o nosso modo de agir, Senhor. Venha nos mudar, Senhor. Não deixa, Senhor, que devemos achar que está tudo bom. Não, ó Pai. Não, Senhor. Precisamos melhorar todos os dias, Senhor. No nome do Senhor Jesus Cristo de Nazaré. Deus, vem abençoar, ó Pai, o irmão Gabriel, que vai trazer a mensagem nesta manhã, Senhor. Usa o seu servo, ó Pai, com poder e grande glória, Senhor, nesta manhã, ó Pai. Manifesta, Senhor, o seu poder, ó Pai, no nome de Jesus, Senhor, no nome do Senhor Jesus Cristo de Nazaré. Deus, abençoe também os pastores, ó Pai, que são linha de frente desta obra. Abençoe também, Senhor, os cooperadores, ó Pai, que trabalham voluntariamente, Senhor, nesta obra, para a cooperação do que teu reino avance. Deus, abençoe, multiplique e prospere a sua vida, tanto financeira, também como alegria, paz em seu lar. Deus, que a paz e o pleno gozo, Senhor, venha reinar, Senhor, sobre o lar daqueles que cooperam para o teu reino, para que ele avance e cresça, no nome do Senhor Jesus Cristo de Nazaré. Amém e amém, Jesus. Vamos ficar de pé? Vamos receber o nosso irmão Lucas Gabriel, que vai estar trazendo a mensagem. Amém? São 7h31, nós estamos no culto do trabalhador. Já fizemos a primeira parte, a oração. Vamos receber o servo de Deus com as palmas bem alegre para Jesus. Amém? Aleluia. Saúdo a igreja com a paz do Senhor Jesus. Vamos continuar a oração. Senhor Deus e Pai, eis-nos aqui uma vez mais em sua presença nessa manhã, para juntos lhe glorificarmos, lhe engrandecermos, lhe bendizermos, lhe louvarmos, lhe adorarmos e lhe exaltarmos, pois o Senhor é o único Deus, ó Pai, que possui todo o poder nos céus e na terra, é onisciente, é onipresente, é onipotente, e não há nada, Pai, não há nada que seja maior do que o Senhor, nem em nossos corações, nem na terra, nem em nada, meu Deus. O Senhor é tremendo, o Senhor manda e nós obedecemos, o Senhor faz e acontece, apenas com um sopro das suas narinas, o Senhor põe toda essa terra abaixo. Muitas vezes, ó Deus, o homem quer se colocar como ditador, quer se colocar como poderoso, quer se colocar como maior do que os outros, e é nesse momento, Pai, que o Senhor age. Por isso, ó Deus, nós levantamos um clamor nessa manhã, não apenas em prol das nossas vidas, mas nós levantamos também um clamor em prol da nação brasileira. Sabemos que estamos, ó Pai, em um momento de tamanha periculosidade para o nosso país, mas se nós orarmos ao Senhor, se nós clamarmos ao Senhor, as suas mãos, elas são estendidas sobre essa nação, para nos livrar, para nos proteger e para nos guardar. Ó Senhor tremendo e poderoso, temos o exemplo de muitas nações que também estavam passando por turbulência na área espiritual, na área material, e estas nações clamando ao Senhor em oração, houve conversão, houve salvação de almas, e o Senhor interviu em prol dessas nações. Um exemplo delas é a Coreia do Sul. Meu Deus, um país que outrora era conhecido negativamente, agora é conhecido positivamente, mas porque orou, mas porque clamou, mas porque buscou a face do Senhor. Assim mesmo somos nós. Deus, quantos de nós brasileiros somos
2: conhecidos nos países afora de forma negativa, mas em o nome do Senhor e Salvador Jesus Cristo, nós clamamos pela face do Senhor nessa manhã, pedindo o seu socorro, pedindo a sua ajuda, pedindo o seu amparo, pedindo, ó Pai, o perdão pelos nossos pecados que são cometidos diariamente por palavras, pensamentos e por obras. Vou do coração, ó Pai, do povo brasileiro. Converte, Deus, o povo brasileiro ao Senhor, para que, ó Deus, nós não venhamos mais ter essa fama de pessoas que agem de forma errada perante outras nações, mas que nós venhamos, ó Deus, ter uma imagem de povo santo, de povo fiel e verdadeiro, a único Deus, que é o Senhor dos senhores, o Rei Jesus. Meu Deus, converte a nação brasileira ao Senhor, liberta a nação brasileira do pecado, da corrupção, em o nome do Senhor Jesus. Repreenda, meu Deus, esses ditadores que estão sendo colocados no poder. Meu Deus, sabemos que toda autoridade é constituída pelo Senhor, mas há também, ó Deus, uma vontade permissiva pela dureza do coração do homem. O Senhor permite que autoridades venham estar assentadas no poder dessa nação, para, Deus, converter o homem ao Senhor, para o homem ter a mente, ó Deus, aberta e não mais cauterizada. Em o nome do Senhor Jesus, ó Pai, converte-nos verdadeiramente ao Senhor, para que nós sejamos livres desses homens corruptos, destes homens sanguinários, destes homens fraudulentos, destes homens perversos que amam mais o dinheiro do que ao Senhor, que amam mais o poder, o falso poder terreno do que ao Senhor, em nome de Jesus Cristo, em nome de Jesus Cristo, em nome de Jesus Cristo. Ó Espírito Santo, interceda por nós com gemidos inexprimíveis e converte os nossos corações, meu Pai, ao Senhor, em nome de Jesus. Converte os corações, ó Pai, das crianças, converte o coração dos adolescentes, converte os corações, ó Pai, dos jovens, converte corações, ó Pai, dos professores que estão ali nas universidades federais proclamando o socialismo, em o nome do Senhor e Salvador Jesus Cristo. Nós rogamos ao Senhor para repreender esse espírito, meu Deus, que leva as pessoas a se defraudarem, ó Senhor, com pessoas do mesmo sexo, em o nome do Senhor e Salvador Jesus Cristo. Repreenda, Pai, esses espíritos malignos, esses espíritos mundanos, esses espíritos diabólicos. Repreenda também, Senhor, essas mentes corruptíveis, ó Pai, que dão lugar ao diabo dentro das universidades para propagar, ó Deus, aquilo que não convém. Meu Deus, eu lhe peço, ó Pai, converte os professores universitários, converte os professores universitários, converte os professores universitários, Pai, faz com que eles tenham um encontro com a sua palavra. Muitos deles estudam, leem bastante, mas não conseguem enxergar a verdade, são como cegos, são como surdos, porque não leem aquilo que é a verdade, não leem a Bíblia Sagrada, não leem, ó Pai, o seu evangelho, pois se lessem, eram libertos, eram salvos, eram transformados. Oh, Pai, uns até conhecem sobre os seus escritos, mas não guardam no coração. Oh, Deus, que esses homens venham ler e venham guardar a sua palavra, para que eles sejam libertos, para que eles sejam salvos, para que eles sejam transformados. É o que nós lhe pedimos nessa manhã. Adentra com a sua providência em prol da nação brasileira, adentra com a sua providência nas nossas vidas, do povo, ó Pai, pois esse povo precisa lhe conhecer, esse povo precisa lhe servir, esse povo precisa lhe buscar, Alabacantarábia, em espírito e em verdade, pois senão, meu Deus, se não houver arrependimento, se não houver conversão, se não houver humilhação genuína, o povo vai padecer, o povo vai gemer muito mais ainda. Oh, Deus tremendo e poderoso, existem provas que o Senhor nos permite passar. É da sua vontade que passemos, da sua boa, perfeita e agradável vontade. Mas existem provas, Pai, que o homem mesmo procura passar. Deus, e nós não queremos isso, não. Nós não queremos fazer a nossa própria vontade. Nós não queremos andar pelos nossos próprios caminhos. Nós não queremos, ó Senhor, sermos corrigidos, não, ó Pai, por erros nossos, mas nós queremos ser corrigidos antes, ó meu Deus, de cometermos esses erros. Por isso o Senhor está nos alertando, por isso o Senhor está nos orientando, por isso o Senhor está nos advertindo com a sua palavra, através do seu Espírito Santo que tem bradado com a igreja, para que nós venhamos nos arrepender, para que nós venhamos nos humilhar, antes que venham os maus dias, antes que venham os ais do Senhor. Nós não queremos, ó meu Deus, nos arrepender depois dos ais, depois das correções, não. Nós queremos nos arrepender é antes, quando o Senhor falar conosco. Por isso, ó Pai, nós estamos aqui buscando a sua face. Tenha misericórdia de nós. Perdoa nós, ó Pai. Converte-nos ao Senhor. Em nome de Jesus Cristo de Nazaré. E faça uma grande obra nas nossas vidas. Sim, meu Deus. Uma grande obra, Pai, interior. Para que venha exalar no exterior. Que no nosso falar, que no nosso andar, que no nosso agir, as outras pessoas, as outras nações venham se converter ao Senhor, assim como foi com Salomão, que tinha tamanha sabedoria dada pelo Senhor, Deus Todo-Poderoso, e quando recebeu a visita da rainha de Sabá, ó Pai, ele veio testemunhar, ó Deus, da grandeza do Senhor, do poder do Senhor. E aquela rainha, ela não se conteve. Ela glorificou o Deus de Salomão, dizendo, Deus, que ela tinha ouvido apenas falar, mas agora ela estava vendo que a sabedoria qual ele possuía era muito além do que falavam, muito além do que ela imaginava. Senhor Deus Todo-Poderoso, isso é devido à sua presença na vida daquele homem, isso é devido ao que o Senhor concedeu a ele. Assim eu lhe peço, concede a nós também, ó Pai, concede ao povo brasileiro isso, esse temor ao Senhor, essa fidelidade ao Senhor, ao ponto de receber sabedoria tamanha que venha surpreender aqueles que estão na Europa, aqueles que estão na África, aqueles que estão na Oceania, aqueles que estão na Ásia, meu Deus, nas Américas, em nome do Senhor Jesus, aviva o povo brasileiro, aviva o povo brasileiro, através do arrependimento, através da conversão, através da libertação, pelo poder da sua palavra. Não há como nós termos avivamento, não há como nós termos libertação, se não for através da sua palavra pura, da sua palavra genuína, da sua palavra verdadeira, viva e eficaz. Meu Deus, se não for a sua palavra, nós andamos feitos cegos em tiroteio, andamos em círculo, somos alvejados, somos alvejados por manchas, meu Deus, sujas, meu Pai, que nos contaminam, mas é a sua palavra que nos guarda, é a sua palavra que nos defende, é a sua palavra que nos protege, é a sua palavra que nos fortalece. Oh, Deus tremendo e poderoso, faça uma grande obra nas nossas vidas, faça uma grande obra nesta nação, em nome do Senhor Jesus. Repreenda esse demônio que se alojou nas finanças do Brasil, repreenda esses demônios, ó Pai, que vieram para deixar o povo brasileiro na miséria, em nome do Senhor e Salvador Jesus Cristo de Nazaré, que seja repreendido agora, que seja expulso agora. O sangue de Jesus tem poder, o sangue de Jesus tem poder, o sangue de Jesus tem poder, o sangue de Jesus tem poder. O sangue do Senhor e Salvador Jesus Cristo de Nazaré tem poder sobre este país, o Brasil. O sangue do Senhor e Salvador Jesus Cristo de Nazaré tem poder sobre este país, o Brasil. Há poder no sangue de Jesus. Há poder no sangue de Jesus. Há poder no sangue de Jesus. Há poder no sangue de Jesus. Há poder no sangue de Jesus. Há poder no sangue de Jesus. Há poder no sangue de Jesus. Há poder no sangue de Jesus sobre esta nação, há poder no sangue de Jesus sobre as nossas cabeças, há poder no sangue de Jesus sobre as nossas finanças, há poder no sangue de Jesus sobre a saúde pública deste país, há poder no sangue de Jesus, há poder no sangue de Jesus, há poder no sangue de Jesus, há poder no sangue de Jesus, há poder poder no sangue de Jesus, há poder no sangue de Jesus. Deus, esse Espírito que age nas bebidas alcoólicas, para que o povo venha se embriagar. Esse Espírito que age, ó Deus, nas finanças do povo, para que o povo venha se endividar, gastar, ó Deus. Esse Espírito que age, Senhor, na mente do povo, para que o povo venha ficar louco, em nome do Senhor e Salvador Jesus Cristo de Nazaré, que venha ser repreendido agora, que caia por terra agora essa consagração que foi feita pelo atual presidente da República, quando ele adentrou as portas, ó Deus, desta nação como presidente, e ele fez uma festa aos orixás. Deus, que o Senhor venha repreender toda a palavra de maldição que foi proferida contra esta nação, que o Senhor venha repreender, ó Deus, todo o decreto do adversário contra esta nação, em nome do Senhor Jesus Cristo, em nome do Senhor Jesus Cristo, em nome do Senhor Jesus Cristo, em nome do Senhor Jesus Cristo, há poder no seu sangue para desfazer, ó Deus, toda a obra feita por eles ali nos cemitérios, toda a obra feita por eles, ó Pai, com crianças, Senhor, quantas crianças que somem nesse período, e não é aqui não, ó Pai, lá pro Nordeste, Senhor, onde eles vão atrás, ó Deus, de pessoas carentes para roubar crianças, para comprar crianças e oferecerem sacrifício para os espíritos maus, ó Deus, com o intuito de ganhar essas eleições, mas em o nome do Senhor Jesus, essa nação lhe pertence, pois existe um povo que ora, existe um povo que jejua, existe um povo que lê, estuda a sua palavra e guarda os seus mandamentos para ir morar no céu, e é claro, meu Deus, que a nossa nação não é eterna aqui nessa terra, nós estamos buscando priorizar o reino dos céus, que é o lugar onde nós iremos morar, mas enquanto estivermos morando aqui nesta nação, ó Pai, quem vai presidir nela em nome de Jesus é o Senhor Jesus, é o Senhor Jesus, assim como nas nossas vidas nós decidimos que o Senhor Jesus preside elas, assim, ó Pai, também nesta nação, quem preside é o Senhor, meu Deus, em nome de Jesus Cristo, em nome de Jesus Cristo, em nome de Jesus Cristo, sopra agora, meu Deus, com o sopro das suas narinas sobre esta nação, ó Pai, e varre com vassoura de perdição todo decreto feito pelo adversário, todas as obras malignas oferecidas contra esta nação, para que o povo venha surtar, para que o povo venha se endividar, para que o povo venha se embebedar, para que o povo venha contender entre si, ó Deus, causando um alvoroço negativo nesse país, em nome do Senhor Jesus, nós clamamos para que o Senhor repreenda, nós clamamos para que o Senhor jogue por terra, nós clamamos para que o Senhor intervenha em nosso favor. Alaba choremande canta labaxandarai, ripia camando como anabre canta labaia, atuando, ó Pai, também esses espíritos, principalmente para que as igrejas do Brasil venham se esfriar, as igrejas que no Brasil muitas vezes foram influência às outras nações, as igrejas que no Brasil muitas vezes foram, ó Pai, espelho para as outras nações, agora estão adotando costumes mundanos, costumes pagãos, costumes malignos, estão tirando a oração, ó Pai, e colocando entretenimento, estão tirando, ó Pai, a verdadeira adoração e colocando shows, espetáculos, meu Deus, mas em o nome do Senhor Jesus, esse povo que ora, esse povo que jejua, esse povo que lê, estuda a sua palavra e guarda os seus mandamentos no coração, tem clamado, tem orado e tem lhe adorado, ó Pai, em espírito e em verdade, quantas anciãs, quantos anciões que adentram essas portas com o coração cheio de alegria, com o coração cheio de gozo, com o coração cheio de paz, com o coração cheio de fervor e tremor na sua presença, Deus, louvando a face do Senhor, engrandecendo ao Senhor, bendizendo ao Senhor, honra a fé deste homem, honra a fé desta mulher, e atua, meu Pai, age nesta igreja pentecostal, Deus e amor, age, ó Pai, na igreja Assembleia de Deus, age, meu Deus, nos demais ministérios que estão aqui pelo Brasil e o mundo, Senhor Jesus, quão grande é a Igreja Universal, meu Pai, a sua Igreja Universal, meu Deus, que é a igreja que está no mundo todo, existem muitos adoradores, existem muitos servos que estão lutando, pelejando, batalhando para herdar a vida eterna, que nós venhamos ser esses servos e servas, em nome de Jesus, ó Pai, graças lhe damos, meu Deus, por tudo que o Senhor fez, por tudo que o Senhor faz e por tudo que o Senhor ainda irá fazer no nosso meio, em nome de Jesus, amém. graças a Deus. Paz do Senhor Jesus mais uma vez, igreja. Aleluia. Irmãos, no momento em que eu orava, o Espírito de Deus, ele me impulsionou a clamar em prol da nação brasileira. Nós estamos muito próximos de ter mais uma eleição. E muitos governantes e políticos que trabalham para o adversário, para Satanás, eles se retiram durante esses dias e vão para as encruzilhadas, eles vão para as matas virgens, eles vão para os cemitérios, vão para as cachoeiras, e eles roubam crianças, compram crianças, animais, para oferecerem sacrifício aos demônios. Tudo isso com um propósito, com um intuito de que Satanás persuada a mente da população para que a população eleja esses homens. Esses homens que são a favor do lesbianismo, do homossexualismo, que são a favor da corrupção e abraçam a corrupção. Mas nós que somos o povo de Deus, que somos servos de Jesus, que estamos buscando a face do Senhor em espírito e em verdade, nós temos que orar e clamar em prol da nossa nação. A nação que ora, a nação que clama, que se arrepende dos seus pecados, que se humilha perante a face de Deus, ela recebe vitória. E Deus, ele está nos despertando, nos alertando nessa manhã. Eu sei que nós estamos em pouca quantidade de pessoas aqui, mas para Deus, a oração de um justo, ela faz muito efeito. E essa partícula do povo de Deus que está presente aqui no culto dessa manhã, orando, jejuando e clamando em prol da nação brasileira, vai ter justiça em nosso favor. É o Espírito de Deus que está me tomando para falar isso nessa manhã. Para que nós oremos apresentando, consagrando a nação a Deus, a Jesus. Isso não é partidarismo político, não. Isso é a oração de um justo. Ela faz muito efeito. E essa partícula do povo de Deus que está presente aqui no culto dessa manhã, orando, jejuando e clamando em prol da nação brasileira, vai ter justiça em nosso favor. É o Espírito de Deus que está me tomando para falar isso nessa manhã. Para que nós oremos apresentando, consagrando a nação a Deus, a Jesus. Isso não é partidarismo político, não. Isso é para seremos engolidos por pessoas que fazem uso de práticas malignas para estarem no poder. E as nossas crianças vão estudar em escolas que pregam a sodomia. E não é isso que nós queremos. Ou nós temos que nos conformar? Você está sendo roubado por alguém e vai se calar? Vai se conformar? Vai aceitar que isso aconteça? É da sua vontade, Jesus. Não. Você não vai guerrear com as suas mãos humanas. Mas você vai orar com os seus joelhos no chão. E pedir a intervenção de Deus, e pedir a intervenção do Espírito Santo, para que ele venha agir. O povo brasileiro, ele possui, como as empresas valiosas, mais valiosas, no mercado em geral, os bancos e as fábricas de cerveja. Faça essa pesquisa. As empresas mais valiosas do Brasil são os bancos e as fábricas de cerveja. Sabe por quê? Porque, infelizmente, a maioria da população brasileira se embebeda e se endivida. Se embebeda e se endivida. Se embebeda e se endivida. Essa é a estratégia do adversário. Essa é a estratégia desse governo comunista corrupto. Deixar o povo endividado, deixar o povo embriagado, para que o povo perca a noção, para que o povo viva na miséria. Mas em o nome do Senhor e Salvador Jesus Cristo, em nosso meio, existe uma nação que ora. Existe uma nação que clama. Existe uma nação que busca a face do nosso Deus. Eu quero rapidamente fazer a leitura da palavra no livro de Marcos, capítulo 10, versículo 46, que diz assim: E foram para Jericó.

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Resumindo a mensagem, o clamor de um homem, de uma mulher a Jesus, ele é ouvido. Quando você clama com a alma, quando você clama com a oração, o seu clamor, ele é ouvido. Só que além dele ser ouvido por Jesus, existe um convite da parte dele. E esse convite é para que você se coloque de pé e obedeça ao que ele tem a lhe dizer. Jesus convidou Bartimeu. Bartimeu se colocou em pé e foi até ele. Indo até ele, Bartimeu foi salvo e foi curado da cegueira. Você tem clamado por um socorro. E por isso adentrou as portas dessa igreja nessa manhã. Deus, ele está te ouvindo e te dizendo, vem a mim. Entrega o teu coração a mim. Entrega a tua vida a mim. Eu estou de braços abertos, ouvindo o teu clamor, ouvindo a tua oração. Eu vou tirar esse fardo pesado das tuas costas. Eu vou tirar esse jugo pesado dos teus lombos e vou te trazer paz. Vou te trazer alegria. Vou te trazer salvação. Vou te trazer libertação. Sabe o que deixa o nosso fardo pesado? É o pecado. Sabe o que nos deixa cegos? É o pecado. E o que é o pecado? É tudo aquilo que é contra a vontade de Deus. Todas as vezes que nós vamos a um lugar onde Deus diz para nós não irmos, nós pecamos. Todas as vezes que nós fazemos algo onde o Espírito de Deus brada nos nossos corações dizendo não vai e nós vamos, é um pecado. Mas nessa manhã, Jesus, que perdoa pecados, está aqui. E eu quero perguntar, quem quer entregar sua vida a Jesus? Quem quer pedir perdão dos seus pecados? Quem está clamando por socorro? Quem está clamando por misericórdia? Quem está clamando por ajuda? Está aqui quem pode te oferecer socorro, quem pode te oferecer ajuda, quem pode perdoar os teus pecados, quem pode te curar da cegueira, quem pode escrever uma nova história para você. Bartimeu clamou a Jesus, ele foi atendido e o Senhor o abençoou. Quero dizer para esse senhor de verde que Deus está ouvindo as suas orações. Deus está ouvindo o seu clamor. O senhor crê? Senhor de verde, de óculos, crê? Jesus está ouvindo as suas orações. Jesus está ouvindo o seu clamor, se coloque de pé, aleluia, por favor. E ele está agindo nessa causa que o Senhor tem colocado diante dele. Em nome do Senhor e Salvador Jesus Cristo, Pai, traz resposta para esse homem. Abençoa a sua vida, abençoa a sua parentela. Em nome do Senhor Jesus. Amém. Eu vejo Deus soprando. Soprando. Ao teu favor. Isso é devido ao clamor e à oração. Quem ora a Deus, quem clama a Deus, ele recebe resposta de vitória. Ele recebe resposta de vitória. Por mais que muitas vezes aconteça uma perda, mas essa perda é transformada em bênção. Ela é transformada em vitória. A igreja se coloque de pé. Aleluia. Nós vamos orar, nós vamos clamar mais uma vez. E o Senhor, ele vai atender a tua oração, ele vai atender o teu sussurro perante ele. Mas tem que haver entrega total. Tem que haver entrega total, tem que haver entrega total. Senhor, eis-me aqui. Aleluia, mas é um eis-me aqui não da boca para fora, Caleb. É um eis-me aqui de coração, em espírito e

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1: Deus, em o nome do Senhor Jesus, o povo está clamando, o povo está orando, o povo está buscando a sua face, aí nas suas casas, no seu ambiente de trabalho, no carro, Deus, aqui na nave da igreja, este povo está buscando a sua face em oração, está clamando ao Senhor para receber resposta, para receber, Senhor, amparo, para receber socorro, para receber, ó Pai, ajuda. Oh Deus tremendo, oh Deus maravilhoso, oh Deus poderoso, eu peço que venha intervir ali, ó Deus, na casa dessa mulher, este vizinho, esta vizinha, que tem sido um impedimento, que tem sido um atrapalho, que tem atuado de forma oculta, com obras malignas, em o nome do Senhor Jesus, converte ele, converte ela, Senhor tremendo, Senhor maravilhoso, Senhor poderoso, abençoa o seu povo, abençoa o seu povo, abençoa o seu povo nesta manhã, abençoa o seu povo nesta manhã, abençoa, Pai, o nosso ambiente de trabalho, abençoa as pessoas que nos cercam ali, as pessoas que trabalham conosco, vai na nossa frente, livrando e guardando de todo mal. Em nome de Jesus de Nazaré. Amém. Graças a Deus. Meus irmãos, nós já vamos receber a irmã Silvonete. Silvonete ou Simonete? Simonete. Glória a Deus. Semana passada o Breno chamou Nazirete.

pessoas a gente falar de Deus. Mas não é um semideus, não é um Deus que nada faz. Um Deus que podemos carregar no nosso pescoço. Um Deus que podemos ter num quarto da parede. Mas um Deus que habita em nós e que está conosco todos os dias. É desse Deus que nós

muito bom dia, que a graça e a paz do Senhor Jesus seja sobre a sua vida, sobre a sua casa, sobre a sua família. Este é o programa Voz da Libertação, órgão informativo das Igrejas Pentecostal Deus de Amor. Nossa sede estadual está localizada na Rua Comendador Alexandre Amorim, 525, no bairro Aparecida. Os cultos acontecem diariamente. Diariamente, 6 horas da manhã, 7 horas, às 8 horas e 30 minutos, ao meio-dia, às 14 às 19 horas.

paz do Senhor, a paz do Senhor, você que está nos ouvindo nesta manhã de quarta-feira, hoje dia 30 de setembro, 2026, quem tem prazer de vos saudar, seu irmão em Cristo, o presbítero André Zembrusque, receba a graça e a paz do Senhor Jesus. Fique ligado, hoje estamos no encerramento da campanha Grande Providência de Deus na Minha Vida. Você que está nos ouvindo, fica ligado, divulga o programa Voz da Libertação. Creia, creia naquilo que Deus tem para fazer através dos louvores e através também da mensagem. E logo mais teremos a transmissão diretamente do altar do culto desta manhã. Música.

Vamos ouvir nesta manhã Elias Silva, Jesus é Deus, Neri Santos, só falta você, Ivan Luiz, a caminhada do crente.

0: bem, ouvintes do programa Voz da Libertação. São 8 horas e 31 minutos em Manaus, grande capital do Amazonas, e você está em sintonia com o programa Voz da Libertação, programa esse oficial da Igreja Pentecostal Deus e Amor.
1: Agora o que será?
0: Logo mais estaremos no altar, a transmissão com o Conte a Benção, os irmãos testemunhando, muitos louvores, e logo mais a mensagem, a palavra de Deus que irá falar em nossos corações. E vai...

0: clamar ao teu poderoso e eterno e bendito nome, meu Deus. Olha, Senhor, para este casal que está separado, casamento destruído, Senhor, traz salvação.
1: Horas e 40 minutos em Manaus, é o programa Voz da Libertação, onde você está em sintonia nesta manhã de quarta-feira, dia 30 de setembro de 2026. Que prazer estar aqui com vocês mais um mês, se encerrando, mês de setembro, já vem mês de outubro, e resta aí poucos meses para encerrar o mês. O ano 2026. Que a graça, a paz de Cristo Jesus seja sobre a sua vida, sobre a sua casa, sobre a sua

0: Deus abençoe todos os ouvintes do programa Voz da Libertação. Deus abençoe as vossas vidas. Nosso irmão cooperador Raimundo Cruz já está na porta da nossa sede estadual para até mesmo entrevistar nossos irmãos que estão chegando para o grande culto hoje, concentração, encerramento da campanha Grande Providência de Deus na Minha Vida. Paz do Senhor, cooperador Raimundo!
1: Podemos ver. Paz do Senhor, pastor André Zimbrusque, paz do Senhor, ouvintes do programa A Voz da Libertação. Vamos seguindo aqui na fé, muito obrigado pelo espaço nos concedido aqui dentro do programa Voz da Libertação. E já estamos aqui no salão principal de nossa sede estadual de Manaus para trazer a entrevista, a fé, os testemunhos, conte a bênção, a expectativa da chegada do povo aqui mesmo na nossa igreja pentecostal Deus e Amor, na rua Comendador Alexandre Amorim, número 525, no bairro Aparecida. Nesta quarta-feira de bênção, quarta-feira de milagres, quarta-feira de libertações, aqui mesmo na nossa sede estadual de Manaus. Venha você e toda a sua querida, amada família. E já estamos aqui também com a nossa irmã Simonete. Licença, irmã Simonete, como é que está a sua fé, a sua expectativa nesta quarta-feira aqui na nossa igreja Deus e Amor?
2: A minha fé está alta em Jesus, né, meus irmãos? Nós temos que crer, correr atrás da nossa bênção, vir para a igreja, fazer as campanhas, fazer os votos, porque o Senhor, Ele garante a vitória.
1: A irmã já recebeu bênçãos aqui na igreja Deus, amor?
2: Todo dia que eu venho eu recebo bênção, porque só de estar na presença do Senhor já é uma bênção muito grande.
1: Pode contar uma dessas bênçãos?
2: A bênção que eu tenho para contar é de um sobrinho meu, que ele estava desempregado e fazia aplicativo. E durante muito tempo, mas não estava dando resultado para ele. Ele fazia, mas todo tempo dando prejuízo para ele. E eu trouxe a foto dele aqui e o irmão orou na foto. Deus revelou que Deus estava dando uma porta de emprego com a carteira assinada e ele via o meu sobrinho de farda, todo com uniforme. E assim como foi a revelação, aconteceu. Dias depois, logo depois, uma semana no máximo, o meu sobrinho já estava trabalhando com a carteira assinada e com uniforme. E isso já tem mais de um ano e meu sobrinho continua empregado, porque a porta que Deus abre, ninguém fecha.
1: Quem foi que abriu essa porta?
2: Foi Jesus. Jesus, ele é o autor da nossa vida, ele faz tudo por nós. Basta a gente crer, confiar, perseverar e ele garante a vitória.
1: Maravilha. Qual o convite você faz aos ouvintes do programa Voz da Libertação?
2: Eu convido que todos os ouvintes venham para cá. Venham para a casa do Senhor, venham clamar, venham adorar, porque é na adoração também que o Senhor trabalha. Venha adorar. Se você ainda não entregou sua vida para Jesus, entregue sua vida hoje para Jesus, porque nós estamos vivendo os últimos dias nessa terra e precisamos estar aos pés do Senhor.
1: Maravilha, Deus abençoe, irmã Simonete, pelas suas palavras de fé, aqui dentro do programa A Voz da Libertação. É isso aí, povo de Deus, é a fé do povo, é as bênçãos que o povo recebe aqui na nossa igreja pentecostal Deus e Amor, na rua Comendador Alexandre Amorim, número 525, no bairro Aparecida. Essa irmã, qual é o seu nome?
3: Viviane.
1: Viviane, veio de qual bairro? Cacau
3: Pereira.
1: Cacau Pereira. Como é que está a fé do povo do Cacau Pereira e a sua fé?
3: Uma bênção, a expectativa lá abençoando, né? E nós estamos aí pedindo a graça do Senhor para as nossas vidas.
1: A irmã já tem recebido bênçãos aqui na igreja Deus e Amor?
3: Várias bênçãos, vários livramentos. O Senhor tem abençoado grandemente, vários livramentos para mim e para minha casa, em nome de Jesus.
1: E a irmã pode contar uma das bênçãos que a irmã já recebeu aqui na nossa igreja Deus e Amor?

0: cachorro dele, só que ele não sabe nadar. Ele, vendo o desespero do cachorro, ele pulou para salvar o cachorro e acabou que o cachorro puxava ele pro fundo, né? Ele não conseguia voltar. E eu não tava em casa, nem meu esposo tava aqui na igreja. E quando eu cheguei em casa, ele já estava em casa, pra glória do Senhor, todo arranhado, com a costa toda arranhada. E dizendo que quase ele morre apoiado, porque o cachorro subia em cima dele, tentando se salvar, e empurrava ele pro fundo. Só que o Senhor enviou um servo de Deus, que ia passando numa canoa, que não passa ninguém lá, porque o rio aqui tá bem atrás da minha casa, ele é fechado, não passa ninguém, ele sentia bastante ciúme aqui numa canoa, e pra graça de Deus viu ele se afogando e resgatando o cachorro.
1: Maravilha, tudo isso porque você também está nas campanhas aqui na igreja Deus e Amor, e clamando ao Senhor e o Senhor cuidando da sua família.
0: Sim.

0: O que você tem a dizer aos ouvintes do programa Voz da Libertação?
1: Se esforce, venha para a casa do Senhor, não perca a sua bênção, não deixe o inimigo roubar a sua bênção, não, porque o que o Senhor tem para fazer na sua vida é algo sobrenatural, algo maior do que você pode imaginar. Então se esforce, venha para a igreja, venha fazer as campanhas e venha viver o sobrenatural do Senhor.
0: Está feliz?
1: Muito feliz, meu Deus.
0: Então não, glória a Deus.
1: Glória a Deus.
0: Maravilha, isso aí, amada audiência do programa A Voz da Libertação. O povo na fé, na expectativa, aqui mesmo na nossa sede estadual de Manaus, na rua Comendador Alexandre Amorim, número 525, bairro Aparecida, quarta-feira do Mover de Deus. Qual é o seu nome?
2: Maleda.
0: Maleda, vem de qual bairro?
2: Livre do Vale do Ouro.
0: Como é que está a sua fé, a sua expectativa nesta quarta-feira do Mover de Deus, aqui na nossa sede estadual de Manaus?
2: Minha fé está muito grande aqui na Igreja Pentecostal do Amor, no culto de quarta-feira. Recebi umas bênçãos da parte de Deus, estou muito feliz.
0: E qual foi as bênçãos que a irmã recebeu? A irmã pode contar uma dessas bênçãos para o elevo da nossa fé?
2: A bênção que eu tenho para contar é que o meu filho foi nomeado lá em Urucurituba, assessor jurídico de lá. E ele ficava muito triste, a gente, né, porque ele morava lá, né, vinha final de semana para Manaus, e agora a doutora, a promotora de lá, né, que ele é assessor dela, falou para ele que ele pode morar em Manaus e continuar trabalhando lá.

0: Deus ouviu o seu clamor.
1: Ouviu. Aqui nas campanhas da igreja Pentecostal Deus é Amor, nas quarta-feira e sexta.
0: Então não importa o problema, não importa a dificuldade, não importa o que seja, o Senhor nosso Deus, Ele resolve.
1: Resolve. Deus dos milagres, dos mistérios.
0: O que você tem a dizer a este irmão, a esta irmã, ao ouvinte que está aí do outro lado?
1: Vem pra cá, irmãos, fazer campanha com a gente. É uma bênção. Você não vai sair daqui com as suas mãos vazias, porque Deus, Ele é fiel.
0: Maravilha. É, confirme o seu nome, seu endereço.
1: Irmã Leda, do bairro Lira do Vale 2.
0: Honras e glórias ao nosso Senhor e Salvador Jesus Cristo pela vida da irmã que acaba de relatar esse maravilhoso depoimento de fé. É isso aí, ouvintes. Vem pra cá Manaus, vem pra cá Amazonas, vem pra cá Brasil, aqui pra Igreja Pentecostal Deus e Amor. É, Deus, Ele te livra. É, livra você de cair de uma árvore, livra você de um acidente, no seu livra você... É, no trânsito, livra você de roubo, dos assaltos. O Senhor, Ele livra você do homem mau, do homem violento, do homem sanguinário. Então, basta você comparecer conosco. O Senhor te prospera, abre portas onde não há portas. O Senhor cura, o Senhor liberta, o Senhor restaura, o Senhor muda cativeiro. Vem pra cá, pra Igreja de Deus Amor. Vamos fazer um instante de oração? Um minutinho de oração e o Senhor te abençoará. Senhor, meu Deus e meu Pai, Pai de nosso Senhor e Salvador Jesus Cristo, muito obrigado, Senhor, meu Deus, meu Pai, por tudo em nossa vida. Ó, Senhor Jesus, abençoa, Pai, abençoa, meu Deus, meu Pai, este ouvinte, abençoa este homem, abençoa esta mulher, meu Deus, poderoso, abençoa esta pessoa que está, Senhor, meu Deus, meu Pai, ao caminho da sua casa, restaura, meu Pai, esta vida, este cativeiro, pelo seu poder, oh glória, aleluia, Senhor, abençoa, meu Deus, cura esta pessoa que está com a mão sobre este receptor, oh meu Deus, meu Pai, esta pessoa está com essa fotografia sobre esta caixinha de som, meu Deus, meu Pai, este copo com água, esta peça de roupa, sai todo mal, sai Satanás, sai desta casa, sai desta vida, sai deste corpo, sai enfermidade, sai câncer, sai AIDS, sai tuberculose, sai mioma, sai hérnia, sai bico de papagaio, sai desta vida, desta casa, pelo poder do sangue de Jesus, sai todo mal, toda perturbação, toda briga, em nome de Jesus, amém e amém, Senhor Jesus. Muito bem, ouvintes, vamos seguindo com o Poço Volante, aqui na entrada principal de nossa igreja, Deus é Amor. E agora nós vamos com o presbítero Alcino. Alcino aqui da entrada principal de nossa igreja Pentecostal, Deus é Amor, com as entrevistas. Pastor Alcino, no Poço Volante número 2, onde quer que esteja, linha aberta, homem de Deus.
2: Muito obrigado, cooperador Raimundo. É ouvinte amado que já vamos entrevistar as pessoas que estão chegando aqui no templo da igreja Deus e Amor, porque hoje o mover de Deus vai acontecer na sua vida. Vendo a igreja Deus e Amor, com certeza Deus já está operando na tua vida, libertando, curando, fazendo maravilha aqui no templo da igreja Pentecostal Deus e Amor, aonde com certeza Deus estará realizando maravilhas na sua vida. Então, portanto, você que está no quarto canto aqui da Grande Manaus, compareça e venha conosco aqui receber a bênção de Deus que não para aqui todos os dias. Acontece milagre, libertação, acontece maravilhas aqui no templo da nossa igreja Pentecostal Deus é Amor. Então não perca as bênçãos de Deus que acontecem aqui na igreja Deus é Amor. E o povo aqui está chegando, estão se aglomerando e chegando aqui na nossa igreja Deus é Amor, porque eles sabem que aqui recebem a bênção de Deus, nosso Pai. Então, portanto, você é o nosso convidado todo especial para estar presente aqui conosco, aqui no templo da nossa igreja, Deus e Amor. Então, você é o nosso convidado para receber as bênçãos de Deus, nosso Pai. Então, portanto, não perca, você católico, você que possui um credo religioso e não possui, venha, compareça conosco, porque aqui é o local da bênção, onde acontece maravilhas de Deus acontecem, cura divinas aqui.

0: nossa, igreja, Deus e amor. Então, portanto, você, até mesmo que está desenganado pelos recursos humanos, venha, compareça conosco, porque o mover de Deus vai acontecer na sua vida. Então, portanto, venha você e toda a sua querida família, que aqui na Igreja de Deus e Amor, você recebe a bênção de Deus, nosso Pai. Então, tá, uma irmã, como é seu nome, irmã? É, ouvintes amados, você também pode vir junto e receber a bênção de Deus, porque Deus aqui opera grandes maravilhas aqui no templo da nossa igreja, Deus de Amor. Então, portanto, venha mesmo, porque Deus tem bênção para você aqui e a sua querida família. É, então, ouvintes amados, não perca, porque Deus tem uma bênção especial e reservada para a tua vida. O povo continua chegando, se aglomerando aqui para receber as grandes bênçãos de Deus. O endereço é muito fácil: Rua Comendador Alexandre Morim, 525, centro de Manaus. É o local da bênção de Deus, que acontecem diariamente as bênçãos de Deus na sua vida. Basta somente você comparecer e receber as bênçãos, as benevolências do nosso Pai Celestial. Portanto, compareça e venha juntos receber oração forte aqui dos homens de Deus que estarão aqui orando em teu favor, né? Também o pastor Andrés de Brusque, que ora por divinas revelação do Espírito Santo. E você não pode ficar de fora, porque Deus opera através dos dons de Deus, opera através do Espírito Santo e opera através do poder da autoridade da sua palavra. Então, portanto, venha, compareça conosco, seja mais uma pessoa agraciado pelo grande poderio de nosso Senhor e Salvador Jesus Cristo. Então, portanto, ouvintes amados, né, que o povo estão cada vez mais aqui chegando e se aglomerando para receberem a bênção de Deus. Aqui tem uma irmã que está aqui conosco. A paz do Senhor, minha irmã.
1: Senhor,
0: irmão. É seu nome?
1: Isidora.
0: A senhora veio receber a bênção de Deus nesta manhã?
1: É, irmã. Eu tenho recebido muitas bênçãos. E toda vez que eu venho com aquele propósito de levar para casa, não só para mim, o livramento, a bênção, a saúde, mas para minha família, porque eu já tenho, Deus já tem falado comigo, né, para levar para minha casa, para meus filhos, livramento. Então, isso é muito gratificante. Eu, primeiro, só via em médico. Agora, o meu médico é Jesus. Eu, quando estou com uma enfermidade, algum problema, eu venho para cá, aí eu oro, né, com fé, tem que ter a fé. E aí eu saio daqui curada. A enfermidade some, que eu nem percebo, quando eu vou ver aqui.
0: Deus habita neste lugar.
1: Isso, habita sim. Habita, porque não é de agora que eu frequento essa igreja, não. Desde novinha, quando era ali embaixo, naquela outra igreja. Então, meus pais, minha avó, é descendência de meus parentes, já que até se foram. E a gente sempre tem aquela confiança e aquela fé, né? A gente aprendeu a ter fé aqui nessa igreja, Deus é Amor, quando a gente era jovem ainda. E até hoje, e a minha família, todas são daqui.
0: Sua expectativa está muito grande nesta manhã para receber mais bênção de Deus.
1: Mais bênção, eu estou aqui, né, conectada com Deus, pedindo, quando eu sair daqui, eu vou sair mais alegre, restaurada, né? E é isso.
0: Dê o seu nome para os ouvintes.
1: Meu nome é Isidora Lopes. Gente, vocês estiverem enfermos, vocês venham primeiro para cá, se for um caso assim que dê para vir, né? Vocês vêm primeiro para a igreja e depois vocês vão ao médico. Isso se for preciso. Eu vou contar um testemunho. A minha neta está com um problema. Ela tinha um aceleramento no coração. Ela é nova, ela tem 22 anos. Apareceu de repente um aceleramento no coração dela. Então, se ela queria ir no médico, aí ela não dormia. E aí eu disse para ela, isso é espiritual, bora para a igreja. E nunca dava certo dela ir para a igreja. Até que um dia eu insisti e ela veio aqui para a igreja, Deus e Amor. E E aí, num dia que ela veio, Deus falou, ela foi revelada pela boca dos pastores, né, do Espírito Santo, e aí ela foi revelada que o inimigo queria matar ela, e aí ela não arranjava emprego, tudo era fechado, as portas fechadas na vida dela, e aí Deus falou na boca do pastor que Deus estava jogando por terra, né, uma obra de feitiçaria na vida dela, e o pastor disse que daquele dia a vida dela ia mudar. Hoje mudou mesmo. Mudou. Ela está alegre, ela está feliz. Ele já tem até uma proposta de emprego para ela e ela está curada. Ela dorme, ela louva, ela está alegre. E aí é o testemunho que eu tenho para dar. E mais outro testemunho meu, das minhas irmãs. E por aí vai.
0: Todas essas bênçãos a senhora recebeu em qual igreja?
1: Aqui na igreja Deus é Amor. As bênçãos que eu estou contando, eu recebi aqui na igreja Deus é Amor. Minhas irmãs, meu irmão, minha família.
0: Nosso convite para os ouvintes, então.
1: Eu faço um convite para vocês, que ainda dá tempo, olha. Hoje não começou a palavra, mas ainda dá tempo de vocês virem, se arrumem e venham. Chegando aqui 9h30, você ainda pega um bom começo da palavra e do culto ainda. E vocês vão sair daqui renovados.
0: Dê seu nome e seu endereço para os ouvintes.
1: Meu nome é Isidora Lopes, eu moro na rua Souza Caldas, Parque São Pedro, Tarumã.
0: Muito obrigado, aí está ouvindo a expectativa do povo que vem à igreja Deus Amor, recebe bênçãos de Deus, porque ouvintes aqui não para as bênçãos de Deus, os milagres, as bênçãos que vêm acontecendo aqui no templo da nossa igreja. Tenta encostar um Deus Amor, porque sabem que Deus opera mesmo, Deus opera com certeza, e as bênçãos de Deus não cessam de acontecer, milagres, libertação, curas divinas, salvação também de almas, porque aqui Deus está neste lugar, Deus opera sinais, prodígios e maravilha através do poder da sua palavra e através do seu nome, porque Deus está neste lugar, Deus habita neste lugar verdadeiramente, ouvinte. Então, portanto, o povo aqui vem com fé, com aquela convicção, com alegria, para receber a bênção de Deus para a sua vida, para a sua família, e sim, ouvintes, para o seu esposo, né, para toda a sua família. Então, portanto, você não pode aí ficar parado, se desloque aí de qualquer canto aí, do seu bairro, do seu município, e venha receber a bênção de Deus que estão acontecendo no templo da igreja Deus e Amor. Ouvintes amado, isso aqui acontece mesmo, as bênçãos de Deus. Então não perca as bênçãos de Deus. Você que está nos ouvindo neste momento, você que está desenganado pelos recursos humanos, venha conosco. Venha marcar a sua presença e ser agraciado pelo milagre de Deus, pela bênção de Deus, nosso Pai, porque Deus habita neste lugar. Então, portanto, você não pode aí ficar só ouvindo o programa Voz da Libertação. Aqui tem uma pessoa. Paz do Senhor, minha irmã.
2: Paz do Senhor.
0: Qual a sua expectativa para hoje nessa campanha pela parte da manhã?
2: É muitas bênçãos, muita vitória, muita cura e muita fé no Senhor.
0: Você já recebeu muita bênção, né, nessa campanha de manhã?
2: Essa.
0: Conte para os ouvintes.
2: Eu não recebi bênção porque eu não congrego quase aqui. Eu congrego na Igreja Manaus 2000, da pastora de Dedomar. Mas lá eu já recebi cura, libertação da minha família. Ganhei meu neto para Jesus. Lá na minha igreja, né? A mesma igreja daqui, né? Mas lá na Manaus 2000. E eu estou muito graças a Deus pelos que Deus faz na minha vida, na minha família, principalmente para mim, saúde. Muita saúde.
0: A senhora recebeu bênção aqui vindo da igreja Deus, amor?
2: Já, meu Deus, muitas bênçãos. Bênçãos para o minha aposentadoria, que estava só Jesus. O inimigo não queria que eu aposentasse, mas Deus, campanha. Oração das minhas irmãs, campanha que eu faço também na minha casa. E eu me aposentei, em nome de Jesus.
0: Que bênção, né, irmão? Todas essas bênçãos você recebeu vindo da igreja, Deus é amor?
2: Deus é amor, que eu tenho 16 anos, toda Deus é amor.
0: Então lance o convite para os ouvintes também comparecer à igreja, Deus é amor.
2: Eu convido para aqueles que não conhecem Jesus, que vêm para a igreja, Deus é amor, porque aqui liberta, salva, Jesus cura e Jesus dá vitória. Só basta a gente ter fé nele, porque ele dá a vitória. Porque eu sou uma dessas. E estou esperando outra vitória. Só essa vitória, só Deus pode me dar. E quando ele me dá, eu vou contar na Deus e amor. Aqui e lá na igreja que eu congrego, lá no Japão, na Manaus 2000.
0: Dê o seu nome e seu endereço para os ouvintes.
2: O meu nome é Eva Félix dos Santos. Eu moro na Praça 14, na rua...
0: Muito bem, muito bem, Amanda. Deus te abençoe, a nossa irmã, né, que é contando aqui que as pessoas chegam e acontecem aqui os milagres, as bênçãos, e recebem muitas bênçãos de Deus. Realmente, amiga, não é para menos, porque Deus aqui opera verdadeiramente aqui no templo da nossa igreja. Deus de amor não recebe só uma bênção, recebe várias bênçãos de Deus que acontecem aqui na igreja. Deus de amor diariamente, de manhã, tarde e pela parte da noite. Então, portanto, você também pode vir receber a bênção de Deus, como essas pessoas estão relatando testemunho de bênçãos que alcançam e recebem da parte de Deus nosso Pai aqui na nossa igreja. Deus de amor, então se desloque, ainda há tempo para você deslocar aí do seu bairro, do seu município, aqui do estado do Amazonas, e também receber as grandes benevolências de Deus. Então, portanto, você que está até mesmo oprimido, está cansado de tanto sofrer, hoje é o dia de Deus, não basta no seu sofrimento, né? Compareça, porque Deus vai fazer um grande mover na sua vida, né? Com certeza, é a fé remove montanha. Então, você, ao chegar na igreja, Deus, né, vai mover a sua vida e com certeza você vai ser grandemente abençoado pelo Pai, pelo Filho e pelo Espírito Santo de Deus. Então, portanto, ouvintes amados, não perca, ouvintes amados, venha, venha junto receber a bênção de Deus e a oração aqui dos homens de Deus, que estarão aqui orando por todos vocês. Então, portanto, onde está também, Deus vai operar grandemente na sua vida. É, então, portanto, ouvinte, aqui está uma pessoa. Aqui está uma pessoa. Como é seu nome?
3: Elisama.
0: Você está vindo de qual bairro?
3: Estou vindo do Morro da Liberdade.
0: É sua expectativa, qual é a sua expectativa hoje pela essa parte da manhã? Está muito grande?
3: Sim, muito grande.
0: A senhora já recebeu bênção nessa campanha?
3: Sim, senhor.
0: Então, conte para os ouvintes.
3: Foi a minha saúde que o Senhor me curou. Eu vinha nas quarta-feira aqui pela manhã, e em 2024 eu tive um AVC, e aqui eu tô. Todas as vezes eu venho aqui contar meu testemunho, venho agradecer ao Senhor por tudo que Ele fez.
0: A senhora veio à igreja dos amores, recebeu oração e Deus lhe curou, foi isso?
3: Foi isso.
0: Então lance o convite para os ouvintes também, para vir à igreja de Deus.
3: Você que está me ouvindo, eu faço esse convite totalmente especial. Você que esteja passando por algum problema, venha receber a sua vitória, venha receber a sua cura. Deus te espera aqui. Amém.
0: Dê o seu nome e seu endereço para os ouvintes.
3: Meu nome é Elisama Torres, sou do Morro da Liberdade.
0: Muito obrigado aí, está ouvinte. As pessoas estão chegando, contando a bênção. Estão alegres e felizes porque aqui alcançam verdadeiramente as bênçãos de Deus que acontecem aqui no templo da nossa igreja. Deus é amor. Então você também, aí que está ouvindo nesse momento, compareça e venha receber as grandes bênçãos de Deus que acontecem aqui na nossa igreja. Deus é amor. Aqui tem chegando mais irmão. Qual é a sua expectativa hoje para essa campanha aqui no templo da igreja? Deus é amor. A paz do Senhor, irmão.
4: Paz do Senhor, meu irmão. Graças a Deus. A expectativa é de poder sentir a presença de Deus, o toque do Senhor, né? A necessidade que nós temos como seres humanos, é de adorar a Deus. E hoje eu passei aqui pela frente da igreja e Deus falou, entre na igreja para que você receba a bênção do Senhor.
0: Você já recebeu muita bênção aqui, vindo da igreja de Deus, amor.
4: Glória a Deus, recebo. E eu sou de uma outra igreja, mas aqui também reino na presença de Deus.
0: Lance os convites para os ouvintes.
4: Você que está nos ouvindo aí, a qualquer lugar, venha para a igreja Deus é Amor, porque aqui a presença de Deus é forte, aqui é um povo de oração, e aqui você receberá a sua cura, o seu milagre, aquilo que você deseja, Deus vai lhe entregar. Mas você precisa sair da sua casa, da onde você está nesse momento ouvindo, venha em direção para a igreja Deus é Amor aqui no centro, na rua Alexandre Amorim, no bairro Aparecida. Você será bem recebido. Aqui a presença de Deus vai tocar você nesta manhã de quarta-feira.
0: Dê o seu nome e seu endereço para os ouvintes.
4: Meu nome é João Paulo Medeiros da Silva. Eu sou aqui morador do Morro da Liberdade. E hoje eu estou aqui para adorar a Deus.
0: Muito bem, muito obrigado, irmão. Aí, ouvinte, o povo estão se aglomerando e chegando aqui no Templo Deus Amor, relatando as bênçãos que recebem aqui na igreja Deus e Amor. Então, portanto, ouvintes amados, você que está ouvindo neste momento, compareça também vindo à igreja Deus e Amor. Agora vamos abrir a linha aberta para o cooperador Raimundo. Linha aberta e a paz do Senhor, cooperador Raimundo.
5: Deus abençoe, pastor Alcino. Deus abençoe, ouvintes do programa A Voz da Libertação. Vamos na fé, na expectativa do povo chegando nesta quarta-feira aqui na nossa sede estadual de Manaus. Quarta-feira do grande mover de Deus. Quarta-feira de milagres. Quarta-feira de libertação. Estamos também aqui com a nossa irmã Tânia Mara, mulher de Deus, que também está cooperando aqui na casa do Senhor. Irmã Tânia, como é que está a sua fé, a sua expectativa nesta quarta-feira do mover de Deus?
6: A paz do Senhor, a paz do Senhor, amados ouvintes, minha expectativa é muito grande, tenho muita fé em Deus que milagres irão acontecer nesta manhã. Deus irá operar grandemente na vida de todos aqueles que irão comparecer, ainda dá tempo, pegue aí sua carruagem, seu ônibus, sua moto, sua bicicleta e venha hoje, nessa manhã, no encerramento dessa poderosa campanha. Deus espera por você.
5: Maravilha, Deus abençoe, minha irmã, pela sua palavra de fé aqui dentro do programa A Voz da Libertação. E o povo não para de chegar. Qual o seu nome?
7: Sebastião.
5: O Sebastião veio de qual bairro?
7: Alvorada.
5: Alvorada. Como é que está a sua fé, a sua expectativa nesta quarta-feira do Mover de Deus aqui em nossa sede estadual de Manaus?
7: Está muito alta. Vou levar a bênção para casa hoje.
5: Falando em bênção, irmão, tem recebido bênçãos aqui na nossa igreja pentecostal, Deus é Amor?
7: Várias bênçãos eu recebi aqui.
5: Conte aí uma das bênçãos que o irmão recebeu das mãos de nosso Senhor e Salvador Jesus Cristo.
7: A respeito da aposentadoria, né? Que não saía, estava engatado no INSS. E Jesus abençoou que ele saiu. Uns 2 anos atrás ele saiu.
5: Ele que estava engatado a aposentadoria. O senhor tomou a atitude de vir aqui fazer campanhas e clamar o nosso Deus. E o Senhor Jesus colocou as mãos e já saiu a aposentadoria.
7: Exatamente, saiu a aposentadoria.
5: O que o senhor tem a dizer aos ouvintes do programa Voz da Libertação que estão nos acompanhando?
7: E venha para a igreja, né? Venha receber sua bênção.
5: Aqui a bênção é garantida.
7: É garantida.
5: Então, glória a Deus.
7: Glória a Deus.
5: Maravilha, ouvintes. É isso aí, povo de Deus. É isso aí, Manaus, Amazonas. Vem para cá, povo de Deus. Aqui para a nossa igreja pentecostal Deus e Amor. Na rua Comendador Alexandre Amorim, número 525, no bairro Aparecida, no coração da grande Manaus. Não fique de fora das bênçãos de Deus. Aqui Jesus garante o milagre, a bênção, para você e para a sua família. Vem para cá, povo de Deus. Vem para cá, Manaus. Vem para cá, Amazonas. Vem para cá enquanto há tempo, hein? Corre, corre, corre, corre. Corre, porque a bênção de Deus é certa na tua vida e na vida da tua querida família. Qual o seu nome, minha irmã?
8: Marissa Vitória.
5: Como é que está a sua fé nesta quarta-feira aqui na nossa igreja, Deus Amor?
8: Muito grande, a fé está muito grande. E crendo no milagre de Deus nessa manhã sobre a minha vida aqui.
5: E a irmã já tem recebido bênçãos aqui na nossa igreja, Deus Amor?
8: Várias bênçãos. Várias bênçãos onde o Senhor tem concedido sobre a minha família, livramentos. E grande tem sido a bênção de Deus sobre o meu lar.
5: E o que você tem a dizer àquelas pessoas que estão nos acompanhando através do programa Voz da Libertação?
8: Dizendo para eles, né, para estarem aqui também para receberem as bênçãos do Senhor, para crerem, acreditarem no milagre de Deus, que o Senhor tem para conceder sobre eles aqui na casa dele.
5: Deus abençoe, minha irmã, pela sua palavra de fé aqui dentro do programa Voz da Libertação. Pai do Senhor, mulher de Deus, como é que está a sua fé aqui em nossa igreja? Deus amou nesta quarta-feira.
9: Melhorando.
5: A irmã veio de qual bairro?
9: Bairro do Japim.
5: Do Japim. Como é que está a sua expectativa, a sua fé nesta quarta-feira aqui em nossa igreja? Deus amou.
9: Firme, muito firme. Presença do Senhor.
5: E a irmã já recebeu bênção daqui e possa testificar para o elevo da nossa fé?
9: Já recebi muitas bênçãos daqui. Em nome de Jesus.
5: Está feliz?
9: Estou feliz.
5: Então, não, glória a Deus.
9: Glória a Deus.
5: Que maravilha. É isso aí, ouvintes. Você que está aí do outro lado, não fique de fora, hein? Deus tem o milagre, a bênção para a tua vida, para a sua casa, para a sua querida, amada família. Vem para cá, não importa o teu credo religioso, nem a sua posição social. Jesus Cristo garante o milagre, a bênção para você e para toda a sua querida, amada família. Igreja, Deus e amor, é a igreja dos milagres, é a igreja dos prodígios. Vem para cá, que Jesus Cristo garante a bênção, a vitória para você. Não importa o teu credo religioso, nem a sua posição social. O que importa é que Jesus Cristo é o mais interessado em abençoar você, mudar a tua vida, a tua história. Você está desempregado, você bate em várias portas e as portas estão fechadas para você? Jesus abre portas onde não há portas. E a porta que Deus abre, ninguém fecha. Você está aí precisando do milagre? Jesus é o milagre para a tua vida. Licença, minha irmã, qual é o seu nome?
10: Isis.
5: Irmã Isis, veio de qual bairro?
10: Praça 14.
5: Como é que está a sua fé, irmã Isis, nesta quarta-feira do grande mover de Deus?
10: A minha fé está grande. Só de eu ser curada, glória a Deus, curada da coluna, glória a Jesus, eu ia ficar numa cadeira de roda e Deus fez o mover na minha vida e hoje eu faço tudo para a glória e louvor do Senhor Jesus Cristo. E receba também a sua vitória. Venha também para esse grande movimento que Deus vai operar também na sua vida para a glória e louvor do Senhor Jesus.
5: Quer dizer que a senhora estava já para ficar numa cadeira de roda, é isso?
10: Isso, foi o que falei pelo médico, eu ia depender de cadeira de roda, ia depender de injeção para poder eu ficar ainda de pé. E eu, para me andar, tinha que colocar duas bolsas de gelo nas minhas costas, para as costas da minha casa. E Deus me curou, para a glória e louvor do Senhor Jesus.
5: Maravilha, esse Deus é tremendo, né, minha irmã?
10: O Deus é demais, Deus é que faz maravilha. Deus não, existe o Deus de ontem, de hoje é o mesmo Deus para fazer o milagre na tua vida também. Receba o teu milagre e a tua vitória, em nome de Jesus.
5: Basta ter fé.
10: Basta ter fé. Coloca a tua fé em prática, Deus vai fazer eu mover.
5: O que você tem a dizer aos ouvintes do programa Voz da Libertação?
10: Você que está em casa, você que está ouvindo essa programação, ainda dá tempo de você vir e receber a sua vitória e receber teu milagre.
5: Maravilha, Deus abençoe, minha irmã, pelas suas palavras de fé aqui nesta programação A Voz da Libertação. Deus tem o milagre, a bênção, a vitória para você, para a sua vida, para a sua querida, amada família. Vamos a um instante de oração. Vamos lá, um instante de oração. E vamos já retornar o som ao nosso estúdio. Vamos orar. Senhor, meu Deus e meu Pai. Pai de nosso Senhor e Salvador Jesus Cristo. Muito obrigado, Senhor, meu Deus e meu Pai, por tudo, ó Pai. Graças te dou, Senhor, pelo milagre, pela bênção. Visita, Senhor, esta vida, esta pessoa que está aí, Senhor, meu Deus, meu Pai, do outro lado. Meu Deus tremendo, Deus santo, opera, meu Deus, o milagre na vida desta pessoa. Sai todo mal, sai toda doença, toda enfermidade. Sai, sai, sai, sai. Senhor, esta pessoa que recebeu este laudo médico, Senhor, a pessoa está preocupada. Meu Deus, meu Pai, opera, Senhor, o milagre. Esta pessoa está desenganada, Senhor, pelos recursos humanos. Meu Deus poderoso, cura, Senhor. Muda a história, muda o cativeiro desta pessoa, Senhor, pelo teu poder grandioso. Em nome de Jesus. Em nome de Jesus, Senhor, opera o milagre, a libertação, a cura divina na vida desta pessoa, Senhor. Confirma o teu milagre, a bênção e a vitória, Senhor. Em nome de Jesus, visita, Papai, esta vida. Visita, Senhor, esta casa, esta família, pelo seu poder grandioso, em nome do Pai, do Filho e do Espírito Santo de Deus. Amém e amém. Amém, Senhor Jesus. Amém.

maravilha! Vamos seguindo com o programa Voz da Libertação, aqui agora, direto dos estúdios, e vamos já, direto do altar da nossa sede estadual de Manaus, no culto do Mover de Deus, onde estará pregando a palavra do Senhor, o pastor André Zembrowski.

Louvado seja o nome do Senhor. Salmo de número 91, e o versículo 15 e 16 nesta manhã. Salmo de número 91, versículo 15 e 16 da palavra do Senhor. Maravilha, hoje é o sétimo dia da campanha, a providência de Deus na minha vida. Quem crê, diga glória a Deus. Diga aleluia. Tem alguém que nos visita pela primeira vez nesta manhã? Tem alguém? Ó, nosso irmão, Deus abençoe. Seja bem-vindo em nome de Jesus, de outros ministérios. Deus abençoe nossos irmãos, os membros, congregados. Que Deus possa abençoar as vossas vidas. Salmo de número 91, versículo 15, que diz: Ele clamará a mim e eu lhe darei resposta, e na adversidade estarei com ele. Vou livrá-lo e cobri-lo de honra, vida longa lhe darei e lhe mostrarei a minha salvação. Amém, Jesus. Olha o segredo de nós habitarmos no esconderijo do Altíssimo. Quando nós clamar, ele vai nos responder. Na adversidade, ele vai estar conosco, vai nos livrar e cobrir de honra, diz a palavra do Senhor. E o mais interessante é vida longa e o final, a salvação da nossa alma em Cristo Jesus. Amém? Vamos louvar o Senhor, o hino da harpa, hino 15, em forma de adoração, nesta manhã, para que depois nós entramos em oração, crendo no poder de Deus, crendo na misericórdia do Senhor, onde Deus tem uma grande bênção sobre a nossa vida, sobre a nossa casa, sobre a nossa família. Amém? Em forma de adoração.

foi ali pela fé que meus olhos abri e agora. Oremos ao Senhor, Senhor nosso Deus, Senhor nosso Pai. Nós estamos aqui nesta manhã, Jesus querido.

livra a sua igreja, Senhor, que clama nesta manhã, que pede nesta manhã, aqui nós clamamos ao Senhor, Deus da providência. Deus da providência, Deus da providência, Deus da providência. Oh, Jesus querido, Deus de poder, vai provendo, vai abençoando, vai prosperando.

vendas, mercadorias, mas as portas se fecharam. Oh meu Deus, oh meu Deus, oh meu Deus, oh meu Deus, tenha misericórdia, vai abrindo as portas.

abre as portas nesta manhã. Olha o benefício, meu Deus, que está bloqueado, Jesus querido. Traz de volta, Senhor, que este irmão, esta irmã, possa receber o seu salário, o seu benefício, Pai, porque através deste salário, através deste benefício, ele devolve o seu dízimo, ele contribui na obra, ele, meu Deus, paga as suas despesas na sua casa, comprando alimentação. Oh, meu Deus, oh, meu Deus, oh, meu Deus.

forma ilícita os recursos para suas despesas. Vai, meu Deus, entrando com providência. Envia o socorro, Senhor. Tu és o Deus que nos socorre. Tu és o Deus que nos ajuda.

É somente o Senhor para nos livrar. É somente o Senhor, somente o Senhor, somente o Senhor que pode nos ajudar, Senhor, na face desta terra. Oh, Espírito Santo de Deus. Oh, Espírito Santo da verdade, vai confirmando a grande bênção.

nação brasileira, aonde dia de domingo, Senhor, todos vão exercer o seu papel de cidadão, Senhor, cumprir a nossa cidadania, aonde é as eleições, Senhor, nós apresentamos esses homens, ó Pai, ó meu Deus, que vão exercer autoridade no país, ó Deus, onde será escolhido pelas pessoas, venha nos dar sabedoria para escolher a pessoa certa, Senhor. Ah, Jesus querido, é somente o Senhor que conhece o coração desses homens, ó Pai, ó Deus tremendo, coloca para governar homens que procuram ser honestos, homens que vão procurar, Senhor, ser fiel à lei do país, mas muito mais à lei do Senhor. Ó Espírito Santo de Deus, nós cremos, ó Pai, que o Brasil é do nosso Senhor Jesus Cristo. Nós cremos, ó Pai, que o Senhor tem poder de arrancar o homem corrupto, o Senhor tem poder de arrancar o homem perverso, aqueles que só pensam, meu Deus, em usufruir com dinheiro, gastando na luxúria, gastando em tudo aquilo que não convém. Ó meu Deus, ó meu Deus, ó meu Deus, ó meu Deus, quanto pai de família desempregado, Senhor, quantos pais, meu Deus, desesperados, porque não tem o recurso para pagar o aluguel, não tem o recurso, Senhor, para pagar as despesas da casa. E a tua palavra nos ensina que agora ele clama e diz: Senhor, Senhor, Senhor, me dê a porção de cada dia, não me dê a riqueza, para que eu possa se tornar soberbo, orgulhoso, nem a miséria, para que eu venha roubar, Senhor, mas me dê a porção de cada dia. Ó Deus tremendo, Deus poderoso, abençoa nossos irmãos que trabalham na lavoura, Senhor, nas suas plantações, que eles possam plantar e colher os frutos da terra, vender para o seu sustento. Vai abençoando, Senhor, visita os hospitais neste momento, quantas pessoas, ó Deus, em tratamento médico, gastando o seu dinheiro, vieram lá do interior, das outras cidades, para o tratamento médico, para o livramento, do escape. Ó meu Deus, ó meu Deus, ó meu Deus, ó meu Deus, ó meu Deus, socorre, Senhor, o nosso socorro vem do Senhor, o nosso socorro vem do Senhor.

Santo de Deus. Amém, Jesus. Bate palmas e dai glória a Deus. Abra as vossas Bíblias. É livro do profeta Daniel, capítulo 6, e o versículo 25 da palavra de Deus. Daniel, capítulo 6, e o versículo 25 da palavra do Senhor. Vamos falar sobre a providência de Deus sobre a vida de Daniel, meus irmãos. Esse Deus vivo, Deus poderoso, Deus de misericórdia. Estava vendo hoje uma notícia agora de manhã, irmãos, de um avião que saiu de Dubai com 180 israelitas. E, de repente, quando estavam nas alturas, o copiloto entrou em briga corporal com o piloto, esfaqueou o piloto, e o piloto conseguiu abrir a porta do avião. O avião caiu aproximadamente 30 mil pés em 30 segundos. E aí os tripulantes conseguiram conter o copiloto, que estava agressivo, e havia uma tripulação dentro do avião, que tomaram de conta da aeronave e conseguiram pousar em segurança em um outro país. Então nós vemos a providência de Deus, irmão. A providência de Deus agindo a favor de vidas e pessoas em todos os momentos. O nosso Deus é Deus tremendo e maravilhoso. E a Bíblia diz, livro do profeta Daniel, capítulo 6, versículo 25. Então o rei Dário escreveu aos homens de todas as nações, povos e línguas de toda a terra, paz e prosperidade. Estou editando um decreto para que em todos os domínios do império os homens temam e reverenciam o Deus de Daniel, pois ele é o Deus vivo que permanece para sempre. O seu reino não será destruído e o seu domínio jamais acabará. Ele livra e salva, faz sinais e maravilhas nos céus e na terra. Ele livrou Daniel do poder dos leões. Amém, Jesus. Diga, Senhor Jesus, eu creio no seu poder, eu creio na providência de Deus sobre a minha vida. Amém, Jesus. Pode se assentar, desocupa as suas mãos, pode aplaudir o Senhor com palmas e glória a Deus. Meus queridos irmãos, nós vemos aqui a manifestação de Deus sobre a vida de Daniel, aonde o rei vai dar um decreto agora a respeito do Deus que Daniel serve. Só que para isso acontecer, nós precisamos compreender a fidelidade de Daniel diante da situação que ele estava passando. Porque para viver um sobrenatural de Deus, o segredo é permanecer fiel na provação. Permanecer fiel nos momentos difíceis, a qual Deus permite para provar a nossa fé e nos tornar perfeito aos olhos do Senhor. E a Bíblia vai nos relatar aqui a história de Daniel, aonde o rei Dário, ele achou por bem nomear 120 sátrapas para governar o seu reino. E desses 120 governadores, ele designou 3 supervisores, que eles iam supervisionar os governadores, os 120
governadores. E esses três supervisores, um era Daniel, responsável em estar acompanhando, estar supervisionando o trabalho dos demais governadores. E os irmãos sabem que o que o pecado fez sobre o mundo, ele veio para destruir o ser humano, sua ética, sua moral. E nós vemos que o dinheiro, a posição, a fama, muitas vezes ele acaba corrompendo o homem, acaba levando o homem a um caminho da perversidade, a um caminho que desagrada a Deus. Mas aqui nós vemos que Daniel tinha um compromisso com Deus. Daniel não temia o homem, mas ele temia a Deus Todo-Poderoso. Daniel não tinha medo do homem que mata o corpo, mas tinha medo de temor de Deus, o Criador, o sustentador de todas as coisas. E a Bíblia nos diz, por Daniel exercer esta função, esse cargo de supervisor, nós vemos que os outros dois que acompanhavam Daniel não aceitava, não gostava a forma que ele trabalhava, porque ele procurava trabalhar honestamente. Primeiro, para agradar a Deus, e segundo, para agradar até mesmo o rei Dário. E esses homens, a Bíblia nos diz que eles não conseguiam encontrar defeito em Daniel. Daniel estava o quê? Sempre aí, vigiando. É isso que a Bíblia nos manda, orar, vigiar e orar. Para que o inimigo, a Bíblia diz para nós não darmos ocasiões para o inimigo nos apontar, para as pessoas falarmos de nós. Nós precisamos ter esse cuidado. E Daniel tinha esse compromisso, zelar pela fé, pelo Deus que ele servia. E por causa disso vai despertar naqueles homens o quê? Uma inveja, uma ameaça. Não encontra um defeito em Daniel. E eles dizem, a não ser no Deus que ele serve. E qual é que nós vamos fazer? Vamos conversar com os governadores, vamos fazer uma lei. Vamos levar até mesmo ao rei Dário, para que ninguém no período de 30 dias adore outros deuses ou outros homens a não ser o próprio rei. Eles já fizeram isso porque já ia agradar o rei. Só o rei ia ser adorado. Só o rei ia ser reverenciado. E isso ia lhe agradar. E a Bíblia nos diz que eles levaram esta lei. E o rei assinou, selou, como a lei dos medos e dos persos, que não poderia mais voltar atrás. E após a lei estar assinada, o que aconteceu? Já foram lá observar Daniel, porque sabiam que Daniel ele ia desobedecer a lei, porque ele tinha por costume, 3 vezes ao dia, abrir as janelas da sua casa para a banda de Jerusalém e clamar ao Deus Todo-Poderoso, buscar o Deus da restauração, buscar o Deus da providência, buscar o Deus que poderia agir ao seu favor. Lá estava Daniel 3 vezes ao dia, orando, clamando ao Senhor Deus Todo-Poderoso. Pode aplaudir ao Senhor. Aleluias. E lá os homens foram investigar Daniel. E Daniel estava aqui orando ao Senhor. Daniel não temeu. Daniel, aleluia, não ficou com medo daquilo que poderia lhe acontecer. Porque a ordenança era, quem desobedecesse seria lançado na cova dos leões. Mas Daniel tinha convicção do Deus que ele servia, o Deus da providência.
o Deus do livramento, o Deus que é da escape, o Deus que agir ao seu favor, aleluia. E lá a Bíblia diz que eles vão até o rei Dário e diz: ó rei, tem um homem qual você ama, mas ele está desobedecendo a lei, o decreto. E por consequência disso, você precisa agora aplicar a lei. Ele precisa ser lançado na cova dos leões, porque ele desobedeceu. Ele está adorando o seu Deus. Ele dobra seu joelho 3 vezes ao dia e clama ao seu Deus. Ele está desobedecendo. E o rei Dário, diz a palavra, que tentou o dia todo livrar Daniel, mas não foi capaz. Porque a lei não poderia mais voltar atrás aquilo que foi assinado. E no final do dia, ele chama Daniel, manda levar Daniel. E ele diz para Daniel, aleluia, Daniel, servo do Deus vivo, a qual você serve diariamente, todos os dias. O rei observava que Daniel servia a Deus continuamente, todos os dias. Olha só, meu irmão, minha irmã, o segredo de recebermos a providência de Deus é servir ao Senhor continuamente, aleluia, todos os dias. Todos os dias servir ao Senhor, aleluia, louvado seja o nome do Senhor. E a Bíblia diz: o rei, porém, disse Daniel, que o seu Deus, a qual você serve todos continuamente, possa te livrar. Até o rei acreditou, meus irmãos, na providência de Deus sobre a vida de Daniel. Até o rei acreditou no que Deus poderia fazer a favor de Daniel. E lá a Bíblia nos diz então que foram lançados, ele foi lançado na cova, colocou uma pedra sobre a tampa da cova, o rei colocou seu anel, selou, para ninguém viesse remover a pedra até o dia seguinte e buscar talvez o resto de Daniel, ou as roupas de Daniel. E o rei volta para o seu palácio, não permite música naquela noite. Ele passa a noite em claro, acordado, preocupado com Daniel. E lá estava Daniel sendo guardado pelo Senhor. Lá estavam os anjos do Senhor guardando Daniel. Lá estavam os anjos do Senhor, o Deus da providência enviou os anjos para fechar a boca de Daniel, enquanto uns estavam desesperados, enquanto uns estavam pensando, acabamos com ele, o Deus da providência estava agindo a favor de Daniel. Oh, glória a Deus! Aleluia! Logo amanhecer, diz a palavra, aproximou-se o rei da cova, aflito, e ele diz, chamou Daniel com a voz aflita, triste. Daniel, servo do Deus vivo, olha só, o rei reconhece que Daniel serve um Deus vivo, meu irmão, minha irmã. O rei conhece, aleluia, que Daniel serve um Deus vivo. E será que o seu Deus, a quem você serve continuamente, pode livrar dos leões? Lá o rei pergunta para Daniel. Daniel, servo do Deus vivo, será que o Deus que você serve continuamente foi capaz de te livrar dos leões, Daniel? E lá de repente o rei ouve Daniel respondendo: ó rei, vive para sempre. Aleluia. Ó rei, vive para sempre.
O meu Deus enviou o seu anjo e fechou a boca dos leões. O meu Deus enviou o seu anjo que fechou a boca dos leões. Eles não fizeram mal algum, pois foi considerado inocente à vista de Deus.

homem e da mulher, feita pelo homem, feita pelas autoridades. Esse é o Deus Todo-Poderoso, aquele que destrói a lei que vem para destruir a nossa vida, porque Ele está acima da lei. Esse é o Deus que eu e você devemos temer. Esse é o Deus que eu e você devemos servir continuamente. Esse é o Deus que nós devemos, aleluia, viver para Ele continuamente, porque Ele se revela aqui que Ele é o Deus das causas impossíveis. Ele é o Deus que age a nosso favor. Ele é o Deus da providência. Pode aplaudir ao Senhor. Entenda uma coisa, meu irmão, minha irmã. Se nós servirmos a Deus continuamente, pode se levantar quem for. Pode tramar o que for contra a sua vida. Não vai prevalecer. Não vai prevalecer. Poucas pessoas conseguem compreender esse mistério, meus irmãos. Nós temos visto muitos se corrompido, tentando ser beneficiado, com medo de perder alguma coisa, algum benefício. Meu irmão, minha irmã, enquanto você for fiel a Deus, Deus age ao nosso favor. Deus é Deus da providência. Este é o Deus vivo, Deus poderoso, que Daniel servia continuamente, aleluia, e foi o Deus que livrou ele da boca dos leões, aleluia. Você pode ir para a cova, mas os leões não vão ter poder. Nós podemos passar por adversidade, situações, ameaça, mas a última palavra de Deus sobre a nossa vida, a última palavra é do Senhor. E quando Deus age ao nosso favor, meu irmão, minha irmã, Ele faz coisas que nós nunca imaginávamos que Ele poderia fazer. Olha só. E a Bíblia diz para nós, diz, o meu Deus enviou o seu anjo. A Bíblia nos dá uma promessa, que aqueles que temem ao Senhor, Deus dá ordem aos seus anjos para se acampar ao redor dele. Os que temem ao Senhor, os que temem ao Senhor, Deus dá ordem aos seus anjos. Os anjos são seres celestiais a serviço de Deus, a serviço do reino de Deus. Porque se não fosse os anjos do Senhor, meus irmãos, no mundo espiritual, há legiões de demônios tentando destruir a nossa vida, tentando destruir a sua vida. Mas aquele que teme ao Senhor, Deus dá ordem aos seus anjos para livrar de todos os males, todos os perigos. Mas o segredo é temer ao Senhor. Temer. Não é ter medo de Deus, não. Nós não podemos ter medo de Deus. Nós temos que ter temor. Reconhecer a sua soberania, o seu poder, a sua autoridade. E que diante de Deus não há limitações, meus irmãos. Não há limitações. Ele é poderoso, que a Bíblia nos diz que Ele é onipotente, onipresente, onisciente. Ele está presente em todos os lugares. Ele conhece os pensamentos das pessoas. E todo o poder está sobre as suas mãos. Todo o poder está nas mãos do Senhor. Todo o poder está nas mãos do Senhor Jesus. Porque Ele mesmo declarou, depois da ressurreição, todo o poder nos céus e na terra está nas minhas mãos. E qual é o nosso dever? Servir a Deus continuamente. Esse é o nosso dever. É a nossa obrigação servir a Deus continuamente. Porque servindo a Deus continuamente, Ele vai agir ao nosso favor. Ele vai entrar.

com providência ao nosso favor, meu irmão, minha irmã. Ele vai estar conosco, como o profeta Isaías profetizou: quando passares pelas águas, não te submergirão; quando passares pelo fogo, nenhuma chama arderá sobre ti. Aleluia, porque Ele é o Deus vivo, o Deus Todo-Poderoso, o Deus que tudo pode na nossa vida. E a Bíblia nos diz, meus irmãos, que o rei se alegrou por ver Daniel vivo. Aleluia! O rei se alegra por ver Daniel vivo, por ver Deus agir ao seu favor. Não se desespera, meu irmão, minha irmã. As situações da nossa vida que parece que vamos perder a causa, não é assim? As situações em nossa vida que você ajuda a pessoa, mas de repente eles armam contra você. Querem ver a sua destruição, porque não consegue alcançar aquilo que você alcança sendo fiel a Deus. Eles querem alcançar do jeito deles, vivendo a prática do pecado, vivendo a vida do mundo. Mas aquele que serve ao Senhor, Deus é com ele, Deus é com ela. Aleluia, o segredo está aqui: servir o Senhor continuamente. Aleluia, porque quem serve a Deus continuamente, ele serve o Deus da providência, ele serve o Deus do escape, ele serve o Deus do livramento, ele serve o Deus Todo-Poderoso. Aleluia. E a Bíblia nos diz, meus queridos, que por ordem do rei, depois de tirar Daniel da cova, falou os homens que tinham acusado a Daniel, foram atirados na cova dos leões, junto com as suas mulheres e filhos. E antes que chegasse ao fundo, os leões o atacaram, despedaçaram todos os seus ossos. Olha a diferença daquele que não teme a Deus. Olha a diferença daquele, meus irmãos, que não vive de acordo com a palavra do Senhor. Os leões lhe destroem. Os leões vão lhe devorar. Os leões vão acabar com essas pessoas. Aqui nós temos a prova o quanto vale a pena ser fiel ao Senhor. Aqui nós temos uma palavra nos encorajando que ser fiel a Deus é a melhor coisa. Temer o Senhor é a melhor coisa. Aleluia! E aqui o que nos chama a atenção agora é, olha só, a lei era que não poderia adorar outros deuses, somente prestar adoração ao rei. Mas agora a lei foi interrompida, meus queridos. A lei dos medos e dos persos foi interrompida, porque o rei vai dizer, aleluia, paz e prosperidade. Eu estou editando um decreto para que todos os domínios do império, os homens temam e reverenciam o Deus de Daniel. Aleluia! Deus fez o rei agora rasgar, interromper a lei dos medos e dos persos, porque a lei de Deus é mais poderosa. A lei de Deus é mais poderosa. Pois ele é o Deus vivo, o rei declarando, e permanece para sempre. O rei consegue entender, irmãos, que os homens mudam, os reis mudam, as leis humanas mudam, mas o Deus de Daniel permanece para sempre. E aquilo que a Bíblia diz, de geração em geração, o nome dele é glorificado, porque ele permanece para sempre. De geração em geração, ele continua sendo Deus.
diz mais: o seu reino não será destruído. O reino de Deus, a autoridade de Deus, jamais será destruído. Aquilo que ele falou está falado. Se entenda isso, se ele deu a ordem para a sua vitória, meu irmão, minha irmã, ninguém pode interromper, ninguém pode atrapalhar, o seu reino jamais será destruído, o seu domínio jamais se acabará. Jamais se acabará. E o rei diz, ele livra e ele salva. Faz sinais e maravilha nos céus e na terra. Ele livrou Daniel do poder dos leões. Olha só, meus queridos. Agora todas as nações receberam esta carta. Por causa de um homem que permaneceu fiel ao Senhor. Por causa de um homem que não temeu as ameaças que lhe fizeram, que permaneceu fiel ao Senhor. Deus, irmãos, não precisa de muitos para manifestar o seu poder. Ou poucos que crê, que permanece fiel, é suficiente para Deus manifestar o seu poder, para Deus manifestar a sua glória, para Deus manifestar, aleluia, o seu poder sobre a face da terra. Se você ler, estudar a história da Coreia do Sul, meus queridos, é uma história maravilhosa. Sabe por quê? A Coreia do Sul vivia um país na miséria, na pobreza. Por causa da pobreza, da miséria, tinha assalto, tinha morte, sequestro, tantas coisas. Mas de repente um homem decidiu levantar às 4 horas da manhã, se não me foge da memória, sobre um monte e clamar a Deus por aquele país. Clamar a Deus por aquela nação, interceder, buscar, pedir por socorro. E alguns também foram envolvidos com aquilo. E de repente Deus muda o quadro daquele país. Deus muda a economia daquele país. E a obra foi tão grande de Deus, que hoje temos a maior igreja do mundo na Coreia do Sul. A maior igreja do mundo, número de pessoas adorando Deus vivo na Coreia do Sul. Mas não começou com multidões, começou com uma pessoa buscando, temendo, sendo fiel ao Senhor. E Deus mudou toda aquela história. Entenda, meu irmão, minha irmã, se eu e você se levantar no meio da nossa casa, da nossa família, temer ao Senhor, confiar em Deus, ser fiel, ele vai mudar o quadro, ele vai mudar a história, ele vai mudar a nossa casa, a nossa família, porque ele apenas quer que um se coloque na posição que ele deseja, em manifestar o seu poder. Às vezes, irmão, nós esperamos pelas pessoas que estão em volta de nós. Ah, só vou fazer quando o meu esposo fizer. Ah, só vou fazer quando a minha esposa se interessar em fazer. Não. Se Deus entregou nas suas mãos, faça. Faça a sua parte em ser fiel, em buscar o Senhor, porque Ele vai agir ao seu favor. Ele vai agir ao seu favor. Perto está o Senhor daqueles que o buscam, meu irmão, minha irmã. Se nós esperar pelos outros, nós nunca vamos buscar, nunca vamos servir e nunca vamos ver a providência de Deus. Mas quando aí você se colocar na presença do Senhor, servir ao Senhor, buscar a Ele continuamente, Ele vai manifestar o seu poder, Ele vai manifestar a sua glória. Oh, aleluia! Pois Ele é o Deus vivo, Ele é o Deus que livra, Ele é o Deus que salva, faz sinais e maravilha.
A providência de Deus são sinais e maravilhas em nossas vidas, meus irmãos. A providência de Deus, como diz a campanha, a providência de Deus é sinal que para o homem não tem mais jeito. Mas lá está a providência de Deus. Lá está as mãos do Deus Todo-Poderoso. Eu confesso a vocês que hoje, enquanto eu lia aquela notícia, eu ficava impressionante com a providência de Deus, irmãos. 180 pessoas, crianças, o desespero foi tão grande, mas lá estava as mãos do Todo-Poderoso. Lá estava a providência de Deus, aleluia.

servirmos a Ele continuamente, Ele vai agir ao nosso favor, Ele vai pelejar por ti. Entenda, Ele pode permitir você ir para a cova, mas Ele não vai permitir os leões te devorar, os leões te destruir. Ele vai manifestar o seu poder. E muitos, quando ver a providência de Deus, vão reconhecer que você serve um Deus vivo. Vão reconhecer que a sua fidelidade em Deus não é em vão. Deus age ao seu favor. Deus age ao nosso favor. Ele continua agindo. Mas como eu digo, tem um segredo. Ser fiel continuamente, todos os dias, buscar, temer ao Senhor, ser fiel ao Senhor, que no momento difícil, a qual todos estamos sujeitos a passar, Ele vai estar presente, Ele vai dar ordem aos seus anjos, aleluia, para fechar a boca do leão, para destruir o laço do passarinheiro, para desfazer a peste perniciosa, e nós vamos testemunhar do poder de Deus, da glória de Deus, vamos testificar, Ele é o Deus que livra, salva e faz sinais de maravilha na face desta terra. Pode aplaudir o Senhor Deus Todo-Poderoso, se coloque de pé nesta manhã, que Deus possa nos abençoar. Que eu e você viemos compreender cada dia mais esse Deus vivo, esse Deus poderoso. Não podemos trocar esse Deus por algo que o mundo nos oferece, irmão. Vale a pena ser fiel continuamente nesse Deus vivo e poderoso. Servir a Cristo continuamente. Mas nesta manhã eu pergunto se tem alguém em nosso meio que em algum momento da sua vida o pecado te enganou, o pecado te iludiu, alguma situação na sua vida fez você voltar atrás e você reconhece isto, que você precisa fazer um conserto, precisa reconciliar. Precisa assumir um compromisso com Cristo Jesus, em servir a Ele continuamente. Levante a sua mão que vamos orar ao seu favor. Jesus está pronto. Vem aqui, meu irmão, posso orar por ti? Pode aplaudir ao Senhor. Tem mais alguém nesta manhã? Você que um dia servia a Cristo, já teve experiência com Deus, como é maravilhoso servir a Deus continuamente. Mas hoje a sua vida é de frustração, nada dá certo, está um caos, uma calamidade. Jesus diz, volta a servir continuamente, porque eu vou dar ordem aos meus anjos para pelejar por ti. Volta a servir continuamente, que eu vou agir ao seu favor. Aleluia, tem mais alguém? Tem mais alguém nesta noite, nesta manhã que você queira fazer um conserto, reconciliar, aceitar Jesus como Salvador da sua alma, se unir, fazer parte da família Deus é Amor? Tem mais alguém? Tem mais alguém? Levante a sua mão. Ou você deseja voltar para Jesus? Mesmo que você volte lá para o ministério, a igreja que você congregava. O importante é que você esteja em Cristo Jesus. Sirva a Ele continuamente. Tem mais alguém? Tem mais alguém? Aleluias, não tem? Que Deus possa abençoar. Fazendo um conserto, meu irmão. O Senhor reconciliando. Levante sua mão. Diga, Senhor Jesus, eu confesso que eu errei, eu pequei, o pecado me enganou e me lançou fora da tua presença. Mas nesta manhã eu volto para a casa do Pai. Diga, Senhor Jesus,
Perdoa as minhas dívidas, os meus pecados, que o meu nome possa estar escrito no livro da vida e selado com o teu sangue. Diga, Senhor Jesus, derrama sobre mim o teu Espírito Santo para me convencer do pecado, da justiça e do juízo. Senhor nosso Deus, nosso Pai, aqui está esses dois irmãos, Senhor, fazendo um conserto, reconciliando, meu Deus. Tu sabes como estava a vida deles, ó Pai, e cremos que a partir de agora não será mais a mesma. Pelo poder da Tua palavra, pelo poder do Teu santo nome, Jesus, ajude eles a perseverar. Em nome de Jesus, e a igreja bate palmas para o Senhor. Deus abençoe, meu irmão. Deus abençoe. O senhor já é batizado, irmão? O senhor já é batizado? Não, senhor. Cadê o irmão John? John, aí mais uma alma aí para ser batizado, tá bom? Deus abençoe. Pega o nome aí e as palmas bem forte para Jesus. Oh, glória a Deus. Meus irmãos, pegue na sua mão o seu voto, a sua oferta. Vamos contribuir na obra de Deus nesta manhã. Vamos cumprir com o nosso propósito. Cremos que Deus há de abençoar. Mais um mês se encerrando hoje, né? Você sabe que tem as contas, despesa da casa para pagar. Levante seu propósito. Vamos orar a Deus, agradecendo pelo mês de setembro e já apresentando o mês de outubro. Que Deus venha providenciar todo valor, a despesa da casa, da família. Senhor nosso Deus, Senhor nosso Pai, nós te agradecemos pelo mês de setembro, Senhor, por o Senhor ter nos ajudado, por o Senhor ter nos sustentado até aqui, Senhor, pelos livramentos, pelas proteção, pela providência do Senhor, ter suprido mais um mês, ó Pai, pela vida, pela saúde, Jesus amado. Receba nosso voto, receba nosso sacrifício, meu Deus, prospere e multiplica em nome do Senhor Jesus. Deus abençoe, deposite na salva nesta manhã. Aleluia, não importa a igreja que tu és.

graça. Amém, Jesus. Pode aplaudir ao Senhor. Eu e o Raimundo gravar dois CD, né, Raimundo? Glória a Deus. Aleluia. Deus abençoe, meus irmãos. Diga glória ao Pai. Glória ao Filho. Glória ao Espírito Santo de Deus. Mas graças a Deus, que já nos deu vitória por nosso Senhor, Salvador, Jesus Cristo, e as palmas se glorifiquem, exalte o nome do Senhor. Oh, glória a Deus. Tem três pessoas em nosso meio, que nesses últimos dias, você foi muito afrontado a respeito da sua fé. Pessoas do meio da sua família se levantaram com palavras negativas. E isso tem tentado lhe abater a fé. Mas o Senhor diz para você nesta manhã, creia e persevera, porque a providência virão. E esses mesmos que te apontaram, te desprezaram, quiseram te humilhar, vão reconhecer que Deus é sobre a sua vida. Porque você está buscando um Deus vivo, um Deus poderoso. Três pessoas, onde está você? O inimigo tem usado alguém para lhe afrontar terrivelmente a respeito da sua fé. Aqui, minha irmã de preto, receba. Não me confirme para você nesta manhã. Creia e persevera, porque a providência virão. E esses mesmos que te apontaram, te desprezaram, quiseram te humilhar, vão reconhecer que Deus é sobre a sua vida. Porque você está buscando um Deus vivo, um Deus poderoso. Três pessoas, onde está você? O inimigo tem usado alguém para lhe afrontar terrivelmente a respeito da sua fé. Aqui, minha irmã de preto, receba. Não me confirme sobre a sua vida. Porque você está buscando um Deus vivo, um Deus poderoso. Três pessoas, onde está você? O inimigo tem usado alguém para lhe afrontar terrivelmente a respeito da sua fé. Aqui, minha irmã de preto, receba. Não me confirme que minha irmã de preto receba. Não me confirme.

0: que ela está falando aqui, que ele vai ter que, ele vai tentar de novo, porque brigou com a irmã, mas enfim, qual que é o resumo aqui? O resumo aqui é que ele, por estar mal, estar brigando, ele acabou tentando tirar a própria vida. Estamos ainda no Setembro Amarelo e, com certeza, talvez a bagunça na mente dele por aquilo que está acontecendo tenha levado ele a tomar essa decisão. Mas lembra-se que uma igreja de joelhos é mais poderosa do que todos os exércitos do inferno de pé. Então, se a igreja orar por, em favor desse casal, que é a Juliana e Davi, o Senhor pode, o Senhor, ele tem o poder para desfazer todas as obras do diabo e dar livramento e dar também a ajuda. Então, eu te convido, a partir das 11h30 nós estaremos em oração aqui, a oração que foi antecipada da meio-dia para 11h30, estaremos antecipando e eu peço a sua ajuda também em oração por esse casal. Amém?
1: Amém. Vamos nos unir em oração. Conto com você, você que nos acompanha diariamente através das redes sociais, do rádio. Pegue esses nomes, essas pautas, esses pedidos de oração e apresente também na tua oração que, olha, Deus vai te abençoar. Quando a gente ora por alguém, quando Jó orou pelos seus amigos, Deus restituiu em dobro tudo que ele havia perdido. 11 horas e 28 minutos, nós vamos agora ao encerramento da nossa enquete. Gabriel Araújo, por favor, qual o governador romano que lavou as mãos antes de entregar Jesus para a crucificação?
0: Bom, com mais de 180 votos, contabilizando tanto a rádio quanto o YouTube, mais de 180 votos, a maioria votou na letra B e capítulo 27 de Mateus, verso 24. Então, Pilatos, vendo que nada aproveitava, antes o tumulto crescia, tomando água, lavou as mãos diante da multidão, dizendo: estou inocente do sangue do justo, considerar isso. Então a resposta certa é a B, Pôncio Pilatos. Mais de 93% votaram na letra B.
1: Amém. Glória a Deus. Deus abençoe Gabriel Araújo, Deus abençoe Presbítero Levi Muniz. Muito obrigado pela participação de vocês. E você que votou, você que participou, que Deus te abençoe também. A gente fica por aqui, mas amanhã estaremos de volta com você às 10 horas da manhã. Fique na paz do Senhor Jesus.
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3: 11 horas e 29 minutos.

Araújo, sejam todos muito bem-vindos. Você que está através da rádio Deus e Amor, ouvintes, Deus abençoe a sua vida. Você que está também através das plataformas digitais, canais de comunicação da nossa igreja Deus e Amor, YouTube, Facebook, Instagram. E eu já quero convidar você a compartilhar. Compartilhe agora esta live, esta programação, esta oração para que todos também sejam alcançados pelo poder de Deus e pela sua graça e recebam certamente a bênção do Senhor em sua vida, em toda a sua casa. Amém? Bom, eu quero ler aqui, como de costume, a palavra de Deus escrita está, Salmos de número 18, Salmos de número 18, verso de número 2, que diz assim: O Senhor é o meu rochedo e o meu lugar forte, e o meu libertador, o meu Deus, a minha fortaleza, em quem confio, o meu escudo, a força da minha salvação e o meu alto refúgio. Invocarei o nome do Senhor, que é digno de louvor, e ficarei livre dos meus inimigos. Glória a Deus, glória a Deus. Ele é o teu lugar forte. Ele é o nosso alto refúgio. Ele é a nossa fortaleza. Ele é o nosso libertador. Sim, que nos resgatou da escravidão, do pecado e da morte. E nos trouxe vida eterna. E portanto, nós invocaremos a Deus. Invocaremos, porque Ele sim é digno de todo louvor. E nós ficaremos livres dos nossos inimigos. Igreja do Senhor, convido a todos, oremos ao nosso Deus.

Maravilhoso Deus, glorioso, bendito e eterno Pai, Pai de nosso Senhor e Salvador Jesus Cristo, Senhor, aqui estou na Tua presença, na Tua casa, Pai, para Te glorificar, Te exaltar, ó Deus, na beleza da Tua santidade. Senhor Deus, fiel e justo e verdadeiro, aqui estou, ó Pai, como um vaso em Tuas mãos, pedindo ao Teu Espírito a Tua misericórdia, a Tua bondade, a Tua graça. Meu Deus, perdoa os meus pecados, perdoa os nossos pecados, as nossas falhas. Tenha misericórdia, meu Pai, da nossa vida, em nome de Jesus Cristo, Salvador. Meu Deus, poderoso, santo e bendito, Senhor, abençoa os nossos irmãos, ouvintes, internautas que estão em casa, já fazendo o seu pedido de oração, já fazendo agora, meu Pai, seu pedido, Deus poderoso, deste clamor, desta petição, ó Pai da glória. Meu Deus, talvez está agora desanimado, frustrado, desapercebido, mas eu creio pela oração, pela fé, que o Teu Espírito Santo já está movimentando agora, Senhor, as Tuas mãos para operar milagres e maravilhas. Senhor, meu Deus e Pai Celestial, confirma, meu Pai, sobre esta casa, confirma sobre esta vida, sobre esta pessoa, a cura, o milagre, a bênção completa, para que eles possam testificar e testemunhar da bênção, ó Deus, em sua vida. Senhor, meu Deus e poderoso Espírito Santo, realiza, meu Pai, o Teu milagre. Realiza a Tua bênção, ó Pai de amor. Esta jovem, este jovem, Senhor, que tem orado, quem tem clamado, pedido ao Teu Espírito Santo, que possa abençoar, que possa operar milagres e maravilhas para a Tua glória. Senhor Deus, Pai bondoso, Senhor, livra, meu Pai, agora, esta vida, esta pessoa que está agora em viagem, que está agora no hospital, que está na UTI, ó Pai, que se encontra agora neste momento, ó Deus, fiel e verdadeiro, em um estado de vulnerabilidade, de debilidade, Senhor da glória, meu Deus, e que não pode, não tem condições, ó Pai, de movimentar, mas eu creio, ó Pai, que o Senhor já está trabalhando na vida desta pessoa, e repreendendo o mal, e repreendendo a enfermidade, repreendendo esta obra maligna que foi feito para destruir esta pessoa, que foi feito, meu Pai, para destruir esta casa, mas eu Te repreendo agora, em nome de Jesus Cristo, espírito maligno, espírito opressor, satânico, Satanás, eu Te repreendo agora, em nome de Jesus Cristo, esta pessoa, meu Pai, que tem orado, que tem clamado pela sua casa, que tem orado pela sua família, meu Deus, abençoa, abençoa mesmo, meu Pai Jeová, esta vida que tem orado, ó Pai, que tem clamado, meu Deus, que tem chorado, tem se pranteado, ó Deus, mas que agora veio o consolo, mas que agora vem, ó Deus, a Tua mão estendida para trabalhar, para operar na mente, no coração desta pessoa, eu creio, Senhor, eu creio nas Tuas maravilhas, eu creio, Senhor, que o Senhor já está trabalhando na mente, no coração desta pessoa. Senhor, abençoa os nossos irmãos ouvintes da Rádio Deus e Amor. Abençoa, meu Pai, esta pessoa que tem clamado, meu Deus da glória, que tem agora, Senhor, que tem buscado pela sua casa, pela sua família, que tem orado pelos seus familiares, que tem orado pela sua parentela. Ah, meu Deus da glória, eu oro para que o Senhor possa dar o grande livramento. Livra, Senhor, livra mesmo esta pessoa da morte, livra deste câncer, livra, meu Pai, desta leucemia, desta falta de ar, desta falta de oxigênio. Senhor, intervém agora nesta vida,
nesta causa e nesta situação, neste momento difícil, neste momento de prova, neste momento de batalha, de guerra. Senhor, vai intervindo agora, meu Deus, na vida desta pessoa, meu Deus poderoso. Abençoa o pastor Lorival de Almeida, meu Deus, dá saúde para o teu servo, dá graça para que ele possa, meu Deus, contemplar a tua glória, a tua mão operando e agindo na vida dele. Senhor, da graça a tua serva, nossa irmã Débora Miranda, da graça, Senhor, da força, para que ela possa permanecer com a sua fé intacta, Pai, contemplando a tua glória, contemplando as tuas maravilhas. Pai, abençoa a nossa irmã, mãe na fé, a nossa presidente Irene Miranda, da graça a tua serva grandemente, ó Pai, abençoando, protegendo, livrando de todo mal. Abençoa a nossa diretoria executiva e toda a diretoria deliberativa, Pai. Abençoa, confirma a tua bênção, ó Pai. Otorga, Senhor, o milagre, a bênção, a providência, a fartura e abundância. Meu Deus da glória, a cada um da tua igreja, dos teus servos que estão orando, estão no Brasil e no mundo. Ó Pai, em oração, em jejum, em clamor, em súplica. Alamasterianda, Alamaia, a tua igreja clama agora, meu Pai. Nós clamamos, eu quero interceder, eu quero orar, eu quero pedir por esta pessoa que está internado, que está internada, está em coma, está, ó Pai, entubado, ó Deus, na sala do hospital, que está na UTI, que está em situação grave, de risco, correndo risco de vida. Mas eu creio que o Senhor é Deus que dá vida e vida com abundância. O Senhor é Deus que cura, que salva, que liberta, que transforma. E eu oro para que o teu Espírito Santo possa realizar o milagre. Oriclama Labaia, remande coma Lamassub, clama Lamai. Santo Deus, Santo Espírito de Deus, eu creio, ó Pai, na manifestação do teu poder e da tua glória. O Senhor está operando, o Senhor está transformando, o Senhor está curando, o Senhor está agora transformando a sua vida, a sua alma. Em nome de Jesus Cristo, bendito seja o meu rochedo, exaltado seja o Deus da minha salvação, exaltado, bendizemos o teu nome, Senhor, nas alturas. Alaba calamaste, calamasterianda, remacalamassuri, me clama. Oh glória a Deus, oh glória a Deus, bendito seja o teu nome, Senhor, bendito seja o nome do teu filho amado, Jesus Cristo de Nazaré. Abençoa, Senhor, o norte, o sul, leste, oeste, Senhor, nordeste, visita, meu Pai, o centro-oeste, Senhor, o sudeste, o sul, meu Deus, todas as regiões da nossa pátria amada, desta nação brasileira. Vai ao encontro de cada vida que ainda não conhece o Evangelho, não ouviu a tua palavra, talvez está resistindo ainda, meu Deus, mas dá oportunidade, dá uma nova vida, uma nova história, para que ele possa, meu Deus, certamente vivenciar, ó Deus da glória, as tuas maravilhas, vivenciar, ó Pai de amor, ah, meu Pai, as promessas, a cura, o milagre, a porta aberta, a providência. Senhor, tenha misericórdia, esta mulher, este homem, que está sentindo este forte cansaço, estas pontadas no peito, meu Deus, estas dores nas articulações, este ressecamento, Pai, estas dormências, estas manchas na pele, estas enfermidades, estes tumores, estes caroços, Pai, tem misericórdia, tenha compaixão do teu filho, tenha misericórdia, meu Pai, desta vida agora, meu Deus, orianda lá na

e eu creio, ó Pai da Glória, eu oro, meu Deus, porque eu creio que o Senhor tem poder de tirar o Teu servo desta situação, ó Pai, deste momento difícil de vulnerabilidade. Meu Deus, tem misericórdia, tenha compaixão, ó Pai. Ó glória a Deus, ó glória a Deus. Eu creio, Senhor, eu creio na libertação, eu creio na cura. É por isto que nós oramos com fé e pela fé, que o justo viverá pela sua fé, Senhor. Nós viveremos pela fé. Continuaremos, ó Pai, a compartilhar as Tuas bênçãos, milagres, as libertações, porque é tudo pela fé. O Senhor está

0: que esta dor, que este caroço, que esta enfermidade, este câncer, esta mancha, oh meu Deus, esta fraqueza, esta tontura, está saindo agora, está caindo por terra, em nome de Jesus Cristo, em nome de Jesus Cristo, dai autoridade à tua filha, dai autoridade ao teu filho agora, dai autoridade ao pai, para que ele possa permanecer, Senhor, com os olhos fitos na Tua Palavra, com os olhos, ó Deus da Glória, voltados para a Tua Palavra, para o Evangelho, para o Santo Evangelho, porque o Evangelho é poder de Deus para aqueles que creem, para aqueles que acreditam, para aqueles que têm fé, para aqueles que estão encorajados e capacitados. Senhor, a Tua Palavra nos diz que toda ferramenta preparada contra Ti não prosperará. E eu oro, ó Pai, porque eu creio, Senhor, que esta ferramenta, que esta obra diabólica, que este mal já está caindo por terra e não irá prevalecer em nossa vida, porque o Senhor nos deu esta autoridade, o Senhor nos deu esta autoridade para repreender o mal, em nome do Senhor Jesus Cristo. Você que está em casa agora, você que está orando conosco e fazendo o seu pedido de oração, receba agora o seu milagre. Alamassuri mianda labaia, receba agora esta cura, este livramento, esta libertação na sua vida, na sua casa, é no nome de Jesus Cristo. Eu não tenho poder para tal, mas Deus pode realizar e já está fazendo. Tome posse da tua bênção aí agora. Tome posse da sua vitória, receba no nome do Senhor e Salvador Jesus Cristo, que esta enfermidade, ela não é para a morte, mas é para a glória de Deus, e Deus está agora operando este milagre na sua vida. Senhor, quantos agora estão passando por necessidade? Quantos agora, meu Pai, estão passando fome e necessidade? Entra com providência nesta causa. Entra com providência, meu Pai, na vida deste irmão, desta irmã, que está agora vivendo pela fé, não está trabalhando, não está no serviço, mas que está aguardando a providência do Senhor para a sua casa, para a sua família. Olha-me, Senhor, tem misericórdia, meu Pai, tenha compaixão, age, meu Pai, nesta causa, age, meu Deus poderoso, na vida desta pessoa, na vida deste irmão, desta irmã, que tem chorado e que está chorando, pedindo o milagre, pedindo a bênção do Teu Espírito, ó Deus. Eu creio, ó Pai, eu creio que o Senhor já está trabalhando na mente e no coração desta pessoa agora, em nome de Jesus. Abençoa o projeto da Fundação Reviver, a Casa Aberta, 60 Mais, Ateliê, Senhor, todos os projetos, todos os departamentos, Pai da Fundação Reviver e a Associação Reviver Help, Deus e Amor, dai a grande bênção, ó Pai da Glória, abençoa a cantina também da Associação Reviver Help, Pai, entrega a vitória, Senhor, entrega a tua bênção completa, Pai, em nome de Jesus Cristo. Eu quero te louvar, eu quero te glorificar, te agradecer, porque até aqui o Senhor tem nos ajudado, até aqui o Senhor tem nos sustentado diante da tua presença, meu Pai. Vem nos fortalecer, Senhor. Vem nos ajudar, meu Pai da Glória. Vem nos confirmar a tua bênção, milagre para a minha família, para a minha esposa, para a minha casa, para o familiar deste irmão, desta irmã que ora conosco agora, que está orando e clamando e buscando pelo teu esposo, pela família. Eu oro, ó Deus, eu oro para que o Senhor possa libertar e salvar. Salva estas famílias, salva esta pessoa, salva mesmo, meu Pai, esta vida, para que ele possa contemplar a tua mão agindo, o teu poder, meu Pai, sobre ele, sobre a cabeça, sobre a vida, sobre a mente, sobre a alma. Que o teu poder seja, ó Pai, a primazia do culto. Que a tua presença, o teu mover seja, meu Pai, o primordial em nossa vida. Como declarou o salmista Davi, não me lances fora da tua presença e nem tampouco retires de mim o teu Espírito Santo. Meu Deus, não retires, ó Pai, a Tua presença de perto de nós. Ó Deus, que precisamos estar mais perto do Senhor, que precisamos e que possamos estar mais perto de Ti, ó Pai da glória, Te adorando, Te louvando na beleza da Tua santidade. Pai da glória, tira a iniquidade, tira, meu Pai, aquilo que nos faz divisão, ó Deus, entre nós e o nosso Deus. Nós não queremos, ó Pai, viver em uma vida de aparência, viver em uma vida de hipocrisia, mas que possamos viver uma vida de sinceridade, simplicidade, porque é o Senhor que nos capacita, é o Senhor que nos direciona. Direcionamento, dai graça, dai vigor, dai força, para que o teu filho, a tua filha, possa, Pai, permanecer firmado em Ti, na tua casa, na tua presença. Pai da glória, eu quero entregar em tuas mãos o teu povo. Concede-nos a mansidão, concede-nos a paz, concede-nos o teu amor, a tua bondade, o livramento. Eu estendo as minhas mãos. Você que está em casa agora, estenda as tuas mãos e receba no nome de Jesus a tua bênção e a vitória, o livramento, a libertação, a cura, o milagre que você precisa. Em nome de Jesus, meu Deus, obrigado, Pai, por este momento de oração. Em nome de Jesus. Amém? Deus abençoe a sua vida, que Deus abençoe toda a sua família, sua casa. Você que orou com fé, você que orou conosco, que Deus possa abençoar a sua vida. Deus, Ele é Deus que guarda. Deus é Deus que nos dá o livramento, nos dá a sua proteção divina. E, contudo, eu creio na manifestação do poder de Deus em nosso meio. Ouvintes, internautas, você que ainda não aceitou a Jesus, não entregou a sua vida para o Senhor, entregue agora. Faça esse momento, essa oração de confissão de fé e ore comigo neste momento, em nome de Jesus. Senhor meu Deus, eu estou reconciliando na Tua presença. Perdoa os meus pecados, as minhas falhas e iniquidades. Senhor Jesus, eu pequei, eu falhei, mas me arrependo dos meus atos, das minhas falas, das minhas práticas. Perdoa, Senhor, e escreve o meu nome lá no céu, no livro da vida, e sela com o teu sangue para o grande dia do arrebatamento. Amém? Glória a Deus. Envie agora a sua mensagem, prefixo 11 950 94 46 45. Repito, prefixo 11 950 94 46 45. Também tem um e-mail, queroaceitarjesus@ipda.com.br. Envie agora sua mensagem. Temos uma equipe já prontamente disponível para te abençoar, te aconselhar e te ajudar naquilo que você está precisando. Deus abençoe a sua vida. Lembrando que hoje é quarta-feira do Mover de Deus. Daqui a pouquinho, às 15 horas, pastor Fabrício Beata, ministrando a palavra de Deus e orando por milagres, curas, libertações e orando, pregando a palavra de Deus, e as nossas vidas serão abençoadas certamente pela palavra de Deus. Aguardo você aqui às 15 horas, à Avenida do Estado, 4568, Liberdade, São Paulo, capital. Vem pra cá, São Paulo, vem pra cá, Brasil. Ainda dá tempo, hein? Dá tempo de você sair da sua casa e vir pra cá, sede mundial, templo da glória de Deus. Que Deus abençoe a sua vida, você que orou com fé, você que continuará, canal oficial Direto com Deus, homem de Deus, a mulher de Deus estarão em oração por sua vida. Quem orou com você? Seu irmão em Cristo, diácono Lindenberg Araújo. Fiquem com Deus e a paz do Senhor Jesus.
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7: 11 horas e 58 minutos.
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4: 12:24.
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6: Pai do Senhor Jesus Cristo, do seu irmão Wagner da Silva Alves. Eu conheci a igreja Deus Amor através da minha mãe. Hoje eu estou bem, eu estou na direção de Deus. E graças a Deus, até aqui o Senhor tem me ajudado.
7: Meu nome é Eva, é de Viçosa, Minas Gerais. E eu estou aqui para testemunhar, sim, para os irmãos que tenho recebido muitas bênçãos do Senhor nas igrejas pentecostal Deus e Amor. Eu conheci a igreja Deus e Amor há uns 25 anos atrás, através de uma cunhada, né, minha cunhada, congregando na igreja Deus e Amor, me convidou para conhecer e eu era muito enferma, problemática, e passando muita dificuldade, e compreendi que precisava de Jesus, né? Minha cunhada me convidou, fui com ela, recebendo as orações dos homens de Deus, aqui na igreja Deus e Amor de Viçosa. E Jesus tem abençoado nossas vidas. Estou muito feliz com Jesus, servindo a Ele na igreja pentecostal Deus e Amor. Deus abençoe a todos em nome de Jesus.
8: Sou a irmã Gilvane de Itapsirica, da Serra, São Paulo. Eu conheci a IPDA pela Voz da Libertação. Quando a minha avó era viva, ela escutava todos os dias. Assim eu aprendi também a escutar. E hoje Deus me libertou e me curou de muitas enfermidades. A minha família também deu muitos livramentos. Só tenho a agradecer. Essa rádio é uma bênção. Muito obrigado por ela existir. Deus abençoe. Amo muito. Fica com Deus.
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9: A paz do Senhor Jesus, meus irmãos, quando falamos sobre os fundamentos de fé da nossa igreja, muitas pessoas imaginam que estamos tratando apenas de um conjunto de regras ou de um documento oficial. Mas, na verdade, os fundamentos de fé são as convicções que sustentam tudo aquilo em que nós cremos. Eles representam os princípios essenciais da nossa fé. São verdades que também orientam a nossa maneira de pensar, de viver, de nos relacionarmos com Deus e com o próximo. Portanto, a Igreja Pentecostal Deus e Amor declara, por meio do seu conselho deliberativo e de sua diretoria executiva, que crê na Bíblia Sagrada, a palavra de Deus, como única regra de fé e prática. Isto significa que tudo aquilo que cremos, ensinamos e vivemos deve estar fundamentado nas Escrituras. A Bíblia não é apenas um livro para ser consultado em momentos difíceis. Ela é a nossa referência diária. É nela que encontramos direção, correção, sabedoria, esperança para enfrentar os desafios da vida. Utilizar os fundamentos de fé no cotidiano é permitir que aquilo em que cremos transforme a maneira como trabalhamos, tratamos a nossa família, nos relacionamos com as pessoas e enfrentamos cada situação da vida. Porque a verdadeira fé não se limita ao templo, ela se revela nas atitudes, nas escolhas e no testemunho diário. Por isso, mais do que conhecer os fundamentos de fé, somos chamados a vivê-los. E se você deseja conhecer todos os fundamentos, acesse o nosso site ipda.com.br e faça o download do arquivo completo. Que Deus abençoe a todos.
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2: 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E aqui estamos chegando com mais um programa Mensagens Cantadas para todo o Brasil, numa cadeia de emissoras e também pela internet pda.com.br e também, como não mencionar aqui, também pelo aplicativo Rádios Deus é Amor. E aqui estamos, vos saúda na paz do Senhor, Débora Miranda de Almeida, com alegria, estamos aqui para apresentar este programa no dia de hoje.
3: A paz do Senhor, São Paulo, Brasil, no ar mais um MC, sou o pastor Lourival de Almeida, seja muitíssimo bem-vindo à nossa programação. Hoje, como sempre, estaremos dando o melhor de nós para levar ao seu coração a palavra de Deus, a palavra de esperança, a palavra de consolo, tudo quanto Deus colocar em nossas mentes, né, nos inspirar, certamente será para o seu crescimento, para a sua alegria. Hoje a Débora chegou no horário certo, eu também, ninguém desconta salário
2: exato,
3: de ninguém, a gente
2: exato.
3: Já vai então tocando indo fazer o quê?
2: Né? Tudo certo, nós chegamos juntos, né? Tá tudo unido
3: junto
2: hoje.
3: E misturado.
2: E nós vamos abrindo o nosso programa com o hino bonito, Inocência Roubada, com Ângela Gonçalves, CD Promessa de Vitória. Música.

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1: O que, que a gente vai meditar hoje, Verivaldo?
2: Nós vamos meditar, Débora. Eu falei sobre esse tema muito tempo atrás, até que eu acabei experimentando eu mesmo, né? Uhum. Foi feita por, claro, creio que são cientistas que fazem isso, né, na Flórida.
1: Uhum.
2: É, parece que um plásticozinho ali.
1: Uhum.
2: Com cheiro de várias coisas, né? Cheiro de peixe, cheiro de camarão, cheiro... Eles colocam, eles são impregnar, né? Impregnam aquele produtozinho, parece um plásticozinho mesmo. E aí você joga dentro da água, no mar, por exemplo, você joga dentro da água e os peixes vêm e acabam se engastalhando no anzol que está ali. É como se fosse uma isca.
1: Sim.
2: Né? Então os peixes... E eu acabei experimentando. Nós fomos à Flórida e aconteceu que eu acabei achando que esse negocinho... E o que eu comprei ainda eram vários anzoizinhos, né? Vários anzóis. Em cima do anzol tinha uma capinha, que era esse negocinho. Parece com um plásticozinho, né? E ele tem um cheiro lá que atrai um determinado tipo de peixe, na determinada época, e os pescadores sabem, os vendedores dos produtos sabem. E nós fomos lá para dar uma respirada lá no, a gente chama de pier, né? E a gente, sabe uma coisa, tá? Vou comprar um desse negocinho aqui, é uma linha, com esse monte de anzol. A gente só jogava dentro da água, que puxava, vinha 5, 6, 7 peixinhos. Você se lembra, né?
1: Lembro.
2: 5, 6, 7 peixinhos.
1: Agora que me lembrei desse negocinho aí.
2: Não é? Só que é o seguinte, a isca, na verdade, é um pedacinho de plástico que foi impregnado naquele plástico um gosto que alguns determinados peixes gostam.
1: Minhoca, por exemplo.
2: É, se fosse em água doce...
1: Então, dependendo... plástico com cheiro de minhoca.
2: Cheiro de minhoca, cheiro de camarão, cheiro de outros peixes que são mais... enfim, que os outros peixes gostam de comer, não é?
1: Sim.
2: Então, na verdade, é o engodo, é a mentira, né? Quando o peixe bate a boca, ele já não consegue soltar mais e por trás do negocinho tem lá o anzol. E é incrível, Vinte. Por incrível que pareça, eu abaixava aquilo lá dentro d'água.
1: Ele era atraído pelo cheiro, né?
2: Então, imediatamente quando eu puxava, já chegou a vir 9, 10 uma vez só.
1: Uhum.
2: Que tinha 20, 30 zoizinhos ali. Bom, armadilha, né? Então ele fala, coitadinho,
1: era
2: os
1: engodo,
2: peixes,
1: né?
2: E tal. Nós pegamos os peixes, limpamos, colocamos na frigideira e tal. Bom, e na verdade, e nós? E nós?
1: Vamos trazer para a nossa vida, né?
2: É, porque na realidade, as armadilhas do nosso inimigo, né? Ou do tempo
1: são das
2: presente,
1: mais variadas, né?
2: Exatamente, não necessariamente, às vezes, nós mandamos a boca em algo que parece que é aquilo lá mesmo. Às vezes, nós temos aí também essa coisa de sermos enganados com um pedacinho de plástico lá que parece comida, mas não é comida. Parece bom, mas não é bom. É, a gente é enganado. A gente é tapeado, logrado. E aqueles que têm o plástico na mão, que parece o camarão, né? Esses acabam se enriquecendo, acabam parecendo ter a vitória dentro de algo que não deveria ter. Naturalmente que a tecnologia e a necessidade de mercado, claro que vão transformando o formato, a cor, o cheiro, o sabor de tanta coisa para usar como isca, não só para peixe, não é? Mas para tantas outras coisas. Nada mais do que o engodo que se põe no anzol. Para pescar, para atrair, para prender, a tecnologia muda e o homem permanece presa fácil. O homem continua mordendo a iscazinha de plástico. E, infelizmente, vencido pelo cheiro. É como o boi que vai ao matadouro, como o servo que corre para a rede até que a flecha lhe atravesse o coração. Como a ave que se apressa para o laço sem saber que isso lhe custará a vida. Tudo isso que eu falei é poético, está lá em Provérbios 7, 22 e 23. Cai na armadilha, porque... Morde o que parece ser tão bom, mas não é. É o cheiro do plástico. É o cheiro do camarão. É a armadilha que parece que é uma coisa tão boa, tão cheirosa, mas no final das contas é a morte. Não é? Não dá o que promete. Não vale o que cobra. É aquilo que ludibria, que explora a fraqueza do homem. Ou é apresentado como um remédio, mas na verdade é veneno. É apresentado como alimento, mas é armadilha. É aquilo que parece inocente, mas é macabro. Que se mostra belo, mas na verdade é horroroso. E na Bíblia nós temos uma listagem enorme, né, de gente que infelizmente abocanhou minhoca de plástico, abocanhou camarão de plástico, ou seja, caíram em armadilhas horríveis, porque foram só pelo cheiro, não é? Poderia dizer que o primeiro foram Adão e Eva, né, no Jardim do Éden. Infelizmente... enganados pelo camarão de plástico, cederam à tentação satânica. Por que não falar também sobre Esaú, que vendeu seu direito de primogenitura por um cozido de lentilhas? Por que não falar também da capa babilônica que desnorteou Acã e o levou a fazer loucura em Israel? Por que não falarmos um pouquinho sobre o vinho, quando se mostra vermelho e resplandecente no copo e se escoa suavemente, mas ao cabo morde como a cobra, pica como basilisco? Provérbios 23, 29, até 31. Bom, vai. Por que não falarmos um pouquinho sobre a mulher adúltera, cujos lábios destilam favos de mel e cujas palavras são mais suaves do que o azeite, mas cujo fim é amargoso como absinto e agudo como a espada de dois gumes? Provérbios 5. Armadilhas e mais armadilhas. A comodidade da porta larga e do caminho espaçoso, e a propaganda de que são muitos os que entram por eles, apesar da declaração de que leva à perdição, as ciladas do bem-sucedido técnico Balaão, cujos discípulos sabem montar as coisas de tal maneira que leva o povo a pecar contra Deus, as visões que alteram a doutrina original, tirando o i, o tio, ou colocando elementos novos não mencionados na fé, uma vez por todas, ou seja, entregue aos santos. Olha, o cheiro de plástico está aí. E muita gente está comendo plástico, achando que está comendo filé de minguinão. Achando que está comendo, não é? Contra filó, como dizia o Adaltinho, amigo de infância, né? Olha, é preciso abrir os olhos, porque as coisas estão cada vez mais difíceis. Esse mundo não é feito daquilo que é aparente. Esse mundo não é aquilo que muitas pessoas veem. Muitas pessoas estão vendo o plástico, Débora, com o formato do bacalhau, com o formato da lagosta, com o formato do camarão, do filé mignon.
1: Vivendo pelas aparências, né?
2: Pois é, estão caindo nas armadilhas.
1: Exatamente.
2: Estão pensando que é comida, mas é veneno. Estão sentindo o cheiro de comida, mas é plástico. Então é preciso prestar atenção e perceber que não é comida, mas é pecado. Que não é cheirosa, é fedorenta. Que não é vida, é morte. Depois que o anzol atravessar na boca, aí fica difícil para escapar dele. Mesmo porque todo mundo sabe como é feito um anzol. O anzol transpassou, meu amigo, passou para sair, vai rasgando tudo. E nem todo mundo tem coragem de arrancar o anzol que lhe transpassou a beiçola. Então, muito cuidado. Não seja, de forma alguma, um peixe desavisado. Por favor, preste atenção no que você está se alimentando. Preste atenção naquilo que você está ouvindo. Preste atenção naquilo que você está vendo sobre a mesa. E só coma o que for bom para a sua edificação. Só coma, só se alimente daquilo que for bom para a sua vida espiritual, para que você não seja, infelizmente já aconteceu com tantos, mas para que você, pelo menos, não seja aí mais uma vítima desse anzol que, depois que passou, é difícil de sair.
1: Está aí a palavra de Deus, e somente Ele realmente conhece profundamente nossos corações. Olha, nem tudo que reluz é ouro, dizia já minha mãe e meus avós, né?
2: É um ditado, né?
1: Nem tudo que reluz é ouro. Cuidado, Satanás traz realmente muitas coisas aparentemente
2: ilusões,
1: bonitas, né?
2: Parece que são boas, mas não são. É aquilo que o próprio pregador fala, né? Tem caminhos ou tem coisas, né? Que ao homem parece tão direito, mas por fim são caminhos da morte. Abra os olhos.
1: Nós vamos ouvir o hino Somente Deus. Vamos lá para 1983. Débora e Leia, do CD Somente Deus.

0: Maravilha total, povo de Deus. Olha, dicas pra vocês, hein, Débora? Você sabe que eu e alho, eu gosto muito de alho, mas nem sempre me dou bem com alho. Uhum. Se tiver muito alho, eu prefiro nem, não é? Mas eu acabei descobrindo uma coisa, né? Porque o alho, ele pode dar indigestão, sim.
1: Ah, é?
0: Pode, pode.
1: Em excesso, talvez?
0: Eu vou te explicar. Pode ser, claro, o excesso, ou muito, muito queimado, às vezes não faz bem, se torna até indigesto, né? Então, pra quem não quer ficar com essa indigestão depois de comer alho e tal, antes de usar o alho, antes, você deve retirar-lhe o coração.
1: Coração, aquela coisinha. Do alho. Ah,
0: é,
1: entendi.
0: Aquela parte verde que fica dentro do dente.
1: Ah,
0: porque
1: sim.
0: O coração do alho é indigesto.
1: E eu uso aquele verdinho.
0: Não é? Então,
1: a partir de hoje vamos tirar o coração do alho.
0: Exato. E você quer ter aquela salada gostosa, aquele sabor bem
1: põe
0: diferente?
1: Alho.
0: Não necessariamente. Esfregue na saladeira um dente de alho.
1: Eu acabei fatiando um dentinho de alho na salada, ficou muito gostoso. Ah, então vamos esfregar na saladeira, então.
0: Tá certo?
1: Né?
0: E aquele gostinho de alho quando fica na boca ali,
1: aí,
0: né?
1: Já é o ponto 2, né? Que é ruim.
0: É,
1: o ponto
0: então,
1: bom é comer o alho, mas
0: é,
1: depois...
0: mas você pode mascar um pedacinho de casca de limão ou laranja.
1: Casca da laranja.
0: É, ou limão ou laranja. Aí vai dar tudo certo. E cebola sem lágrimas, é possível?
1: Você sabe que ultimamente, acho que acabei me acostumando e não choro mais. Acho que é tudo da maneira que você corta a cebola, né?
0: É, mas se você deixar de molho na água, a cebola descascada, antes de cortar...
1: Tira a acidez.
0: Pode ser até por uma horinha e tal, assim, até mais, se for o caso. Aí você pode cortar que você não vai chorar.
1: Ah, daí sim.
0: Certo?
1: Aí dá certo.
0: Entendo, só mais uma aqui, depois eu falo mais. Se assar, assim, aquele... que você quer fazer aquele... aquele franguinho, aquela ave, né? Normalmente aves, né? Assado, mas o negócio vai ficando seco, fica aquele negócio, parece que passaram verniz no e vai ficando seco e tal. Como é que faz? Tem alguma ideia?
1: Deixar marinando.
0: Pra evitar ficar aquela coisa seca demais.
1: Eu deixaria marinando da noite pro dia vários temperos e não colocaria muito fino o filé de frango, senão fica muito seco.
0: O frango inteiro, né?
1: Ao frango inteiro? É. Ah, sim, te dou a dica. Na hora que vai assando, o frango vai jogando aquele caldo por cima, vai regando aquele frango.
0: Certo. Ou pode pincelar manteiga ou margarina ali, ficar pincelando.
1: Ah, fica uma delícia, hein?
0: Tá certo? E você que quer aquele frango delicioso, você que gosta daquele frango ali na mesa, pra não falar milanesa, né? O frango milanesa vai ficar mais saboroso se você acrescentar um pouco de queijo parmesão ralado à farinha de rosca, antes de fritar.
1: Nunca fiz.
0: Aliás, queijo, eu tava ensinando a minha querida esposa, que a nossa irmã Maria foi pro interior de Minas Gerais e trouxe, né, pra nós uns queijinhos.
1: É,
0: uns queijos de
1: que
0: lindo.
1: Delícia aquele queijo.
0: Falar, esse queijo aqui é bom pra colocar em cima do arroz.
1: Eu nunca tinha visto isso.
0: É.
1: Ela falou assim, vamos cortar fatias do queijo fresco e colocar em cima do arroz.
0: O arroz está secando, já quase sequinho. Põe em cima do arroz.
1: Fica gostoso.
0: Fica uma delícia, minha gente. Fica muito bom.
1: Eu gostei.
0: E dá para comer só arroz com queijo. Muito bom.
1: É uma proteína. Fica no lugar da carne, por exemplo, do ovo frito, da linguiça, né?
0: Fica.
1: Fica uma delícia. E agora nós vamos a mais um louvor. Nós vamos ouvir do CD Oração no Santuário. É preciso esperar.

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1: Orival, eu tenho aqui o tema de hoje, já preparei o momento da família, está preparado aqui. E não dá para falar tudo hoje não, eu vou falar em dois capítulos ou até três, das 10 áreas críticas do casamento. Você pode me ajudar?
2: Posso. Pode? Então, tá da bom. Minha parte aí que eu vou.
1: Tá bom. Ele é bem cumprido, mas a gente vai dividindo nos programas, porque isso é muito importante, né? Qual seria a primeira área crítica do casamento, na sua opinião, Lorival? O que, que você pensa, assim, na sua opinião? Qual que é a área...
2: área crítica do casamento?
1: É. Para as pessoas se fazerem entender, né?
2: Puxa.
1: Uma a outra. Por exemplo, eu preciso que meu marido entenda o que eu estou sentindo, o que, que eu vou fazer. Eu tenho que me comunicar com ele, eu tenho que falar. Então, qual seria a primeira área?
2: Eu acho que tem mais do que uma, né? Mas...
1: A primeira, comunicação.
2: Comunicação, concordo, plenamente. É.
1: A comunicação envolve falar e ser entendido. É transmitir e receber, né? E esse transmitir está relacionado com cada coisa que falamos ou demonstramos de forma não verbal sobre nós mesmos. E aquela pessoa que está recebendo a comunicação, ela corresponde a tudo que ouvimos ou percebemos e vemos na pessoa dela. Na outra pessoa. Só que antes de qualquer comunicação, nós precisamos estar, entre aspas, ligados, em sintonia, né? Conectado. E isso é muito difícil. Desde bem cedo na vida, as pessoas são treinadas para bloquear seus sentimentos. Criança bonita não chora. Não é assim que a gente já ouviu? Ah, menino não chora. Ah, menina bonita come toda a comida. Ah, menina bonita não fica triste. Por que, que a gente ouve isso desde pequena? Porque nós recebemos a mensagem que não podemos ser vulneráveis. Não podemos ser criticados ou receber desaprovação. Então, para haver comunicação, é necessário uma boa sintonia. Mas entre duas pessoas. E uma perfeita sintonia só é possível quando há confiança. Há compreensão e há empatia, apreço. A pessoa deve se sentir em boas mãos, vamos dizer assim. Caso contrário, ela não vai ouvir o que está sendo transmitido. Ela será uma pessoa muito seletiva quanto às suas, ao que ela está ouvindo, ao que está sendo comunicado a ela. Então, a primeira área crítica do casamento é a comunicação. Se não houver boa sintonia, a gente não consegue transmitir o que queremos transmitir. A segunda área que eu quero destacar é o carinho. Carinho tem que ver com a sua capacidade de dizer eu te amo. Pode ser palavras, afetos físicos e tudo o que um faz pelo outro. Isso vai depender da linguagem de amor dele, como a gente aprendeu no encontro de casais aqui e no encontro de mulheres. Uma das mais trágicas constatações sobre a maioria dos casais hoje em dia é que, depois de casados, não expressam o mesmo carinho dos tempos de namoro. E essa omissão é problemática porque o que expressamos afeta os nossos sentimentos. E se nada expressamos, nada falamos, nada mostramos de carinho um pelo outro, os nossos sentimentos também se apagam. É aquele negócio de tomar lá da cá. Se você não dá carinho, dificilmente você vai receber de volta. Vou falar da última área de crítica do casamento hoje, porque nós vamos falar nos próximos programas. É o companheirismo. É a terceira área que a gente recebe muita coisa, assim, muita reclamação, né? E o que é companheirismo? É a capacidade de fazer os outros se sentirem bem. É possível julgar a qualidade do companheirismo pelo que representam os encontros com aquela pessoa. E se não há encontros, você já pode completar aí. Compare seus encontros de agora com os do tempo do namoro. Vocês gostam de ficar juntos, você e seu marido, e vice-versa, ou a sós? Vocês arranjam tempo para ficar juntos ou não? Ou é exatamente o que não acontece? A maneira como vocês usam o tempo em que estão juntos é o que determina se há ou não companheirismo.
2: Bem falado. E com esse negócio de nego ficar no celular até na hora da janta, um diz uma palavra um para o outro, e vai para dormir, tá com o celular e conversando com pessoas tão distantes, mas a pessoa que está próxima ali, coitada, se sentindo tão abandonada.
1: Prefere o companheirismo virtual, né?
2: É, e o que é uma bobagem, não é verdade?
1: É verdade.
2: Marido e mulher tem que ser companheiro sempre, né? Tudo mais um, Débora. Vamos que lá. Nós vamos tocar agora?
1: Nos Braços de Deus. E no bonito, na voz de Débora Miranda, do CD É Assim Que Adoro.

0: Não vê se você é bom contador de histórias
1: mesmo. O menino que riscou o carro.
0: Vamos lá.
2: Então, criançada.
0: Não, não é assim que começa a contar a história. Tá errado. Vou te ensinar lá em casa, tá bom?
1: Ai, meu Deus.
0: Se quer que eu faça a vozinha do menino, eu faço, mas não hoje, porque eu não sei a história.
1: Deixa eu contar assim, olha.
0: Vai lá.
1: Aquele pai estava feliz da vida com o carro novo. Todos os dias perdia tempo lavando, dando aquela polidinha, aquele brilho, né? Aquele paninho, aquela flanelinha naquele carro bonitão que ele havia comprado e às vezes nem dava devida atenção para a família. Indiferente ao amor que o pai sentia pelo carro, o menino brincando ali na garagem, né? Pegou um preguinho. E menino inocente, sabe como é que é, né? Desavisado. Ele começou a brincar de riscar a lataria do carro do papai. Ao ver o carro riscado, o pai perguntou ao filho quem havia feito aquilo. E o filhinho, então, bom, sem, né, aquela inocência, jamais, nem pensava que seria castigado, coisa assim.
2: Foi eu, papai. Pode falar, então, fala. Fui eu, papai.
3: Fui eu, papai, que risquei o carro.
1: Muito bem. E o pai, completamente tomado pela ira, fora de si, aplicou várias palmadas fortes na mão direita do menino. Mas palmadas mesmo, com aquelas, sabe aquelas palmatórias? A surra foi grande. O garoto chegou até a perder o sentido. E a coisa ficou ruim. Criou ali uma gangrena e o menino teve que amputar a mãozinha.
0: Meu Deus.
1: Por causa do espancamento do pai. Ao sair do hospital e voltar para casa, o menino observou que o carro do seu pai já estava com a pintura toda reformada. E a inocente criança então disse ao papai, faz a vozinha, o que foi que a criança disse ao papai?
3: Eu fico feliz pelas raladuras na pintura do carro terem sumido. E minha mãozinha, quando vai nascer de novo?
1: Tá vendo, ouvinte? Tá vendo? Olha...
0: Muito triste, né?
1: É, a gente tem que...
0: Essa história eu ouvi uma vez, eu chorei tanto, mas chorei tanto, que eu falei, meu Deus, eu nunca vi uma história tão, tão comovente como essa.
1: É, essa, né? História aqui, é claro, deve ser uma história, né? Não deve ser uma história. Porque se isso aqui for verdade, é evidente, esse pai tem que apodrecer na cadeia.
0: Vai saber, né?
1: Mas a verdade é que só Deus é capaz de perdoar erros grandes e erros pequenos. E nos compreender, nos entender, entender a nossa inocência e também a nossa não inocência. Ele transforma corações verdadeiramente arrependidos. Mas a história da criancinha é pesada. Eu me senti bastante, me senti comovido agora. A criancinha, papai, quando vai crescer minha mãozinha de novo, dói. E nós vamos a mais um hino na nossa programação, irmãzinha Débora.
0: Ricardo Heller canta O Verdadeiro Dom.
1: Não vai falar, irmãozinho Lorival?
0: Esqueci. Tá bom, irmãozinho Lorival. Vamos ouvir O Verdadeiro Dom.

0: Nós vamos trazendo aqui algumas dicas para você economizar nas compras. Eu já falei já em economizar em casa, no trabalho e hoje nas compras, né? Lorival, antes de você adquirir um novo equipamento eletrônico, por exemplo, verifique a etiqueta e opte por aquele que consome menos energia. Você sabe que os eletrodomésticos hoje são sinalizados por letras, né? A, B, C, né?
1: Isso, verdinho, e, até ficar vermelho, né?
0: Exatamente. E quanto maior a redução de energia, mais sustentável ele é. Ou seja, não faz aquele gasto de energia sujo, né? De que você pegue bastante energia das produções naturais do nosso planeta, vamos dizer assim, né? Não abuse da comida congelada. Sabe por quê, Lorival? Quando se congela uma comida lá na indústria, lá na fábrica, ela precisa de muito mais energia para ser preparada. Os produtos frescos são a melhor alternativa. Por quê? Porque eles são muito mais saudáveis. Não precisa se utilizar energia, luz, tanta coisa, tanta água para poder congelar aquele produto e trazer até a nossa mesa. Você pode até fazer a sua hortinha aí na sua casa, mesmo morando no apartamento, sabia? Você pode plantar ali uma cebolinha, uma alface. É claro que você não vai plantar um pé de laranja aí no seu apartamento, né? Mas fazer ali na varandinha, né?
1: A laranja anã da Guiné, né?
0: Ah, mas mesmo assim, né? Cria raízes e fica inviável ter ali no apartamento. Mas, por exemplo, ali uma coisinha ali, um containerzinho com uma terra preta, umas pedras de argila, vão ajudar bastante.
1: Para não apodrecer quando molhar, né?
0: Exatamente. E nós temos em casa,
1: né? Nós estamos falando porque nós temos.
0: É, coloca ali um pezinho de coentro, de cebolinha, salsinha, uma hortelã para você fazer um chazinho à noite orgânico. Olha, que coisa melhor do que isso, não é verdade? Vamos optar, então, por comida fresca, nada de congelados. Você vai economizar energia, você vai economizar também nas suas compras, já que o produto fresco é muito mais barato do que o industrializado.
1: Dicas boas para você no MC, e agora mais um hino antes do nosso quadro. Hoje nós temos aqui a sessão da criança, né? Quem vem cantando, Débora?
0: Nós vamos ouvir Débora Ireni, do CD Prova de Amor, este mesmo hino.

0: a partir desse momento, nós vamos para o nosso quadro Sessão da Criança.
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2: E já está chegando no seu rádio, no seu computador, o nosso programa Sessão da Criança. Aqui estou chegando com meu coração cheio de alegria, sabendo que vocês vão aprender muito hoje no nosso programa. Em primeiro lugar, como que vocês estão, hein? Tudo bem com vocês? Que ótimo! Comigo também tá tudo bem. E é que eu sempre digo, estou melhor agora porque estou pertinho de vocês através do nosso programa. E olha que é muito importante a gente saber como sermos crianças úteis para as pessoas. Vocês sabiam que Jesus falou algo muito importante quando um dos seus amigos perguntou para ele: Ah, Jesus, quem de nós aqui é o maior? Quem é o maior? E esta pessoa não estava perguntando para Jesus o maior em altura, na sua estatura. Mais alto, não era isso. Ele queria dizer assim, quem é o melhor dentre nós aqui? Sabem o que Jesus respondeu? O maior é aquele que serve as pessoas. Por exemplo, se eu sou servida e as pessoas me servem, eu não vou ser maior que ela. Maior vai ser aquela pessoa que está sempre servindo o outro, ajudando o outro, estendendo a mão para o outro, para o próximo. Isso é magnífico, não é? E hoje em dia, as pessoas não querem servir, elas querem ser servidas. Então, quando você for ajudar o seu amigo, dividir com ele um lanche, servir para ele um prato de comida, alguma coisa que você vá fazer por ele, saiba que você está cumprindo o mandamento de Deus. Amar o próximo como a nós mesmos, e você será maior do que aquele que é servido.

0: depois de dado o recadinho, nós vamos para a nossa história de hoje, que tem o título No Lago. No Lago é a nossa história, que vou contar no dia de hoje.
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0: Na margem do lago havia um barco. E ao longo da praia caminhavam 7 homens. Quem eram eles, tia Débora? Eram 7 discípulos do Senhor Jesus. Eram 7 amigos de Jesus, que sempre estavam caminhando com Jesus. Ah, e Pedro era um deles. E um dia, o Senhor Jesus havia dito que eles viessem se encontrar com Jesus naquele lugar e naquela hora. Então, eles chegaram e estavam esperando por Jesus. Na margem também estava o barco de Pedro, com o qual ele havia navegado tantas e tantas vezes, e estava ali como que esperando por Pedro. Então Pedro disse:
2: vou pescar e nós vamos junto com você.
0: E então todos os 7 amigos embarcaram e começaram a navegar para o meio do grande lago. E as horas começaram a passar. E chegou a tardinha. E os 7 amigos de Jesus lançaram as suas redes na água e começaram a pescar. E as horas passavam e eles pescaram a noite toda. Pescaram a noite toda? Modo de dizer, né? Porque não pegaram um sequer peixe.
3: Oh!
0: Verdade. Infelizmente, não pegaram sequer um peixinho. E agora, já amanhecia o dia. E quando amanheceu, eles chegaram de novo com seu barco perto da praia. E então, de repente, ouviram uma voz que os chamava.
4: Ei! Ei, meus amigos! Sou eu! Sou eu que estou aqui!
0: Peraí! Era um homem vestido de branco. Mas os discípulos começaram a esfregar os olhos, imagino eu, porque eles não enxergavam, porque ainda estava um pouco escuro, era meio que a madrugada e amanhecia, mas eles ouviram bem o que aquela voz estava dizendo.
4: Vocês têm o que comer aí?
3: Não!
4: Lancem a rede agora, lá do outro lado do barco de vocês. E só assim vocês vão conseguir pegar peixes.
0: E aqueles amigos de Jesus, mesmo não sabendo quem era exatamente, quem estava falando aquelas coisas, aquelas palavras, eles obedeceram. E foram experimentar. Tiraram a rede da água e a jogaram do outro lado do barco. E então remaram um pedaço adiante. E então puxaram a rede para cima. Quer dizer, eles queriam puxar a rede para cima, mas não puderam. Mas por que, tia Débora? Por que? De tanto peixe que havia na rede. Os discípulos estavam muito felizes, alegres. E eles disseram todos juntos: aquele homem tinha razão. Mas afinal, quem era aquele homem que nos disse que jogássemos a rede do outro lado do barco? crianças, um dos amigos de Jesus, João, foi o primeiro que soube e ele disse a Pedro:
2: Ah, Pedro, eu sei quem disse isso para nós. Foi Jesus, o nosso Senhor.
0: Sim, crianças, naturalmente. Era o Senhor Jesus, o Filho de Deus sem pecado. E então Pedro não aguentava mais ficar no barco, se jogou na água e nadou até a margem, porque Pedro queria estar perto do Senhor Jesus. Os discípulos amavam a Jesus. Pedro saiu nadando em direção a Jesus até a margem do lago e os outros discípulos continuaram no barco e foram remando, remando até a margem também para se encontrarem com Jesus. E então, quando chegaram com seu barco, ali na beira do lago, viram o Senhor Jesus sentado. E do lado dele havia uma fogueira. E quando eles olharam, eles viram que o fogo já estava aceso. E havia alguns peixes ali fritando. Ah, e também não somente havia peixes, mas também havia pão. Que delícia, peixe com pão. Ah, o Senhor Jesus estava esperando os seus amigos, os seus discípulos e ele mesmo. Jesus havia preparado tudo para eles. Vejam, crianças, como Jesus se preocupa com a gente. É, bem, Jesus podia estar ali sentado, esperando ser servido, mas Jesus sabia que aquele que serve é o maior. E Jesus havia preparado tudinho para eles. O pão, os peixes já estavam na brasa. Imagine que banquete, não é? Que delícia! E ainda mais um banquete desse preparado pelo próprio Senhor Jesus. Mas Jesus gostava de servir. E Deus quer que a gente sirva os nossos amigos, até os nossos inimigos. Quando você estiver em casa, que tal você servir o seu pai e a sua mãe? Aquele sorvete que a mamãe comprou e deixou no congelador ou no freezer. Que tal na escola você ajudar a professora, ajudando ela, distribuindo os materiais para os seus amigos em classe? Quem sabe você não tenha se dado conta de quão importante é servir. Na verdade, a gente quer ser servido, não é mesmo? Mas Deus fica tão feliz quando a gente serve o próximo. Mas servir de verdade. Como você pode servir? Com alegria. Não como sendo algo que você se sinta obrigado a fazê-lo. Entendeu? Então Deus quer que você sirva como Ele estava servindo aos seus amigos, aos seus discípulos, após aquela grande pescaria. E Jesus, quando os avistou chegando com seus barcos, foi logo dizendo:
4: Ei, amigos, me tragam alguns peixes, aqueles peixes que vocês acabaram de pescar.
0: E Pedro, como sempre, né, todo baforido, foi buscar alguns, puxou a rede para a praia e começou a contar os peixes.
2: Um, dois, três.
0: E Pedro continuou contando.
2: 100, 150, 151, 152, 153 peixes.
0: E mesmo assim, crianças, a rede não se havia rasgado. Era um milagre. Deus cuida de nós. E Deus sabia que aqueles homens precisavam se alimentar. Deus cuidou deles, amava a eles, não somente porque eles eram amigos de Jesus. Deus amava os discípulos assim como Ele ama a mim, como Ele ama seu pai e sua mãe, a todas as pessoas da terra, elas sendo boas ou más. É a Bíblia quem diz que Deus amou o mundo de tal maneira. Deus amou as pessoas de uma maneira tão grande que não tem como medir este amor. Como foi linda aquela manhã à beira do lago. Lá estavam o Senhor Jesus, os seus amigos, sentados ao redor do fogo, e a fogueira queimava e fritava os peixinhos. E naquele momento, Jesus pegou o pão e repartiu aquele pão. E deu-lhes também do peixe para que os discípulos o comessem. E os discípulos olhavam quietos e cheios de admiração para seu mestre Jesus. Eles achavam maravilhoso que o Senhor Jesus estava com eles outra vez. Ah, quem não gosta da companhia de Jesus, não é? Eu gosto. E você? Você que é uma criança crente, sabe que Jesus está com você. E eles achavam maravilhoso que o Senhor estava de novo com eles, porque Jesus havia morrido. Havia ressuscitado e estava ali com eles. Mas Pedro, sempre Pedro, né? Ele se sentia um pouco envergonhado e pensava:
2: eu fui tão mal. Será que ainda poderei fazer este lindo trabalho que o Senhor Jesus me ensinou? E será que mais tarde eu poderei ir pelo mundo para fazer os homens felizes? Será que poderei ser ainda um servo do Senhor Jesus?
0: Ah, crianças! Os outros discípulos também pensavam: será que Pedro ainda pertence aos discípulos? Pois ele tinha feito algo muito feio. Vocês se lembram que Pedro havia feito contra Jesus? Pedro havia dito que não conhecia Jesus, com medo de ser preso e morto juntamente com Jesus. Ele havia negado o Senhor 3 vezes. Três vezes Pedro tinha dito que não pertencia ao grupo dos discípulos de Jesus. E agora Pedro estava se sentindo muito mal porque ele havia pecado contra Deus. Havia negado que conhecia Jesus, havia mentido. E a mentira é um pecado. E o pecado está sempre perto da gente. A mentira sempre está na nossa boca, não é verdade? A gente mente de manhã, a gente mente à tarde, a gente mente à noite. E muitas vezes a gente nem quer mentir e acaba mentindo. Ah, que coisa ruim isso, não é? E quando a gente mente, a gente mancha o nosso coração. Quando a gente mente, a gente peca contra Deus. E a Bíblia fala que o pecado nos afasta de Deus. E assim, quando terminaram de comer, os discípulos, Pedro, João e os outros, também Jesus, naquele momento, Jesus perguntou assim, de repente:
3: Pedro, eu queria lhe fazer uma pergunta. Você me ama mais que os outros discípulos?
0: Pedro se assustou. A pergunta foi reta e direta. Sim, Pedro havia dito que amava mais ao Senhor que os outros discípulos o amavam. E naquela ocasião, ele tinha dito isso e tinha traído a Jesus. E agora, qual seria a resposta de Pedro diante dessa pergunta de Jesus? Vamos ver o que ele respondeu?
2: Ah, Jesus, mesmo que todos esses discípulos aqui, esses amigos do Senhor, fugissem, eu nunca o deixaria só. Eu jamais te deixaria, Senhor. Eu quero lutar pelo Senhor. Eu quero morrer pelo Senhor.
0: Crianças, isso é o que Pedro havia dito. Mas agora ele não tinha coragem de repetir essas palavras. Isso que ele acabou de falar, ele tinha dito antes da morte de Jesus. Agora ele não conseguia falar isso de novo, porque ele tinha vergonha do que ele havia feito. Ele havia negado Jesus 3 vezes. Mas, sabem, crianças, apesar de tudo, Pedro amava muito a Jesus. Amava muito. E Jesus bem sabia disso. E Pedro, então, diante da pergunta de Jesus, ele respondeu:
3: Pedro, você me ama mais que os outros discípulos?
5: Sim, Senhor. Tu sabes que eu te amo.
0: É, Pedro respondeu bem baixinho. Então o Senhor Jesus disse a ele:
3: Então, Pedro, você pode ser o meu servo.
0: Diante dessa resposta, tudo ficou quieto. Ah, então o Senhor Jesus perguntou outra vez, de novo:
3: Pedro, novamente eu vou te perguntar, você me ama de verdade?
0: Ah, crianças, Pedro ficou triste, muito triste.
5: Será que o Senhor Jesus não acredita mais em mim?
0: Crianças, Pedro estava triste. Na verdade, ele havia mentido horrivelmente, né? E Pedro respondeu novamente, triste:
5: Senhor, tu sabes que eu te amo.
0: Ah, crianças, nessa hora Jesus disse:
3: Então você pode também ser o meu servo.
0: E novamente, crianças, tudo ficou quieto por alguns segundos. Então o Senhor Jesus perguntou pela terceira vez:
3: Pedro, você realmente me ama?
0: Crianças, Pedro havia mentido 3 vezes que não conhecia a Jesus. Veja que interessante, agora Pedro também tinha de dizer 3 vezes que amava muito ao Senhor Jesus. Vocês viram esta comparação? Pedro negou Jesus 3 vezes e agora ele tinha de dizer 3 vezes que amava ao Senhor Jesus. E então, nesta hora, Pedro já estava tão abatido, tão triste, porque Jesus estava perguntando pela terceira vez se ele realmente amava ele, que ele soluçou e disse:
5: Ah, Senhor, tu sabes tudo. Então também sabes que eu te amo.
0: Ah, crianças, naquela hora, o Senhor então respondeu:
3: Tá bom, Pedro. Agora então eu sei que você pode ser de verdade o meu servo e ir pelo mundo para trabalhar por minha causa, anunciando o meu nome.
0: Não somente isso disse Jesus, crianças. Jesus acrescentou mais algumas palavras dizendo assim:
3: Pedro, antigamente você fazia o que você queria, mas agora você vai fazer exatamente o que eu quero que você faça.
0: Ah, que alívio.

0: tinha lhe perdoado por tudo. E este também é o presente que Jesus nos oferece a todos aqueles que querem ter os seus pecados perdoados para morarem nos céus. Você tem certeza que todos os seus pecados já foram perdoados por Jesus? Querem receber esse presente para um dia morar com Cristo e ter a salvação eterna? Se vocês ainda não têm Jesus Cristo em vossos corações e querem receber o perdão para morar nos céus um dia com Jesus, orem comigo esta oração agora. Senhor meu Deus, obrigado porque o Senhor perdoa os nossos pecados. Faça isso agora, Senhor. Lava o meu coração de todos os pecados, que eu me arrependo agora. Escreve o meu nome no livro da vida, para um dia eu ter a salvação e morar nos céus contigo. Em nome de Jesus. Amém. Ah, que maravilha esta história! Você gostou dela? Não pôde pegá-la ela por inteiro? Vocês podem acessar o site da igreja, ipda.com.br, e ouvir a reprise desta história no lago, tá certo? Fiquem à vontade. Vocês pais, responsáveis dos seus filhos, avós, tios, professoras, vocês podem ouvir novamente essa história ou passar essa história para os seus filhos, netos ou as crianças que vocês cuidam na hora que chegarem da escola, tá certo? Ou até você que é professora, aprender através desta história e repassá-la contando na sua própria voz na escola bíblica onde você é professora. Que tal, hein? Então acesse o nosso site ipda.com.br e depois O Pequeno Galileu.
1: Oi, tia Débora, tudo bem? Aqui é a Larissa de São Paulo, eu tenho 6 anos. Eu gosto muito da historinha das crianças, que Deus te abençoe. Amém? Tchau.
2: Abençoe, tia Débora. Eu sou Nathan Reuel, de Salvador, Bahia. Eu tenho 8 anos. Eu não perco nenhuma historinha da sessão da criança.
3: Oi, tia Débora, eu gosto muito da sessão das crianças. Meu nome é Agatha Amanda, tenho 9 anos. Eu sou aqui de Cuiabá, Mato Grosso. Eu gosto muito da sessão da criança. Tchau, beijo.
0: Que lindas mensagens! E você ainda não mandou o seu recadinho? Ah, por favor, estou aguardando a sua mensagem. Ei, me conta qual história que você mais gostou. E se você gostou da história de hoje, comente alguma coisa, a parte que você mais gostou da história. Estou aguardando aqui a sua mensagem de voz para o nosso WhatsApp. 11 98292 3392.
4: Ah, que peninha! Acabou a sessão da criança.
0: E o nosso relógio não para. Para aí, relógio, para aí. Eu quero continuar com as crianças. Não tem jeito, não tem jeito. Ele não para. Então nós temos que ir embora. Beijo, beijo da tia Débora e até lá na paz do Senhor.
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23: 14 horas e 5 minutos.
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26: 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Eu tenho uma benção para contar, várias bênçãos, né? Mas hoje eu vou contar essa. Eu era uma pessoa muito depressiva, eu tinha ansiedade, pressão alta e vários outros problemas de saúde, nada resolvia. Fiz um tratamento, o médico passou os remédios para mim, eu comecei a tomar, mas os remédios fez o efeito o contrário. Estava me deixando surda, muda, me deixando sem movimentos. Eu me arrastava, que eu não andava mais. Aí, ouvindo as orações, fazendo os propósitos com Deus, fazendo voto com a Fundação Reviver, e falei para Deus se ele me curasse, me libertasse daqueles remédios, daqueles problemas, tudo que eu estava sentindo, eu contaria meu testemunho. E isso já faz mais de 5 anos. E eu estou liberta pela graça do poder do nosso Deus. E agradeço a oportunidade de contar este milagre tão grande que Deus fez na minha vida. Tenho mais para contar. Eu creio que em breve contarei. Em nome de Jesus, a paz do Senhor a todos os irmãos.
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1: Mais um programa, mais uma aula do projeto Eu e Mais Um, projeto de discipulado da nossa Igreja Deus é Amor. Estou aqui mais um dia com vocês. Sou Mãe Cristo Débora Miranda, na paz do Senhor. Estamos aqui juntos para aprendermos como levar o Evangelho de Cristo, como abordar e também como ensinar aqueles que já aceitaram a Cristo como Salvador. Eu tenho uma pergunta aqui de uma irmã de Campinas, achei bastante interessante. Ela diz assim, ou seja, ela pergunta, como posso evangelizar meus pais que são praticantes de outra fé e não aceitam a minha conversão ao cristianismo? Eu me lembrei de Saulo, quando ele teve encontro com Jesus, caiu do cavalo, literalmente, ficou cego e foi até Ananias, onde ali ele recebeu a visão, eu creio, não somente física, mas também espiritual. Sabe, querida, eu vejo que você como filha, você tem que realmente respeitar seus pais, obedecê-los através da palavra de Deus, no Senhor, podemos dizer assim. E é claro que você pode ganhá-los sendo uma filha excelente, mostrando que agora você é uma filha transformada. Aquilo que você praticava antes, que eles não gostavam, por exemplo, de algo que você fazia, você não faça mais. Mas é claro que você não vai abandonar o Evangelho porque eles não gostam. Você precisa continuar orando ao Senhor. Não fale mais nada do Evangelho, porque isso pode causar até mais irritação neles, não é? Então, continue orando, não desista. A sua arma para que eles entendam e o Evangelho seja revelado a eles é oração. Quando você for orar, quando você for jejuar, consagrar a sua vida, mencione os seus pais. Senhor, eu sou uma filha, amo meus pais, gostaria que eles entendessem o Evangelho como o Senhor me revelou este Evangelho. Então, é como a história de Paulo, que eu comecei este programa falando sobre ele, em que ele perseguia os cristãos. Ele odiava aqueles que serviam a Deus. E o que aconteceu? O próprio Deus, na hora certa, ele fez Saulo ter o encontro verdadeiro com o Senhor. Então você vai orar por isso. Não fale mais do Evangelho. Você já semeou. Aquela semente que você lançou no coração dos seus pais está lá ainda. Quem vai dar o crescimento é o Senhor. Então, se eles disserem, ah, filho, você está assim, você está nesse evangelho aí, você está nessa igreja aí, você está louca, você sofreu uma lavagem, fique quieta. Em espírito, continue orando, Senhor, dá entendimento a eles. Senhor, me dê amor, me dê fé, me dê confiança, me dê, Senhor, paciência. Deus nos prova, talvez seja esta a prova que Deus está fazendo da sua fé. Mas não desista dos seus pais. Quantas pessoas contaram os testemunhos de que seus pais não eram servos de Deus e somente aquela pessoa era crente em toda a sua casa. Ela era discriminada, ela era zombada, mas ela não desistiu do poder, da palavra, não desistiu do evangelho. E você vai continuar. Continue orando pelos seus pais. Uma coisa eu lhe peço, não os irrite trazendo versículos bíblicos, colocando um programa de rádio para eles ouvirem, não, porque isso vai irritá-los mais ainda. Faça o contrário, em oculto, feche a porta do seu quarto, fale com Deus e o Senhor no seu momento certo. Ele tem o maior interesse de salvar seus pais, como salvou você, não é mesmo? Então não desista deles, tá certo? Continue apenas orando, porque a semente, a seu tempo, o próprio Senhor fará crescer. Eu quero que você, ouvinte amado, que está nos ouvindo, que tem alguma dúvida, nós estamos esta semana respondendo às dúvidas, às questões dos irmãos. Mande o seu contato, mande a sua pergunta para 11 98292 3392. Estamos aguardando. E também você que é discipulador, conte aí os êxitos que vocês têm conseguido no discipulado, você tem encontrado mudança no seu discípulo? Em que sentido? Em que área? Mande-nos a sua história. Estamos aguardando. Por hoje é só. E até a próxima aula. Se despede Débora Miranda, na paz do Senhor Jesus. Até lá.
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1: A paz do Senhor, pastor, aqui quem fala é o Pedro Paulo de Guaianazes. Estou aqui na sintonia da rádio A Voz da Libertação. Já quero mandar um abraço e um beijo também para minha mãe Rubênia, que está no serviço. Também para o meu avô João Pedro, amém? Glória a Deus. Fiquem na paz.
2: Alô, irmãos. A paz do Senhor. Eu sou a Rosenice Lopes, da cidade de Goiânia. Estou ligada no programa 24 horas. A paz do Senhor para todo mundo.
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5: Não andem ansiosos por coisa alguma, mas em tudo, pelas orações e súplicas, e com ações de graças, apresentem seus pedidos a Deus. E a paz de Deus, que excede todo o entendimento, guardará o coração e a mente de vocês em Cristo Jesus. Filipenses 4, 6 e 7.
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0: Maravilha, e ao som do hino Galileu chega até você o programa A Voz da Libertação, órgão oficial informativo da Igreja Pentecostal Deus e Amor, que tem a sede mundial em São Paulo, na Avenida do Estado, número 4568, no bairro Liberdade. Está sobre a supervisão da nossa irmã Ereni Miranda, que é a presidente da Igreja Deus e Amor e do programa Voz da Libertação. A sede estadual da Igreja Deus em Manaus está na rua Comendador Alexandre Amorim, número 525, no bairro Aparecida. Sobre a responsabilidade do pastor André Zimbruski, os cultos são diariamente às 6 da manhã, às 7, às 9, às 12, 14 e 18 horas. E o fundador é o saudoso missionário Davi Martins Miranda. Comunicação e apresentação, eu, Raimundo Cruz. Que Deus abençoe você, a sua vida, a sua casa e a sua família. Deus abençoe Manaus, Deus abençoe Amazonas, Deus abençoe Brasil. Após os acordes musicais, vamos estar clamando a Deus por você e com você.
1: É hora da hora, hora certa.
2: 13 horas e 20 minutos.

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1: Senhor meu Deus e Pai, Pai de nosso Senhor e Salvador Jesus Cristo. Senhor Deus, salvação minha, da minha salvação. Senhor meu Deus poderoso, Criador do céu e da terra, nesta hora, Senhor, de oração em que os nossos pensamentos voltados estão a Ti, nós venhamos, ó Deus, uma vez mais Te agradecer por mais este dia, por mais esta quarta-feira. E venho Te agradecer, Senhor, pelo Seu amor, pela Sua misericórdia, pela Sua salvação. Te agradeço, Senhor, meu Deus poderoso, por tudo, pelo Seu amor, pela Sua fidelidade. A Sua fidelidade é grande, Pai. A Sua fidelidade é sem medida. Senhor, meu Deus poderoso, Deus amoroso, o Senhor é um Deus de amor. O Senhor não é um Deus de acusação. O Senhor não é um Deus que vira as costas quando mais precisamos, não. O Senhor é o Deus que tem olhos e vê tudo. O Senhor é o Deus que tem ouvidos e ouve o nosso clamor. O Senhor é o Deus que tem boca e fala. E quando o Senhor fala, os montes estremecem, o mar, o tempo, tudo obedece. Meu Deus poderoso, Senhor, é o Deus que tem mãos e sustenta a terra. O Senhor é o Deus que tem mãos e tira o homem e a mulher do fundo do poço, do lamaçal do pecado, e traz para a Sua maravilhosa luz. O Senhor é o Deus que, quando nós clamamos, o Senhor estende as Suas maravilhosas mãos para nos abençoar, para nos socorrer. O Senhor tem pés e o Senhor, meu Deus, meu Pai, faz da terra o estrado dos Seus pés. Meu Deus, meu Pai, não há Deus igual a Ti. Não há outro igual ao Senhor. Meu Deus, queremos Te pedir, Senhor, perdão de nossos pecados, nossas falhas cometidas por palavras, pensamentos, gesto, olhar e por obras. Vem e venhamos, ó Deus, neste momento, Te agradecer pela vida do pastor André Zimbruski, da sua esposa, dos seus filhos. Quero Te agradecer, Senhor, pela vida da diretoria deliberativa e executiva desse ministério. Quero Te agradecer, Senhor, pela vida da irmã Irene Miranda, pela vida da irmã Débora Miranda, do pastor Lourival de Almeida. Senhor, visita a saúde do pastor Lourival de Almeida. Visita, Senhor, o pastor Davi Miranda Neto. Visita, Senhor, meu Deus e meu Pai, o pastor, Senhor, Davi Miranda Filho. Visita a irmã Eliana Miranda, a irmã Leia Miranda de Oliveira. Visita meu pai Daniel Miranda. Meu Deus, visita a família Miranda, Pai. Visita, Senhor, o Diego de Almeida Miranda, o André de Almeida Miranda. Visita, Senhor, toda a família Miranda, pelo Teu poder. Visita o Lucas Miranda, o André, meu Deus, meu Pai, o Gabriel Miranda, Senhor. Visita toda a sua família. Meu Deus, muito obrigado por tudo. Graças te dou, Senhor, por até aqui o Senhor ter nos ajudado. Fica conosco, Pai, fica com este ouvinte. Meu Deus poderoso, em nome de Jesus. Aleluia. Oh, glória. Oh, maravilha. Meu Deus, eu te apresento a irmã Simone Teixeira, a sua família. A irmã Vânia, a sua família. Visita a irmã Jeane, a sua família. Meu Deus, te apresenta a irmã Tamires Brito, a sua família, a sua mamãe, a irmã Conceição Brito. Meu Deus, abençoa, Senhor, os seus irmãos, seus sobrinhos, seu pai. Abençoa, Senhor, o trabalho da irmã Tamires. Guarda, livra de todo mal, pelo seu poder grandioso, Pai. Porque o Senhor é bom e a sua misericórdia dura para sempre. Meu Deus, nos cobre com teu sangue, nos livra, nos guarda de todo mal, pelo seu poder, Senhor. Meu Deus, abençoe meu trabalho, a minha vida, a minha casa, a minha família, o meu sustento. Eu te agradeço por tudo, Senhor. Fica conosco, Pai. Fica com este ouvinte. Em nome de Jesus. Em nome de Jesus Cristo, Senhor. Confirma o teu milagre, a bênção e a vitória, pelo teu poder grandioso. Em nome do Pai, do Filho e do Espírito Santo de Deus. Amém, amém, amém. E nos dá a direção deste programa, Senhor. Em nome do Pai, do Filho e do Espírito Santo de Deus. Amém, Senhor. E amém, Jesus. Muito bem, ouvintes, você que orou conosco, que Deus abençoe sua vida, a sua casa, a sua família. Em Manaus, relógio marca 13 horas e 32 minutos. Nós vamos a uma canção. Chega cantando aqui para nós Davi Miranda Filho e Leia Miranda de Oliveira, do CD Oração no Santuário. É do mesmo título, Oração no Santuário. É para você.
2: Horas e 33 minutos.

0: Maravilha! Vamos seguindo com o programa Voz da Libertação, da Igreja Pentecostal Deus e Amor. E agora nós vamos ao que marca o programa Voz da Libertação. Vamos ao depoimento, os testemunhos de pessoas que foram alcançadas por nosso Senhor e Salvador Jesus Cristo, aqui mesmo na Igreja Pentecostal Deus e Amor. Vamos aos depoimentos de fé de pessoas que foram alcançadas por Jesus Cristo, aqui mesmo na Igreja Pentecostal Deus e Amor.
1: Seu nome?
2: Falei, Ayrton.
1: Sempre onde eu ia pregar, os irmãos, olha, Deus vai lhe dar um veículo próprio, vai lhe dar um transporte próprio. Eu ficava, meu Deus, é dificultoso, né, ficar nas paradas de ônibus, esperando o ônibus, né?
2: Correndo risco de assalto e várias outras situações constrangedoras, né?
1: Sim, verdade. E às vezes eu ia pregar para lugares longe, aí nos bairros, que eu sou cooperador já há muitos anos do ministério, né? E o Senhor usando, olha, Deus vai lhe dar um transporte. E Deus me deu a benção completa. Aí me deu condição para tirar a habilitação, né? Carro e moto. Aí me deu a moto. E agora eu já vou pegar meu carro próprio também, né? E a moto já está tudo no meu nome, né? Aí a minha casa eu estava construindo, o Senhor me deu condição. Já terminei minha casa, né, própria, que saí do aluguel, né? Que o Senhor me tirou do aluguel. Me deu já minhas duas casas próprias. E graças a Deus, é só bênçãos, a vitória. Você tem me dado bênçãos grandes mesmo.
2: Ao invés de uma, agora é duas casas. E também uma moto e um carro agora.
1: Sim, para a glória de Deus, irmão. Não para querer me engrandecer, né?
2: Engrandecer o nome do Senhor, né? Que isso aí é o impossível, só Deus faz.
1: Só Deus faz. Deus é bom. Deus é bom mesmo. Tenho a agradecer a Deus. Deus não me deu um trabalho, né? Eu tenho um emprego, né? Eu, para a glória de Deus. E eu sou considerado, as pessoas dizem, rapaz, tu é um funcionário público, né? Eu digo, não, Deus me deu essa benção, né?
2: É abençoado por Jesus.
1: Abençoado pelo Senhor Jesus.
2: Confirme o seu nome e seu endereço.
1: Aleirton Bezerra, e moro no Grande Vitória, lá atrás do Baratão da Carne.
2: Honras e glórias ao nosso Senhor Jesus Cristo pela vida do irmão que acaba de relatar este maravilhoso depoimento de fé.
3: É que neste exato momento eu não viria aqui pro culto, né? Mas eu vim, estava sentindo uma forte dor no meu peito, da região do peito pro braço todo. Furgamento, assim, tipo, parecia que a minha veia ia estourar, não tem. Não sei se é. Podia ser, porque meus familiares são diabéticos, pressão alta, entendeu? Aí como eu trabalho no pesado, eu acho que eu peguei de mau jeito, não sei, assim, um nervo, alguma coisa. Mas quando o pastor me chamou aqui na frente, eu vim crendo, entendeu? Porque quem tem fé em Cristo Jesus, que só Cristo Jesus é o único que nos ajuda, infelizmente. Eu vim crendo. Recebi o meu milagre.
2: Está curado?
3: Estou curado.
2: Quem te curou?
3: Jesus Cristo.
2: Firme seu nome e seu endereço.
3: Tiago Marinho da Silva, Avenida Brasil, que eu estou morando.
2: Honras e glórias ao nosso Jesus pela vida do irmão que acaba de relatar este maravilhoso depoimento de fé. Seu nome?
4: Raimunda César da Costa.
2: Conte a benção.
4: Irmã, eu peguei 5 vezes virose, tireoide. Virose e tireoide, tudo inchado na minha garganta. Mas eu perseverando nas campanhas, o sangue de Jesus tem poder. Essa última campanha, todinha elas, todinha. E Jesus me curou 5 vezes da virose. E a minha filha dizia, mamãe, eu vou levar a senhora no médico. Não vou não, que eles vão me furar, vão querer me internar, vou nada. O Senhor Jesus vem me curar aqui. E eu estou indo para a igreja todo dia, para as campanhas. E ele já me curou, para a glória de Deus. Não fui não.
2: Jesus me curou.
4: Jesus me curou.
2: Ele é o seu médico, o nosso médico, ele é o salvador da humanidade.
4: Salvador, ele que nos cura, ele é o que faz tudo por nós.
2: Glória a Deus. Confirme o seu nome e seu endereço.
4: Raimunda Santos da Costa. Eu moro lá na Terra Nova 2, colônia Terra Nova 2 e 203.
2: Honras e glórias ao nosso Senhor e Salvador Jesus Cristo pela vida da irmã que acaba de relatar este maravilhoso depoimento de fé.
5: Seu nome?
6: Irmã Simonete.
5: Conte a benção.
6: Irmão, a benção são muitas. São muitas bênçãos, muitas vitórias alcançadas aqui através das campanhas, dos votos, né? Mas segunda-feira agora, na campanha dos vencedores, eu fui revelada que eu tinha um problema na minha garganta já fazia mais ou menos uns 3 meses. Todo o tempo ela estava inflamada e ela doía num certo ponto. E eu já tinha tinha feito tratamento, tomei medicamento, antibióticos, fazia chazinho e tudo, mas nada resolvia, não passava dor por nada. Então, na campanha, eu fui revelada através do pastor Alan, ele, Deus revelou pra ele que tinha uma pessoa que tava com esse problema e que Deus estava dando a cura. E eu levantei minha mão pra glória de Deus, era eu, e eu recebi de Deus a misericórdia, a graça e a cura dessa enfermidade.
5: Está curada.
6: Pra glória do Senhor Deus, eu não podia cantar, eu não podia orar todo o tempo. Eu, Senhor, por que que eu não consigo falar, não conseguia abrir a minha boca? Eu falava um pouquinho e imediato já começava a doer.
5: E agora?
6: Agora eu tô cantando, tô orando, feliz, alegre com esses Deus maravilhoso, na campanha dos vencedores.
5: Glória a Deus. Confirme seu nome e seu endereço.
6: Meu nome é Simonete, eu moro no Fazendinha, na Cidade de Deus.
5: Honras e glórias ao nosso Jesus pela vida da irmã, que acaba de relatar esse maravilhoso depoimento de fé.

0: maravilha, o milagre não cessou e jamais cessará. Isso mesmo, que Deus possa abençoar você, a sua casa e a sua família, aqui mesmo na Igreja Pentecostal Deus e Amor, na rua Comendador Alexandre Amorim, 525, bairro Aparecida. Nós acompanhamos aí, muitas bênçãos, nós acompanhamos aí pessoas que foram alcançadas por nosso Senhor Jesus Cristo. Aqui mesmo na nossa sede estadual de Manaus, na Igreja Pentecostal Deus e Amor. Nós acompanhamos a irmã Simonete, né? A irmã Simonete, que foi alcançada pelo milagre na sua garganta. Ela foi curada para a glória de Deus, aqui mesmo na Igreja Deus e Amor. A irmã Raimunda também, curada da tireoide. A irmã Raimunda foi curada da tireoide aqui na nossa sede estadual de Manaus, na rua Comendador Alexandre Amorim, número 525, no bairro Aparecido. E o Tiago também, ele estava com fortes dores no seu braço, e após a oração, ele foi curado para a honra e glória de nosso Senhor e Salvador Jesus Cristo de Nazaré. Você recebe essas bênçãos aqui na Igreja Deus e Amor. Rua Comendador Alexandre Amorim, 525, bairro Aparecida, no coração da Grande Manaus. E agora nós vamos a uma linda canção da gravadora MC Music. É Preciso Esperar, cantando Davi Miranda e também a nossa irmã Leia Miranda de Oliveira. É pra você esta linda canção.
1: É hora de conferir a hora.
0: É 13 horas e 47 minutos na capital que mais cresce no Brasil, Manaus, Amazonas. 13 horas e 47 minutos e 24 segundos.

0: preciso esperar o tempo de Deus. Isso aí, é preciso esperar.
1: Lembre-se do seu Criador enquanto você ainda é jovem, antes que venham os dias maus e cheguem os anos em que você dirá: não tenho mais prazer na vida. Lembre-se dele antes que chegue o tempo em que você achará que a luz do sol, da lua e das estrelas perdeu o seu brilho e que as nuvens de chuva nunca vão embora. Então seus braços, que sempre o defenderam, começarão a tremer, e as suas pernas, que agora são fortes, ficarão fracas, e os seus dentes cairão, e sobrarão tão poucos que você não conseguirá mastigar a sua comida. A sua vista ficará tão fraca que você não poderá mais ver as coisas claramente. Você ficará surdo e não poderá ouvir o barulho da rua. Você quase não conseguirá ouvir o moinho moendo ou a música tocando. E levantará cedo quando os passarinhos começam a cantar. Então você terá medo de lugares altos e até caminhar será perigoso. Os seus cabelos ficarão brancos e você perderá o gosto pelas coisas. Nós estaremos caminhando para o nosso último descanso, e quando isso acontecer, haverá gente chorando por nossa causa nas ruas. A vida vai acabar como a lamparina de ouro cai e quebra quando a sua corrente de prata se arrebenta, ou como um pote de barro se despedaça quando a corda do poço se parte. Então o nosso corpo voltará para o pó da terra de onde veio, e o nosso espírito voltará para Deus que deu. O fim de todas as coisas é: teme a Deus e obedeça a sua palavra, porque este é o dever de todo ser humano. Enquanto você tem oportunidade, compareça na Igreja Pentecostal Deus de Amor e entregue a sua vida ao Senhor Jesus.

paz do Senhor Jesus seja com todos os ouvintes do programa Voz da Libertação. Que prazer estar aqui para agradecer a Deus, agradecer a todos os nossos irmãos e irmãs em Cristo Jesus. Quem tem prazer de saudar seu irmão em Cristo, o presbítero André Zembruschi, pastor responsável da sede estadual Manaus, Amazonas. A palavra de Deus nos diz, livro de Tiago, capítulo 5, versículo 17. Elias era homem semelhante a nós, sujeito aos mesmos sentimentos, e orou por instância para que não chovesse sobre a terra. E por 3 anos e 6 meses não choveu. E orou de novo, e o céu deu chuva, e a terra fez germinar seus frutos. Que palavra tremenda, ouvintes! Tiago vai nos despertar a respeito do poder da oração. Tiago desperta que Elias era um homem sujeito às mesmas paixões, mesmos sentimentos que nós, mas Elias orou ao Senhor e Deus fez conforme ele orou a Deus. Eu estou convidando você para junto nós orar, para junto nós clamar, para junto nós buscar a Deus. Você que está aí e olha para a sua família, parece que não tem mais saída, não tem mais jeito, discórdia de um lado, contenda do outro, desentendimento, o filho querendo ir embora, a filha querendo se separar, enfim, tantas situações que levam você até mesmo ficar às vezes aí sem direção. Mas eu vim aqui para te convidar. Vamos orar ao Senhor, vamos clamar ao Senhor, vamos buscar ao Senhor, porque se Elias orou, Deus respondeu, com certeza, meu irmão, minha irmã, o nosso Deus há de responder. Falando de oração, estamos aqui para convidar quinta-feira da oração, oração do Getsêmani, a partir das 18 horas. Todos os presbíteros, diáconos, cooperadores da obra de Deus, dirigente das congregações, esteja conosco. Quinta-feira é o dia de nós clamar, buscar o Senhor e teremos resposta para nossas vidas, para nossa casa, para nossa família, para nosso ministério. Que Deus abençoe. Seu nome em Cristo, o presbítero André Zembruschi, pastor responsável da sede estadual Manaus, Amazonas.

0: horas e 58 minutos.
1: Maravilha! Vamos seguindo com esta programação, A Voz da Libertação.
2: Que a graça...
1: E agora nós vamos a uma... aqui... a um quadro abençoado, um quadro especial com o pastor Lourival de Almeida ou a irmã Débora Miranda. Vamos ver aqui o quadro, vamos ver, vamos

0: Vamos à meditação do dia? Vamos a uma meditação do dia com o pastor Lorival de Almeida. A meditação é do dia escondida em Deus. Vamos ouvir.
1: Meditação do dia. Como sempre, a gente tem a nossa meditação do dia e hoje não será diferente, né? Vamos falar um pouquinho sobre a nossa vida escondida em Deus. Quando nós gravamos o hino Escondida em Deus, eu fiz questão de dizer aos irmãos que nós estávamos embasados em Colossenses.

realmente é uma vida que o inimigo não pode tocar, como diz o hino, não é? Você pode possuir sinceramente o nome de cristão sem provar as alegrias do esconderijo de Deus? Não, não pode. Se você não provou ainda desse gozo inigualável, não é? Não sabe das relações íntimas com o Senhor e, sem dúvida alguma, você ainda precisa ter experiências que você não teve. O amor de Deus é um amor grande, é um amor sublime, e Deus sabe que você precisa, sim, na presença dele, dessa vida, não é? Sempre escondida. Jesus mesmo falou a cidade de Jerusalém, né? Jerusalém, Jerusalém. Em outras palavras, o que Jesus disse foi: eu gostaria de esconder você debaixo das minhas asas. Foi isso que Jesus falou, porque nós sabemos que o mundo é perigoso, nós sabemos que uma vida não escondida em Deus é uma vida sem uma percepção espiritual que possa descobrir, né? Não só, eu diria, as coisas boas, mas descobrir também as coisas que estão cercando as pessoas que não são tão boas, né? Então, ouvinte amado, estar na presença de Deus, estar vivendo uma vida escondida em Deus é estar vivendo uma vida, sem dúvida alguma, de salvação, uma vida de alegria, uma vida de vitória. Desprezar a vida escondida em Deus é menosprezar o segredo de uma existência vitoriosa e esquecer a conquista gloriosa do fruto do Espírito. Então você precisa, como a gente fala, cair nessa real, né? E conhecer o consolo da asa do Senhor. Você precisa saber que a sua vida escondida em Deus é uma vida que faz de você uma pessoa apta para, nos momentos difíceis, né, nos combates mais cruéis, você poder, então, ser um grande vencedor, enfrentar os problemas, enfrentar as grandes adversidades. Eu tenho certeza absoluta que a sua vida escondida em Deus é uma vida que o diabo não pode tocar. Ele até tenta, em alguns casos, ah, mas tocou em Jó e tal, é diferente, havia um propósito, havia, Deus conhecia quem era Jó, não é? Deus queria mostrar para o inimigo, não, olha aqui, Satanás, servo aqui mesmo, ele é fiel mesmo, não pode, não é? Mas Deus foi bem claro, a vida dele não, a vida dele é minha. E a minha vida escondida em Deus, a nossa vida escondida em Deus, faz de nós pessoas vitoriosas. E com a vida escondida em Deus, você encontrará abundância nos seus anelos, coragem para as suas dificuldades, amor para os anseios da sua alma, alimento para as suas necessidades, paz para todas as angústias que você possa estar vivendo e fé para cada imprevisto, para cada problema. Todo dia tua graça me cercou, meu Salvador. Sob tuas asas dá-me abrigo. Dá-me abrigo, Senhor meu, Redentor da minha vida. Fujo para ti para me esconder. No oculto do teu tabernáculo me esconderei.

Senhor meu Deus e Pai, Pai de nosso Senhor e Salvador Jesus Cristo, muito obrigado, ó Pai, por tudo em nossas vidas. Eu te agradeço, Senhor, por este programa que está indo ao ar. Te agradeço, Senhor, por tudo em nossas vidas. Fica com este ouvinte, Pai, fica com este homem, com esta mulher, pelo seu poder grandioso, em nome de Jesus. Muito obrigado, Senhor, por tudo. Amém e amém. E amém, Senhor Jesus. Muito bem, ouvintes, vou ficando por aqui. Já se despede o Raimundo Cruz. E que a graça, a paz, o amor e a comunhão do Espírito Santo esteja presente ao seu lar e ao seu coração. Deus abençoe Manaus. Deus abençoe Amazonas. Deus abençoe Brasil. E Deus abençoe você e toda a sua família. Fiquem na paz do Senhor Jesus. E já já estaremos de São Paulo, da capital do Rio Grande do Sul, no culto do mover de Deus.

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para o Senhor. No teu, oh Jesus, aleluia.

aleluia, aleluia, aleluia. Que maravilha. 34 graus aqui na capital, ventando que parece que você está no Ceará, calor que parece que você está no Pernambuco, e bênçãos aqui dentro que parece que você está no céu. Meu Deus do céu, como não agradecer? Levante as tuas mãos, diga obrigado, meu Deus. Mais forte, diga obrigado, meu Deus, por todas as vitórias que o Senhor já preparou para minha vida, para minha casa, para minha família. E eu creio nos sinais que haverão de acontecer. Traga o seu pedido de oração. Irmãos, traga a urna aqui agora. Vamos orar por todos os pedidos de oração. Me ajude aqui, obreiros, por gentileza. Isso, minha irmã. Traga para cá. Levante as mãos em direção do altar.

processo que levou o meu familiar para trás das grades. Agora Jesus vai trabalhar. Quem crê que ele trabalha com poder e graça, diga glória a Deus. Olha que lindo, olha, as almas entenderam o chamado, ó. As almas entenderam que sai do Deus Todo-Poderoso as respostas. E agora nós vamos orar com um objetivo pela casa e pelo lar. Não permitir, Deus, a nossa família naufragar na dívida. Levante as tuas mãos, diga toda dívida. Com mais autoridade, diga todas as dívidas.

demônio. Sai impedimento, sai espírito que está trancando tudo, sai espírito que está fechando tudo, em nome de Jesus. Agora

diga em nome de Jesus, eu não serei, mais alto, diga, eu não serei, nem a minha casa, envergonhado, envergonhada, nesta guerra contra a miséria. Quem crê que Deus te dá vitória? Tome os teus assentos, pode tomar, pode bater palma bem forte para Jesus. Queridos, preste atenção. O que te faz prosperar não é o dinheiro. O que te faz prosperar é a capacidade de usar o que a vida te coloca, o que Deus te dá para ajudar o seu semelhante, para ajudar o seu próximo. Dar uma cesta básica ajuda muito. Estender as mãos em direção daquele que está desabrigado é obra de Deus. Poder colocar o pão diante do faminto é maravilhoso. Mas quando você aceita fazer a obra de Deus, deixar o que você está projetando, a sua casa, a sua família, o seu lar, para ir às missões, isso agrada extremamente a Deus. Quem sabia disso, diga glória a Deus. Isso agrada a Deus. E todos os dias nós apresentamos, nós consagramos a Deus a nossa oferta da evangelização. É a oferta que mantém a missão borbulhando. É a oferta que mantém os missionários viajando. É a oferta que mantém as portas abertas na África, na Europa, aqui nas Américas e em boa parte de onde está a Igreja Deus e Amor. Quem entendeu, diga glória a Deus. Agora tem uma coisa. Se for para dar esta oferta da evangelização pensando que vai faltar, não dê. Se for para você levantar esta oferta esperando só receber alguma coisa em troca, não precisa dar. Mas se você sentir de Deus o toque no teu coração, eu vou ofertar, porque a minha missão é ter nas minhas mãos para ajudar aquele que está de mãos estendidas. Fica de pé. Agora nós vamos levantar a nossa oferta. Pode levantar. Obreiras, obreiros, chegou a hora. Porque até agora nós não falamos nisso, foi passado o voto. E esta não é oferta oficial. É a oferta da evangelização. E você vai ver o sinal que Deus vai dar na sua vida espiritual. Você vai ver como Deus, depois desta oração, já vai começar a abençoar a sua vida financeira. Ah, meu Deus, dá um grito aí, diga, eu creio. Que isso? A palavra está sendo dada e você não está pegando, diga comigo, eu creio. Minha irmã, já traz esta máquina aí. QR na tela, GC? GC, QR na tela. Vamos lá. GC está distraído lá, mas agora vai, foi, olha, olha que praticidade, olha que povo proativo, e já ficou nervoso o Camuri também, olha lá, já ficou nervosão, diga glória a Deus, está nada, está sorrindo, agora é hora da vitória, agora não tem como ficar nervoso, quem entendeu, diga glória a Deus, só tem um que está nervoso, diga sai Satanás. Só tem um que está brabo, porque ele sabe que agora você vai ser abençoado. Ouvinte que está em casa, pegue aí também o seu telefone, aponte neste QR como eu vou fazer aqui agora. E já vamos entregar a nossa contribuição. E você vai pedir confirmação. Prospera a tua obra lá fora. Prospera a tua obra aqui dentro. E prospera a tua obra na minha vida. Diga comigo, prospera a tua obra. Ai, que fraqueza. Diga comigo, prospera a tua obra. Lá fora. Prospera a tua obra. Aqui dentro. E diga, prospera a tua obra. Na minha vida. E ele vai prosperar agora. Levante o que Deus tocou. Ouvinte que estão em casa. Se Deus ministrou. Se ele falou.

0: ricas. Abençoa, meu Pai, em nome de Jesus. Ó, agora coloque na salva. Coloque na salva, dando glória a Deus. E diga, obreira, fala para ele: Deus te abençoe, minha irmã. Deus te abençoe, meu irmão. Deus te abençoe. Vamos louvando. E quem crê que Deus já está te abençoando, diga glória a Deus. E nós vamos receber o cantor Ivan Luiz, mas com aquele glória a Deus mais alto ainda.
1: Glória a Deus. Quem é de Jesus da glória? Tá devagar, irmão. Quem é de Jesus da glória? Aleluia. É um prazer mais uma vez estar aqui com os irmãos para adorar a Deus. Amém? Vamos adorar a Deus com o hino Último Mergulho do novo CD.

cantar mais um louvor? Está chegando, né, pastor Cleber? Falta o último mergulho. Tem pessoas que ora, pensa que está chegando e esquece. Deixa tudo para lá. Irmão, vamos perseverar na presença de Deus, que a bênção é muito grande. Diga comigo, a bênção é muito grande. Deus, quando abençoa, ricamente, em abundância. É bênção de Deus. Quem crê que o milagre não cessou? Nesse louvor você vai cantar e se lembrar do pastor Lourival de Almeida. Quem vai orar pelo pastor? Vai se lembrar do pastor e pedir para Deus visitar ele agora e dar mais saúde para ele, em nome de Jesus. Quem crê, diga amém. O milagre não cessou. Inclusive esse hino, pastor. O pastor Lourival falou que foi um deles que pulou o muro para socorrer a irmã Helene Miranda. Isso foi um fato verídico que aconteceu. Viu, Brunão?

0: Vamos lá, pastor Débora. O milagre não cessou. Jesus Cristo. Só vocês agora. Vamos lá. O milagre. Por que, igreja? Jesus Cristo. Não mudou, não, né, pastor? Quem falou que ele mudou? Será que ainda acontece milagre, pastor?
1: E vamos viver hoje aqui. Quem está preparado para o seu milagre? Levante as mãos para o altar. Pastor Fabrício já está aqui e o milagre não cessou. Seja no Brasil ou outras terras mil, aonde está o poderoso nome de Jesus sendo anunciado, os milagres acontecem. Levante as mãos em direção do altar. Vamos apresentar o pastor Fabrício. Meu Deus e meu Pai, em nome de Jesus, toma o teu filho, Pai, na tua palavra, aquela palavra de poder, aquela palavra de esclarecimento, de norte, para nos fazer vencer, Pai. Ó Deus, para nos levar os teus milagres, Senhor, que seja o teu Espírito de amor glorificado em nome de Jesus. Vamos receber o pastor Fabrício, mas com aquelas palmas bem forte para Jesus.
2: Glória a Deus. Eu saúdo a todos na paz do Senhor Jesus. Quem está feliz por estar na presença de Deus, diga amém. Diga comigo, meu Deus, eu te agradeço pela oportunidade de estar em sua presença. Amém. Podeis assentar e glorificar ao Senhor. Quando estiver frente ao mar e não puder

0: glorifique ao Senhor, glorifique ao Senhor, bem forte que Ele merece. A presença de Deus já está aqui conosco. Eu sinto que Deus já está operando sinais de prodígios e maravilhas aqui. Antes de trazer a palavra de Deus, vamos, Bruno vai cantar mais um louvor para glorificar o nome do Senhor, bendizer ao nosso Deus. E daqui a pouquinho nós já vamos trazer a palavra do Senhor. Eu quero cumprimentar também aqueles que estão nos assistindo pela transmissão, pela live. Que Deus abençoe a vida de todos vocês. Daqui a pouquinho eu quero que vocês ouçam a palavra, receba a palavra, caminhe conforme a palavra e seja abençoado pela palavra. Quem crê que a palavra do Senhor nos dá vida abundante? Diga glória a Deus. Mais aplausos para Jesus. Louve, Bruno.
1: Ô glória, vamos louvar ao Senhor. Cadê os adoradores de Deus aqui nessa

adorador já tem milagre esperando. Cadê os adoradores que creem que o milagre de Deus está chegando? Eu quero ler a palavra de Deus com vocês. No livro de Números, capítulo 13, versículo 33. Eu descobri a semana passada, eu recebi o contato de alguns irmãos que estão lá na Ásia, lá na China. E os irmãos disseram para mim assim, me escrevendo pelas redes sociais, disseram: pastor, quando vocês estiverem lá na sede, os pregadores, os pastores, mande um alô para nós, porque vocês estão fazendo culto lá na sede mundial durante o dia e nós estamos assistindo aqui na China de madrugada. Que coisa linda isso, não é? Agora lá, aqui, quase 4 horas da tarde, lá o que, 5 da manhã, 4 da manhã, e o pessoal disseram para mim: pastor, nós estamos acompanhando aqui também e sendo abençoado lá do outro lado. Então quero mandar a paz do Senhor para vocês aí que estão nos assistindo, vocês que estão aí em Hong Kong, vocês que estão aí em Macau, em Guangzhou, que Deus abençoe todos vocês, recebam a palavra de Deus junto com a gente aqui também. Digam glória a Deus. No livro de Números, no capítulo 13, livro de Números, capítulo 13, eu vou ler a partir do versículo 30, os irmãos encontraram, digam amém. Diz assim a palavra de Deus: então Caleb fez calar o povo perante Moisés e disse: subamos e possuamos a terra, porque certamente prevaleceremos contra ela. Porém, os homens que com ele tinham subido disseram: não podemos subir contra aquele povo, porque é mais forte do que nós. E diante dos filhos de Israel, falaram mal da terra que havia espiado, dizendo: a terra pelo meio da qual passamos a espiar é terra que devora os seus moradores. E todo o povo que vimos nela são homens de grande estatura, são gigantes. Também vimos ali gigantes, os filhos de Anak são descendentes de gigantes. E éramos aos nossos próprios olhos, como gafanhotos, e assim também o éramos aos seus olhos. Diga comigo: meu Deus, eu creio no poder da sua palavra. Podeis assentar e dar uma salva de palmas, bem alegre, bem feliz. Bem feliz para o Senhor Jesus. Querida igreja, queridos irmãos e irmãs, um dos maiores problemas, escute isso porque isso aqui é interessante. E é bom você ouvir isso, porque vai direcionar a sua vida. A palavra de Deus é isso, ela nos dá direção. Quando alguém abre a Bíblia e ele não medita na palavra de Deus com o coração, ele medita na palavra de Deus somente com os olhos, ele perde muita coisa. Quando nós abrimos a Bíblia, as Sagradas Escrituras, nós precisamos colocar os olhos e meditar com o coração. A forma, escute isso, a forma com que nós vemos as coisas muda tudo em nossa vida e tem um grande significado na vida de cada um de nós. A forma que você vê as situações, a forma que você vê as coisas na sua vida vai determinar a forma com que você vai enfrentar as situações da vida. Eu gosto muito de olhar, por exemplo, para a situação de Jó. Quando Jó estava enfrentando aquela provação terrível na sua vida, a esposa, a mulher dele, olha e dá uma sugestão. Ela disse: abandona o seu Deus e suicida e morre.
Porque na visão dela, escute isso, aos olhos dela, na visão dela, aquela situação que Jó estava passando estava perdida. Para ela era uma maldição. Não somente para ela, mas para alguns amigos de Jó que vieram também para analisar a sua situação, para eles aquela situação era uma maldição. Então, a sugestão que ela deu para ele, ela não chegou a Jó e disse para ele: meu esposo, você vai vencer esta situação, você vai vencer esta guerra, vamos perseverar, vamos ter fé, vamos... Não, ela não disse isso. Ela chegou para ele, dando uma palavra totalmente negativa. Ela disse: mediante isso, tudo que você está passando, perdendo tudo como nós perdemos, o jeito é o seguinte, é o suicídio. Vamos resumir assim. O fim para o sofrimento, infelizmente, esse pensamento ainda permeia na cabeça de muitas pessoas, na mente de muitas pessoas. A morte é a solução, o suicídio é a solução. Esta foi a visão que a esposa deu para ele: abandona Deus e morre. E aí, nós conhecemos a resposta. Ele disse: você está dizendo como uma louca. Isso não é, não são palavras de uma pessoa sóbria, de uma pessoa que está firmada sobre a rocha, de uma pessoa que tem certeza em quem tem crido. Ele disse: como fala uma louca, mulher? Assim você está falando. Eu digo isso porque, apesar do sofrimento que Jó estava passando, apesar do sofrimento que ele estava enfrentando, ele conhecia o seu Deus. Oh, glória a Deus. Tem alguém que conhece o seu Deus aí? É importante conhecer a Deus. Porque quando você conhece, escuta, quando você conhece o seu Deus, não importa o que as vozes ao seu redor estão dizendo. Não é? Não importa as opiniões ao seu redor, porque não serão elas que determinarão a sua vida. Quando você conhece o seu Deus, mesmo em meio a tanta tribulação, você pode estar no pó, você pode estar nas cinzas, você pode estar acabado aos olhos de quem te rodeia, aos olhos de quem te conhece. Mas se você conhece o seu Deus, você sabe que o seu Deus pode levantar das cinzas. Aleluia. É assim que a Bíblia diz. Que ele levanta do monturo, ele levanta do lixo, ele levanta das cinzas. O necessitado e faz assentar com os príncipes. Por isso que a Bíblia diz: conheçamos e prossigamos em conhecer ao Senhor. Se você conhece a Deus, a sua luta não vai te abater, o seu problema não vai te derrotar, porque você tem conhecimento do seu Deus. Tem alguém que pode bater palmas e glorificar o nome dele? Escute. Então é muito importante você ter o olhar certo, você ter o olhar correto. Escute aqui, você não pode olhar, você não pode seguir as coisas pelo seu olhar, você tem que seguir pela visão de Deus e não pela sua visão. Sabe qual que é o problema de muita gente, irmão Ivan? É que muitas pessoas estão com os olhos fixos. Muitas pessoas estão olhando para os planos e não estão olhando para o planejador. Eu não sei se você entende o que eu estou querendo dizer. Muitas pessoas estão focadas, muitas pessoas estão olhando para o plano e não para o planejador. Você precisa
precisa mudar o seu olhar. Para onde você está olhando? Tem gente que está tão focada naquilo que ele quer. É porque eu quero isso, é porque eu quero aquilo. Aí escute isso. Ele está

é que ele está de olho no plano e não no planejador. Qual que é o problema de você estar olhando para o plano e não para o planejador? É porque o problema é o seguinte, é que quando o seu plano dá errado, quando o seu plano é frustrado, aí você perde a fé. Porque você está olhando para o plano e não para o planejador.

o plano dele prevalece. Qual que é o problema de você estar olhando para o plano e não para o planejador? É porque o problema é o seguinte, é que quando o seu plano dá errado, quando o seu plano é frustrado, aí você perde a fé. Porque você está olhando para o plano e não para o planejador. Por que que é bom, ao invés de você olhar para os planos, você olhar para o planejador? Porque o planejador, ele pode mudar a estratégia, mas o plano dele prevalece a fé. Porque você está olhando para o plano e não para o planejador. Por que que é bom, ao invés de você olhar para os planos, você olhar para o planejador? Porque o planejador, ele pode mudar a estratégia, mas o plano dele prevalece. O planejador, ele pode mudar a estratégia, mas o plano dele prevalece. Aleluia. Tem muita gente que não gosta disso, mas eu vou fazer. Diga para quem está do seu lado, olhe para o planejador. Olhe para ele. Sabe o que o Senhor Jesus disse? O Senhor Jesus disse assim: olhai para mim. É isso que a palavra de Deus está dizendo. Olha, olhai para mim, olhai para mim. Pastor, eu estou olhando para a cura. Jesus está dizendo para você olhar para

tocar em vocês agora. Diga glória a Deus. Deus vai tocar em vocês agora. Quem pode glorificar é o nome do Senhor. Levante a sua mão e dá um glória a Deus bem forte. Tem uma pessoa que me revela o Espírito Santo que você está fazendo uma bateria de exames por causa de um problema no coração. Deus está dizendo que hoje está tocando sobre... Chega para cá, meu querido. Oh, Deus está curando. Deus está trabalhando. Oh, glória a Deus. Me revela o Espírito Santo de Deus. Duas pessoas que vieram aqui esta tarde. E essas duas pessoas têm muita dor no estômago. É dor, dói muito. Eu queria que essas duas pessoas levantassem as mãos. Porque você, uma está ali. Se conseguir romper o povo e vir aqui na frente, venha. Venha aqui, minha querida irmã. Digam glória a Deus. Digam glória a Jesus. Escute a revelação do Espírito Santo. Deus está me dizendo que veio uma pessoa aqui hoje.

as palmas e o glória a Deus. Podem dar glória a Deus. Quem crê no poder da oração, diga glória a Deus. Nós vamos orar aqui agora. Você vai colocar na mão de Deus a sua angústia, os teus problemas, as suas dificuldades, e o Senhor vai visitar você aqui agora. Quantos que já estão, escute, quantos de vocês que já têm preparado a sua oferta para apresentar a Deus aqui agora? Levante a sua mão e diga amém. Cadê os irmãos com os votos? Eu quero que vocês distribuam os votos. Porque antes de fazer esta oração aqui agora, você vai entregar diante de Deus as suas primícias. Podem passar para aqueles que não têm. Você vai entregar diante de Deus a sua oferta, o seu voto. Escute, não é comprar bênção. A bênção de Deus não tem preço. Não, mas você pode fazer um propósito com Deus. Aqui na frente, digam glória a Deus. Digam glória a Jesus. Quantos aqui já fizeram um voto com Deus? Já fizeram um propósito com Deus e Deus te abençoou? Levante a sua mão. Inclusive, eu quero pedir aos nossos irmãos colaboradores para colocar um QR Code aqui. Olha, você que... Pastor, eu estou assistindo a transmissão e eu quero fazer uma oferta. Eu quero ajudar a obra de Deus também. Nós temos o QR Code para você fazer a sua oferta. Você que talvez não tenha espécie, você que está em casa também, nós temos o Pix, que você pode fazer a sua oferta. Quantos de vocês estão aqui? Eu só vou perguntar isso e quero que vocês respondam com responsabilidade e sinceridade. Quantos reconhecem que tudo que você tem é Deus que te dá? A mãozinha mais alta assim. Então acho que está resolvido, né? Aí não precisa falar muita coisa. Quando a pessoa reconhece que tudo que ela tem é Deus. Vocês já viram que nós passamos por lutas, passamos por provações, mas não nos falta nada? Tem alguém que pode testemunhar disso? Levante a sua mão. Ah, pastor, eu estou mal. Não diga isso não, você não sabe o que está. Fale isso. Deus tem nos dado o suficiente. A irmã diz, graças a Deus. Tem ou não tem, irmãos? Quem reconhece isso, levante a sua mão e dá um glória a Deus. Então levante a sua oferta aí, antes de orar pelos milagres. Levante a sua oferta, você que vai fazer pelo QR Code, está aqui na tela. Você que vai fazer o Pix, faça o Pix também. Para ajudar a igreja, nós temos as contas bancárias. Você pode fazer transferência. Mas tem que ser de todo o seu coração. Diga assim comigo, meu Deus. Mais forte, meu Deus. Receba o meu voto, a minha oferta, de todo o coração. Em nome de Jesus. Diga, sai a miséria. Sai, miséria. Sai, devorador. Diga, saia. Sai da minha frente. Sai do meu caminho. Sai. Diga comigo, a bênção de Deus está na minha vida, na minha casa e na minha família. Pode colocar aí na salva, porque eu vou orar agora. Digam glória a Deus. Digam glória a Deus. Isso, pode colocar no alfolim, na salva. E Deus vai te abençoar. Ou seja, Deus já está te abençoando. Isso, ajude a casa de Deus. Pastor, mas eu queria fazer um Pix, eu tenho cartão, olha a maquininha aí, ó. Tem desse lado aqui também, é só você dar um sinal com a mão. E as irmãs vão aí aonde você estiver. E você que está em casa também, você pode ajudar com a sua oferta. Você pode ajudar fazendo a transferência.

glória, glória, glória, glória, glória a Deus. Isso começa glorificando ao nome do Senhor. Comece dando glória, glória, glória, glória, glória, glória, glória, glória a Deus.

suriclama labaias. Vai repreendendo agora. Vai repreendendo agora o impedimento. Vai repreendendo agora as barreiras. Isso, pastores. Orem. Orem com força. Saia. Saia. Saia toda opressão maligna agora. Saia, demônio. Saia. Saia do caminho desta pessoa. Sai. Isso, sai, sai, sai, sai, sai, sai. Queima ele, Jesus. Queima ele, Jesus. Queima ele, Jesus. Queima ele, Jesus. Vai saindo agora. Vai saindo toda opressão maligna. Fecha os olhos. Obra de feitiçaria. Fecha os olhos. Obra de macumbaria. Obra de bruxaria. Sai agora. Sai agora pelo poder do sangue de Jesus. Saia, este problema maligno, esta obra maligna, esta insônia, esta depressão.

de morte. Sai, queima ele, Jesus. Queima ele, Jesus. Saia tumor maligno. Saia tumor maligno que está no corpo deste homem, que está no corpo desta mulher. Saia, saia infecção, saia inflamação. Saia agora. Saia, queima ele, Jesus.

levante a sua mão para receber isso. Isso, clama, clama com fé, clame com fé. Está descendo a unção de Deus. Emanda labas sobre a calabanas. Emanda, clama labas, surianda labas. Deus está trabalhando no impossível. Trabalha, Senhor, no impossível agora. Trabalha, Senhor, no impossível agora. Coloca, irmã, coloca as causas impossíveis. Isso, levante esse exame médico agora. Levante esta consulta, este exame médico, esta biópsia. Sai a doença, sai a enfermidade. Sai, sai, sai, sai. Sai agora em nome de Jesus. Saia dos olhos desta pessoa esta cegueira. Vai tocando agora, Senhor. Toca no

liberta, Senhor, liberta, Senhor, liberta, vai saindo agora, vai saindo, expulsa, igreja, sai, sai, sai, sai, sai, obra maligna, sai, opressão maligna, sai, queima ele, Jesus, queima ele, Jesus, queima ele, queima ele, queima ele, queima ele. Sai, opressão maligna. Sai, opressão das trevas. Pelo poder que há no sangue de Jesus. Em nome de Jesus. Vai colocando as tuas mãos agora, Senhor. Vai quebrando.

0: nome de Jesus, levante a mão. Tem 32 pessoas que Deus diz que está mandando a providência lá na sua casa. Levante a sua mão e diga: é na minha casa, em nome de Jesus. Deus diz que está mandando a providência na sua casa. 32 pessoas. Você que está nos ouvindo, está nos assistindo, levante a sua mão, você também aí na sua casa, aí no seu trabalho. Isso aqui é um culto. É pela fé que você recebe. Diga: em nome de Jesus, eu recebo a bênção, eu recebo a vitória. Diga: em nome de Jesus, saia, Satanás, sai do meu caminho, sai da minha família. Diga: saia doença, saia enfermidade. Diga: sai espírito da morte, repreende o espírito da morte. Sai, sai, sai, em nome de Jesus. Quem pode bater palmas e dar glória a Deus?
1: Do grande mover de Deus. Essa senhora que foi revelada relata que estava com dor e agora está curada. Minha irmã, seu nome?
2: Vandete.
1: Vandete, que é a senhora tia?
2: Então, cheguei aqui com uma barriga bem alta, com muita dor na barriga. E eu disse: meu Deus, que dor horrível. Sempre que as coisas que eu comia me fazendo mal. Aí eu disse: hoje eu vou sair de lá curado, em nome de Jesus. Aí quando ele começou a orar, eu comecei a repreender, como que algo me soltou assim, dentro do meu estômago.
0: A senhora chegou aqui com a barriga inchada.
2: Isso.
0: E sentindo dores.
2: Muita dor.
0: Muita dor. O que que aconteceu depois da oração?
2: Como que algo me soltou, estava me prendendo, soltou dentro do meu estômago.
0: Como se alguma coisa soltasse assim, isso, a senhora isso. Sentiu alívio na hora.
2: Isso.
0: Foi aqui na hora da oração?
2: Agora, em nome de Jesus.
0: Foi a unção da cura, a unção de Deus que desceu sobre a sua vida. E já foi embora a dor.
2: Embora.
0: Aperta onde estava doendo, aperta.
2: Dói.
0: Olha,
2: não.
0: Já foi embora.
2: Foi embora.
0: Então levante as duas mãos para o alto. Diga: obrigado, Jesus.
2: Obrigado, Jesus.
0: Por esse milagre.
2: Por esse milagre.
0: Quem pode dar glória a Deus, glorificar o nome do Senhor?
3: Uma pessoa curada aqui na quarta do grande mover de Deus. Seu nome, irmã?
4: Natália.
3: Irmã Natália, o que foi que aconteceu?
4: Eu cheguei com uma dor muito forte no pescoço, graças a Deus.
0: Uma dor muito forte no pescoço, dona Natália?
4: É.
0: Quando que a senhora começou a sentir essa dor?
4: Uns 3 meses já.
0: Uns 3 meses sentindo dor?
4: É.
0: Mas a senhora não havia ido ao médico ainda?
4: Foi. Remédio, mas os remédios não estavam fazendo nada.
0: Não estava adiantando os remédios, a medicação?
4: Não.
0: E como é que era para dormir com dor, com essa dor?
4: É uma dificuldade, né?
0: É.
4: É, mas graças a Deus.
0: E doía de dia e de noite isso?
4: Sim, dói direto.
0: E a medicação não funcionava?
4: Não resolve.
0: Mas agora a medicação que desceu do céu funcionou.
4: Amém.
0: Faça os movimentos com o pescoço, dona Natália. A dor foi embora. Agora escuta.
4: Graças a Deus.
0: Foi embora.
4: Foi embora.
0: E eu vou dizer para a senhora que foi embora para nunca mais voltar.
4: Em nome de Jesus.
0: Quem pode bater palmas pelo milagre de Deus na vida da irmã Natália? Pode glorificar. Mais uma bênção aí, pastor Alan.
1: Deus acaba de operar um grande milagre dessa senhora. Minha irmã, seu nome?
5: Maria do Carmo.
1: O que a senhora tinha, minha irmã?
5: Eu estava sentindo muita dor do ouvido, e sentia muito dor do ouvido, e aquele calmou, aquele fedor, cheiro forte, aí sumiu.
1: Estava sentindo dores, e ainda saiu uma secreção, fedia isso?
5: É isso, é.
1: Mudou muito forte?
5: Muito forte.
1: E agora, através da oração?
5: Não estou sentindo mais, Deus fez milagre.
1: Quanto tempo a senhora estava com essa dor no ouvido?
5: 6 meses.
1: 6 meses? A senhora foi no médico?
5: Já fui no médico.
1: O médico falou para a senhora?
5: O médico falou que eu estou escutando um pouco. E agora eu estou escutando.
1: E agora? A senhora está ouvindo?
5: Estou ouvindo melhor.
0: Então o milagre foi completo na vida dela. A senhora sentia dor nos ouvidos, nos dois?
5: Dois, eu sentia muito forte.
0: E saía uma secreção?
5: Aqui que céu, cheiro forte.
0: Com cheiro forte.
5: É.
0: E também não ouvia bem.
5: Não estava ouvindo direito.
0: E agora, depois da oração?
5: Agora estou ouvindo melhor.
0: Está ouvindo bem?
5: É.
0: E a dor no ouvido?
5: Estou sentindo mais, não.
0: Desapareceu?
5: Sumiu a dor.
0: Quem pode dar glória a Deus por isso? Glorifica, porque é Deus que está curando aqui.
3: Mais uma pessoa curada, pastor Fabrício. Deus verdadeiramente está manifestando o seu poder na quarta do grande mover de Deus. Seu nome, irmã?
6: Maria do Carmo.
3: O que foi que aconteceu, irmã Maria?
6: Eu
4: eu tava com o bico pra pagar no joelho e doendo até meu carcanhar do pé.
3: Muitas dores, chegou a procurar medicina?
4: Sim, passei no médico, fiz exame, deu um bico de papagaio.
3: Deu um bico de papagaio, o que os médicos falavam?
4: Falou que não tem cura.
3: Não tem cura, mas para Jesus tem cura. Chegou aqui na igreja Deus e Amor com dor?
4: Cheguei com dor, mancando do pé.
3: Chegou mancando, a senhora não conseguia se movimentar com liberdade, sem sentir dor?
4: Não.
3: Então anda agora para nós vermos aqui, anda para nós vermos aqui. Quem está vendo a nossa irmã andar?
6: Mas ela não está mancando, olha. Volta para lá, para. Olha. Quem, e vocês nem aplaudem ao Senhor, meus irmãos. Olha, quanto tempo a senhora estava com esse problema, com essa dor?
4: Uns 3 meses.
6: Uns 3 meses. Doía o joelho e doía o pé também?
4: Isso, doía o carcanhar.
6: O calcanhar doía também?
4: Doía.
6: Isso era dia e noite?
4: Dia e noite eu ficava na cama, eu fiquei umas 2 semanas na cama sem poder andar.
6: Sem poder andar?
4: É, nem aguentava pôr o pé no chão.
6: Meu Deus do céu, isso é Deus ou não é, meus irmãos? E agora a dor foi embora.
4: Foi embora. Nunca
6: desapareceu.
4: Desapareceu.
6: E olha, nunca mais vai... Anda mais um pouquinho aqui. Vamos derrotar o Satanás. Anda, olha aí. Ficou na cama sem poder andar. Mas agora a dor desapareceu. A enfermidade foi embora. Quem pode dar glória a Deus por isso, meus irmãos? Queridos, quantos crê que Deus ainda está operando aqui? Levante a sua mão. Levantem-se mais um pouco. Levantem-se mais um pouquinho. Isso, todos vocês. Vocês que ainda estão aqui na frente, cheguem mais para cá. Isso, digam glória a Deus. Deixa eu dizer uma coisa para vocês. E eu quero que vocês recebam isso. Você está abençoado por Deus 100%. Você acredita nisso? Quando você sair lá fora, quando você sair da igreja, o diabo vai querer voltar com os maus pensamentos, com os pensamentos negativos, mas você recebeu uma palavra aqui hoje. E a palavra que você recebeu é: coloque os teus olhos no planejador. Quem vai sair daqui hoje com esta palavra? Sim ou não? Agora, tem uma coisa antes de fazer a oração final. Você não pode ficar sem declarar Jesus como Salvador da sua alma. Porque a primeira prova que você colocou os seus olhos no planejador é quando você fala assim: Jesus, eu entrego a minha vida para o Senhor. E você pode fazer isso agora. Levantar a sua mão e dizer: Senhor, eu quero entregar a minha vida na sua mão, quero que o Senhor escreva o meu nome no céu, no livro da vida, e quero que o Senhor guie os meus passos. Levante a sua mão para fazer isso agora, levante a sua mão para fazer isso agora. Você que ainda não tinha feito isso, levanta a sua mão, isso. Talvez alguém que estava afastado da presença de Deus, não importa o motivo, não importa porquê. Mas faça isso agora, levante a sua mão. Você que está em casa também, levante a sua mão agora. E você vai dizer: Senhor, eu estou entregando a minha vida nas suas mãos, para que o Senhor possa cuidar de mim como prova de que eu estou colocando os meus olhos em ti. Pastor Humberto, pode subir para cá, porque já vou pedir para fazer a unção. Levante as suas mãos, diga comigo: Senhor Jesus, cuida da minha vida. Escreve o meu nome aí no céu, no livro da vida, e sela com teu sangue. Diga: Senhor Jesus, eu quero te servir com todo o meu coração. Amém. Deus vai cuidar de você todos os dias. Pega a chave da sua casa na sua mão agora. Pega a chave da sua casa na sua mão. Você que tem a chave da casa, pega. Pega a chave do carro também, pega. A chave da moto, pega aí. A chave da sua empresa, pega aí na sua mão agora. Em nome de Jesus, e levante para o alto. Ore comigo, Senhor nosso Deus e nosso Pai. Nós oramos aqui agora, pedindo que a sua bênção continue com o seu povo. Pedindo que o Senhor possa levar os seus filhos em paz. Pedindo que o Senhor possa cobri-los com teu sangue. Quando nós levantamos a chave de casa, a chave do carro, a chave da empresa, nós estamos dizendo que tudo, tudo pertence a ti. e de que o Senhor é uma representação, que o Senhor tem entrada livre na nossa casa e que o Senhor é aquele que comanda a nossa vida. Cobre a todos com teu sangue, Jesus. Livra do roubo, livra, Senhor, livra do assalto, livra do homem mau. Dai livramento do acidente, dai livramento de todo mal agora. Diga, dai livramento, Jesus. Diga, repreenda o laço do diabo. Diga, todo mal já foi repreendido, em nome de Jesus. Que o Senhor te abençoe e te guarde. Faça resplandecer o seu rosto sobre ti. Que o Deus Israel te dê paz. Muito obrigado pela presença de vocês. Que Deus continue abençoando a vida de vocês. A paz do Senhor Jesus. A paz do Senhor. A paz do Senhor. Deus abençoe vocês que estão nos assistindo. Fiquem todos na paz do Senhor Jesus.

0: paz do Senhor, amados ouvintes, está no ar o seu programa animado, o programa Espaço Momento de Fé. São exatamente 16 horas e 4 minutos. Quem fala com você é sua irmã em Cristo, Ana Paula Alves. E ao meu lado,
1: sua irmã em Cristo, Dionel Oliveira.
0: Fica conosco. Já? De novo. Bora.
2: Sua irmã em Cristo, Dionel Oliveira.
0: Fique conosco até às 17 horas e envie para cá seu WhatsApp. Peça seu louvor. Participe conosco e envie para outras pessoas também o link, que outras pessoas venham participar e ouvir o programa para edificação da nossa vida espiritual.
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0: livro de Jeremias, capítulo 17, diz assim, 17:5, bora lá de Jeremias. Quando se fala no profeta Jeremias, vem gemido, irmã de Oneia. Assim diz o Senhor, maldito homem que confia no homem e faz da carne mortal o seu braço, e aparta o seu coração do Senhor. Porque será como um arbusto solitário no deserto, e não verá quando vier o bem. Antes, morará nos lugares secos do deserto, na terra salgada e inabitável. Bendito o homem que confia no Senhor e cuja esperança é o Senhor. Porque ele é como a árvore plantada junto às águas, que estende as suas raízes para o ribeiro e não receia quando vem o calor, mas sua folha fica verde. E no ano do Senhor, no ano de sequidão, não se perturba, nem deixa de dar fruto. Enganoso é o coração, mais do que todas as coisas, e desesperadamente corrupto, quem o conhecerá? Eu, o Senhor, esquadrinho o coração, eu provo os pensamentos, e isso para dar a cada um segundo o seu proceder, segundo o fruto das suas ações. Como a perdiz que choca ovos que não pôs, assim é aquele que ajunta riquezas, mas não retamente. No meio de seus dias as deixarás, e no fim será insensato. Quando Jeremias, relator a respeito, disse que tem como tema o pecado, engana e destrói. Era o pecado de Judá, que estava escrito com um ponteiro de ferro e com diamante pontiagudo, gravado na tábua do coração e nas pontas dos seus altares. Seus filhos se lembram dos seus altares e dos seus portes ídolos, junto às árvores frondosas sobre os altos outeiros, ou seja, a própria descendência de Judá já ia cair no pecado de idolatria. E examinando as escrituras, principalmente no livro de Ezequiel, retratando a respeito disso, irmã Joneia, o quanto o Senhor Deus, ele abomina a idolatria.
1: Isso é verdade.
0: E muitas das vezes você acha que a idolatria é somente postes ídolos, ídolos de madeira, conforme você sempre retrata e acusa a Igreja Católica de adorar deuses estranhos, mas não é somente isso não. É a idolatria que corrompe o nosso coração. Quanto de nós idolatramos pessoas, idolatramos profetas, idolatramos pregadores, idolatramos pastores, idolatramos mulheres, porque a gente não convive com essas pessoas, mas só do fato de você olhar e ir lá e pedir uma oração, como tem acontecido demais, e sempre aconteceu isso. Aí você começa a tratar aquela pessoa como se fosse um poste ídolo. É, como se aquela pessoa fosse um resolvedor das suas causas. E sabe o que que isso acontece? Você não busca a palavra de Deus para entender, para que você venha ter um relacionamento diretamente com o teu Deus. Você acha que Deus, ele só ouve aquela pessoa, enquanto você não entende que o véu do templo se rasgou para mim e para você, e você agora recebeu o Espírito Santo de Deus, você tem essa graça que foi compartilhada e dada a você, graça que você não merecia, eu não merecia, mas você recebeu, portanto, onde você estiver, você pode orar, um dia que você estiver enfermo, você estiver acamado, você estiver muitas vezes sozinho, sem corpo humano por perto, lá o Senhor, ele vai te ouvir. Senhor, me cura. Senhor, liberta o meu enganoso coração. Senhor, eu ando com a mente corrupta. Me libera. Me liberta disso tudo, dos pensamentos ruins, Pai. Me tira dessa depressão, Senhor. Me socorre. Quando você olha para o salmista Davi, você não vê nos salmos ele buscando outras pessoas, mas tão somente buscando a própria afeição de Deus. Em oração, em cânticos, em poemas, ele buscava ao próprio Deus. Enquanto nós ficamos rodeando atrás de um, atrás de outro, chorando de um lado, chorando para o outro, quando você perceber, todo mundo sabe do teu problema. Você sabe por quê? Porque você buscou um, buscou outro, foi falando para um, foi falando para outro. Quando você vê, todo mundo já sabe. O único que deveria saber daquilo que você está passando nesse exato momento seria Deus, o próprio Deus. Isso, o teu relacionamento com Ele, você não buscou. Mas buscou os teus postes ídolos. Ou seja, maldito o homem que confia no homem. Faz da carne mortal o seu braço. Ou seja, o ato de eu confiar no homem. O ato de eu confiar também na minha própria força, naquilo da minha própria vontade, aquilo que vem do meu coração. Ou seja, por isso que a Bíblia vem dizendo que nós devemos examinar a nós mesmos. A Bíblia vem ensinando tanta coisa linda para mim e para você, e a gente vem perdendo tempo. Ao invés de buscarmos verdadeiramente o relacionamento com o Criador, relacionamento íntimo com Ele. Meu Deus, isso é maravilhoso demais. Nos momentos angustiantes, a palavra vem de encontro a você e você se fortalece através da própria palavra de Deus. Por quê? Porque você vem buscando ao próprio Deus. Mas quando você busca o homem, uma vez funciona. Na outra vez ele não vai ter aquelas palavras que você quer ouvir. Nas outras vezes ele não vai conseguir orar por você. Aí quando é fé, você vai sair, querer sair da presença do Senhor Deus, porque você vai dizer, Deus não fala mais comigo. Sempre quer falar com você. Só que você tem buscado em lugares e pessoas erradas. Amém. Senhor, meu Deus e meu Pai, Senhor nosso Deus e nosso Pai, grande és Tu, Senhor da glória, grande é o Teu poder, as Tuas maravilhas, ó Pai, toda honra e toda glória seja dada a Ti, Senhor. Muito obrigada por tudo que o Senhor tem feito e muito mais fará em nosso meio, porque assim eu creio, Senhor, na Tua soberania, no Teu governo, ó Pai. Sustenta os Teus servos, Senhor, a vida espiritual dos Teus filhos, ó Pai, aqueles que se encontram fracos na fé, Senhor, fortalece-os na Tua presença. Ó, Senhor, meu Deus e meu Pai, aumenta a fé dessa pessoa, Senhor, que se encontra angustiada. Arranca essa seta perniciosa que entrou nesse coração, ó Pai, para que essa pessoa venha Te buscar, Senhor. Ó, meu Pai, que ele venha sentir a Tua presença, não importa o lugar em que ele esteja, ó Pai. Até aquela pessoa que se encontra atrás das grades, Senhor, se ali ela Te buscar, buscar a Tua face, lá o Senhor ouvirá. Porque pertencemos e servimos a um Deus vivo, um Deus que não é mudo, um Deus que não é surdo, um Deus que não se encontra morto, ó Pai. Tu és o Deus Todo-Poderoso e em Ti confiamos, Senhor da Glória. Ouve a oração do Teu povo, ó Pai. Assim eu Te peço, em nome de Jesus Cristo. Amém.

0: Estamos com a primeira participação do nosso querido irmão Leone do Mauazinho, irmã Dioneia, que já mandou o seu famoso SMS. Boa tarde, Paz de Cristo, no programa Espaço Momento de Fé dessa tarde de quarta-feira. Gostaria de pedir o louvor das cantoras Débora e Leia, intitulado Ao Trino Deus. Ofereça esse louvor ao Senhor, cooperador Raimundo, à irmã Ana Paula Alves, à irmã Dioné Oliveira e à irmã Bené de Maceió. Eu não chamei a irmã Bené ainda não, mas eu vou chamar a irmã Bené. Glória a Deus. Deus abençoe grandemente, cooperador. Cooperador não. Irmão Leone do Mauazinho, a senhora quer oferecer esse louvor, irmã Joné? Não, irmã Joné, não fala, só eu.
1: Porque tu bebeu água enxugada. Glórias a Deus. Eu quero oferecer para todos os amados ouvintes. Louvado seja Deus. Nossos irmãos também do interior. Nossa irmã Rai, lá de Japilândia, nossa irmã Lindomar, da Manaus 2000, louvado seja Deus. E nossos irmãos da Costa do Aruanã, de Manaquiri, de Peruri, Costa do Aruanã, louvado seja Deus, eu ofereço este louvor.

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0: Vamos com o próximo louvor, Filadélfia, irmã Joné, quem vem pedindo louvor é o irmão, cooperador Joel, que manda um abraço pra digníssima.
1: Deus te abençoe grandiosamente.
0: Pastor Joel vem pedindo louvor, Filadélfia, ele quer ouvir esse louvor. Eu quero oferecer para minhas irmãs aí que estão na escuta, quero oferecer para a irmã Iris, para a irmã Adriele Maiara. Hoje eu vou dar aqui o nome da Adriele. Adriele, eu vou te dar o teu nome aqui para a irmã Dionéia. A irmã Dionéia, ela vai interceder pela tua vida, em nome de Jesus.
1: Aleluia, Jesus.
0: E também quero mandar um grande abraço também a parte do Senhor Jesus Cristo para a irmã Sueli, que está ouvindo lá de Niterói. Deus abençoe grandemente, minha irmã. Deus abençoe todas vocês que estão na escuta aí, eu creio. A irmã Vanessa que está na escuta. Deixa eu ver quem mais, minhas irmãs. Irmã Célia. Irmã Célia, ela enviou um áudio agora para contar uma bênção para nós, para edificar nossa vida. A irmã Fátima Viana está na escuta também. Deus abençoe grandemente a vida de vocês. A irmã Kelly disse que já estou ligada. Deus abençoe grandemente em nome de Jesus. Deixa eu ver quem mais. Meu Deus do céu, tem bastante mensagem aqui que tá chegando nesse exato momento, eu vou ler as mensagens, vamos ficar com o louvor agora, Filadélfia, aliás, esse louvor ele fez parte de muita gente, da minha geração, olha, bem, bem velha.
2: E ele traz uma mensagem para vocês nesta noite, eis que venho sem demora, guarda o que tens para que ninguém tome a tua coroa. Vocês que são igreja de Filadélfia, guardaste a palavra.

0: paz do Senhor Jesus Cristo, meus irmãos, minhas irmãs, da voz da libertação. Quem fala convosco é seu irmão em Cristo, Raimundo Guedes, aqui da Igreja Pentecostal Deus e Amor, em Cacau Pireira. Quero mandar um abraço e a paz do Senhor para todos meus irmãos, todos os ouvintes, onde estiver alcançando a voz da libertação. Que a graça e a paz de Deus e a libertação, a salvação alcance todos e todos que ouvirem este hino que eu vou pedir agora, vem me ajudar, ofereço para todos os meus amados irmãos e também para minhas irmãs e meus irmãos da voz da libertação. Amém? E também quero oferecer para minha esposa Darlene Gaio, para minha filha Sofia e meu filho João Miguel e a Railane. Amém, meus irmãos? Fiquem todos na paz do Senhor Jesus.
1: Quem vem pedindo também esse louvor, vem me ajudar, é a irmã Lourdes lá do Curari. Meus amados irmãos, Deus, intercessores do reino, nós precisamos orar porque o povo do interior está padecendo por conta da seca. E você sabe que uma igreja unida em oração, isso já está na Bíblia, que nós fomos chamados a sermos um só. O corpo de Cristo é um só com o Senhor. Portanto, nós unidos em oração para que o Senhor Deus, Ele venha fazer chover, para que traga chuva, porque Ele é o Deus Criador. Ou seja, nós devemos orar perante a presença do Senhor Deus, para que Ele entre com a providência. A gente sabe o que vem acarretando nos últimos dias aí, muitas queimadas, incêndio. Você já de madrugada, você já sente aquele cheiro de fumaça no ar. Aí imagina as pessoas que estão no interior, que necessitam até mesmo pelo seu sustento através do rio. Portanto, que nós venhamos apresentar diante do Senhor Deus, que Ele traga chuva sobre o nosso estado, o estado do Amazonas, que está precisando, amém? A irmã Lourdes vem pedindo também esse louvor, ó, vem me ajudar.

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2: Em Manaus são exatamente 16 horas e 36 minutos.
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2: Temperatura. Eita, peraí. Temperatura agora de 33 graus, hein, Mondiola? 33 graus, pouco nublado, máxima de 35. Aqui tem alerta de tempestade. Previsão dessas condições para sábado. Só sábado. Mondiola, né, esperando a tempestade aqui. Vamos ouvir um testemunho? Vamos lá. A irmã Célia tem um testemunho para nos relatar. Testemunho da irmã Célia sobre uma cura, um milagre que o Senhor Deus ele fez na vida da filha dela. E nós vamos agora ouvir com bastante atenção a mensagem que a irmã Célia mandou para cá para o programa. E logo em seguida, vamos aqui de ensinamento bíblico.
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4: Querida irmã Ana Paula, cooperadora da Casa de Deus, minha querida Dioneia e ouvintes queridos deste programa tão maravilhoso, a qual tem levantado a nossa fé, o nosso ânimo para continuar nesta caminhada. Sabemos que Jesus Cristo, Ele é o dono da vitória, da bênção. Ele está no controle de tudo, ouvintes. E nessa tarde, quem vos salda é a cooperadora Célia de Souza Pinheiro, aqui do bairro do Mutirão, congrego aqui na sede central Amazonino Mendes, com o pastor Nonato e a sua esposa Aparecida. Então, nesta tarde, eu quero dizer a vocês, ouvintes queridos, que eu estou maravilhada com o que o Senhor Jesus tem feito. Milagres, meu Deus, o milagre contagiante que aconteceu na vida de uma filha por nome Rebeca. A minha filha recebeu um diagnóstico dos médicos que ela ia submeter uma cirurgia, mas era de risco e eles não davam muita esperança para continuar, né, no fôlego de vida. Mas quando nós temos o Senhor, que Ele é, aleluia, em nossas vidas, Ele é a solução, Ele é soberano e a sua bondade estende-se a cada minuto e segundo de nossas vidas. E aconteceu um milagre, a minha filha fez a cirurgia e eu tenho certeza que a mão do Senhor estava sobre aquela cirurgia e o Senhor Jesus restaurou a saúde da minha filha. E eu estarei contando este milagre nas igrejas dos bairros, na sede. Eu tenho algo a falar para vocês, ouvintes, nessa tarde. Não desista do teu sonho. Corra para os pés do Senhor antes que seja tarde. Não deixe-se enganar pelas ilusões do mundo, porque a verdadeira alegria é Jesus Cristo. E nessa tarde tão maravilhosa, onde Deus nos proporcionou a ouvir essas mulheres transmitir o recado de Deus para os nossos corações, com essa oportunidade chamada hoje, que os pastores da sede, nosso irmão pastor Zebrusque, André Brusque, né, Zebrusque, e sua esposa, meu Deus, a gente fica tão maravilhada que as palavras até faltam, sabe? De tanta alegria que o Senhor tem nos concedido nas nossas vidas, oportunidades. Abrace este programa, abrace essas palavras a qual a serva do Senhor nessa tarde falou. Meu Deus, edificação para nossas vidas. Eu não posso tomar muito tempo, mas eu creio que Deus já está entrando no lar dos ouvintes nessa tarde, através desta programação. Creia no Senhor, compareça em uma igreja pentecostal Deus e Amor da Grande Manaus. Jesus Cristo está presente. Não deu ouvido às setas malignas dizendo que o milagre cessou. Olha, você só pode ver com seus próprios olhos. Compareça no culto em nossas igrejas e você vai ver as maravilhas que Deus tem para a tua vida. Porque assim como ele fez o milagre no meio da minha família, também na sua. Quem sabe nessa tarde você está desesperada, você está com o diagnóstico em suas mãos, mas eu quero te garantir que a última palavra vem do Senhor, desse que realmente, aleluia, nos amou primeiro. E nessa tarde eu estou grata ao Senhor por essa oportunidade. Fiquem na paz do Senhor Jesus Cristo.

0: testemunho da irmã Célia, ou seja, Deus, ele é poderoso. Há momentos que o Senhor lhe permite que a gente venha passar certas circunstâncias. E muitas das vezes você é levado até o limite, né, irmã Joné? Quem nunca foi levado até o limite, irmã Joné? Diga aí, fale. Fale.
1: É, o limite... ser levado até o limite, quando nós conhecemos a Deus, a gente sabe... Pelo menos que eu sentia, era que ele é meu porto seguro. Uhum. E eu corria e abria logo a palavra de Deus. Sabe por que eu agi assim, amado? Porque eu sei de onde eu vim. Então não podia abrir a boca e falar nada desagradável a Deus. E nem agir nada para que não as pessoas, até meus filhos ainda eram pequenos, não viesse, mas a mamãe é crente, está agindo dessa maneira. Então uhum. Eu tinha este cuidado de falar e de agir para ser exemplos. É tanto que eu ganhei meu pai e minha mãe.
0: Olha que lindo.
1: Foi. Ganhei meu pai e minha mãe. Louvado seja Deus. Então, amado, o servo de Deus, muitas das vezes as pessoas se querem logo, eu quero ser batizado com o Espírito Santo, é bom, louvado seja Deus, aleluia. Mas nós temos que, primeiro, Jesus vai tirando tudo que não presta.
0: Verdade.
1: Vai me libertando, liberta a minha boca, eu nunca fui de chamar nome. Mas liberta o meu, da maneira de eu agir, me liberta de todas as coisas que pode trazer. Aleluia. Tristeza para o Espírito Santo de Deus.
0: Isso mesmo.
1: E recogendo e clama sobre a minha vida. Então, amados, eu tive esse cuidado, porque eu sei de onde eu vim. Louvado seja Deus. E eu não queria nunca, depois que conheci Jesus, voltar atrás. Porque Satanás me rodeava assim, constante. E ai de mim, se eu pisasse em falso. Então, servir a Deus é porque as pessoas querem logo, eu quero ser isso, quero ser aquilo. A gente tem que pedir, eu quero ser liberto de todas as coisas desagradáveis a ti, Senhor.
0: A palavra do Senhor Deus, no livro de Abacuque 3, versículo 16 em diante, diz assim, 17 aliás. Ainda que a figueira não floresça, nem haja fruto na vide, o produto da oliveira minta, e os campos não produzam mantimento, as ovelhas sejam arrebatadas do aprisco, e nos currais não haja gado, todavia eu me alegro no Senhor. Exulto no Deus da minha salvação. Vou lhe contar uma coisa. O versículo 17 retrata tão somente a respeito do sustento na área da agricultura para o povo daquela época de Israel. Era por onde vinha o sustento deles economicamente falando. Ou seja, naquele exato momento na qual o Senhor Deus estava irado com o povo, disse que ia castigar o povo por causa da desobediência, por causa do pecado. E aquele povo já tinha, através do profeta, o Senhor Deus já tinha determinado tudo o que iria fazer contra aquele povo. Então somente Abacuque, ele chegou ainda a orar na presença do Senhor Deus para que Deus ele mudasse, para que Deus fizesse algo a respeito disso. Só que no meio de tudo isso, o próprio profeta foi ensinado. Foi ensinado que haveria escassez, foi ensinado que haveria grande fome na terra, foi ensinado que diante das circunstâncias, tanto é que no versículo 18 ele fala: todavia eu me alegro no Senhor, exulto no Deus da minha salvação, ainda que essa figueira não floresça, ainda que haja, que não haja, que nem haja fruto na vide, o produto da oliveira minta, os campos não produzam mantimento, as ovelhas sejam arrebatadas do aprisco e nos currais não haja mais gado, ou seja, escassez. O mundo se encontrava em escassez, a terra se encontrava em escassez, fome, doenças, pestes, mortes. Ou seja, aquilo ali já tinha sido decretado pelo próprio Deus. Ou seja, ele poderia muito bem dizer, não, Senhor, não vou, não quero passar por isso, porque eu sou teu servo, eu sou profeta. E isso acontece e arremete para os nossos dias de hoje. A gente sabe, conforme a palavra do Senhor deu no livro de Apocalipse, que tudo precisa se cumprir. Só que há pessoas que ainda esperam por melhoras. Há pessoas que confiam no próprio homem, ficam brigando por causa de política, brigam por causa de A, brigam por causa de B, e continuam fazendo orações para que o Senhor venha agir. Acontece que quando ele agir, é para se cumprir a palavra de Deus no livro de Apocalipse. Preste atenção, ou seja, nós que somos servos do Senhor, nós não vamos ser discernidos a passar por nenhum tipo de problema. Se o Senhor Deus fizer com que você venha passar por alguma enfermidade, é para a glória dele. Use essa enfermidade para a glória ao Senhor. Se você tiver que passar por algo na sua casa, ou chegar até o ponto de separação, ou alguma situação financeira que você venha passar, use as circunstâncias para glorificar o nome do Senhor.
1: Glória.
0: Inclusive, eu fiz uma anotação de manhã, isso aqui foi uma live que eu tinha feito com os outros irmãos de uma outra igreja. Inclusive, eu fiz essa anotação. A fé que não depende do que se vê. Abacuque não nega a realidade, mas se recusa a ser dominada por ela. Eu não vou negar a realidade na qual eu estou vivendo, irmã Joné, nesse momento. E só Deus sabe, meus irmãos, o que essa semana que o inimigo tem tramado sobre a minha família. Mas a situação que eu estou passando não vai me definir perante a presença do Senhor Deus. A situação que eu estou passando não vai dominar o meu coração, não vai dominar a minha vida. Eu não vou ser dominado por ela, mas a fé não é ignorar o problema, mas é caminhar, é confiar apesar dele, mas se recusar a ser dominado por ela. Ou seja, você não é dominado, só que há pessoas que se deixam dominar pelas circunstâncias. Você, por exemplo, eu e você, a gente não quer passar por nada, irmã.
1: Exatamente.
0: Quem é que quer passar por perda?
1: Exatamente.
0: Quem é que quer passar por dificuldade financeira? Não quer. Nós não queremos ir aí, mas se for da permissão do Senhor Deus, se o Senhor estiver provando o teu coração, provando a tua fé, se o Senhor Deus, aquilo que você orou um dia, quer virar uma resposta no dia de hoje, mas o Senhor está usando essas circunstâncias para tratar o teu coração. Aquilo que você não vê, o Senhor Deus, ele enxerga. O orgulho que está no meu coração, a falta de humildade que está no meu coração, eu não enxergo por causa do meu egoísmo, meu egocentrismo, mas o meu Deus, ele enxerga. Ele vê meu coração. Tanto é que eu falei na palavra do Senhor Deus mais cedo, a respeito do Senhor Deus, que esquadrinha o coração do homem. Portanto, muitas das vezes, meus amados irmãos, o Senhor está trabalhando a tua vida, o teu interior por dentro. Você precisa ter discernimento de espírito. Por isso a importância do que a irmã Joneia falou ainda há pouco, de ler, de abdicar, de examinar as sagradas escrituras que tem resposta para tudo. Se algo está acontecendo, eu não posso murmurar. Ou seja, a preocupação que o cristão ele deve ter de não entristecer o Espírito Santo de Deus. Semana passada eu fiquei assim, meu Deus, com o meu corpo indignado, irmã Joneia, que eu estava vendo pessoas se gabando por serem ruins, e elas não achavam que elas eram ruins, eu estou falando da língua, tá? Pessoas que têm um comportamento ruim, pessoas que falam grosseiramente, pessoas que têm palavras chulas, pessoas que falam com a própria língua, que só sai da sua boca, só sai maldade a respeito das outras pessoas, o egocentrismo no coração, e elas ficam se gabando, estou falando aqui de mulher, tá? E essas mulheres, elas ficam se gabando de si próprio por xingar as pessoas. Gente, que é isso? E aí eu fico conversando com o Senhor Deus. Senhor, como é que a gente é desse jeito? A gente se gaba da gente mesmo. Não, eu sou assim mesmo. Eu devo nascer de novo. Então, já não nasceu de novo? Não, você recebeu o Espírito Santo de Deus. Eu não posso mais ser a Ana de antigamente.
1: Exatamente.
0: Eu não posso mais falar da mesma forma como eu era quando eu era ímpia. Eu não posso ser uma mãe que eu sou. Agora eu não posso mais ser aquela mãe que eu era ímpia. Eu não posso ser uma esposa ímpia, que xinga o marido, que fala mal dos filhos, que fala mal da própria casa, que não cuida da casa, eu não posso. E eu fiquei indignada com aquilo, principalmente até hoje em dia, eu fico falando a respeito disso, como pode? A pessoa abrir a boca e dizer, não, eu xingo mesmo meu marido, não, gente, não.
1: Não tá liberto, não.
0: Isso é falta de libertação. Você está entristecendo o Espírito Santo de Deus. É o que está cheio o nosso coração, minha gente. Nós precisamos ter discernimento de Espírito. Os frutos do Espírito estão aí, ó, pra gente. Longanimidade, mansidão. Ou seja, o ato de eu falar, eu não posso ser igual a uma mulher que é gentil. Eu não posso mais ser daquela maneira. Eu preciso ser doce no meu falar, porque Cristo, ele fala assim comigo, irmã Joné.
1: A diferença, né?
0: Exatamente, de quem serve e quem não serve ao próprio Deus. Ou seja, eu preciso examinar a mim mesmo. Não, seu, tá feio. Eu, como mulher, não, ah, não, para tudo. Não posso ser assim, não. Preciso ajeitar meu linguajar. Nós precisamos ajeitar nosso linguajar.
1: Aleluia.
0: Nós precisamos ajeitar a forma como a gente se comporta por aí. As pessoas nos observam, fica feio. As pessoas ficam falando com a gente, ficam falando assim, mal da gente, pelo nosso mau comportamento. Depois você vai chamar as pessoas de fofoqueira. Não, gente. Que falem, mas que falem coisas ruins, mas que venham mentir. Pelo mínimo a nosso respeito. Só que a gente fica assim com mau comportamento, falar coisas ruins e acabar falando e com mau comportamento mesmo. Isso está entristecendo o Espírito Santo de Deus. E é o mesmo povo que prega sobre amor, é o mesmo povo que prega sobre misericórdia, é o mesmo povo que vem para a casa do Senhor e é o mesmo povo que prega a respeito da volta de Jesus. Não podemos falar em santidade somente baseado no tamanho da manga da irmã Jonek e do vestido dela, que está lindo.
1: Obrigada.
0: Nem do tamanho do comprimento do vestido dela. Santidade não é isso não, minha gente.
1: Exatamente.
0: Santidade é aquilo que sai da minha boca, é o que está no meu interior, aquilo que só Deus ele vê. É ele quem vai separar o joio do trigo, não é eu e nem você não. Hoje em dia até isso a gente vê dentro da casa do Senhor, pessoas que estão separando o joio do trigo. Eles mesmos abrem a boca e dizem assim, isso aí é joio, isso aí é... Ei, não! Gente, nós precisamos ler a palavra do Senhor Deus. Lá diz que não foi determinado nem para os anjos, não. Senhor, o Senhor quer que a gente arranque? Não. Não. É Ele mesmo quem vai fazer esse serviço. Não, não arranca, não. Porque ainda não é tempo. Porque se vocês arrancarem o joio, o trigo vem junto. Ou seja, não, minha gente, não cabe a nós julgar ninguém. Eu não sou porteira do céu. Você não é porteiro do céu. Examino o homem a si mesmo, eu preciso me examinar o tempo todo, eu preciso mudar, eu preciso me transformar o tempo todo e com a ajuda do Espírito Santo de Deus. Eu não posso ficar gabando do meu mau comportamento, do meu péssimo coração, dos meus maus sentimentos, das minhas maus emoções, não. A palavra do Senhor, ela está aí. E isso faz com que a gente venha mais ter na necessidade, dependência do Senhor em nossas vidas.
1: Aleluia.
0: Quanto mais eu me enxergo que eu estou suja, mais eu dependo do próprio Deus para que eu venha ser limpa. Que essa palavra venha falar com vocês e que você venha se alegrar nesse tempo de escassez.
1: Aleluia.
0: Não importa qual seja a escassez, se é a escassez financeira, se é a escassez espiritual, sentimental ou emocional ou física, mas que você possa adorar ao Senhor em meio a tudo isso, em nome de Jesus.

0: Soberano Deus e Eterno Pai, neste momento de oração, Senhor, queremos Te agradecer, Pai, pela oportunidade que Tu desse a nós, meu Deus maravilhoso, de falar da Tua palavra, do Teu amor, da Tua transformação que o Espírito Santo faz em nossas vidas quando buscamos e damos lugar a Ele. Senhor, meu Deus, Te apresento a todos os ouvintes, Te apresento, meu Deus amado, aqueles que estão enfermos, que nesse momento, na autoridade do Pai, do Filho e do Espírito Santo de Deus, tome posse da sua cura. Você que está triste, angustiado, que o Senhor venha repreender a tristeza, a angústia e colocar no teu coração amor e alegria, em nome de Jesus Cristo. Tome posse da bênção de Deus, aleluia, Jesus. Vá tomando posse, que Deus venha abençoar grandiosamente a todos os ouvintes e a família pentecostal. Deus é amor.
1: Abençoar grandemente a tua vida. Permanece firme na presença do Senhor. Que você possa ser ensinado durante tudo isso que você está passando. A irmã Joné também passa, eu também passo. Verdade. Que nós possamos passar e aprender mais com o Espírito Santo de Deus. Às vezes você precisa somente ficar um pouquinho em silêncio para que você venha ter discernimento de espírito. Que o Senhor Deus venha te conceder estratégia, a forma como você vai orar. Tudo isso o Espírito Santo Ele faz, meus amados irmãos. É maravilhoso demais. Por isso que eu falo muito a respeito disso, que nós devemos ter um relacionamento diretamente com o nosso Senhor. E que você possa buscar para a tua vida e pela tua casa, em nome de Jesus. Nessa tarde maravilhosa, que Deus abençoe grandemente a tua vida, Jesus. Irmã Simone, meu povo querido aí de Coari, amo vocês, em nome de Jesus, vocês Coari, são mais queridas. Carinho. Qualquer coisa, Mandioné, eu grito logo pelo pessoal de Coari, elas sabem. Portanto, quem se despede é sua irmã em Cristo, Ana Paula Alves, é ao meu lado.
0: Sua irmã em Cristo, Dioneia Oliveira.
1: Fiquem todos
0: na paz do Senhor Jesus.

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5: 18:02.
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18: Problema sentimental, problema, meu Deus, na área da saúde, problema, Senhor, na vida espiritual. Quantas pessoas estão fracas e não conseguem mais orar? Quantas pessoas estão tristes, Senhor, por causa de dificuldades tão grandes que elas estão enfrentando? Meu Deus e meu Pai, vá de encontro, Senhor, vá ao encontro agora desta pessoa que está aflita, que está desesperada. Vá ao encontro desta mulher que está atribulada por causa do problema que ela está enfrentando. Vá ao encontro, meu Pai, deste homem que já perdeu até mesmo a vontade de viver e está

penetra na alma, no espírito, no coração, nas juntas e nas medulas. Senhor, meu Deus e meu Pai, tenha misericórdia, tenha compaixão desta família, desta casa. Senhor, eu apresento esta mulher, meu Pai, que está passando um momento tão complicado dentro da sua casa. Este homem, meu Pai, que está passando um momento tão difícil. Quem sabe, meu Deus, é o filho que está nas drogas. É o filho, meu Deus, que está na criminalidade. Senhor, quem sabe, meu Pai, é o marido que está no braço da amante e esta irmã está chorando agora e pedindo a tua misericórdia. Quem sabe, meu Pai, é uma situação de enfermidade, Senhor. Oh, meu Deus, olha para aqueles que estão na UTI, na CTI, meu Deus, no quarto do hospital.

apresento a vida do teu servo, o pastor Lourival de Almeida. Meu Deus, entra agora naquela UTI, Senhor. Visita o teu filho, Pai. Meu Deus, a tua palavra diz que o Senhor é poderoso, que o Senhor trabalha para aquele que em ti espera. E a tua igreja espera no Senhor, a tua igreja coloca o teu servo nas tuas mãos, ó Pai. Meu Deus, o Senhor é poderoso para fazer um milagre. O Senhor é poderoso para tirar o teu servo daquela UTI, dar saúde para ele. Meu Pai, no Salmo 41, a tua palavra diz, Senhor, que aquele que ajuda o pobre, que ajuda o necessitado, quando estiver doente de cama, o Senhor o visitará e dará saúde novamente. Oh, meu Deus, entra agora com saúde na vida do teu servo. Entra agora com saúde, meu Pai, na vida de todos aqueles que estão enfermos e que oram juntamente comigo e esperam no Senhor. Eu acabei de ler a tua palavra e a tua palavra diz: espera, Israel, no Senhor, porque no Senhor há misericórdia e redenção. Meu Deus e meu Pai, nós não sabemos como orar, nós não sabemos como pedir, nós não sabemos como clamar, mas agora, Senhor, a tua palavra

0: Lázaro depois de 4 dias, assim como o Senhor ressuscitou o filho da viúva de Naim, assim como o Senhor ressuscitou Eútico, assim como o Senhor ressuscitou Dorcas, assim como o Senhor ressuscitou a si mesmo depois de 4 dias. Oh, meu Deus, estenda agora a tua mão, Senhor, visita este corpo enfermo, visita esta família angustiada, esta família desesperada, visita esta mulher, Senhor, que já perdeu até mesmo a vontade de viver. Senhor, quantas pessoas na depressão, quantas pessoas, meu Pai, na ansiedade, na síndrome do pânico, quantas pessoas, meu Pai, à beira da morte. Oh, meu Deus e meu Pai, diz a tua palavra que o Senhor é vida e vida em abundância. Diz a tua palavra que aqueles que esperam no Senhor renovarão as suas forças, subirão com asas como águia, caminharão e não se cansarão, correrão e não se fatigarão. Oh, meu Pai, nós esperamos em ti. A minha alma espera pelo Senhor mais do que os guardas anseiam pelo romper da manhã. Ah, meu Deus, olha para aquele que está na UTI, Senhor. Senhor, visita aquele que está na CTI, aquele que está no quarto do hospital. Visita, Senhor, esta pessoa que está tão triste, tão debilitada por causa da enfermidade. Esta pessoa que se sente tão sozinha, meu Pai, abraça agora. Espírito Santo, abraça esta pessoa agora. Senhor, esta pessoa que teve infarto, esta pessoa que teve AVC, esta pessoa, meu Pai, que por algum motivo, Senhor, ela sofreu um acidente e está tendo sequelas terríveis. Meu Deus, visita o corpo deste homem, o corpo desta mulher. Visita, Senhor, esta família e traga resposta, meu Pai. Deus, eu quero orar por esta mãe que ora pelos seus filhos. Meu Deus, quem sabe o filho está trabalhando, o filho está nas suas atividades e esta mamãe está orando por ele agora. Senhor, esta pessoa que está no trânsito, meu Pai, quantas pessoas indo e vindo, quantas pessoas que estão indo para a sua casa, outros indo para o seu trabalho, para os seus afazeres, para as suas atividades. Senhor, meu Deus, visita agora o teu filho, visita agora a tua filha, visita agora, Senhor, este servo teu, esta serva tua, para que o teu nome seja exaltado e glorificado. Oh, meu Deus. Oh, Senhor, como Tu és maravilhoso, Jesus, como Tu és poderoso, Senhor. Meu Deus e meu Pai, eu oro agora pela Tua igreja, a igreja pentecostal, Deus é amor, meu Pai. Nós colocamos nas Tuas mãos os destinos da Tua igreja. Nós colocamos nas Tuas mãos, ó Pai, a liderança do nosso ministério. Visita agora, Senhor, a nossa irmã Ereni Miranda. Senhor, visita a Tua filha, dando saúde, dando sabedoria, meu Pai. Visita a irmã Débora, visita o pastor Lorival, visita o presbítero Davi Miranda Neto. Oh, meu Deus, nós colocamos eles nas Tuas mãos. Senhor, eu coloco nas Tuas mãos toda a diretoria executiva. Meu Deus, em nome de Jesus, visita agora, Senhor, o pastor Fabrício. Visita agora, Senhor, o pastor Osmar. Visita, Senhor, o pastor Milton. Visita, Senhor, ah, meu Pai, os Teus servos que estão à frente desta grande obra, o pastor Fabrício Beata. Senhor, nós colocamos nas Tuas mãos também, ó Pai. Ó, Senhor, o pastor Wilson Siqueira, a irmã Maria José. Meu Deus e meu Pai, toda a diretoria executiva, toda a diretoria deliberativa, Senhor, meu Deus, todos aqueles que, de alguma forma, Senhor, cuidam da Tua obra, guarda eles, ó Pai. Senhor, meu Deus, eu não posso me esquecer, ó Pai, do nosso país. A Tua palavra diz, Senhor, feliz é a nação cujo Deus é o Senhor. Meu Deus, neste momento de transição política, Senhor, meu Deus, dá sabedoria aos moradores desta terra, meu Pai, para que eles possam fazer aquilo que é correto, aquilo que é direito, Senhor, que eles possam, através do Seu voto, glorificar e exaltar o Teu santo nome. Ah, meu Deus e meu Pai, Deus de amor, Deus de bondade, Deus de misericórdia, visita a nossa nação, Pai, sara esta nação, A tua palavra diz que se este povo que se chama pelo teu nome se humilhar e orar e buscar a tua face e se converter dos seus maus caminhos, o Senhor ouviria do céu, perdoaria os seus pecados e sararia a sua terra. E a nossa terra, Senhor, está ferida, a nossa terra está machucada, a nossa terra, Senhor, está corrompida, meu Pai, mas sara a nossa nação pelo amor do teu nome, pelo amor da tua palavra, meu Deus. Eu coloco nas tuas mãos, Senhor, todos aqueles que estão desempregados. Oh, meu Deus, quantas pessoas precisando de uma porta aberta, Pai. Senhor, abre a porta para o teu filho e para a tua filha. Meu Deus, eu coloco nas tuas mãos também, Senhor, aqueles que têm consultas marcadas, aqueles que têm exames, aqueles que vão passar por cirurgias. Oh, meu Deus, dá vitória para o teu filho e para a tua filha. Senhor, meu Deus, esta pessoa que está esperando uma resposta, uma solução de uma causa, meu Pai, seja uma causa na justiça, uma causa no INSS, meu Deus e meu Pai, uma causa em qualquer área do âmbito federal, municipal ou estadual, Senhor, dá vitória para a tua serva, dá vitória para o teu servo. Meu Deus, eu te apresento esta pessoa, meu Pai, que vive sozinha, meu Deus. Senhor, enquanto esta pessoa podia trabalhar, podia dar lucro, podia exercer as suas atividades, as pessoas estavam ao seu lado, meu Pai. Mas bastou esta pessoa ficar doente, bastou esta pessoa, meu Deus, ficar debilitada e todos se afastaram e ela se sente tão só, meu Pai. Oh, Deus, abraça agora esta irmã. Abraça agora este irmão, Senhor, tenha misericórdia. Senhor, visita agora os presidiários, meu Pai. Senhor, aqueles que nos acompanham atrás das grades, são muitos os presidiários que acompanham este programa. Meu Deus, visita eles e dá vitória para os teus filhos. Oh, meu Deus. Oh, Senhor, Deus Criador dos céus e da terra. Senhor, aqueles que estão nos abrigos de idosos, meu Pai. Senhor, aqueles que estão nos orfanatos, visita agora, Senhor. A tua palavra diz que o Senhor é o Pai dos órfãos e o Senhor é o juiz das viúvas, meu Deus. Então tenha misericórdia desta irmã e deste irmão e deste jovem e desta criança. Oh, meu Pai, eu quero orar por este obreiro, Senhor, que faz a tua obra, mas tem passado tanta luta, tanta prova, e ele pensa em parar, em desistir de fazer a tua obra. Ah, mas a tua palavra diz, Senhor, que aquele que pôs a mão no arado não pode voltar atrás. Ah, e este irmão não vai voltar atrás, este irmão não vai parar, porque o Senhor vai com o Senhor continua segurando na mão dele, na mão dela. A tua palavra diz, eu te tomo pela tua mão direita e te digo, não temas que eu te ajudo. Senhor, continua dando saúde aos teus servos, continua fortalecendo o teu servo, a tua serva, Senhor. Eu oro por esta obreira que faz a tua obra, eu oro, Senhor, por esta irmã que faz a tua obra, Senhor. A luta dela é tão grande, a prova é tão grande, mas ela está ali batalhando, fazendo a tua obra. Meu Deus, ajude esta pessoa a não desanimar, mas continuar firme, porque, Senhor, somente aqueles que estão firmes alcançam as tuas promessas. Pai, eu quero te louvar, Senhor, porque nós conseguimos chegar até aqui, Pai. Hoje é dia 30 de setembro de 2026 e nós conseguimos chegar até hoje, porque o Senhor nos sustentou, Pai. Ah, Senhor, se não for ao Senhor, como diz o salmista, se não for ao Senhor que esteve ao nosso lado, os nossos inimigos já teriam nos engolido vivos. Ah, mas o Senhor quebrou o laço. O Senhor nos livrou como um pássaro que se soltou do laço do caçador. Aleluia, louvado seja o teu nome, Pai. Obrigado porque o Senhor nos dá o privilégio de viver e de te adorar e de bendizer o teu nome. O Senhor nos dá o privilégio de sermos chamados filhos de Deus. A tua palavra diz, a todos quantos o recebeu, deu-lhes o direito, o privilégio de serem feitos e chamados filhos de Deus, a saber, os que creem no seu nome. Oh, meu Pai, obrigado por sermos filhos. filhos amados. Obrigado porque o Senhor nos ama, porque o Senhor nos orienta, meu Pai. Senhor, eu quero orar por aqueles que desceram as águas nos últimos batismos. Este mês de setembro, Senhor, foram muitos irmãos, muitas irmãs que desceram as águas do batismo. Meu Deus, fortalece cada um deles, ajuda cada um deles, Senhor. Eu oro, Senhor, por aqueles que foram batizados, aqueles que desceram as águas, aqueles que cumpriram a justiça divina, fortalece a cada um, ó Pai. Ô Jara canta alabás, Terimi canta lais. Ô glórias ao nome do Senhor que vive e reina para todo sempre. Exaltado e glorificado é aquele que vive e que reina, meu Deus e meu Pai. Quero orar também, Senhor, pela tua igreja. Ó, meu Deus e meu Pai, quando eu me refiro à tua igreja, eu falo da igreja de Jesus Cristo na terra, Senhor. Meu Deus, cuida da tua noiva, cuida, Senhor, dos teus filhos, guarda a tua herança, guarda os teus escolhidos. Meu Deus e meu Pai, os escolhidos do Senhor são aqueles que pregam a tua palavra, aqueles que vivem a tua palavra, aqueles que amam a tua santa e bendita palavra, Pai. Ô, Papai, ô, Deus querido, Deus maravilhoso, como é bom, Senhor, ser chamado de filho do Senhor. Meu Deus, eu te agradeço pelos muitos livramentos que o Senhor tem dado a mim e a minha família. Visita a minha esposa, Senhor, cuida dela, dá vitória para a tua serva. Senhor, eu não consigo me lembrar agora de todos os pedidos de oração, ó Pai. Mas visita agora cada pedido de oração, cada pessoa, Senhor, que está colocando o seu pedido de oração aqui no chat desta live, aqueles que estão colocando no WhatsApp, aqueles que estão colocando, Senhor, nos comentários do canal Direto com Deus Oficial. Ó, meu Deus e meu Pai, que a tua bênção, que a tua graça, que a unção do teu Espírito esteja em cada vida, em cada coração, e que esta pessoa possa glorificar e exaltar o teu santo nome. Pai, abençoe as nossas criancinhas. Senhor, guarda as nossas crianças, Pai. Meu Deus, nós não geramos filhos para a perdição, mas geramos filhos para a louvor e honra da tua glória. Então, Senhor, guarda os filhos dos teus filhos. Oh, meu Deus, esta vovó que ora pelos seus netos. Senhor, guarda agora, Senhor, esta vovó que ora pelos seus netos. Esta titia, Senhor, que ora pelos seus sobrinhos, esta mamãe que ora pelos seus filhos, meu Deus, esta pessoa que está apresentando a sua família, oh, meu Deus, a família, Senhor, é a grande instituição do Senhor, e Satanás tem lutado para destruir, para afastar a família, para destruir a família, meu Pai, oh, meu Deus. Fortalece o teu filho, fortalece a tua filha, fortalece o teu servo, fortalece a tua serva, fortalece a tua igreja, Senhor. Nós cremos no poder do teu sangue, nós cremos no poder da tua palavra, nós cremos que o Senhor, nesta oportunidade, já está visitando a tua igreja, Senhor. Oh, meu Deus, tu és lindo, Jesus, tu és maravilhoso, Senhor. Não há um Deus tão grande quanto o Senhor que trabalha para aquele que em ti espera. E a tua igreja espera pelo Senhor, meu Pai. Oh, meu Deus. Eu coloco nas tuas mãos todos aqueles que precisam de um milagre. Eu coloco nas tuas mãos todos aqueles que nesta noite precisam da manifestação do Senhor em alguma área da vida. Ah, meu Deus, todos aqueles que hoje estão orando e dizendo, Senhor, derrama o teu poder sobre a minha vida. Pai, olha para esta casa. Ó, meu Deus, esta casa onde há contenda, eu repreendo o espírito da contenda que está dentro desta casa, espírito da confusão, da gritaria, saia, sai daí em nome de Jesus Cristo. Demônio, você que veio trazer contenda, você que veio trazer confusão, você está agora repreendido em nome de Jesus. Senhor, meu Deus, esta pessoa que está com dores, meu Pai, a tua palavra diz que o Senhor levou sobre si todas as nossas dores. Então agora, Pai, em nome de Jesus, eu repreendo. repreendo toda dor de cabeça, toda dor nos rins, toda dor no pulmão, toda dor no intestino, toda dor no estômago, toda dor no útero, toda dor no cérebro, toda dor em qualquer parte do corpo. Sai agora, sai dor maligna, sai em nome de Jesus Cristo. Meu Deus e meu Pai, liberta agora esta vida, liberta agora esta mulher e este homem, para que o teu nome seja exaltado e glorificado. Pai, muito obrigado, Senhor, por sermos chamados filhos de Deus. Muito obrigado pelos nossos nomes está escrito no livro santo da vida. Muito obrigado, Senhor, porque o Senhor nos dá o privilégio de viver de acordo com a Tua vontade. Meu Deus, aquele meu irmão, aquela minha irmã que nesta noite, Senhor, está pedindo perdão dos seus pecados. Ah, meu Deus, tem muitas pessoas se humilhando e pedindo perdão, dizendo: Senhor, perdoe. Meu Deus, perdoa os pecados desta irmã, perdoe os pecados deste irmão, perdoe os pecados deste jovem, desta criança, deste adolescente. Perdoa os pecados, ó Pai, para que o Teu nome seja glorificado. Pai, muito obrigado, Senhor, porque até aqui o Senhor tem estado conosco. Muito obrigado, Senhor, pelo Teu amor, pela Tua bondade, pela Tua misericórdia. Muito obrigado, Senhor, pela Igreja Pentecostal Deus e Amor. Muito obrigado, Senhor, por este programa Voz da Libertação, pelo canal Direto com Deus Oficial. Ah, meu Pai, muito obrigado pela Escola Teológica Deus e Amor, a Fundação Reviver, a Associação Reviver Help Deus e Amor, a Escolinha, o Pequeno Galileu. Obrigado, Senhor, pelas emissoras de rádio que transmitem o nosso programa, pelos canais, ó Pai, o IPDA Play. Ah, Senhor, meu Deus e meu Pai, o canal do YouTube, do Instagram, do Face. Senhor, muito obrigado por todos aqueles que acompanham esta programação e creem que o Senhor está agindo na vida deles e na vida delas. Meu Pai, continue agindo na vida do Teu servo, continue agindo na vida da Tua serva, continue, Senhor, fortalecendo os Teus filhos para louvor e honra da Tua glória, Pai. Muito obrigado, Senhor. Tenha misericórdia da Tua Igreja. Continue, Senhor, cuidando do Teu povo. Senhor, nos prepara, Pai. Nós queremos morar no céu. Nós queremos subir com o Senhor. E nós sabemos que o Senhor só levará um povo especial, zeloso, de boas obras. Um povo que não se contamina com o mundo, mas que vive de acordo com a Tua palavra. Ah, meu Deus, nos prepara, Senhor. Nós queremos subir com o Senhor. Eu quero subir com o Senhor, Pai. Então me prepara e prepara a Tua Igreja. Meu Deus e meu Pai, obrigado por tudo, Senhor. Fica conosco nesta noite, fica com os nossos ouvintes, fica com os nossos internautas, fica com o Teu povo, Senhor. Eu Te agradeço, meu Pai, pela equipe que trabalha comigo nesta noite aqui no estúdio e aqueles que trabalham, Senhor, em todas as emissoras do Brasil, que a Tua bênção, que o Teu amor, a Tua misericórdia possa acompanhar cada um. Em nome do Senhor Jesus Cristo. Amém e amém, Senhor Jesus. Glória a Deus. São 18 horas e 25 minutos. Gente, que coisa gostosa é a presença de Deus. Eu posso sentir aqui dentro deste estúdio a presença do Deus Todo-Poderoso. Aleluia. Oh, glória. Eu estava lendo antes de orar o Salmo 130. E o versículo 2 diz: se tu, Senhor, observares as iniquidades, quem subsistirá? Mas contigo está o perdão, para que sejas temido. Ei, você pecou? Você se afastou de Deus? O Senhor, Ele tem perdão para você. Certa vez levaram uma mulher até Jesus, e esta mulher estava em adultério. Disseram: Senhor, esta mulher foi pega no ato adulterando. E na lei de Moisés, a lei manda que ela seja apedrejada. E tu, o que dizes? A Bíblia diz que Jesus se agachou, começou com o dedo a escrever na areia, no chão, na terra. E o pessoal continuou insistindo: Senhor, esta mulher aqui, ó, foi pega adulterando. Jesus se virou e falou: aquele que não tem pecado, seja o primeiro a atirar a pedra. A Bíblia diz que começando pelos mais velhos, um a um, todos se retiraram. Aleluia. Ficou somente Jesus e a mulher. E a pedra A pedra ninguém atirou. E aquela mulher olhou para Jesus e Jesus perguntou para ela: mulher, onde estão os teus acusadores? Cadê aquele pessoal que queria jogar pedra em você? Ela diz: não, Senhor, ninguém jogou pedra em mim. Ele falou: também não vou jogar pedra em você. Mas ó, vai e não peques mais. É momento de arrependimento. É momento de você pedir perdão dos seus pecados, se humilhar para o Senhor, e o Senhor vai perdoar todos os seus pecados. Você quer agora receber o perdão de Jesus? Então diga comigo assim, ó: Senhor Jesus, nesta tarde, eu te recebo como meu Salvador pessoal. Diga: Senhor, perdoa os meus pecados. Escreve o meu nome lá no céu, no livro da vida, e sela com o teu sangue para o dia da vida eterna. Diga: Senhor, a partir de hoje, eu me entrego a ti de todo o meu coração. Em nome de Jesus, amém. Glória a Deus. Ore canta alabás. Aleluia. Se você entregou a sua vida a Jesus, fale conosco agora. Nós temos um WhatsApp que é o 11 9 50 94 4645. DDD 11 9 50 94 4645. E temos também o e-mail: queroaceitarjesus@ipda.com.br. queroaceitarjesus@ipda.com.br. Deus te abençoe, seja bem-vindo. 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São 6h29, uma boa noite para você. Ó, canal Direto com Deus, a oração não para. Você vai continuar, já tem um pastor preparado para orar por você e com você no canal Direto com Deus. Na rádio Deus e Amor, você vai ficar com o informativo Reviver, na comunicação da evangelista Eliana Miranda e também do nosso irmão Cido Gameiro. E no canal Deus e Amor Oficial, às 7h30, a gente volta já com o culto da noite, um culto especial, cheio da presença de Deus, e você vai ser muito abençoado. Tá ok? Lembrando que logo mais às 23h50, a gente volta com a oração da meia-noite. Rádio Deus e Amor, uma rádio levando até você a boa e poderosa mensagem do Evangelho. Um abraço, fiquem com Deus, até a próxima oportunidade. Despede-se de vocês o seu irmão, o presbítero Levi Muniz. Que o amor de Deus, a paz de Jesus, a comunhão do Espírito Santo seja e permaneça com todos desde agora para todos sempre.
1: Escrito está na palavra de Deus:
2: o Senhor é a minha força e o meu escudo, nele o meu coração confia e dele recebo ajuda. Meu coração exulta de alegria e com o meu cântico lhe darei graças. Salmos 28:7.
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0: isso que eu já chego distribuindo paz. A paz do Senhor Jesus. Porque, gente, se tem algo que dá significado à nossa vida, é sentir a paz do Senhor Jesus. É aquela coisa assim, sabe aquela sensação do barco? Quando estava ali, ó, o vento lá soprando forte, o barco pra lá e pra cá. E Jesus estava onde? Dormindo no barco. A tempestade chegando, alvoroçando tudo, e ele dormindo. Os discípulos ficaram tão indignados com aquilo. Falaram, Senhor, como pode? Enquanto nós estamos aqui perecendo, o Senhor está dormindo. Mas é isso. Quando nós estamos na paz do Senhor, nós estamos assim, ó, pode o vento soprar, pode o mundo pegar fogo, gente, a paz do Senhor nos confortará. Sabe por quê? Porque eu penso assim, olha, se hoje terminar o dia e o Senhor disser, acabou seu tempo aqui, eu sei para onde eu vou. Você sabe ou não sabe?
1: Ah, eu sei também, viu? E defendo esse lugar, hein? Defendo. Tem, porque...
0: Ninguém me tira.
1: Olha, porque vem um monte de prato quentinho, bonitinho pra isso gente, todo dia, né? Fala, vou pegar. Não, empurra, empurra, empurra. E aí vem dificuldade pra você desistir, falar, não vou aguentar, não vou aguentar. Aguenta que é mais um pouquinho, aguenta.
0: Vai vir mais uma onda. Segura firme aí, ó.
1: Vai
0: aí
1: bater
0: a onda,
1: o vento.
0: Passa, aí você pensa, acabou, não tem tempo de respirar, vem a outra. Agarra mais forte aí.
1: Então, porque a gente sabe, porque a gente sabe o resultado disso, das aflições que a gente tem que passar, mas a gente sabe o resultado.
0: Exatamente.
1: Porque se fosse fácil, estava tranquilo.
0: Ah,
1: mas
0: sim.
1: É muito. Olha, durante uma vida, a Eliana. Ela gera testemunhos aqui no, na programação, porque ela lembra de um hoje, lembra de outro amanhã, e assim, e esses testemunhos fazem, como já fizeram e vão continuar fazendo, a mudança na vida de todo mundo. Porque fala assim, ah, eles estão no rádio ali dando risada, trabalhando, é uma profissão boa, mas ninguém sabe o cotidiano de cada um.
0: Exatamente. Né? É assim, ó. Tá sofrendo, glorifica.
1: Glorifica.
0: É assim,
1: exatamente.
0: Vai na plenitude, ó.
1: É.
0: Vai na plenitude, vai na paz. Ah, tá difícil, o fardo tá pesado. Tem problema não, você vai conseguir. Jesus não falou que você ia conseguir? Então ele vai. Se ele prometeu que ele te guarda, ele te cuida, ele te defende, confia.
1: E a gente precisa, ó, a gente precisa, por isso que eu frisei agora, a gente precisa das dificuldades. Ó, vou dar um exemplo aqui, o gráfico do coração, pim, pim, pim, pim, subindo e descendo, né? Quando ele para, o que que aconteceu? Quando ele fica retinho na plenitude?
0: Acabou.
1: Morreu. Então a gente vê uma hora tá lá em cima, outra hora tá lá embaixo, uma hora tá lá em cima, outra, porque isso faz parte da vida.
0: A gente precisa impulsionar o ritmo cardíaco.
1: Exatamente.
0: Isso.
1: E isso a gente coloca na nossa vida. Toda vez que ele desce, uma hora ele vai subir, então se você tá passando por dificuldade hoje, você está sendo humilhado, você está sendo explorado, você está passando por uma situação que fala, Senhor, eu não tenho mais, eu não sei para onde ir. Ora, porque a mudança vem. Às vezes tem, uma vez conversando com um rapaz, ele fala, Deus esqueceu de mim. E na realidade Deus está trabalhando em silêncio.
0: Exatamente.
1: Ele está na calmaria.
0: Mas vou te falar, o silêncio de Deus é a pior resposta que você
1: pode ter. Ah, não fala que é assustador, viu?
0: Mas eu vou dizer uma coisa para você. Olha, eu sempre digo assim, né? Deus, ele trabalha de uma forma nas nossas vidas, que igual você disse, né? Que estou sempre contando os testemunhos aqui.
1: Sim.
0: Mas tudo tem o quê? Uma perspectiva.
1: É.
0: Por quê? Porque eu transformei os meus momentos de dor, os meus momentos de silêncio de Deus, os meus momentos em que para mim era o fim, eu transformei tudo isso em bem.
1: Em bem.
0: Mas como que a gente faz isso? Ah, agora que passou, é fácil contar. Não, tem muita gente que passou a luta, mas ela carrega a dor do sofrimento que ela passou lá a vida inteira.
1: Exatamente.
0: Passou uma prova lá no passado e vai viver a vida inteira sem se recuperar, sem se conseguir se livrar da dor, sem conseguir colocar-se de pé. E não é isso que nós devemos fazer.
1: É.
0: A luta, ela não vem para nos matar, ela vem para nos fortalecer.
1: Exatamente.
0: Para nos levar e provar para nós mesmos, porque para Deus nós não precisamos provar, Deus já sabe, mas para provar para nós mesmos que nós somos mais fortes do que nós pensamos. E sabe o que é muito interessante?
1: É.
0: Porque a química explica isso. Porque quando nós estamos em apuros, em perigo, nós acionamos, né, a nossa defesa química do nosso organismo. Ele identifica que nós estamos sob estresse, e coisa que nós não teríamos coragem de fazer se estivesse tudo na calmaria, nós passamos a ter coragem de fazer. Por exemplo, uma pessoa, né, que é um sobrevivente ali, vamos supor, encheu a casa de água, e ali a pessoa, ela vai fazer o quê? Ela vai ver a água subindo na casa dela e ela vai ficar ali parada? Não, ela vai ver, começou a formar, ela vai simplesmente, vai acionar ali quimicamente o gatilho, que ela precisa se proteger. Ela vai procurar o lugar mais alto, ela vai ver, ah, o cachorrinho que está lá, que precisa ser protegido, o vizinho que precisa de ajuda, e ela vai ver que ela é muito mais forte do que aquilo que ela pensava. E isso é na enfermidade, isso, sabe que estamos passando por uma situação recente, que tem a nossa irmã Priscila, nascida, criada, os pais, a mãe desde pequena na Igreja Deus e Amor, os pais se casaram na Igreja Deus e Amor, foi no casamento deles, e hoje ela está passando por uma enfermidade, né? E uma coisa que eu achei muito interessante, porque ela fez, aí ela descobriu o diagnóstico de uma doença rara, genética, não hereditária, mas genética, e aí ela fez uma vaquinha ali nas redes sociais para conseguir o dinheiro para fazer uma cirurgia, que ela precisa fazer aquela cirurgia. Então, a Priscila, ela é uma pessoa, assim, que eu a conheço, ela gosta de cantar, canta lindamente, mas ela é uma pessoa mais tímida. Porém, a necessidade ali do que ela precisava fez com que ela gravasse um vídeo e que todos se comovessem, né, e ajudassem ali e tudo mais. Então, por quê? Porque quando nós estamos em perigo, o nosso corpo, naquele momento ali, ele reage quimicamente de uma forma para tentar nos tirar daquela situação de perigo.
1: O instinto de sobrevivência.
0: O instinto de sobrevivência.
1: Sim.
0: É aí, muitas vezes, que a mãe, ela é acionada por um instinto maternal.
1: Sim.
0: Que é aquele instinto de defesa, né? Eu preciso, ela esquece dela. Eu não vou me defender. Agora eu preciso defender a minha cria. Agora eu falo que o estado de leoa. Eu brinco assim porque...
1: Mas é muito bem colocado.
0: É aquele momento assim, eu passei por algumas situações em que ali eu não me importei comigo, mas eu me importei em defender, por exemplo, o meu filho recém-nascido. E é exatamente isso, porque naquele instante você prova ser mais forte do que você realmente é. E isso só acontece por quê? Porque você passou pela experiência, você
1: exatamente
0: passou pela luta.
1: E é bem isso, como eu disse no início aqui, que você dá os seus testemunhos. E o testemunho não é do sofrimento, mas da vitória.
0: Da vitória.
1: Você conta, olha, eu passei por
0: a
1: isso.
0: A dor serviu de experiência.
1: Exatamente. Então, e aí você já paralelo, já colocou ali, tem gente que arrasta esse sofrimento.
0: Uhum.
1: E ela não, ela fala, mas eu sofri, continuo sofrendo até hoje. E aí a gente fala, olha, busca Deus. Porque você não tá, às vezes assim, aconteceu a coisa no passado, aquilo é uma história que Sim. se agrega. Hoje a pessoa, você sabe que a pessoa não está passando por
0: Exatamente.
1: Isso mais, mas ela está estacionada naquele sofrimento.
0: Continua remoendo a dor do passado.
1: Exatamente. Às vezes a falta de perdão.
0: Uhum.
1: Perdeu a oportunidade de perdoar a pessoa, Deus retirou a pessoa.
0: E se perdoar, né? Porque tem pessoa que ela perdoa os outros, mas não se perdoa.
1: Não consegue se perdoar. Então, são detalhes assim, tão fundamentais para melhorar a qualidade de vida. E eu gosto muito, embora a gente cria um ambiente leve de brincadeira, que a Eliana fala, vou contar mais uma história, né? Com essa leveza.
0: Eu sou cheia de histórias.
1: Mas é tão bom. Aí aqui para, a Lari, a gente para ouvir. Tô aqui ouvindo, imaginando a cena, vendo essa estrutura, mas sabendo o efeito que é criado pós isso.
0: A Lari até brinca às vezes, fala assim, você não dá nem tempo de eu digerir, de eu administrar tudo isso, porque tá tudo muito aqui.
1: E não, fica, emociona a gente. sabe? E sei que emociona você que está ouvindo também, mas isso, Deus trabalha para quê? Para que seja uma referência. A gente tem muito prazer quando ela fala, olha, eu vou contar mais um testemunho. E quando alguém vai contar um testemunho, por quê? Quando vira um testemunho, é vitória.
0: É vitória.
1: Então,
0: exatamente.
1: É isso que a gente tem muito prazer em
0: rádio. Deixou de causar dor e trouxe satisfação.
1: E aí a pessoa fala, eu tô passando por isso hoje. Ah, eu sei que eu vou vencer. Ah, eu passei por isso, eu tô arrastando, mas eu vou parar de arrastar. E o rádio, Deus abençoou que o rádio, ele chega hoje até na semana. Teve um momento ali que a gente entrevistou o Ivan Luiz, uhum. E ele falava de lugares inóptios, ali tá onde só o rádio pega com a pilinha. Ele contou um testemunho que...
0: E olha
1: ele...
0: que Ivan Luiz também já passa por cada bocado ainda, viu?
1: Então, numa entrevista lá no programa, ele falou disso. Uhum. Falou assim, o rádio chega ali naquele canto, só tinha o rádio, não tem televisão, não tem nem força elétrica, só a pilhazinha com o radinho a pilha. Mas o rádio chega, exatamente. E o testemunho chega, e chegando o testemunho, a gente vê a capacidade que você tem de mudar a tua vida, irmão.
0: Sim.
1: Oi, irmã. Até esses testemunhos mostram que falam assim, você pode mudar. Por quê? Mas não, você está sem força, sim, mas a gente está falando da força de quem? Do Senhor Jesus.
0: Exatamente. E da força de vontade. Sabe?
1: Exatamente.
0: Por quê, filho, né, porque preste bem atenção, existem pessoas que estão lá, né? Ah, meu Deus, eu queria tanto fazer isso, eu queria fazer aquilo, mas eu não tenho dinheiro para pagar um curso, eu não tenho dinheiro para poder investir, né? Eu sou capaz, mas eu não consigo me capacitar realmente, me profissionalizar. E aí, então, preste bem atenção, porque Cido Gameiro tem um recado tão especial para você agora.
1: Eu fiquei tão feliz, quando eu fiquei sabendo ali, eu fiquei tão feliz, porque olha, a confeitaria, falar, mas eu não sei cozinhar, eu não sei isso, eu não sei aquilo, mas a confeitaria, tudo isso é resultado de muita ajuda. Ajuda financeira, a oração, confeitaria help. Sabia que essa confeitaria transforma a pessoa que nem sabia cozinhar numa confeiteira profissional?
0: Eu vou dizer uma coisa para você, Cido Gameiro. Eu entendo, respeito, concordo plenamente que essa confeitaria é para quem precisa. Mas eu também confesso que de vez em quando eu vou lá dar uma butucadinha só para ver.
1: Não, mas olha, a confeitaria...
0: Que eu posso aprender ali,
1: Não, e é gratuito. Ela capacita profissional na confeitaria de pessoas em situação de vulnerabilidade social, maiores de 18 anos. Você que está ouvindo agora, ó, por meio de aulas...
0: Com fogo.
1: Exatamente.
0: Né?
1: São aulas presenciais na sede mundial. Mundial,
0: olha,
1: né?
0: Isso.
1: O conteúdo tem conteúdo gravado também online. Tem que se inscrever. O projeto de confeitaria como ferramenta de transformação, geração de renda e o melhor, um recomeço.
0: Sabe, olha que eu fico coisa. Pensando, Cido Gameiro, se quando eu era pobrezinha, humildezinha, lá na minha cidadezinha, no interior, minha mãe trabalhando na roça lá, se tivesse uns cursos desse gratuito,
1: então,
0: eu tinha feito, Cido.
1: Então, menino, você que está ouvindo aí, você que está em São Paulo, Grande São Paulo, passa aqui na sede mundial, na nossa sede mundial, pegue mais informações, vai ser muito... Olha, informação não falta. Já...
0: Não falta,
1: então,
0: de jeito nenhum.
1: Tem aqui uma recepção, logo que você entra, Avenida Prefeito Passos, número 10, porque tem muita gente que aponta o dedo, mas é só tá isso, só tá aquilo. Ó, formação profissional. Ó, formação profissional em confeitaria, aulas presenciais na sede mundial, ambiente de aprendizado, acolhimento, desenvolvimento pessoal. Olha só.
0: É a parte teórica e a parte prática.
1: Exatamente. E tem muita gente já feliz nesse curso. Então você que está ouvindo, ou irmão, ou irmã, fala assim, olha, eu senti no coração que eu quero participar, né? Aproveite essa oportunidade.
0: E sabe de uma coisa? Eu vi outro dia um vídeo de uma mulher que ela começou fazendo bolos para poder vender numa praça.
1: Sim.
0: Ela fazia os tabuleiros de bolo e ia lá para a praça.
1: É.
0: Hoje tem fila de até 3 horas para comprar o bolo dessa mulher.
1: Aí, tá vendo?
0: Eu não tenho essa fé de entrar nessa fila, mas que eu fiquei com vontade de comer o bolo dela, eu fiquei, viu?
1: E aí eu faço a pergunta, ela nasceu boleira?
0: Não.
1: Não. É você que está ouvindo agora, fala, eu não sei o que fazer, tenho meus filhos. Ah, olha, uma profissional aí da área, eu acho que vai fazer sucesso.
0: E tudo sem pagar um centavo do seu bolso.
1: Exatamente. Venha.
0: E sem contar, eu já faria só, sabe por quê?
1: É.
0: Porque o que você fizer lá, você vai comer, você vai provar.
1: Verdade.
0: Eu faria só para poder comê-la.
1: Rapaz, você, dona. E olha.
0: E aí você ainda vai aprender e vai poder reproduzir isso na sua casa.
1: Verdade.
0: Lembrando, Cido, que com os nossos projetos Oásis, nós já temos costureiras, empreendedoras, donas de confecção que começaram ali costurando umas pecinhas no nosso Oásis. E hoje são dão emprego para pessoas, para mais de 80 pessoas.
1: Graças a Deus.
0: Que estão trabalhando com essas pessoas que aprenderam curso de corte e costura conosco. E não será diferente. Já pensou? Já pensou? Deus te abençoando. Você vai pra praça, vende seu bolo lá, bolo no pote.
1: Sim.
0: Tem tanta coisa ali que você pode fazer. E quando você menos esperar, você montar a sua própria confeitaria, sua própria doceria. É bom demais.
1: É. E você sabe por que que existe isso, né? Porque tem alguém que ajuda. E eu vou avisar. Avisar não. Eu vou mostrar como você pode ampliar, reverberar essa situação, esses cursos. É assim, posso colocar, Helena?
0: Pode colocar. 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
0: E chegou aquele nosso momento, de ouvir Deus falar conosco. Nosso manual de vida na Terra já se encontra aberto aqui no Evangelho de Mateus. Mateus capítulo 16, versículo 24, que diz o seguinte: então disse Jesus aos seus discípulos: se alguém quiser vir após mim, renuncie a si mesmo. Tome sobre si a sua cruz e siga-me. Porque aquele que quiser salvar a sua vida, perdê-la. E quem perder a sua vida por amor de mim, achá-la. Pois que aproveita ao homem ganhar o mundo inteiro, se perder a sua alma? Ou que dará o homem em recompensa da sua alma? Porque o Filho do Homem virá na glória de seu Pai com seus anjos. Então dará a cada um segundo as suas obras. Em verdade vos digo que alguns há dos que aqui estão que não provarão a morte até que vejam vir o Filho do Homem no seu reino. Essa palavra está dizendo o seguinte: aquele que quer seguir-me, então tome a sua cruz e venha após mim. Ele não está dizendo, Jesus poderia ter dito, aquele que quer seguir-me, fica tranquilo, eu vou carregar a sua cruz para você. Você não vai ter dor, você não vai ter sofrimento, você não vai sentir o peso da cruz, porque eu vou carregar para você. Não, Jesus disse, aquele que quer vir, então negue-se a si mesmo, ou seja, renuncie à sua própria vontade, porque a vontade pende para o quê? Para a vontade da carne, para poder fazer aquilo que nós queremos fazer. A vontade da carne é desistir, é abandonar, é abrir mão de tudo, mas Jesus está dizendo, segue-me. Toma a sua cruz de cada dia, toma a sua dor, toma o seu sofrimento, toma as suas angústias, toma as afrontas que você passa, toma tudo o que você tem sentido e me segue, não me largue, não me deixe. Por quê? Porque ainda que você perder a sua vida neste mundo, preste bem atenção, você terá vida eterna lá na glória. Eu não te abandonarei, mas você precisa tomar essa decisão, a decisão de seguir-me e estar comigo em todo o tempo, não me deixar, porque sim, os dias de dificuldades, de tribulação, vêm, mas a nossa esperança não é para esta vida, mas para a glória. Permaneça em mim, Jesus está dizendo, porque eu sou aquele que te dá a recompensa, e a tua recompensa é eterna. E uma vez determinada a tua recompensa, não há quem possa tirar das tuas mãos, porque aquele que pratica boa obra não irá receber o mal de Deus, mas irá receber os benefícios das suas próprias obras. E uma delas é renunciar a si mesmo, negar o seu eu e fazer a vontade de Deus. Qual é a vontade de Deus? Jesus mesmo nos disse, olha, novo mandamento vos dou. Ama a Deus sobre todas as coisas e ama o teu próximo como a ti mesmo. Faça isso e será salvo. Então, a salvação em Jesus Cristo é entender a vontade dele para nós. Não estamos aqui por acaso, temporariamente, mas enquanto estivermos aqui, devemos seguir os passos de Jesus, levando todos os dias a nossa cruz, entendendo que fazer o bem não é uma opção, mas é um mandamento o qual devemos segui-lo à risca para a honra e glória do nome santo do Senhor Jesus. Ficamos por aqui, mas lembrando que sim, permitindo Deus, voltaremos com toda certeza. Até a próxima, se Deus quiser.
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10: 18:59.
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0: paz do Senhor. Aqui é o irmão Jairson de Porto Velho, Rondônia. Queria dizer que gosto muito desta programação, dos testemunhos que tem edificado as nossas vidas. Que Deus continue abençoando esse ministério e o programa Voz da Libertação.
1: Aqui é o irmão Renato de Planalto, Rio Grande do Sul. Estou todos os dias ligadinho na programação. É uma bênção em meu lar. Continue assim e que Deus vos abençoe. Fiquem na paz.
2: A paz do Senhor Jesus, meu nome é José Osvaldo, da cidade de Nova Serrana. Estamos ouvindo aqui o programa, é uma bênção esse programa, é uma bênção em nossa vida, Deus abençoe.
3: Quem fala com vocês aqui é a irmã Lindinalva, aqui de São José do Rio Preto. Quero falar para vocês que eu gosto muito do programa de vocês, e gosto muito de vocês, tenho aprendido muito, viu, que esse programa é maravilhoso. Todos os dias estou ligadinha aqui no rádio. Paz do Senhor, fica com Deus.
4: Aqui quem está falando é Venice Costa Morim, da cidade de Figueirão, estado de Mato Grosso do Sul. Estou ligadinha no programa, que é uma bênção no nosso lar. Que Deus os abençoe e que esse programa continue no ar até o arrebatamento. Um grande abraço.
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0: Graça e paz. Boa noite para todo o povo de Deus. Estou ouvindo a rádio Deus e Amor. É uma benção, né? Me edifica muito espiritualmente. Sou o Laesley, de Hidrolândia, no Ceará.
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paz do Senhor a todos. Vamos adorar a Deus? Eu sou a cantora Ângela Gonçalves. Ouça mais um hino do meu novo CD, Toque com Fé. Mais um lançamento, gravadora MC Music.

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para toda a equipe, Miriam Ravelo de Atibaia. Fiquem todos na paz do Senhor Jesus. Deus abençoe.

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23: 19:59.
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2: A paz do Senhor a todos os irmãos. Sou Denise Helena da Silva, moro em Itapiraí, interior de São Paulo. E gostaria de ouvir o louvor Espalhe o Amor e ofereço a todos os ouvintes. Deus abençoe a todos os irmãos, peço oração para mim e para minha família. Deus abençoe.

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ouçam agora, aqui na Rádio Deus é Amor, a canção Eu Ainda Louvarei. Deixe essa canção entrar na sua vida e adore conosco neste momento. Música.

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2: Paz de Cristo, família, Elias Santos aqui. A canção que você vai ouvir agora é Levanta. Que você possa ouvir essa mensagem e ter a sua fé fortalecida. Que Deus abençoe você.

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17: 20 horas e 58 minutos.
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24: 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As notícias do governo federal que movimentaram o país no dia de hoje.
25: Olá, boa noite.
26: Boa noite para você que nos acompanha em todo o país.
25: Quarta-feira, 30 de setembro de 2026.
26: Vamos aos destaques do dia.
25: Centro Nacional de Proteção à Criança e ao Adolescente vai centralizar notificações de crimes na internet.
26: Plataformas deverão comunicar situações de risco iminente ou em andamento em até 12 horas. Graziela Mendonça.
27: Portaria também autoriza a criação de uma força integrada para combater o crime organizado no ambiente cibernético.
25: Mudanças nas receitas médicas controladas.
26: Uma nova regra da Anvisa autoriza os médicos a emitirem as receitas de forma totalmente digital.
25: A partir de hoje, as vigilâncias sanitárias locais passam a usar um sistema único integrado em todo o Brasil. Cleide Lopes.
28: O novo sistema foi criado para centralizar a gestão na prescrição de medicamentos sujeito a controle especial.
26: Está chegando o Dia das Crianças.
25: E você já sabe o que vai dar de presente?
26: Na hora de escolher um brinquedo, fique de olho nas dicas do Inmetro para garantir diversão com segurança. Pablo Mundim.
29: O Inmetro orienta os pais a verificarem a presença do selo de identificação da conformidade antes da compra.
25: Hoje, na apresentação da Voz do Brasil, Luciano Seixas e Mariana Júnior.
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25: A Justiça Federal determinou medidas para a proteção de crianças e adolescentes na plataforma Discord.
26: O pedido foi feito em ação da Advocacia Geral da União, acatada pelo Judiciário.
25: A ferramenta de comunicação terá que adequar o monitoramento da plataforma, verificação de idade e de controle parental, entre outras medidas.
0: Na ação que foi acatada pela Justiça Federal, a Advocacia Geral da União sustenta que a plataforma Discord apresenta falhas nos mecanismos de verificação de idade e de proteção aos usuários contra riscos graves, como os que culminaram na morte de uma adolescente de 13 anos em julho deste ano. A ferramenta de mensagens instantâneas e comunicação deverá cumprir agora uma série de determinações judiciais, entre elas, adotar medidas para impedir a recriação de servidores, canais e comunidades removidos e o retorno de usuários banidos ou suspensos. O Procurador Nacional de Defesa e Democracia da Advocacia Geral da União, Rafael Ramos, ressaltou que